0: meio do Disque 100, canal de direitos humanos do governo federal.
1: Ou pela plataforma Fala BR, que reúne as ouvidorias também do governo federal.
0: E é sempre bom lembrar que racismo é crime, portanto, pode ser denunciado em delegacias de polícia e para o Ministério Público.
1: E também responsáveis, vocês já repararam naquele selinho colorido que aparece antes dos desenhos, filmes e jogos de celular? Aquilo ali é a classificação indicativa, uma ajuda de ouro para você saber o que é seguro para a idade do seu filho.
0: Na hora de saber se um filme, desenho ou jogo eletrônico é recomendado para crianças e adolescentes, a classificação indicativa funciona como um instrumento para proteger os jovens de conteúdos impróprios em cada fase do desenvolvimento.
2: A dona de casa, Natália da Silva, tem 4 filhos. Durante o dia, eles estudam, brincam, praticam esportes e fazem atividades ao ar livre. E em alguns momentos, também assistem televisão. Natália conta que o acesso às telas é monitorado por ela, que observa cada conteúdo escolhido.
3: Filmes eu vejo antes, desenho eu costumo sentar para assistir com elas mesmo. Muitas vezes eles mesmos vêm e conversam com a gente sobre o que, que tem no desenho, sobre curiosidades que eles viram. Mas assim, sempre observando a classificação indicativa de filmes e desenhos.
2: Para orientar a Natália e outros pais na hora de escolher o que é apropriado para os filhos assistirem, existe a classificação indicativa. A informação estabelece a idade recomendada para programas, filmes e até mesmo eventos culturais exibidos em público. Como explica o coordenador de políticas de classificação indicativa audiovisual, Eduardo Nepomuceno.
4: A classificação indicativa é uma informação para as famílias a respeito dos conteúdos presentes nas obras audiovisuais. Visuais, nos espetáculos públicos, né? Nos streamings, nas TVs a cabo, TV por assinatura, no cinema e nos aplicativos e jogos.
2: A classificação indicativa leva em conta se a produção exibe cenas de violência, se há conteúdo sexual ou de nudez, ou se faz uso ou referência a drogas lícitas e ilícitas. Também observa se há linguagem ofensiva ou situações que possam causar medo ou forte impacto emocional. A partir da identificação desses elementos, é definida a faixa etária adequada para cada fase do desenvolvimento, como destaca o coordenador de políticas de classificação indicativa audiovisual, Eduardo Nepomuceno.
4: Cada um desses grandes eixos tem critérios específicos para cada faixa etária. Em razão desses conteúdos identificados, é que a gente consegue chegar numa faixa etária indicada para cada momento do desenvolvimento das crianças e dos adolescentes.
2: A classificação indicativa de obras audiovisuais funciona como um instrumento de proteção aos direitos de crianças e adolescentes. A neuropsicóloga Renata Nunes destaca como a indicação da idade tem a ver com a compreensão da criança em certas fases da infância.
5: Elas são orientadas por essas fases do desenvolvimento, para que ela não tenha acesso a conteúdos que ela ainda não está pronta emocionalmente. Mas isso tudo não precisa ser inflexível. Os pais precisam entender quem são seus filhos.
2: Para avaliar qual a classificação indicativa de uma obra do circuito comercial, é atribuída uma faixa etária. Além disso, há uma mensagem que diz os principais temas presentes na obra. Para vídeos disponíveis em plataformas de streaming, a própria plataforma realiza a autoclassificação seguindo os parâmetros estabelecidos. Reportagem Márcia Fernandes.
1: Hoje, o Brasil conquistou um novo reconhecimento internacional para a cultura.
0: O Teatro Amazonas, em Manaus, e o Teatro da Paz, em Belém, passaram a integrar a lista do Patrimônio Mundial da Unesco.
1: Com isso, o país chega a 26 bens reconhecidos pela organização.
0: Os dois monumentos já eram tombados pelo Instituto do Patrimônio Histórico e Artístico Nacional, o IFAM, desde os anos 1960.
1: Conheça um pouco da história desses dois monumentos na reportagem de Luana Karen.
6: Foi durante o ciclo da borracha, período em que a extração do látex deu impulso para um grande crescimento econômico da região norte, que surgiram os teatros Amazonas, em Manaus, e da Paz, em Belém. Era fim do século XIX, e a riqueza produzida pelo chamado ouro branco despertou nas elites da época o desejo de reproduzir no coração da maior floresta tropical do mundo o requinte das grandes capitais europeias. Veio o Teatro da Paz, em 1878. Inspirado na arquitetura neoclássica italiana, tornou-se

0: símbolo da prosperidade da capital paraense, então principal porta de saída da borracha para o mundo. Quase duas décadas depois, em 1896, foi a vez do Teatro Amazonas abrir as portas em Manaus. De estilo renascentista, o edifício preserva até hoje parte da arquitetura e decoração originais. Embora inspirados na estética europeia, os dois monumentos incorporaram referências amazônicas, pinturas, madeiras nobres e elementos decorativos da região ajudam a contar a história do encontro entre a cultura local e as influências trazidas do outro lado do Atlântico. O compositor brasileiro Carlos Gomes chegou a se apresentar no Teatro da Paz, mas não conseguiu ver o Amazonas inaugurado. Morreu três meses antes, sendo homenageado na pintura que representa a ópera, no teto do Teatro Manauara. Aliás, marcados pelos concertos clássicos, apresentações de balé e óperas, os espaços também se abriram à cultura popular. Nomes como Milton Nascimento e Roger Waters passaram pelo Amazonas, que recebeu até uma visita inusitada em 1997 das Spice Girls, no auge da carreira. Agora, mais de um século depois de terem sido erguidos como símbolos da riqueza da borracha, os teatros da Amazônia ganharam um novo significado, o de patrimônio de toda a humanidade. O presidente do IFAM, Instituto do Patrimônio Histórico e Artístico Nacional, Davidson Guzmão, destacou que a medida também é um reconhecimento da cultura produzida pela região amazônica.
1: A Amazônia, para além do paradigma do meio ambiente e do patrimônio natural, é também reconhecida pela sua produção cultural, pela sua produção artística e pelos circuitos culturais que os teatros engendram.
0: Os teatros Amazonas e da Paz foram tombados pelo IFAM na década de 1960. Agora passam a figurar juntos na lista do Patrimônio Mundial Cultural da Unesco, a Organização das Nações Unidas para a Educação, a Ciência e a Cultura, com o nome Teatros da Amazônia. Com isso, o Brasil passa a contar com 26 sítios inscritos na lista. Reportagem Luana Karen.
2: A Defesa Civil Nacional segue prestando apoio humanitário aos municípios do interior de São Paulo. A região foi atingida por fortes chuvas na última sexta-feira, dia 24.
3: No sábado, foi reconhecida a situação de emergência dos municípios de Taquaritinga, Ribeirão Preto e Dumont.
2: Com a medida, as prefeituras podem solicitar recursos federais para ações de socorro, assistência humanitária à população afetada e recuperação das áreas atingidas.
3: Foram realizadas também visitas aos municípios de Guariba e Dumont para levantamento dos danos.
2: O diretor do Departamento de Assistência Humanitária do Ministério da Integração e do Desenvolvimento Regional, Wesley de Almeida Felinto, deu detalhes da ação.
4: Conseguimos depois ao município de Guariba, o mais afetado da região, e sentamos com a Defesa Civil do município para iniciarmos o processo de reconhecimento federal e as orientações junto ao setor de engenharia e inspeções em campo para orientação quanto às ações de assistência humanitária, restabelecimento dos serviços essenciais e recuperação. Neste momento, a gente se encontra no município de Dumont, finalizando também o reconhecimento federal para posterior envio à Defesa Civil Estadual de São Paulo, e a equipe de engenharia está em campo, visitando ainda algumas áreas afetadas no município de Dumont.
3: E um alerta pelo celular informa se onde você vive corre algum risco de evento climático intenso, sejam chuvas ou incêndios.
2: Com esse aviso, é possível se prevenir contra desastres.
5: A Defesa Civil Nacional oferece um serviço gratuito para envio de alertas sobre situações de emergência diretamente ao celular. As mensagens podem avisar sobre chuvas intensas, alagamentos, deslizamentos de terra, incêndios florestais, tornados e outros riscos. O cadastro pode ser feito por SMS, WhatsApp ou Telegram. Para receber por mensagem, basta enviar o CEP da localidade de interesse para o número 40199. No WhatsApp, é necessário iniciar uma conversa com o número 61-2034-4611 e seguir as orientações do assistente virtual. No Telegram, basta procurar por Defesa Civil Alertas, enviar a mensagem Olá e concluir o cadastro. Também é possível receber avisos automaticamente pela TV por assinatura, pelos alertas públicos do Google e pela tecnologia Cell Broadcast, disponível em aparelhos compatíveis conectados às redes 4G e 5G. Nesses casos, não é necessário fazer cadastro. Natália Koslick, para a Voz do Brasil.
3: E essas foram as notícias do governo federal.
2: Fique agora com as notícias do Poder Judiciário e do Congresso Nacional. Boa noite.
3: Boa noite. Bom fim. Boa noite até amanhã.
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8: Ministro aposentado Otávio Galotti é velado no Supremo Tribunal Federal com a presença de ministros, autoridades e familiares. TSE realiza a Semana Nacional do Sistema Eletrônico de Votação entre 3 e 9 de agosto. STJ decide que prazo de 90 dias para indenização em proteção veicular é válido. Boa noite, eu sou Marcela Luiza. O Supremo Tribunal Federal decretou luto oficial de 3 dias pelo falecimento do ministro aposentado Otávio Galotti, que morreu ontem, aos 95 anos. Nesta segunda-feira, houve o velório no Salão Branco do Tribunal, com a presença de ministros, autoridades e familiares. O presidente do STF, ministro Edson Fachin, destacou o papel de Galotti na magistratura brasileira.
9: Recordar o ministro Galotti. Não evocamos apenas um integrante da história deste tribunal. Evocamos uma determinada compreensão da magistratura, aquela que reconhece que autoridade moral precede a autoridade jurídica, que a legitimidade das decisões repousa, antes de tudo, na integridade daqueles que a proferem. A morte interrompe uma biografia, mas não alcança um legado. As decisões permanecem nos livros, os ensinamentos permanecem na memória de todos nós. O exemplo permanece nas instituições.
8: Nascido no Rio de Janeiro em 1930, Otávio Galotti formou-se em Direito em 1953. Foi integrante do STF entre 1984 e 2000, sendo presidente da Corte de 93 a 95. Também presidiu o Tribunal Superior Eleitoral entre 1994 e 1996 e teve papel relevante na consolidação da jurisprudência constitucional durante os primeiros anos de vigência da Constituição de 88. O sepultamento está marcado para amanhã, no Rio de Janeiro. Tribunal Superior Eleitoral realiza a primeira edição da Semana Nacional do Sistema Eletrônico de Votação de 3 a 9 de agosto. RIMAC Souto.
10: O objetivo é aproximar a justiça eleitoral da sociedade e ampliar o conhecimento sobre o funcionamento, a segurança, a transparência e a auditabilidade da urna eletrônica. O lançamento da Semana Nacional do Sistema Eletrônico de Votação será feito pelo presidente do TSE, ministro Cássio Nunes Marques, durante a sessão plenária de abertura do segundo semestre forense de 2026, na próxima segunda-feira, dia 3 de agosto. A iniciativa envolve todos os tribunais regionais eleitorais do país, com ações como visitas a escolas, demonstrações da urna eletrônica, palestras, exposições e distribuições de materiais informativos oficiais sobre o processo eleitoral. A programação termina no domingo, dia 9 de agosto, com a Corrida pela Democracia, no Autódromo Nelson Piquet, em Brasília.
8: Para a terceira turma do STJ, é válida a cláusula de contratos de proteção patrimonial mutualista, que estabelece prazo de até 90 dias úteis para o pagamento de indenização após um prejuízo. Tiago Gomide.
11: Os ministros analisaram o caso de um associado de uma cooperativa de transportes de Goiás que teve veículo roubado e questionou a demora no pagamento da indenização. O colegiado entendeu que os contratos de proteção patrimonial mutualista têm características diferentes dos seguros tradicionais e, por isso, não se aplicam automaticamente às regras da SUSEP, que estabelecem um prazo de até 30 dias para seguradoras. Segundo o relator do caso, ministro Ricardo Vilas Boas Cueva, a Lei Complementar 213 de 2025 passou a prever a fiscalização dessas operações pela SUSEP, mas ainda não há uma regulamentação específica para esse tipo de contrato.
8: Estão abertas as inscrições para o mutirão da 16ª Semana Nacional da Execução Trabalhista. Rocine Gomes.
12: Essa é uma forma mais radical de fazer com que a decisão judicial seja cumprida e que tudo o que é devido seja pago. Com o slogan Seu Direito por Inteiro, a iniciativa, marcada para o período de 14 a 18 de setembro em todo o Brasil, é um esforço concentrado para localizar bens de devedores, incentivar acordos e dar mais celeridade ao pagamento dos créditos trabalhistas. Para outras informações sobre a 16ª Semana Nacional da Execução Trabalhista, acesse csjt.jus.br.
8: 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Uma boa noite e até amanhã.
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3: Eu sou Paula Groba.
13: E eu sou Ricardo Nakaoka.
3: E estes são os destaques de hoje do Jornal do Senado, que começa agora.
13: Comissão de Relações Exteriores vai acompanhar medidas do governo contra a tarifaço dos Estados Unidos.
3: Nova lei permite venda de spray de pimenta para mulheres.
13: Senado aprova projetos para fortalecer a recuperação ambiental e a economia circular.
3: Boa noite.
13: Boa noite.
3: As novas tarifas impostas pelos Estados Unidos a produtos brasileiros acendeu um alerta no Senado.
13: A Comissão de Relações Exteriores quer avaliar a resposta do governo e possíveis medidas do Congresso. O tema será debatido pelo colegiado, que solicitou informações sobre as ações do Brasil diante desse novo cenário. Repórter Márcio Maturana.
14: O presidente da Comissão de Relações Exteriores, senador Nelsinho Tradi, do PSD de Mato Grosso do Sul, enviou um pedido de informações ao Ministério do Desenvolvimento, Indústria, Comércio e Serviços sobre a estratégia do Brasil em relação às novas tarifas de 25% impostas pelo presidente dos Estados Unidos, Donald Trump, sobre produtos brasileiros. Uma das perguntas é sobre a possível aplicação da Lei da Reciprocidade Econômica, aprovada pelo Congresso em 2025.
15: O Congresso aprovou essa legislação e agora cabe ao Senado acompanhar a sua implementação. Precisamos entender se os instrumentos criados são suficientes para enfrentar uma situação como essa e, se necessário, discutir aperfeiçoamentos. Sempre com base em critérios técnicos e na proteção da economia brasileira.
14: As novas tarifas de Trump alcançam 3 mil itens, o que significa 18% das exportações brasileiras para os Estados Unidos, segundo cálculos do Ministério do Desenvolvimento. Isso corresponde a 37,6 bilhões de reais, com base nas exportações de 2024, antes dos primeiros tarifaços. No mesmo dia em que começou o novo tarifaço, 22 de julho, o presidente Lula assinou uma medida provisória criando o Plano Brasil Soberano 3, que abre 18 bilhões e meio de reais em linhas de crédito com juros subsidiados para exportadores. Também nessa data, Lula sancionou uma lei derivada de outra medida provisória que criou linhas de financiamento no Plano Brasil Soberano, com expansão apresentada pelo Congresso Nacional para setores estratégicos. O objetivo do pedido de informações, segundo Nelsinho Tradi, é oferecer aos senadores informações técnicas para eventuais iniciativas legislativas.
15: A Comissão de Relações Exteriores não substitui o Executivo na condução da política comercial, mas pode contribuir para a construção de soluções e acompanhar a atuação do governo. Foi isso que fizemos, desde o início.
14: No dia 4 de agosto, o grupo de trabalho criado pela Comissão de Relações Exteriores vai discutir novos mercados para as exportações brasileiras com representantes do governo e do setor privado, priorizando questões sobre proteínas de origem animal.
3: A proposta, que cria medidas de apoio às empresas brasileiras afetadas pelo tarifaço dos Estados Unidos, é uma das 32 medidas provisórias que aguardam votação no Congresso. Na próxima semana, o Congresso Nacional retoma os trabalhos e entre as propostas pendentes estão também a que prevê subsídios para combustíveis e a chamada taxa das blusinhas, que alterou as regras de tributação das compras internacionais de pequeno valor. As medidas provisórias têm efeito imediato, mas precisam ser aprovadas pelo Congresso para virarem lei. Se não forem votadas em até 120 dias, perdem a validade.
13: Também aguarda análise o novo Desenrola Brasil, voltado à renegociação de dívidas de pessoas físicas, microempresas e estudantes. O programa permite que devedores com renda mensal de até R$ 8.105 refinanciem dívidas de até R$ 15.000 por banco, com juros de até 1,99% ao mês. Para o senador Paulo Paim, do PT do Rio Grande do Sul, a iniciativa contribui para a recuperação da economia e o alívio do orçamento das famílias. A medida provisória ainda depende da instalação da comissão mista para começar a ser analisada e depois seguir para a Câmara e o Senado.
16: Trata-se de uma medida concreta que oferece condições reais para que as pessoas saiam do sufoco financeiro. É uma forma de devolver dignidade a quem mais precisa, aliviando o orçamento das famílias e permitindo que voltem a planejar suas vidas com mais segurança.
3: Mulheres vítimas de violência passam a ter uma nova forma de autodefesa prevista em lei. Foi sancionada a norma que autoriza a venda de spray de pimenta para uso civil feminino, com regras para a compra e a utilização da substância.
13: A lei foi sancionada em meio ao aumento de casos de violência contra a mulher no país. Repórter Patrícia Oliveira.
17: A nova lei sancionada pelo presidente Lula permite a comercialização, aquisição e posse do spray de pimenta para a defesa pessoal das mulheres com mais de 18 anos. Esse spray provoca ardência intensa nos olhos, na pele e nas mucosas e assim pode conter temporariamente o agressor. O uso dessa substância até então era restrito às forças de segurança pública e às forças armadas. O estabelecimento que comercializar o spray deverá manter o registro da venda e a identificação da compradora pelo prazo de 5 anos. O senador Laércio Oliveira, do Progressistas de Sergipe, foi o relator do projeto aprovado no Senado que deu origem à lei. Para ele, a nova lei vai ajudar na proteção da integridade física, psicológica e sexual das mulheres.
18: Essas práticas de feminicídio que a gente tem ouvido todos os dias nos deixam atônitos e muito preocupados, e a gente precisa criar mecanismos de segurança, de proteção da própria mulher.
17: Um regulamento deverá definir as especificações técnicas do spray, os limites de capacidade da embalagem, a concentração da substância e os padrões de segurança do conteúdo.
3: E a Comissão de Direitos Humanos aprovou uma recomendação ao Ministério da Saúde para agilizar o atendimento de crianças com fissura lábio-palatina pelo SUS. A proposta prevê que o tratamento especializado comece em até 30 dias após o diagnóstico.
13: A indicação recomenda o prazo máximo de 1 mês entre o diagnóstico e o início do tratamento. A fissura lábio-palatina atinge 1 em cada 650 recém-nascidos no Brasil e pode comprometer a alimentação, a fala e a audição. A senadora Damaris Alves, do Republicanos do Distrito Federal, destacou que o atendimento precoce reduz complicações. O tratamento inclui cirurgias e acompanhamento multiprofissional. A recomendação segue agora para análise do Ministério da Saúde.
3: Reciclagem de baterias de carros elétricos e restauração de seringais na Amazônia. Esses foram alguns dos temas de projetos aprovados na Comissão de Meio Ambiente nesse primeiro semestre.
13: Um projeto que aumenta a pena para maus-tratos a animais também foi aprovado pelo colegiado. Repórter César Mendes.
19: Recuperação florestal, economia circular e agricultura regenerativa foram temas de projetos aprovados na Comissão de Meio Ambiente. Relator da proposta que cria a Política Nacional de Revitalização dos Seringais Amazônicos, agora em análise na Comissão de Agricultura, o senador Beto Faro, do PT do Pará, disse que o declínio da atividade seringueira trouxe degradação ambiental.
20: O projeto oferece uma resposta a esses desafios ao incentivar a recuperação e revitalização de seringais nativos.
19: Já o projeto que estabelece regras para reciclagem e rastreabilidade de baterias de veículos elétricos e híbridos é do senador Jacques Wagner, do PT da Bahia, mas o texto aprovado foi o do substitutivo do senador Confúcio Moura, do MDB de Rondônia.
21: A Política Nacional de Circularidade de Baterias é fundamental para acompanhar a evolução da mobilidade elétrica.
19: Também foram aprovadas pelo colegiado as Políticas Nacionais de Fomento à Agricultura Regenerativa, do senador Sérgio Petecão, do PSD do Acre, e de Desenvolvimento Sustentável da Pesca, do senador Alessandro Vieira, do MDB de Sergipe, além do aumento da pena para maus-tratos a animais, proposta pelo senador Confúcio Moura.
3: E o Brasil passou a proibir a produção e a comercialização de alimentos obtidos por meio da alimentação forçada de animais. A lei, sancionada pelo presidente Lula, entra em vigor em 180 dias e atinge principalmente o foie gras, produzido a partir do fígado de patos e gansos submetidos à ingestão forçada de alimentos.
13: A norma teve origem em um projeto do senador Eduardo Girão, do Novo do Ceará. Quem descumprir a lei estará sujeito às penalidades previstas na Lei de Crimes Ambientais, como detenção, multa e sanções administrativas. Com edição de Paula Groba e trabalhos técnicos de Eliseu Caires, o Jornal do Senado fica por aqui. Acompanhe agora as notícias da Câmara dos Deputados. Boa noite.
3: Boa noite e até amanhã.
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22: Câmara pode tornar imprescritível crime sexual contra menores de 12 anos.
23: Proposta amplia a bolsa permanência do ProUni para alunos de meio período.
22: Deputados obrigam a elaboração do plano de assistência social a cada década.
24: Boa noite. A Câmara aprovou proposta que obriga o governo a elaborar o plano de assistência social a cada 10 anos. A repórter Maria Neves tem mais detalhes sobre o texto que já foi encaminhado ao Senado.
25: A Comissão de Constituição e Justiça da Câmara dos Deputados aprovou o projeto que obriga o Poder Executivo a elaborar periodicamente o Plano Decenal de Assistência Social. Pelo texto da deputada Laura Carneiro, do PSD do Rio de Janeiro, a cada 10 anos o poder público deve prever metas e estratégias para melhorar o atendimento à população mais vulnerável. Laura Carneiro explica que o país conta atualmente com um plano de assistência com vigência entre 2016 e 2026. No entanto, ao contrário do que ocorre na educação, a elaboração do planejamento decenal ainda não é obrigatória por lei. Na opinião da parlamentar, estabelecer metas e diretrizes claras é fundamental para garantir a estabilidade das políticas de assistência social.
26: Em última análise, o mais importante é manter os programas de assistência social. Já é uma prática recomendada pela LOAS e agora a gente vai torná-la obrigatória. Esse plano decenal vai fortalecer as políticas públicas e evitar que a gente tenha qualquer tipo de retrocesso quando se avança numa política que atingiu aquelas determinadas metas.
25: A proposta aprovada determina que as metas do Plano Decenal de Assistência Social sejam elaboradas com base nos dados oficiais do Sistema Único de Assistência Social. Ainda de acordo com o texto, o Conselho Nacional de Assistência Social será responsável por aprovar e acompanhar os resultados do planejamento em conjunto com o governo federal. Da Rádio Câmara de Brasília, Maria Neves.
7: Comissões.
27: Presidente.
0: presidente da Comissão de Previdência, Assistência Social, Infância, Adolescência e Família, Bruno Ganem, do Podemos de São Paulo, faz um balanço positivo dos trabalhos do colegiado. Para ele, a estratégia de priorizar projetos de consenso permitiu destravar votações e acelerar a análise de propostas.
1: Em comum acordo entre todos os membros, a gente buscou priorizar as pautas consensuais e tem sido uma experiência muito bem sucedida. Quero, inclusive, parabenizar todos os membros pela forma com que permitiram que a gente buscasse esses projetos de consenso, e o que a gente descobriu é que são centenas de projetos que todo mundo é favorável, mas por uma ou outra razão acaba ficando parado, porque a gente perde muito tempo olhando aquilo que não é consenso.
24: Bruno Ganem afirma que a comissão está perto de zerar a fila de projetos consensuais, muitos deles voltados à proteção de crianças e adolescentes. O deputado também destaca avanços na pauta previdenciária a partir da construção de convergências entre os parlamentares.
2: Educação.
0: Avança na Câmara projeto que amplia a bolsa permanência do ProUni para estudantes de meio período. O texto foi aprovado na Comissão de Educação, como informa a repórter Júlia Lopes.
4: Estudantes matriculados em cursos de meio período poderão passar a ter acesso à bolsa permanência do programa Universidade para Todos, o ProUni. O projeto do deputado Túlio Gadelha, do PSD de Pernambuco, foi aprovado na Comissão de Educação da Câmara dos Deputados. Atualmente, a legislação prevê o benefício apenas para estudantes de cursos presenciais em período integral, com carga horária mínima de 6 horas diárias. Na prática, a proposta retira o critério de carga horária mínima do curso de graduação para a concessão da bolsa. O programa Bolsa Permanência é um auxílio financeiro mensal destinado a estudantes de graduação em situação de vulnerabilidade socioeconômica. O objetivo é evitar a evasão universitária, ajudando no pagamento de despesas como moradia, alimentação e transporte. O valor atual da bolsa é de R$ 700 e atende bolsistas do ProUni com renda familiar por pessoa de até um salário mínimo e meio. O relator da proposta, deputado Pedro Kizai, do PT de Santa Catarina, também incluiu no texto aprovado que o Ministério da Educação poderá exigir frequência e aprovação dos estudantes para a garantia do benefício.
5: Nós deixamos aberto e claro na lei que o Ministério da Educação vai exigir frequência, aprovação. Por quê? Porque se ele está recebendo dinheiro público do ProUni e mais uma bolsa permanência, ele agora precisa o quê? Dar conta do recado, como a gente diz. Dar conta, estudar, frequentar, aprovar e se profissionalizar.
4: A proposta que amplia o acesso à bolsa permanência para estudantes de graduação em cursos de meio período, segue agora para análise na Comissão de Finanças e Tributação da Câmara dos Deputados. Da Rádio Câmara de Brasília, Júlia Lopes.
24: Rafael Brito, do MDB de Alagoas, defende a ampliação do programa Pé de Meia para todos os estudantes do ensino médio da rede pública, sem restrições de renda. O deputado argumenta que a permanência na escola é um desafio que vai além da condição socioeconômica das famílias.
0: Rafael Brito afirma que a experiência do programa Cartão Escola 10 em Alagoas inspirou o Pé de Meia e contribuiu para reduzir a reprovação e a evasão escolar. Ele acredita que a universalização do benefício fortalece a educação e incentiva mais jovens a concluírem o ensino médio.
9: E quando a gente criou aqui em Alagoas, a gente criou o programa de forma universal. Todo aluno que está matriculado no ensino médio das escolas públicas de Alagoas recebem o cartão Escola 10. O que fez com que a nossa taxa de reprovação caísse, o que fez com que o percentual de estudantes em atraso caísse e o que fez principalmente com que Alagoas pudesse praticamente dobrar o número de concluintes no ensino médio por ano. Antes de existir o programa, em Alagoas se formavam aproximadamente 26 mil estudantes e no ano passado se formaram 47 mil estudantes.
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2: Saúde.
24: Comissão de Saúde aprovou a exigência de desfibriladores em locais de grande circulação. A repórter Sofia Peçanha traz mais informações sobre a proposta.
2: A Comissão de Saúde aprovou o projeto que torna obrigatória a presença de desfibriladores externos automáticos em locais de grande concentração de pessoas, ambulâncias e veículos de resgate em todo o país. O desfibrilador serve para aplicar choques elétricos controlados que ajudam a restabelecer o ritmo normal do coração em caso de parada cardiorrespiratória. O texto aprovado reúne 11 propostas que tratavam da instalação de desfibriladores em diferentes locais. Por isso, o relator, o deputado Dr. Luiz Ovando, do PP do Mato Grosso do Sul, optou por estabelecer critérios mais objetivos para definir os locais obrigados a disponibilizar os equipamentos. A medida valerá para eventos artísticos, esportivos e comerciais com circulação superior a 1.000 pessoas por dia, além de aeroportos, portos, rodoviárias e estações ferroviárias. O texto também inclui trens, aeronaves e embarcações com capacidade para 500 ou mais passageiros, academias com pelo menos 1.000 alunos matriculados e ainda ambulâncias e veículos de resgate. Durante a votação da comissão, o deputado Luiz Ovando, que é cardiologista, destacou que a presença dos equipamentos pode ser decisiva em caso de parada cardíaca.
6: Sua disponibilização será fundamental para permitir a rápida intervenção em casos da parada cardíaca, o que aumenta as chances de sobrevivência da vítima. A presença do aparelho, combinado com o treinamento do pessoal para seu uso, pode salvar vidas.
2: Pelo projeto, os responsáveis pelos estabelecimentos deverão adquirir os aparelhos, garantir sua manutenção e disponibilizar profissionais capacitados para realizar manobras de reanimação cardiopulmonar e operar o equipamento. Além disso, os desfibriladores deverão permanecer acessíveis durante todo o período de funcionamento dos locais que recebem público. Em caso de descumprimento, o texto prevê advertência na primeira autuação, multa de R$5.000 e possibilidade de interdição do estabelecimento. A multa poderá ser dobrada em caso de reincidência. O projeto que torna obrigatória a disponibilização de desfibriladores cardíacos em locais de grande concentração de pessoas será analisado pela Comissão de Constituição e Justiça. Da Rádio Câmara de Brasília, Sofia Peçanha.
8: Desenvolvimento Regional.
0: Maria do Rosário, do PT, defende a aprovação de projeto de sua autoria que cria regiões de insegurança hídrica no Rio Grande do Sul. Ela argumenta que a metade sul do estado enfrenta secas recorrentes com falta de água potável para a população e para a agricultura familiar.
11: Para resolver essa situação de cada ano novos decretos de emergência, nós queremos que a metade sul do Rio Grande do Sul, onde a seca tem se instalado a cada ano, ela seja declarada como uma área de insegurança hídrica. Essa proposta, ela vem de acordo com os objetivos do Milênio das Nações Unidas, que diz que a segurança hídrica é um dos princípios para garantia da qualidade de vida. E a prevenção exige a gente atuar sobre as mudanças climáticas de forma a termos infraestrutura adequada na capital, Porto Alegre, nas grandes cidades e nas pequenas também.
24: Maria do Rosário elogia o esforço do governo federal no socorro ao Rio Grande do Sul, especialmente após as enchentes que atingiram o estado em janeiro de 2024. Ela também defende investimentos em infraestrutura, defesa civil e recuperação ambiental contra os impactos das mudanças climáticas.
0: Projeto de Zé Silva do União de Minas Gerais proíbe a reconstituição de leite em pó importado para a produção de alimentos para o consumo humano. Segundo o deputado, a ideia é proteger mais de 1 milhão de produtores rurais que enfrentam uma queda no preço do leite.
12: O produtor não precisa de favor do Congresso Nacional, não precisa de favor do governo, ele precisa de respeito. E esse respeito é a aprovação do meu projeto, que já temos já um efeito prático no Paraná. Já foi proibido por uma lei estadual e já no primeiro mês reduziu a importação da metade de leite que o Paraná importava. Então está claro que é preciso aprovar esse projeto.
24: Zé Silva argumenta que a proposta pretende reduzir os impactos da importação de leite em pó sobre a cadeia produtiva nacional. O projeto já foi aprovado na Comissão de Agricultura e aguarda análise na Comissão de Constituição e Justiça.
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7: Justiça.
22: Comissão aprova aumento de pena para responsáveis legais nos casos de homicídio contra menores com deficiência. A repórter Silvia Munhato tem mais detalhes da medida.
8: A Comissão de Defesa dos Direitos das Pessoas com Deficiência aprovou o projeto que aumenta a pena para pais, mães ou responsáveis legais que praticarem homicídio contra crianças e adolescentes com deficiência. O relator na comissão, deputado Márcio Anaiser, do Solidariedade do Maranhão, defendeu a mudança.
15: Justifica-se a opção pela instituição de uma circunstância qualificadora por serem os pais e responsáveis aqueles com maior obrigação de zelar pela proteção e pelo desenvolvimento de crianças e adolescentes com deficiência.
8: O deputado especificou que a pena será de 12 a 30 anos de reclusão, acrescida de duas causas de aumento, um terço até a metade pela deficiência e dois terços pela autoridade do agente. O projeto que aumenta a pena de responsáveis legais que praticam homicídio contra crianças e adolescentes deverá ser analisado agora pela Comissão de Previdência, Assistência Social, Infância, Adolescência e Família. Da Rádio Câmara de Brasília, Silvia Minhato.
7: Transportes.
24: Kim Kataguiri, do Missão de São Paulo, é um dos autores da proposta que limita a alíquota máxima do IPVA a 1% do valor do veículo. O objetivo, segundo o deputado, é tentar tornar a carga tributária mais justa.
16: Então, o governador, a Assembleia Legislativa, vai poder decidir entre 0% a 1% do valor venal do veículo e a principal base de cálculo passa a ser o peso do veículo e o seu impacto ambiental. A gente se espelhou na legislação do Japão, de alguns países europeus e de alguns estados dos Estados Unidos, que consideram que o peso ele é uma forma justa de se calcular o tributo sobre o veículo, porque quanto mais pesado o veículo, maior o impacto dele sobre o asfalto e maior a necessidade de manutenção das vias.
22: A proposta de Kim Kataguiri prevê compensar a redução da arrecadação com cortes de despesas do poder público, como a limitação de gastos dos legislativos e de publicidade institucional. Para o deputado, a medida aumenta a receita pública sem criar mais impostos.
7: Segurança Pública.
24: Avança na Câmara a proposta que torna imprescritíveis crimes sexuais contra menores de 12 anos.
22: Conheça detalhes da matéria na reportagem de Paulo Abitar.
17: A Comissão de Constituição e Justiça da Câmara aprovou a proposta de emenda à Constituição que torna crimes sexuais cometidos contra menores de 12 anos de idade imprescritíveis. Hoje, por exemplo, o crime de estupro de vulnerável prescreve em 20 anos e a contagem para a prescrição começa a partir dos 18 anos da vítima, a não ser que a ação penal já tenha sido iniciada em data anterior. A relatora na comissão, deputada Júlia Zanatta, do PL de Santa Catarina, avaliou que a proposta fortalece a dignidade e a integridade sexual das crianças. Ela também citou um caso recente para defender a importância da medida.
18: Uma notícia muito triste vinda do Ceará. Uma bebê de 10 meses morreu porque foi estuprada por dois homens, um de 22 anos. E me surpreende estupro contra vulneráveis não ser ainda imprescritível.
17: A proposta que torna crimes sexuais cometidos contra menores de 12 anos de idade imprescritíveis ainda precisa ser analisada por uma comissão especial e depois segue para apreciação do plenário, onde precisará ser votada em dois turnos. Outra proposta aprovada pela CCJ foi projeto que determina a monitoração eletrônica dos condenados em primeira instância pelo crime de estupro de vulnerável. De acordo com o Código Penal, o crime de estupro de vulnerável consiste em ter conjunção carnal ou praticar outro ato libidinoso com menor de 14 anos e tem pena de reclusão de 10 a 18 anos. Esse projeto já pode seguir para análise do Senado, a menos que haja recurso para votação antes pelo plenário da Câmara. Da Rádio Câmara, de Brasília, Paula Bittar.
7: Meio Ambiente.
24: projeto de Felipe Beccari, do Podemos de São Paulo, aumenta a pena para crimes de maus tratos contra animais cometidos com o objetivo de divulgação em plataformas digitais. A proposta busca combater desafios e competições que incentivam esse tipo de violência na internet.
3: A gente vem com esse projeto para poder dar uma contrarresposta, dar uma resposta imediata, né, dizendo que essa crueldade, que com o fim de diversão, com o fim de competição nas plataformas digitais, ela tem que ser freada urgentemente. Então, isso foge daquele habitual dos maus tratos na rua, nas denúncias que a gente atende. Então, esse projeto vem ampliar, dobrar a pena praticamente para quem comete o maus tratos com esse fim. Não porque queria cometer o maus tratos ou porque não gosto do animal, mas simplesmente por uma gincana.
22: A pena atual para maus tratos a animais pode chegar a 5 anos de prisão. Com a aprovação do projeto, quem cometer o crime com o objetivo de divulgar em plataformas digitais pode ter a pena praticamente dobrada. Felipe Beccari alerta que a prática tem crescido de forma silenciosa, especialmente durante a madrugada.
24: Termina agora o Jornal Câmara dos Deputados, produzido pela Rádio Câmara, com trabalhos técnicos de Wellington Teles e apresentação de Val Monteiro e Márcia Aquilissardi. Uma boa noite para você.
22: Você fica agora com as notícias do Tribunal de Contas da União. Boa noite.
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19: O Tribunal de Contas da União avaliou como universidades e institutos federais organizam a área de tecnologia da informação. A auditoria analisou se o modelo adotado garante o funcionamento dos sistemas que apoiam atividades como ensino, pesquisa e gestão. O trabalho identificou problemas como falta de integração entre as instituições, compras feitas de forma isolada e carência de profissionais especializados. A fiscalização também identificou dificuldades para acompanhar os gastos com tecnologia. Para o TCU, as falhas podem aumentar os custos e reduzir a eficiência dos serviços. O tribunal recomendou medidas para ampliar e melhorar o planejamento da área de tecnologia da informação nas instituições. 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
21: Da cultura, o tempo segue bastante instável, pessoal, na sequência dessa nossa semana. Ao longo dessa terça-feira, mais uma vez, o céu fica bastante encoberto em determinados momentos do dia e volta a ter chuva aqui em São Borja e na região da fronteira como um todo. Não chove o tempo inteiro, intercala períodos de melhoria, mas atenção, porque tem períodos dessa terça-feira onde a chuva, infelizmente, volta a apertar de intensidade, onde, de novo, alguns temporais fazem parte da previsão. Muita atenção à medida que temos ainda essa terça-feira. Manutenção do tempo instável na quarta, onde, de novo, alguns momentos pode chover mais forte, vir com alguns temporais. A diferença é que na quarta-feira, boa parte do dia, ou pelo menos vamos ter bons momentos de melhoria, porque essa chuva aos pouquinhos vai em direção à região de Santa Catarina e Paraná, então vai permitindo as melhoras para nós aqui, mas de qualquer forma, até por prudência, ainda vamos ter um pouco de atenção, pelo menos para períodos dessa quarta-feira. Atenção às áreas próximas dos rios, atenção às áreas próximas dos córregos, pelos volumes mais altos dessa chuva. Abraço a todos, informações do tempo da Metsul, Leandro Puchaus.

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2: 21 horas e 50 minutos. 21 graus.

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0: 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Rádio Cultura M. 22 horas e 3 minutos.
1: 21 graus.

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1: 22 horas e 15 minutos. 21 graus.

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1: Vinte e duas horas e 29 minutos, 21 graus.

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2: 2:41.
5: 21 graus.
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2: 22 horas e 56 minutos. 21 graus. 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
1: 23 horas e 6 minutos.
2: 21 graus.

aquela menininha, sua filha. Maria Aparecida levou as mãos ao rosto e começou a chorar como uma criança. Ficou repetindo várias vezes: Deus, o Senhor ouviu minhas orações. Nos abraçamos durante muito tempo. Ali não existiam culpados. Existiam duas mulheres que a vida separou e que Deus decidiu reencontrar. Hoje, continuo chamando Antônio e Helena de pai e mãe, porque foram eles que me ensinaram o verdadeiro significado do amor. Mas também aprendi que minha mãe biológica não me abandonou por falta de amor. Ela me entregou porque lhe faltavam condições de me criar. Às vezes, a maior prova de amor não é segurar, é deixar ir. Hoje, tenho duas histórias, duas famílias e um coração cheio de gratidão. Se minha mensagem puder chegar até alguém que foi adotado, quero dizer apenas uma coisa. Nem todo abandono nasce da falta de amor. Às vezes, ele nasce do desespero. E o perdão pode construir pontes onde a dor levantou muros. Com carinho, Giselda. Giselda, obrigado, hein? É uma bela mensagem, muito forte também. Ai.

0: Eduardo Costa, aqui no Caiçara Confidencial. Agora 29 para meia-noite.
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0: Muito bem, agora chegou a hora, aquele momento, conferir o horóscopo completinho para você aqui. Falando para você, Áries. Olha, Áries, vai ser um dia bom a tua terça-feira. No amor, a alegria e satisfação estarão presentes no seu ambiente de trabalho. Já no amor, tenha muito cuidado com alguém que lhe inveja muito, hein? Saúde boa, número 165, e a cor é laranja, Áries. Agora eu vou falar para você, Touro. Olha, Touro, a tua terça vai ser perturbado. Calma, Touro, é presságios. No trabalho, contenha seus gastos e evite fazer jogos nesse dia. Nada de jogo, tá? No amor, um novo amor poderá surgir e trazer aborrecimentos. Touro, cuidado, hein? Tristeza, saúde, tristeza e nervosismo. Número 247 e a cor é cinza, Touro. Falando para Gêmeos, olha, vai ser uma terça-feira variável, Gêmeos. No trabalho, pense bem sobre novas propostas de emprego que irão surgir. Esmola demais, até o santo desconfia, né? O amor da sua vida está muito perto, se for do teu caso, né? Saúde, modere nos doces, número 539, e a cor é lilás, Gêmeos. Agora 28 para meia-noite.
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1: Agora 22 aí pra meia-noite, já estamos aí se aproximando, né, da madrugada da terça, mas ainda continuamos aí vivendo a noite, né, da segunda-feira. Boa noite, Fante. É a Iguacira. Uma abençoada noite aí pra todos. Quero uma música com a Paula Fernandes. Valeu, Iguacira. Quem mais aqui? Boa noite. Marcelo Medeiros. Diz que lá em Piratini, muita chuva ainda. É? Chuva agora aí em Piratini, é. Boa noite, Paulo. Na escuta sempre. Uma música da Sandra de Sá. E a Grazi de Canoas. Oi, Grazi. Boa noite. Boa semana. Também a Ana, também tá ligadinha, não lembro qual é a cidade que a Ana, né? Mas tá ligada. É, boa noite, querido Paulo, sou a Maria da Graça de Alvorada e quero ouvir Boate Azul. Opa, essa é boa no final, assim, aquela Boate Azul, né? Valeu, Maria, grande abraço. Quem mais aqui? Olha, a Pri mandou também aqui mensagem, deixa eu ver o que a Pri mandou aqui pra gente. Falando aqui de amores. Opa, bonita mensagem da Pri. A Pri, ela se identifica com Pri Mavera, né? E ela falou aqui: eu já amei de verdade, já amei por engano, já fui o começo de alguém e o final de uma lembrança, mas nada, nada me feriu tanto quanto o amor que não aconteceu, o quase. Sabe, quase. Aquela história que morreu no ensaio. O sentimento que nasceu maduro demais para ser colhido. Por esse quase, eu vaguei por noites inteiras, tentando encontrar teu rosto em copos que só refletiam o meu. Por esse quase, afoguei promessas em silêncio. Dancei com a ausência, como quem ainda espera o som voltar. Por esse quase, eu explorei ruas desertas, buscando teu passo em cada esquina que a vida ousava me dar. Eu quase me perdi inventando defeitos, tentando achar um motivo para não sentir falta do impossível, porque esquecer o que foi ainda dá para negociar. Mas esquecer o que poderia ser é lidar com o fantasma de um futuro que dorme no travesseiro do agora. E o tempo, ah, o tempo, é cruel com o quase, com os quase. Ele não leva, nem deixa ficar, só repete em silêncio. E se? E eu sigo entre o que vivi e o que sonhei, com esse vazio bonito, do tamanho exato de quem eu nunca tive.

0: todinho pra você, 19h na Caiçara.
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0: Agora vamos falar aqui pra você, ó, do signo de Câncer. Olha, Câncer, amanhã vai ser um dia variável. No trabalho, atenção ao seu modo de agir e realizar seu trabalho. Tem gente de olho em você, olha aí. No amor, um namoro que parecia ser passageiro vai ficar sério, olha aí. Parecia algo passageiro, né? Mas pode se tornar muito sério, tá bom, Câncer? Na saúde, faça exames médicos, número 315, a cor é branco. Agora eu vou falar pra você, Leão. Leão, a tua terça vai ser favorável, olha aí. No trabalho, dia favorável para quem trabalha no ramo de imóveis. Possibilidade de aumentar seus ganhos. E no amor, surpresa ao receber uma declaração de amor. Será que... Ô, Leão, será que tu não sabe mesmo, hein? Saúde, cuide do resfriado, número 194, e a cor é rosa. Agora falando pra Virgem, vai ser um dia razoável. No trabalho, Virgem, evite fazer comentários sobre a vida ou desempenho profissional de um colega. Já no amor, uma pessoa mais velha estará ao seu lado para lhe ouvir. E a saúde, aflição, número 582, e a cor é bege, Virgem. 19h.

0: Muito bem, vamos saber quem tá por aqui. Fala, meu amigo Itamar, tá no trabalho, tá de folga, como é que é?
1: Boa noite, Paulo Fante, tudo bem? Itamar, da Porta de Sapucaia. Hoje no trabalho, né, Paulo?
0: Ah, tá no trabalho, é.
1: Temos chuva de novo, hein?
0: Chuva, pois é.
1: E, mas aqui em Sapucaia agora não tá chovendo.
0: Graças a Deus, é. Mas,
1: dá uma trégua. Pelo menos até agora, não. Então, eu pedi uma música com o Roberto Carlos, oferecer para todos os ouvintes, todos os profissionais da noite. E desejo para ti, Paulo, um ótimo final de jornada. E um abraço pro amigo Vampiro, que tá na outra portaria.
0: Um abraço para ele.
1: Ligado na rádio.
0: Sempre, né, meu amigo?
1: Certo, meu guri. Um grande abraço. Voltaremos, Paulo.
0: Volte sempre aí, Itamar. Grande abraço, bom trabalho. Oi, Paulo, boa noite. Quero ouvir uma música com o Vitor e Léo. E a nossa amiga Lucy, lá de Canoas. Um abraço, Lucy. Boa noite, Paulo. Quero dedicar música às pessoas que eu amo. E a minha mãe, Leda Quintão, Carlos César, Tatiele Quintão e meus filhos de quatro patas, Teodora, Ota, Iris, Fada e Steve Luke. É isto? Uma música do Roberto Carlos. Meu grande amor por você, de Luíse, para sua família. Tá dado o recado, Luíse. Um abraço aí para toda a família que estão aí acompanhando a programação da Rádio Caiçara. Olá, Paulo, tudo bem? Estou no meu plantão noturno aí de 12 horas, aqui no bairro Bela Vista, Zona Norte, até às 7 da manhã. Quero uma música com James Blunt. É o Vitor Hugo, né? Tá lá, o Vitor Hugo Vital, que tá no trabalho. Grande abraço, tá no plantão aí, acompanhando sempre aí a programação da Rádio Caiçara. Olha só, boa noite, Paulo. Acabei de ler um livro aí, queria participar logo após ouvir a história de vida desse grande ser humano que abriu o coração e compartilhou sua vida conosco. Enquanto ouvi a história, tive o rosto molhado pelas lágrimas, pela emoção que senti. Como creio que saiba, sou professor, poeta, artista, plástico, músico, pai, como profissional, né, da história pública, trabalhei com muitas famílias e conheci muitas histórias semelhantes à da Giselda. Sou fã da Caiçara e ouvinte fiel. É o professor, né, lá de Livramento, rapaz. Um abraço aí, o professor Garim, né, que se denomina um eterno aprendiz, que a gente já recebeu o material dele aqui também, né. Que grande abraço aí, professor. Grande abraço, olha lá em Santana do Livramento. Obrigadão, nossa audiência aí, né. Meu amigo Johnny Jobim também já tá ligadinho, como sempre também, né? O Johnny chega a gravar as mensagens, né. Quem mais aqui? Bete Madeira, não precisa nem dizer, a Bete já tá ali, né? E a gente segue aqui no nosso Caiçara Confidencial.
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0: Maximax, estado decadente. Tenente Cristiano aqui no Caiçara Confidencial.
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0: Muito bem, vou falar para você, Libra, que hoje a tua terça vai ser variável. Olha, no trabalho, cuidado para não se iludir em negócios aparentemente lucrativos. Há riscos de perdas. Já no amor, uma pessoa maldosa tentará estragar sua reputação. Olha aí. Saúde está instável, número 713, e a cor é branco, Libra. Falando para você, Escorpião, olha, vai ser um dia variável. No trabalho, mesmo que sinta pressionado, é que você se sinta pressionado a decidir sobre algo, não faça nada, pois há riscos de arrependimentos. Então, calma aí, né? No amor, cuide mais de sua vida pessoal. Números, saúde está regular e o número é 237. E a cor é vermelho, tá bom, Escorpião? Olha, Sagitário, a tua terça vai ser boa. No trabalho, dia muito indicado para tentar resolver um assunto financeiro de urgência. Já no amor, você estará com a mente e os sentimentos confusos. Na saúde, evite lugares agitados. Número 5. E a cor é bege, Sagitário. Agora, 12:24 na Caiçara.
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0: Vamos saber quem é que tá aqui, já mandando recado, dando aquele boa noite. Nós já estamos aí na madrugada da terça, né?
3: Boa noite, Fante.
0: Boa noite. E aí,
3: Fante, tem Denilce? Essa música?
0: Qual música?
3: Às vezes querendo a gente deixa de querer. Às vezes amando a gente deixa de amar.
0: Eu acho que é.
3: É do Chico Rei Paraná.
0: Eu acho que é Amor
3: Rebelde.
0: Pode
3: tocar pra nós?
0: Pode ser.
3: Beijo, Denilce de Canoas.
0: Ok. Ilka, confirmando sintonia, continua ligadinha aí também. Nosso amigo.
4: Bom, e aí, seu Paulo Fante,
0: tudo bem?
4: Maradona Benevelli.
0: E aí, Maradona?
4: Um abraço pra minha família e todo o pessoal daí da Rádio Caiçara.
0: Obrigado.
4: Da ódio, eu agradeço.
0: Certo.
4: Que Deus ilumine sempre vocês aí.
0: Amém, a todos nós. Valeu, Maradona.

0: Rancho dos Caracóis. Seus cabelos está aí o Rei Roberto aqui no nosso Caiçara Confidencial.
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0: Muito bem, chegou a hora de fechar aqui os presságios. E agora eu vou falar para você, Capricórnio, que amanhã, aliás, amanhã não, vai ser hoje. Hoje, na terça-feira, vai ser variável. No trabalho, o dia não é dos melhores para fazer planos ou tomar decisões que possam mudar radicalmente a sua vida. Já no amor, troca de confidências, olha aí. Saúde boa, número 843 e a cor é marrom, Capricórnio. Falando para Aquário, olha, Aquário, vai ser um dia difícil. No trabalho, não fale muito e não dê muita conversa, pois alguém maldoso poderá causar-lhe aborrecimento ou prejuízo. Já no amor, não sufoque a pessoa amada. Aquário, deixa respirar. Sinta-se confiante, tá bom? Amor é amor. Saúde, dores de cabeça, número 571 e a cor é azul, Aquário. Falando para peixes, olha, peixe, vai ser um dia difícil. No trabalho, o dia meio difícil, com mente cheia de problemas, mantenha a calma. Já no amor, momento para ficar um pouco só e refletir sobre a sua vida sentimental. Saúde, faça exercícios relaxantes. Número 814 e a cor é verde, peixes. Agora faltando 20 para uma na Caiçara.
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0: Vamos saber quem mais está por aqui? Mandando um recado pelo nosso WhatsApp. Fala, meu amigo Batatinha, o homem da estrada, tá no trecho, é?
3: Bom dia, Paulo Fante. Fala.
0: Bom dia.
3: Amassando o tapetão, palco do momento aqui é 116, Guaíba.
0: 116.
3: Temperatura 19 graus aqui, em busca do Pelotas.
0: Olha aí.
3: Não chove aqui no momento, que já choveu bastante, né? Tá sim. Um pouco, uns trechos aí com um pouco de serração.
0: Sim,
3: aí.
0: Sim, sim.
3: Tá bom, Paulo Fante?
0: Tá certo.
3: Bom dia aí, todos os ouvintes, a todos estão na rodagem e um bom descanso pra ti logo mais aí, um abraço.
0: Valeu,
3: Batatinha. Se puder tocar aí, assim da noite, te agradeço.
0: Valeu, Batatinha, grande abraço. Ainda bem que a chuva deu uma trégua, né? Em certos momentos ela dá uma trégua aí, né? E tem isso aí, mesmo assim, tomar muito cuidado quem tá na estrada. Boa noite, uma ótima programação. Anderson trabalhando na LKC Santa Cruz do Sul. Poderia tocar Paula Fernandes, Pássaro de Fogo? Claro, Anderson, um abraço aí pra ti. Obrigadão pela companhia. Boa noite, Jorge Stasiak, de Dom Feliciano, curtindo a Caiçara. Ô, Jorge, que bom saber que tá aí ligado na Caiçara. Como é que é? Tá na estrada também? Ou tá em casa aí curtindo a programação? Grande abraço aí.

0: Seu Veneno, Sérgio e Serginho aqui na Caiçara.
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0: Já chega no final o nosso Caiçara Confidencial. Vou aqui agradecendo o carinho, sintonia, você que mandou o recado aí. E segue ligado, hein? Porque sabe que a Caiçara não te abandona. Madrugada ao vivo aí com o nosso amigo Carlos Roberto, show da madrugada. Aliás, o cara já tá chegando por aqui e já me traz notícias lá da rua, né?
2: Ó, meu, na rua o que temos é água e buraco, viu?
0: Água e buraco, água, olha. E buraco. Nem me fala esses buracos, rapaz.
2: Ah, que buraqueira,
0: rapaz. É, e nesses dias de chuva piora, né?
2: É, verdade. Como é que tá? Tudo certo? Mas chuva não tem? Não tá frio?
0: Não tá chovendo.
2: Não tá chovendo, mas que deu um pancadão, mas hoje deu, no final da
0: justamente
2: tarde.
0: No finalzinho que o pessoal tá indo pra casa ou indo pro trabalho, né?
2: Não foi pouca coisa, não,
0: não foi,
2: né,
0: não. Em não poucas foi. Horas houve alagamento, muita coisa, né?
2: É, muita coisa.
0: E a gente tem uma previsãozinha disso aí também.
2: É.
0: É quase parecido, com períodos com chuva, aquela chuva rápida que nem vem, poucas horas com bastante volume, né?
2: É verdade.
0: Mas vamos rezar que não aconteça isso nada mais, né? Mas tem essa previsão.
2: Infelizmente nós temos previsão aí de chuva, né? Pra hoje, né? Que já é terça-feira.
0: Exatamente.
2: Terça e quarta-feira. Cara, tem alguma situação aí que estão prevendo? Uhum. Tomara que não seja, né?
0: Tomara,
2: que não seja. Mas, por exemplo, hoje 100 milímetros e amanhã, na quarta-feira, 200 milímetros.
0: Nossa,
2: e pode ter até 250 milímetros.
0: Pois é. A gente tá falando tudo baseado, né, no que tá aqui pra gente, né?
2: Exato, exatamente. Se vai acontecer, tomara que não.
0: Tomara que não, mas a gente, a nossa função é informar, né?
2: É.
0: Então é isso que a gente tem, a gente reza para que não aconteça isso, né?
2: É verdade.
0: Tá bom, Carlos?
2: Valeu, bom descanso para ti, Paulo.
0: Gostaria de ficar contigo, mas eu tenho que sair, tá?
2: Vamos lá, vai lá descansar.
0: Vou voltar logo mais à noite, tá?
2: Valeu.
0: Vem te seguir.
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1: Oi, Caiçara, ótima noite aí pra você. 1:09, hoje é terça-feira, 28 de julho. Muito obrigado aí pela audiência, muito obrigado aí pela companhia. Hoje é o Dia Nacional da Natureza. Dia Nacional da Natureza, uma data que passa despercebida aí por muita gente e que merece muito a nossa atenção.

ainda mais no mundo, né? Cada vez mais corrido. E a gente sempre esquece aí que dependemos da natureza para viver. O ar que respiramos, a água que bebemos, os alimentos que consumimos exigem, né, equilíbrio do meio ambiente. Então, meu amigo, cuidar da natureza não é responsabilidade apenas dos governos, das grandes empresas. Começa com atitudes aí simples. Evitar o desperdício de água, separar o lixo, preservar as árvores, respeitar os espaços naturais, porque a natureza nos oferece muito todos os dias. Em troca, claro, ela quer apenas o respeito e o cuidado. Hoje, dia 28 de julho, Dia Nacional da Natureza, vale a pena fazer uma reflexão, né? Em que mundo nós estamos? E que mundo estamos deixando aí para os nossos filhos, para os nossos netos, as escolhas que fazemos, né? E também as consequências do amanhã. E que essa data nos inspire a valorizar mais a vida em todas as suas formas e também a entender que proteger a natureza é proteger o nosso próprio futuro, tá? Manda mensagem de voz, mensagem de texto, 999-87-8101 para você mandar aí o seu bom dia, tá? Carlos em Gravataí, obrigado aí pela audiência. Ana Marques em São Paulo, obrigado pela companhia. Campinas, São Paulo, Gravataí, o Carlos, tudo bem, Carlos? De plantão hoje, bom serviço aí pra ti.

0: maravilhosa essa música aí do Zé Felipe e Ana Castela na Rádio Caiçara Sua Boca Mente, abrindo aí o nosso show da madrugada. Tudo bem por aí? Tudo na boa? Graças a Deus não tá chovendo. Eu já vou atualizar aqui a nossa temperatura. Já vou atualizar aqui a temperatura, 19 graus neste momento. E você trabalhando, tá em casa, tá de boa, tá fazendo o que de bom aí, me conta?
1: E aí, seu Carlos Roberto, aqui é o Marujão Benedelli.
0: Tudo bem?
1: Quero mandar um abraço pra minha família.
0: Claro.
1: O pessoal da Churrascaria Garcia, meus amigos.
0: Ah.
1: E uma música do Donizete, vamos mudar hoje, Donizete Galopeira.
0: Tá bom, obrigado aí pela audiência, Maradona, sempre bem-vindo aí, pessoal em São Borja, o Antônio tá em São Borja, abraços aí pra ti, obrigado aí pela companhia, tá? E isso aí, a Carmen mandou 1, 2, 3, 4, 5, 6 áudios, eu vou escolher o último. Pronto, ó, valeu Carmen, beijos aí, obrigado pela audiência, tá? A Carmen tá ligadinha na Caiçara. Opa!
2: Bom dia, Carlos.
0: Bom dia, aqui, tudo bom dia. De
2: Porto Alegre.
0: Tudo eu certo.
2: Gostaria de escutar aquela música do Reluz, Marcos Sabino, né?
0: Sim.
2: E aí eu ofereci para todos vocês da rádio e para, parece que a Luciana, né? Que lá do Pinheiro, né? E todos vocês da rádio.
0: Valeu.
2: E Paulo Ponte também.
0: Tá.
2: É, a natureza é bom, né? Eu sou criado para fora, né? Aí eu vim lá da terra de Mussum, que é, eu vim para Porto Alegre, né? Eu vim com 7 anos, né? Aliás, para Porto Alegre não havia mão, mas a natureza quem se criou para fora, aí sabe.
0: É verdade, então, tá. É isso aí. Valeu, Claudir, né? A gente tem que cuidar muito bem da natureza aí.
3: Bom dia, Carlos Roberto. Meu nome é Jorge, sou do Parque Tatiaia da Parada, 98 graus, tá aí. Escuto seu programa todas as noites, seu que programa bacana, é hein? Ótimo.
0: Obrigado.
3: E gostaria de ouvir na Caiçara. Elton John, Nikita, tenha um bom dia.
0: Valeu, obrigado aí pela audiência, meu guri, sempre bem-vindo. Temos pedidos aqui para Roupa Nova Anjo. Bem, agora 1h15, daqui a pouco nós temos a nossa reflexão aqui da madrugada, temos a reflexão da madrugada e temos também o horóscopo aqui da Rádio Caiçara. Vou falar para você de Áries, Touro e também para você que é de Gêmeos. Mas, como a nossa reflexão de hoje, né? Hoje a nossa reflexão fala sobre cicatriz. A reflexão de hoje na madrugada. Agora, falando em cicatriz, eu quero saber da nossa audiência o seguinte, quero saber de você. Qual a maior lição que uma dificuldade deixou na tua vida? Hein? Você aprendeu a ser mais forte? Aprendeu a dar mais valor às pessoas, à vida e às pessoas, ou, né, aprendeu que Deus nunca nos abandona, ou ainda enfrentando essa luta, mas não perdeu as esperanças. O que que tu me diz aí? Participa 999878101. Pode contar a tua história rapidamente, assim, ó, 30 segundinhos, né, a tua experiência. Porque a tua experiência pode inspirar e dar forças para alguém que está enfrentando uma batalha neste momento. Tá bom? Manda aí. A enquete de hoje, a pergunta de hoje é sobre cicatriz. O que eu quero saber de você, qual foi a maior lição, né, ou a maior dificuldade que entrou aí na sua vida? Manda aí, 999878101. 999878101 é o WhatsApp da Rádio Caiçara. Hoje eu quero te amar, o René Ronaldo.

0: Noite, Rádio Caiçara, ótima noite, 1h27, Gustavo Lima, bala alojada, galopeira, o Donizete e o Henrique Juliano, amor perfeito. E aí, tudo bem contigo? Obrigado aí pela audiência, sempre bem-vindo aí ao som da Rádio Caiçara. Bete Madeira, tudo bom, Bete Madeira?
1: Carlos, Bete Madeira, de Carlos, pode ser. Jean Giovanni, quem será pra curtir?
0: Uhum.
1: Um abraço.
0: Outro.
1: Um beijo no teu coração.
0: Beijo, Bete Madeira, obrigado aí pela companhia, tá? Sempre, sempre bem-vindo aí. Carlos, estamos aí ligadinhos na Rádio Caiçara. Marcinha e o Emerson da banda Montagem de Eldorado do Sul. Que legal, hein? Beijos e abraços aí pra vocês, viu? Todo o pessoal aí da banda, a banda Montagem de Eldorado do Sul, curtindo a Rádio Caiçara. Sejam bem-vindos aí, sucesso sempre aí pra vocês, tá? Sucesso sempre. Eu perguntei aqui recentemente para nossa audiência da Rádio Caiçara. A mensagem de hoje é: toda cicatriz conta uma história. É a nossa mensagem de hoje que eu vou colocar no ar daqui a pouquinho. Aí eu quero saber qual foi a maior lição ou uma dificuldade que deixou aí na tua vida, né? Se você aprendeu a ser mais forte, a dar mais valor às pessoas, aprendeu que Deus nunca abandona a gente, ou enfrentando essa luta ainda, mas não perde a esperança. Manda aí, o WhatsApp é 99987-8101. O que que a Ana Marques disse aqui? Ô, Carlos, eu aprendi a ser mais grata, a ter mais gratidão. Isso aí, gratidão. Ótimo. Ana Marques, obrigado aí pela audiência.
2: Bom dia, Carlos.
0: Bom dia.
2: André na área.
0: E aí, meu guri?
2: Escuta de plantão.
0: Bom trabalho
2: aqui,
0: pra ti.
2: Enfim, camisa 10, articulador pro Grêmio.
0: Será que vai melhorar?
2: Vai melhorar, vai melhorar.
0: Vai melhorar. A esperança é
2: Carlos,
0: essa,
2: Carlos, né? Vamos de Roberto hoje.
0: Qual do Roberto?

0: entrando, mas
1: olha aí, gente.
0: Feliz para todos que estão na.
1: Roberto Carlos, que se cuide com o cantor André Damer, nosso André gremista, curtindo aí a Rádio Caiçara, que bacana. 1:30, boa noite aí pra você.
2: Bom dia, meu amigo Carlos.
1: Opa, bom dia.
2: Tudo certo?
1: Tudo e contigo?
2: Estamos aí, começando os trabalhos, então.
1: Graças a Deus.
2: É o Reinaldo, caminhoneiro de
1: Cachoeirinha. Tá chegando ou tá indo?
2: Estamos dando uma esticadinha aí em São Paulo, Rio.
1: São Paulo, Rio de Janeiro, hein? Olha aí.
2: Chegar amanhã de manhã lá.
1: Ah, é chão, hein?
2: Graça de Deus.
1: É, te cuida aí na estrada, viu?
2: Sobre essa tua reflexão aí, cara, eu tive uma depressão muito forte.
1: É
2: muito
1: mesmo?
2: Forte.
1: Olha aí.
2: 4 anos atrás.
1: Sim.
2: Onde quase me impossibilitou de exercer minha profissão, né, cara?
1: Quase teve que parar aí com o teu serviço.
2: Porque.
1: É porque a estrada.
2: Ia,
1: né?
2: Perder a carteira, né?
1: É.
2: Perigoso. Mas, enfim. Foi
1: superou.
2: No fundo do poço.
1: Ah, verdade.
2: E o que eu tirei disso é exatamente o que você falou, cara. Só Deus.
1: Só Deus, né, cara? Pra
2: só Deus pra
1: só
2: te
1: Deus.
2: Tirar.
1: É verdade.
2: Da escuridão, do abismo.
1: É. Tudo é difícil.
2: E a família, né?
1: A família, isso, a família é muito importante também.
2: Hoje eu cuido de mim, eu cuidando de mim, eu consigo cuidar das outras pessoas.
1: Tá vendo só?
2: Mas não foi fácil, cara, não foi
1: claro
2: fácil.
1: Claro que não, não é fácil sair. Não. É, depressão não é
2: mas,
1: fácil,
2: mas tamo aí.
1: Tamo
2: firme
1: na vida.
2: Firme
1: e forte na estrada.
2: Dê uma volta por cima.
1: Amém, graças a Deus.
2: Tamo aí trabalhando.
1: Bom serviço aí pra ti.
2: Bom trabalho pra ti.
1: Valeu, meu guri. Obrigado aí por participar aí com a gente, contar aí um pouquinho da tua história, tá? E confiar a tua história aí pra gente. Obrigado aí, meu guri. São Paulo ao Rio de Janeiro, vai chegar de manhã, tá curtindo aí a Rádio Caiçara. Então ele diz assim, ó, só Deus mesmo, cara, só Deus. E você, tá tudo bem aí, tá trabalhando, tá curtindo a Rádio Caiçara. Boa madrugada, Carlos, na escuta em São Borja. Moreira, valeu, Moreira, obrigado aí pela audiência em São Borja. Carlos Roberto, tá tudo bem contigo? Sim, tudo ótimo, graças a Deus, uma terça-feira gostosa, uma terça-feira com bastante saúde, isso aí é o que importa, né? Nossa querida Vera, Cidade Baixa, tá curtindo aí a Rádio Caiçara, sempre, sempre bem-vinda aí, tá? Quem mais aqui interagindo? Oi!
3: Carlos Roberto.
1: Oi. Boa noite.
3: Eita, pai.
1: Oi, amada, tudo bem?
3: Desculpa. Bom dia. Bom, quero desejar um bom programa.
1: Obrigado.
3: E uma excelente terça-feira. E eu quero pedir a música do Bruno Marrone.
1: Qual?
3: Se não tivesse ido.
1: Uhum.
3: Tá bom?
1: Tá bom.
3: Então é isso.
1: Okay.
3: Forte abraço.
1: Outro.
3: Tchau.
1: Tchau, tchau. Bruno Marrone, se não tivesse ido. Fica ligadinho aí na Rádio Caiçara, tá? Agora 27 faltando pras duas. 27 faltando pras duas.
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0: 24, faltando para as duas.
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0: 24 para as duas, 18 graus a temperatura. Vamos falar para você de Áries, Touro, e também para você de Gêmeos. Ariano, Ariana, no trabalho alegria e satisfação estarão presentes no seu ambiente de trabalho, viu? No amor, tenha muito cuidado com alguém que lhe inveja muito. A saúde é boa, 165 é o número, a cor é laranja. Taurino, taurina, dia perturbado. Contenha seus gastos e evite fazer jogos nesse dia. No amor, uma nova pessoa, né? Uma grande pessoa poderá surgir e trazer aborrecimentos. Olha aí, cara. Essa pessoa pode te trazer aborrecimentos, cuidado. Na saúde, tristeza e nervosismo. Bom, depois de encontrar essa pessoa aí, só pode ter tristeza e nervosismo mesmo. 247 é o número, a cor é cinza. Vou falar para nós agora, geminiano e geminiana. O dia variável. Pense bem sobre novas propostas de emprego que vão surgir, viu? E outra coisa, esmolas demais até o santo desconfia. No amor, o amor de sua vida está muito perto. Olha aí. A saúde, modere nos doces. 539 é o número para hoje, a cor é lilás. Agora 22, faltando para as duas, falei para você de Áries, Touro, e também para você que é de Gêmeos.
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0: Bora lá até as 4 da manhã com o show da madrugada aqui da Rádio Caiçara. Tem o teu toque, tem o teu alô, tem o teu bom dia. Amigo vigilante, tudo bem aí? Tá trabalhando, tá curtindo a Caiçara? Que legal. Para quem tá no trânsito aí, sempre, sempre bem-vindos, tá? Muito bem. Ótima programação. Bom dia, Anderson. Ô, Anderson, tá ligado aí na Caiçara? A música do Roberto Carlos, Cicatriz. Ah, Cicatriz. A música do Roberto Carlos é Jesus Cristo. É como eu falei em Cicatriz aí na nossa reflexão de hoje. E ele diz assim, ó, Jesus Cristo é a melhor cura para cicatrizes, né? Então, é a fé. Valeu. Jesus Cristo, a melhor cura para cicatrizes e a fé também. Anderson, um grande abraço aí pra ti, obrigado pela audiência. Deixa eu ver aqui. Abraços aí pra Aline, que tá ligadinha na Caiçara também. Bora lá com a nossa reflexão de hoje, que é cicatriz.

0: A nossa reflexão de hoje é a cicatriz e a história. Porque toda cicatriz conta uma história. Algumas estão na pele, outras ninguém vê. Estão escondidas na alma, no coração, nas lembranças. As lembranças que o tempo ainda não conseguiu apagar. Mas existe algo bonito nas cicatrizes. Elas provam que a dor não venceu. Você pode ter chorado em silêncio, enfrentado noites difíceis, sentindo vontade de desistir. Mas, ainda assim, você continua aqui, respirando, lutando, acreditando que um novo amanhecer sempre pode trazer uma nova oportunidade. Não tenha vergonha das suas marcas. Elas mostram o quanto você foi forte, quanto a vida exigiu coragem. E lembre-se, Deus não desperdiça nenhuma lágrima. Ele transforma sofrimento em aprendizado, fraqueza em força e esperança em novos começos. E se hoje o seu coração está cansado, não desista. A sua história ainda está sendo escrita. E os capítulos mais bonitos podem estar logo ali na frente. Tenha uma madrugada de paz, confie em Deus e siga em frente. Porque o melhor da sua história ainda pode estar por vir. Pense nisso.
1: Jesus Cristo.

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1: Ótima noite aí para quem tá curtindo a Rádio Caissara, para quem tá trabalhando, bom serviço, para quem tá em casa aí, obrigado pela audiência e a turminha do trânsito também.
2: Bom dia, Carlos.
1: Bom
2: Roberto.
1: Dia.
2: Bom trabalho.
1: Obrigado.
2: Luciano.
1: Valeu, Luciano da Farrapos. Obrigado aí pela companhia, tá, meu guri? Sempre bem-vindo aí ao Sol da Caissara. Bom dia, Carlos. Tem aqui aí a foto, né? E a mensagem é a seguinte: bom dia, Carlos. Esse é o nosso filho, o Gugu. O Gugu foi abandonado e nós adotamos eles após 9 meses. Adotamos ele. Após 9 meses, descobrimos que estava cego. Ao passar do tempo, descobrimos que ele também é deficiente neurológico. Hoje, o Gugu está com 39 anos. A luta é grande. O Gugu é o melhor presente que recebi de Deus. César de Uruguaiana. Tá aí, ó. É uma baita lição, hein? É uma baita lição. Deixa aquele abração aí pro Gugu, tá? E Gugu, abraços aí, César, e pra toda a tua família. César dividindo a história dele com a gente aqui no Show da Madrugada da Rádio Caissara. É uma lição de vida, né? É uma lição de vida. Então tá aí, ó. A superação. A lição de vida é uma superação. E na tua, hein? A tua cicatriz, conta aí pra gente. A maior lição ou a maior dificuldade que passou aí pela tua vida ou que continua passando ainda. De repente você aprendeu a ser mais forte, a dar mais valor às pessoas, ou aprendeu que Deus nunca abandona. 99987-8101. Nosso querido Massarambá, no Rio Grande do Sul, Wagner Fortes Oliveira. Mandando abração aí para todos os Tauras. Eita, nós, hein? Todos os ouvintes aí da Rádio Caissara. Valeu, Wagner Fortes. Curtindo aí a Rádio Caissara, que legal. A Nilce também tá ligadinha.
3: Oi, Carlos Roberto, tudo bem?
1: Tudo bem, e tu, amada?
3: Aqui é Nilce de Cachoeirinha.
1: Bem-vinda.
3: Põe aí pra mim, por favor.
1: Qual?
3: Daniel.
1: Daniel?
3: Te amo cada vez mais.
1: Te amo cada vez mais.
3: Oferecer a todos meus amigos.
1: Tá.
3: E o pessoal da madrugada.
1: Isso.
3: Da Caissara.
1: Tem bastante.
3: Boa semana pra ti.
1: Obrigado pra ti também, amada Nilce. Ela mandou aqui um complemento. O que que ela mandou aqui?
3: Desculpa, é João Paulo e Daniel.
1: Tá certo, já
3: te
1: vou procurar
3: cada
1: aqui.
3: Vez mais.
1: Tá bom, amada. Beijos aí pra ti, obrigado pela companhia, tá? Bom dia, Carlos. Tô ligadinha na Rádio Caissara. Quem é? Quem é que mandou essa mensagem aqui? Gostaria de ouvir Tim Maia, Azul da Cor do Mar. Pode ser? Bora lá. Obrigado, abração a Lourdes, do Balneário Pinhal. Beijos aí, Lourdes. Bem-vinda aí. O Tim Maia, já tá anotado aqui, Tim Maia. Já vou procurar aí pra ti, viu? Já vou procurar pra ti essa música. Mas antes eu tenho aqui o Marcos Sabino Reluz, na Caissara. Agora 13, faltando para as duas. Eu já vou falar para você de Câncer, Leão e Virgem. Em 30 segundinhos, 40 segundinhos aí, conta pra gente aí qual foi a tua cicatriz.

noite, Rádio Caiçara. Grande abraço aí, obrigado pela audiência. E pessoal interagindo aí, mandando ver, mandando bem. Hamilton Sanches, em Pelotas, tá ligado aí na Caiçara. Abraços aí, Hamilton Sanches. Todo o pessoal em Pelotas, obrigado aí pela companhia. Carlos Roberto, eu tenho uma canção. Tua pergunta da mensagem de hoje. A canção é Retrovisor, do Gustavo Lima. Boa, boa. Pode tocar pra nós? Eu tenho a minha cicatriz também. André de Canoas. Então, conta aí pra gente, André. Se quiser, conta aí pra gente, tá? Vai ser bem-vindo aí a tua história. Tudo bem, Carlos? Quero ouvir Lago Verde Azul, Valdir e Carlos Magrão, Marilda, ligada na Caiçara.

0: ultrassom parou 3 vezes em casa. E eu fui para cardiologia, mas tá normal meu coração. Uh-huh. Coloquei marca-passos, senão o coração parou 3 vezes.
1: 3 vezes?
0: Tá incomodando um pouco.
1: Meu Deus do céu.
0: Fazer o quê, né? Deus é que sabe, né?
1: Deus
0: não sabe de nada.
1: Deixa eu abrir aqui a primeira mensagem dela. Nós temos 4 mensagens aqui, de repente ela conta a história dela.
0: Boa noite, Carlos Alberto.
1: Boa noite.
0: Sou ouvinte da Caissara.
1: Bem-vinda.
0: Eu tenho uma cicatriz.
1: Tá.
0: No meu coração.
1: Ó. Vamos lá na segunda mensagem.
0: Tenho uma cicatriz no coração. O peito do coração.
1: Ela tá no celular e o celular busca o rádio ao mesmo tempo ali. Tá. Faz assim, ó, grava de novo aí a tua mensagem, manda aí pra gente, tá? Essas aqui eu vou eliminar elas, daí manda a tua mensagem. E, eu não sei quem mandou aqui pra gente, não tem o nome. A Carmen mandou. Carmen, tá bom, manda, grava de novo aí outra mensagem, desconecta do rádio aí e manda de novo, manda ver, manda bem aí, obrigado aí pela companhia, tá? Eu fui preparar o meu cafezinho, na cozinha e eu coloquei pra colocar o Elton John, só que eu não ouvi se tocou o Elton John ou não tocou, eu cheguei aqui, tava tocando outra música. Tocou o Elton John ou não tocou o Elton John, afinal de contas, hein?
2: Bom dia, maninho Carlos.
1: Bom dia.
2: O mano morreu, né? Em 2019, perdi 4 na família, né?
1: Aham, na
2: 5
1: família.
2: Com ele, né? 5 na família.
1: Meu Deus.
2: E a minha cicatriz é a falta deles, né? Que eu
1: a
2: tenho
1: falta,
2: também, né?
1: Aham.
2: Agora eu tenho mais uma irmã,
1: aham,
2: né? 2 irmãos e o mais velho agora, deu derrame, né?
1: Bah.
2: E aí faz tudo nas flautas, bravo.
1: Uhum.
2: Mas o meu maninho que eu mais adorava era ele, né?
1: Aham.
2: Ah, e a minha irmã também que foram também.
1: Né? Sim, todos, na verdade,
2: e
1: né?
2: Pai e mãe foram muitos anos.
1: Aham.
2: Mas é bravo, minha cicatriz, a falta deles, né?
1: É a falta dos
2: irmãos. Sempre, quando eu morava em Viamão, agora eu moro em Porto Alegre.
1: Aham.
2: Partenon.
1: No Partenon.
2: E aí eu sempre ia visitar um e o outro, né? Cada dia.
1: Sim, e hoje tem essa falta aí deles.
2: Agora eu nem tenho vontade de ir pra Viamão mais. Tenho um monte de sobrinho, mas a falta é eles que faz falta da minha vida também, né?
1: Aham, faz falta.
2: Tá bom,
1: sim.
2: Obrigado.
1: Eu que agradeço aí por compartilhar aí a tua história com a gente, Claudir. O Claudir complementa aqui, ó.
2: É Luiz Carlos, ele era também.
1: Luiz Carlos é o nome dele. Obrigado aí por participar aí, tá bom? Nosso querido Claudir, com o rádio ligado aí na Caissara. E pois é, cara, e aí eu fiquei na dúvida, eu toquei o Elton John, eu não toquei o Elton John. O horóscopo tá atrasado, seu Carlos Roberto, vou falar pra você de Câncer, Leão e também pra você que é de Virgem.
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1: Viu, vai fazer café no horário de trabalho, dá isso aí, ó. Alô, você de Câncer, canceriano e canceriano, dia variável no trabalho, atenção ao seu modo de agir e realizar o seu trabalho. Tem gente de olho em você, viu? É, tô de olho no senhor. No amor, um namoro que parecia ser passageiro vai ficar muito sério, olha aí. Na saúde, faça exames médicos, 315 é o número, a cor é branco. Para quem é de Leão, leonino e leonina, dia favorável para quem trabalha no ramo de imóveis. Tem possibilidades de aumentar os seus ganhos, leonino. Olha aí que boa notícia. No amor, surpresas ao receber uma declaração de amor. A saúde, cuidado com o resfriado. 194 é o número, a cor é rosa. Para quem é de Virgem, alô virginiano e virginiana. Agora 2 horas. O dia razoável, evite fazer comentários sobre a vida ou qual o desempenho profissional de um colega, tá? No amor, uma pessoa mais velha estará ao seu lado para te ouvir. A saúde tem aflição, 582 é o número, a cor é bege. Falei para você de Câncer, Leão e também para você que é de Virgem. Obrigado aí pela companhia, tá? Pois muito bem, 99987-8101. 99987-8101.
4: Oi, Carlos Roberto.
1: Oi.
4: Tudo bem? Bom dia,
1: bom
4: pra
1: dia.
4: Ti.
1: Bom dia, bom dia,
4: Daiane
1: pra ti.
4: Do Cristal.
1: Tudo bem contigo, Dai?
4: A minha cicatriz que eu tenho, né? Pra mim foi o pior ano de 2016, né? Foi a perda da minha mãe. Que é uma cicatriz que nunca sara, né? É uma ferida que não fecha.
1: Nunca mais.
4: Um beijo pra ti, um bom retorno pra casa, tá?
1: Beijo, amado.
4: Tchau.
1: Tchau, obrigado aí por participar. Saudade da mãe, essa saudade aí eu vou te contar uma coisa. Dói, né? O tempo ameniza, mas nunca passa. Bora lá então, aqui Caiçara, agora 2:02, 99987-8101. Pra você indicar aí a sua preferida, participar aí com a gente. Eu não sei se eu toquei o Elton John, mas eu vou com. E agora? Zezé de Camargo e Luciano.

Seu Tim Maia na Rádio Caiçara, Azul da Cor do Mar. Balneário Pinhal, curtindo, grande abraço, obrigado aí pela audiência, sempre 2:12. Jean Giovanni, quem será? Agora 2:13, eu já vou falar pra quem é de Libra, Escorpião e Sagitário.

0: Interagem, Giovanni, aqui, Rádio Caiçara, 2:17. Ótima noite aí pra você, obrigado pela audiência, obrigado aí pela companhia. Preciso dizer que te amo. Maravilhosa indicação. Obrigado, Beth. Obrigado, Beth, pela indicação.
1: Oi, oi a todos. Da Caiçara, da Sanga, de Porto Alegre, bairro Agronomia. Gostaria de mandar um beijo a todos.
0: Tá.
1: Principalmente para a rádio.
0: Obrigado.
1: Eu amo muito, muito, muito, muito escutar.
0: Que legal, que bom.
1: E outra, gostaria de dizer que a minha dor, o meu sofrimento e o meu momento,
0: sim,
1: é a falta que faz a minha mãezinha, que não faz 2 meses que ela morreu.
0: Oh.
1: O meu pai, que vai fazer 16 anos, e que hoje eu sou a chefe da minha família.
0: Olha aí.
1: Como sendo mãe, irmã, amiga, mulher e ser humano, tá?
0: É verdade. É, é uma dor,
1: e
0: né? 2 meses tão recente.
1: Boa noite, um bom começo de terça-feira a todos.
0: Obrigado pra todos, hein?
1: Tudo de bom.
0: Obrigado.
1: Gostaria de ouvir a música Zezé de Camargo e Luciano, Flores em Vida.
0: Flores.
1: Muito obrigado.
0: Vida.
1: Um beijo.
0: Isso,
1: a todos.
0: Beijo, beijo aí pra ti também. Flores em Vida. Deixa eu escrever aqui que não esqueço. Flores em Vida. Flores em Vida. Eu tô devendo aqui, ó, o Bruno Marrone, se não tivesse ido, e João Paulo e Daniel, te amo cada vez mais. Tá anotadinho aqui, ó, Flores em Vida. Do Zezé e Luciano, obrigado aí pela participação, tá? Obrigado aí pela audiência, sempre com o rádio ligado na Caiçara. Carlos, é o Beto de Alvorada, tô escutando desde a uma. E não ouvi a música do Elton John. Ah, agora eu toquei. É, sabe por quê? Eu fui preparar um cafezinho e deixei no automático. E ele pulou uma faixa ou duas. E eu pensei, será que tocou? Não tocou. Mas agora sim, tá tudo certo. E o César e Paulinho Cavalo Branco, vou dar uma olhadinha aqui pra ti, viu? Roberto Campos, ou qualquer uma que tiver romântica. Valeu, abraços aí pra ti, obrigado, viu? Obrigado pela ajuda e pela audiência sempre aqui na Rádio Caiçara.
2: Bom dia,
0: bom
2: Carlos
0: dia.
2: Roberto.
0: Bom dia, bom
2: minha
0: dia.
2: Bom dia, Carlos Roberto.
0: Bom dia.
2: A minha superação foi o ano de 2024.
0: Tá.
2: Que perdi tudo na enchente.
0: Olha aí.
2: Mas o que mais pesou foi perca de 3 irmãos no mesmo ano.
0: 3 irmãos no mesmo.
2: Então, para mim foi o ano de superação.
0: Aham.
2: Porque só Deus mesmo.
0: Só Deus.
2: Com a fé, força. E nunca nos abandona.
0: Isso aí, Deus nunca abandona a gente. Deus nunca abandona a gente. Ela mandou mais uma aqui, eu vou colocar aqui pra gente ouvir.
2: Bom dia, Carlos Roberto. Oh. Aqui é a Terezinha do bairro Floresta. 2024 foi o ano de superação.
0: Uhum.
2: Perdi tudo na enchente.
0: Uhum.
2: Perdi 3 irmãos.
0: Olha aí.
2: Em datas diferentes.
0: Aham. Uhum.
2: Mas Deus nunca nos abandona.
0: Não, Deus não.
2: Hoje é saudade. E boas lembranças.
0: Boas lembranças. Terezinha, Terezinha, obrigado por compartilhar com a gente aí, tá, amada? Beijos aí pra ti. A Terezinha tá ligadinha na Rádio Caiçara. Hoje, a nossa mensagem hoje foi sobre a história e cicatrizes, né? A cicatriz conta uma história sempre. E a pergunta que eu tô fazendo hoje, qual foi a maior lição ou uma dificuldade que deixou aí na tua vida? Né? Você aprendeu a ser mais forte, aprendeu a dar mais valor à vida e também às pessoas, já que tanta gente, né, comenta que perdeu, tanta gente, perdeu pai, perdeu mãe, perdeu irmão, né? E tão próximo assim, perdeu a mãezinha, perdeu o paizinho. Então, o valor à vida, o valor às pessoas, né? Outros, né, Deus nunca abandona, é a fé, ou ainda está enfrentando essa luta, mas nunca perdeu a esperança. E você, conta aí, 99987-8101. Bom dia!
3: Bom dia, bom dia, bom dia,
0: bom dia,
3: Roberto,
0: bom dia!
3: Bom dia! Norton Silva por cá.
0: E aí, meu guri?
3: Motorista aí de ônibus da Girator. Saindo queimado hoje, rapaz, queimei o churrasco aí.
0: Ai, ai, ai.
3: Batemos largando aí pra Marco Polo. Mandar um abraço aí pro meu colega, motorista da Giratura, Walter.
0: Ô,
3: da
0: Walter.
3: Da Da Randon.
0: Da Randon.
3: E também pro Teixeira aí, meu colega Marco Polo aqui também, né?
0: Tá.
3: Motorista de ônibus também.
0: Tá.
3: Da Giratura aí, tá bom?
0: Tá
3: e
0: ótimo.
3: E a todos os ouvintes aí, Sérgio Catafesta, pessoal na Lomba do Pinheiro, meus porterrando de Dom Pedrito.
0: Olha aí.
3: E a vocês aí da rádio, um abraço.
0: Valeu, time.
3: E vamos embora.
0: Vamos embora.
3: Vamos lá para mais uma madrugada aí, tá bom? Deus abençoe.
0: Deus te abençoe aí também. Norton, motorista de ônibus. Tá aí na lida, queimou o churrasco hoje, dormiu mais que a cama, viu? Obrigado aí pela audiência, tá? Obrigado aí pela companhia sempre, pra quem tá com o rádio ligado aí na Caiçara. A Bruninha Sasso de São Borja também tá curtindo aí, Bruninha. Obrigado aí pela audiência, tá? Obrigado aí pela companhia. Ô, Carlos, a cicatriz que eu tenho foi a perda do meu pai. Perdi meu pai na pandemia, Covid-19. E esse ano faz 5 anos de falecimento dele. Sinto muita, muita, muita falta do meu pai. Era um exemplo de pai. E eu guardo ele no meu coração. Hoje cuido da minha mãezinha. Essa cicatriz, Deus está ajudando. Deus nunca abandona. E está ajudando a diminuir a ansiedade, depressão, devido à ausência do meu pai. E com certeza ele está cuidando lá do céu. E a Bruninha Sasso, ainda de São Borja, ainda diz assim, ó, eu tenho tanta saudade do meu pai. Agora 2h22, essa é a Rádio Caiçara no Show da Madrugada.
4: Pai, pode ser que daqui a algum tempo haja tempo pra gente ser mais

0: não tivesse ido, viu? Bruno e Marrone na Rádio Caiçara. Agora 29, faltando pras 3. Boa noite pra você, 29 pras 3.
1: Sou a Cassandra de novo, daqui da agronomia.
0: Oi, Cassandra.
1: Eu queria que vocês dissessem na rádio que é o seguinte.
0: O quê?
1: Nunca diga que amou alguém e que esqueceu. Diga apenas que consegue falar nessa pessoa, sem que seus olhos se enchem de lágrimas. Porque o que dói não é o adeus, mas sim a certeza do nunca mais.
0: Isso aí.
1: E um beijo a todos os ouvintes, a vocês da rádio.
0: Obrigado.
1: E principalmente os que estão ouvindo, né?
0: Isso aí, a todos os ouvintes. Beijos,
1: Cassandra. Beijos, amo vocês.
0: Valeu, obrigado,
1: beijo. Esse poema é meu, de minha autoria.
0: Olha aí, ó.
1: E digo pra todas as pessoas, né, ó. Às vezes brincam com o sentimento das outras que acham que não, mas quando perdem, entendeu?
0: Acha que é eterno,
1: né? Dor que tem de não ter mais, entendeu?
0: É,
1: não vai voltar mais.
0: Tem que ser agora.
1: Daí não adianta dar valor depois que perde,
0: tem
1: né?
0: Tem que ser em vida, né? Por isso que tem o Flores em Vida, depois não adianta. Bom, Cassandra, beijos aí pra ti, todos aí na agronomia, obrigado aí pela audiência, brigadão aí sempre pela companhia. Débora Parada 76 de Gravataí. Carlos, a minha maior cicatriz e a lição de vida que levantei, não sei como, superei, mas a perda do meu irmão com apenas 20 anos. Nunca mais serei feliz completamente. E a saudade é avassaladora. E, se possível, a música A Carta do Erasmo Carlos e Renato Russo. Beijos para você e para todos os ouvintes aí da Rádio Caiçara. Claro, toco sim A Carta com Erasmo Carlos. Não sei se eu tenho com Renato Russo ou se eu tenho com Renato Russo. Eu vou procurar aqui, tá bom? A maior perda, então, foi o irmão com 20 anos. Essa é a cicatriz na vida da Débora Parada 76 de Gravataí. Quer contar a tua? Manda aí em até 30, 40 segundos aqui para Rádio Caiçara.
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0: Alô, você de Libra, Libriano e Libriana, cuidado para não se iludir em negócios aparentemente lucrativos, viu? Tem riscos de perdas. No amor, uma pessoa maldosa tentará estragar a sua reputação. Na saúde, tá instável. 713 é o número, a cor é branco. Para quem é de Escorpião, 26 faltando para as 3, mesmo que se sinta pressionado a decidir sobre algo, não faça nada, pois há riscos de arrependimentos. Na saúde, cuide mais da vida pessoal, tá? Saúde, cuide mais da sua vida pessoal. Aliás, a saúde é regular. 237 é o número, a cor é vermelho. Agora 26 para as 3, Sagitariano. O dia vai ser bom, dia muito indicado para tentar resolver um assunto financeiro de urgência. Você estará com a mente e os sentimentos confusos. Evite lugares agitados. Número 5, a cor é bege. Daqui a pouco eu falo para você de Capricórnio, para você de Aquário e também para você que é de Peixes.
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boa noite aí pra você, com o rádio ligado na Caiçara, 21 faltando pras 3, 21 pras 3, 18 a temperatura. O Marcelo tá dizendo que Carlos cruzou um baita temporal por Pelotas. Que loucura, hein? Que loucura o temporal por Pelotas. Aqui começou agora, fraquinho aqui na Ipiranga com a João Pessoa. Uma chuva fraca, começou neste momento. Abraços aí pra ti, Marcelo, e todos em Pelotas com o rádio ligado aí na Caiçara. Só que a preocupação maior entre, né, os eventos entre hoje, terça-feira, e também o início de quarta-feira são os que mais preocupam para alagamentos e transtornos urbanos. Grande Porto Alegre tem alerta, pode concentrar maiores volumes de chuva nos próximos dias, principalmente entre hoje, terça-feira, e amanhã, entre terça e quarta-feira. E aí, tá curtindo a Caiçara? Obrigado aí pela companhia e pela audiência. Amigo taxista, vigilante, pessoal aí na ilha, a Jennifer, a turminha da ilha, ligadinha com vocês. A noite do nosso amor com César e Paulinho, pra ti, pra nossa galerinha, a nossa turma da ilha. Hoje estamos descansando, mas ligadinhas contigo aí. A Jennifer, a Camila, Ana Paula, Priscila, Patrícia, Lubianca, Alexandra, Jéssica, Isabel, Cristina, a Karina, a Pâmela, a Stephanie. Se for atendida, agradeço. Estamos juntos sempre aí na Rádio Caiçara. Que bom, obrigado aí pela companhia. Já programei aí o César e Paulinho, tá? Fica ligadinho aí. Ah, Carlos, estou no trabalho, estou de plantão, na Bela Vista, até às 7 da manhã. A Daniela Mercury, o canto da cidade. Obrigado aí. O Vitor Hugo, da Doutor Campos Velho, no bairro Cristal, Zona Sul, ouvindo aí a Rádio Caiçara. Seja sempre, sempre bem-vindo aí. Foi a Carmen que pediu? João Paulo e Daniel, hein, Carmen? Te amo cada vez mais. Agora 19 para as 3. Obrigado aí pela companhia.

0: cada vez mais, 14, faltando para as 3, chove em Porto Alegre, chovendo fraco.
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0: Abração para Teutônia, bom dia Carlos Juliano de Teutônia, estamos aí em um café da madrugada aí com a Caiçara. Obrigado aí pela tua indicação, hein? E pelo jeito vem chuva forte, cara, trovejando.

0: tá chegando. Tomara que não seja aquele temporal, aquele pé d'água. Ontem caiu, né? No finalzinho da tarde choveu mais de 30 milímetros em pouco mais de uma hora. Tomara que não venha desse jeito aí. Mas a preocupação é entre hoje, terça-feira e quarta-feira, os maiores volumes de chuva. Chove em Porto Alegre, fraquinho, né? Que fique assim. 12 faltando para as 3. 12 minutos faltando para as 3. Esta é a Rádio Caiçara. Falamos hoje na nossa mensagem sobre a cicatriz. Toda cicatriz conta uma história. Disso aí a gente não tem dúvida, né? E a sua, hein? Qual foi a maior lição de dificuldade aí na sua vida? Você aprendeu a ser mais forte, a dar mais valor à vida, mais valor às pessoas, aprendeu que Deus nunca nos abandona, ou enfrentando ainda essa luta, mas jamais perde a esperança. Quem mandou aqui para nós foi o meu xará, Carlos Roberto. O Carlos Roberto Rufo, da Lomba do Pinheiro, na Parada 15. As três cicatrizes, ele tem três cicatrizes, uma delas foi perder o filho em 2007, hoje esse filho teria 19 anos, ele perdeu a mãe em 2008, e depois em 2008 perdeu a mãe, há 18 anos, depois perdeu o pai em 2010, há 16 anos e 3 meses. Carlos, as cicatrizes profundas, né? E a música que tu tocou aí, Pai do Fábio Júnior, essa música é muito forte, realmente. Essa música aí arrebenta com a gente, né? Mas, tendo fé e crer em Deus, crer que Ele nunca nos abandona, isso é certo. Abraços aí, meu xará, Carlos Roberto Rufo, Lomba do Pinheiro, na Parada 15. Obrigado aí por compartilhar tua história aí com a gente, tá? 999-878101. Boa madrugada aí pra todos os amigos, ouvintes. Anderson, vigilante, bom trabalho aí pra ti, viu? É, também de Pelotas, chuva forte e tô na escuta aí da programação. Bom serviço aí pra ti. É, o pessoal comentando aí que tem muita chuva em Pelotas e aqui não vai ser diferente pelo jeito.
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0: Nova York, Christian e Ralph. Quem me disse assim, Carlos, o meu maior sonho era ir a Nova York. Ah, aqui, ó. O meu xará Carlos, ele comentou comigo aqui. É, meu maior sonho era ir para Nova York. Christian e Ralph.

0: Nova York, o Christian Ralph na Caiçara, 3:06, boa madrugada a todos os ouvintes. Anderson também vigilante em Pelotas, chuva forte, mas na escuta aí da programação. Obrigado aí pela companhia, tá? Vou falar pra você de Capricórnio, Aquário e também pra você que é de Peixes.
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0: 3:06, dia variável. O dia não é um dos melhores pra você, capricorniano, pra fazer planos ou tomar decisões que possam mudar radicalmente a sua vida. Troca de confidências, a saúde é boa, 843 é o número, a cor é marrom. Para você de Aquário, não fale muito e não dê muita conversa, pois alguém maldoso poderá te causar aborrecimentos ou prejuízo. Não sufoque a pessoa amada, dores de cabeça, a cor é azul, número 571. A chuva tá começando a apertar, hein? Alô, você que é de Peixes, dia meio difícil, com mente cheia de problemas, mantenha calma, momento para ficar um pouco só e refletir, pisciano. Faça exercícios relaxantes, 814 é o número, a cor é verde. 4:00, repetimos aí o horóscopo da Rádio Caiçara. 3:05, excelente dia aí pra você, brigadão aí pela audiência. Ô Carlos, tudo bem contigo? Luiz Alexandre de Sapucaia. Abraços aí, obrigado aí meu querido Luiz Alexandre em Sapucaia do Sul, já anotei aqui a tua música, viu? Agora em Teutônia, muito granizo, vendaval e raios. Granizo, vendaval e raios em Teutônia. Quem mais aí curtindo? Marcos de Vera Cruz, também trovoadas, pancadas fracas de chuva no momento. E obrigado aí pela companhia, tá? Luan Santana. Valeu, brigadão aí, Marcos. Marcos em Vera Cruz. Tá ligado aí na Rádio Caiçara, no show da madrugada. E eu tenho aqui a Daniela Mercury, A Primeira Vista. Essa música aí eu acho sensacional. Agora 3:04, o Vitor Hugo pediu o Canto da Cidade, mas eu tive que trocar por essa aqui, viu, Vitor Hugo?

Muito bem, Caiçara, grande abraço aí. Chuva e chuva, vento. Nossa Senhora. Relampejando, trovejando. Meu Deus. Agora 3:04, o quarto negro, Amado Batista, e tivemos aí a Daniela Mercury, a primeira vez.

Teutônia. É, pelo que eu estou olhando ali no radar, tem coisa feia para Porto Alegre. Olha o núcleo aí do radar. Vai pegar Pelotas, Porto Alegre, de novo, entre 5 e 6 horas. É. Isso aí, entre 5 e 6 horas. É, já começou, né, cara? Na verdade, já começou. Aqui tá desabando, tá uma água e uma ventania daquelas. É, o Carlos em Guaíba, muito vento, muita chuva. Antônio Lemos de Guaíba, abraços aí. Estamos aí no plantão, trabalhando e curtindo a Caiçara. Obrigado aí pela audiência, tá? Em Guaíba, muita chuva. Chuva e ventania. É... O Fabrício, Cocal do Sul, Santa Catarina. Abraços aí, Fabrício. Obrigado aí pela companhia. Sempre bem-vindo aí, tá? O que que a Beth diz aqui, ó? Chuva, chuvarada em Alvorada, muito forte, Carlos, pancadão. Ô Carlos, não tem problema, essa música da Daniela Mercury eu gosto também, diz o nosso Vitor Hugo. Obrigado aí, Vitor. Carlos, a minha cicatriz. Hoje nós falamos aí a nossa mensagem sobre cicatriz, né? E a Zilma tá dizendo o seguinte: a minha cicatriz foi a perda do meu filho amado em 5 de janeiro de 2021. E em 29 de junho, também perdi o meu esposo. 29 de junho, foi no mesmo dia. Aliás, 5 de janeiro de 2021, e no mesmo ano, no dia 29 de junho de 2021, ela perdeu o esposo. Hoje sei que Deus me deu fé para entender a saudade dos meus amores. Zilma. Beijos aí, amada. Obrigado por compartilhar tua história aí com a gente, tá? Porque a cicatriz sempre deixa uma história. É, não é fácil, né, Zilma? Não é fácil, mas a vida segue. Viamão, Santa Cecília, muita chuva acompanhada de trovões, relâmpagos. Tenho pânico com esse tempo assim. Graça Menezes, beijos aí, Graça. Vai dar tudo certo, viu? Vai dar tudo certo, se Deus quiser. Vamos ter fé em Deus. Tá chovendo bastante em Porto Alegre, eu vi que tem bastante ventania também. Ótimo dia para você, ótima terça-feira, 28 de julho. Erasmo Carlos e Renato Russo.

0: Carlos e Roberto Carlos na Rádio Caiçara Carta, ótima madrugada aí pra você, obrigado aí pela companhia. Ô Carlão, tudo bem? Bom dia aí, meu amigo. E como é que tá? Como é que foi o final de semana, meu? Foi bom, foi muito bom, na verdade. Carlão, a tal cicatriz é cruel, né? É verdade. Nós temos igual, estamos igual o Rambo, cheio de cicatrizes. Não são poucas, né? É, não adianta, a gente sempre tem a cicatriz, cara, que acompanha a vida toda. Onde é que anda o nosso amigo Norton? Norton tá na estrada, ele queimou o churrasco hoje, né? Mas ai, de velho, né? Atolou o ônibus da Marco Polo. Ai, ai, ai, ai, ai. Ah, será que atolou o ônibus aí na Marco Polo? Não sei, vai saber, né? Abraços aí, grande abraço, amigo Walter, que tá ligado aí na Caiçara. Obrigado aí pela audiência, tá? Muito bem. Não chove aí em Caxias ainda? Chuvas e trovadas em Gravataí, Zilma, beijos, obrigado aí. Carlos, esqueceu de tocar minha música? Cara, na verdade eu não encontrei a tua música ainda. Na verdade eu não encontrei ainda. Nosso gremista aí. Amigão, aqui não tá chovendo, não tá chovendo. E como é que é? Que o Fabrício, um amigão por aqui, por enquanto não tá chovendo. Vou a Porto Alegre desde criança, agora sim, adoro essa cidade. Hoje estou com 47 anos, abraço. Volta e meia tá por Porto Alegre, né? Sempre bem-vindo aí, brigadão aí, Fabrício. Grande, grande, grande abraço aí pra ti.
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0: se você já namora. Aqui, Rádio Caiçara. Tivemos aí o Marcos e Belucci. Marcos e Belucci na Caiçara. Pena que você já namora. Léo Balbinotti e o Danilo e Davi, número chato. Marília Mendonça, café da manhã, Gen Giovanni, Bruno e Marrone, me faz te odiar. Carlos, aqui nessa guarita, o medo é grande. Chovendo muito no bairro Partenon, relâmpagos, trovejadas. E eu tenho muito medo aí dessa chuva, desse temporal dentro dessa guarita, né? E no Nina de Paulo. Deus no comando sempre, viu? Beijos da porteira Regiane. Valeu, Regiane. Beijos aí pra ti. E chove muito, hein? Chovendo bastante. Chova forte agora. 20 faltando pras 4. Uma ótima noite aí pra você. Tamo junto aí, Carlos. Tamo junto e misturado. Mais uma madrugada por aqui. Nem chuva, nem vento. Tudo calminho. Abração, Sérgio Catafesta. É porque tá diferente daqui, viu? Aqui caindo muita água, cara. E muito vento. É, dá medo mesmo. Tá? Sérgio Catafesta, Flores da Cunha. Obrigado aí pela companhia, gente boa. Quem mais aqui curtindo a Rádio Caiçara? A música é Guerra dos Meninos, é, mas eu não tô localizando aqui.
1: Carlos, tô voltando aqui. Então troca de música, então, vamos de Raul Seixas. Ah. Toca Raul Seixas, então.
0: Raul Seixas.
1: Eu não sou besta pra tirar onda de herói,
0: tô vacinando, eu sou cowboy. Cowboy fora da lei. Olha aí, ó. Vou ver se eu tenho aqui. Cowboy fora da lei do Raul Seixas. Olha, cara, duvido que não tenha, mas às vezes acontece, né? O Raul Seixas, assim, o Roberto tem praticamente todas as músicas. O Raul, nosso querido gremista aí. Tem, tá aqui, já programei. Abraços aí, o André Damer, tá ligado aí na Rádio Caiçara. A Kátia mandando um alôzão pro divulgador Zeca do Guaju, Rita de Cássia, Rosane Maciel, Regina Santos, a Regina na Turquia, Denilce de Canoas e todos os amigos aí do Zeca, que são muitos. Valeu, Rita, beijos aí pra ti também, obrigado aí pela audiência. O que diz aqui, meu Deus, acordei agora com a força do vento em Cachoeirinha, no Jardim Betânia. Ontem já passei mal na hora do temporal, é de assustar mesmo, hein? É de apavorar.
2: Bom dia, irmão, tudo certo, tudo bem?
0: Tudo.
2: Valeu, velho, gravata aí, tá batendo água.
0: Aqui também,
2: vento, cara. Vento mais ou menos moderado, não muito forte, mas moderado. Às vezes chove, dá aquelas pancadas.
0: Uma pancadão, né, cara? E para.
2: Deixa um abraço fraternal aí de A a Z, de 0 a 100, para não esquecer de ninguém. O Carlos Kovalec, tá? O Wellington Gutierre, tá? Então na escuta do programa. Valeu. O meu parceiro de guarita, o Mano Luiz.
0: Isso.
2: E a todos aí.
0: Valeu. Estão
2: curtindo o Caiçara na madrugada.
0: Que bacana, hein?
2: Um beijo, cara, no coração de todos, Mano Carlão.
0: Outro pra ti, Mano Carlão. Obrigado aí pela companhia. Muita chuva em Sapucaia do Sul. Obrigado aí, Taylor. Obrigado aí, ó, pra quem tá no trânsito, hein? Alivia o pezinho ou para um pouquinho, relaxa, descansa e depois segue viagem. Bom dia, Carlos. Parada 103, perto da GM. Muita chuva e vento. Fabrício Borges. Obrigado aí, Fabrício. Ótimo dia aí pra ti.
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0: aí pra você, com o rádio ligado na Caiçara, 12, faltando para as 4, Cristiano Araújo e Marília Mendonça. De quem é a culpa? Muita chuva, hein? Agora o que preocupa é que o cenário aponta aí que o Guaíba deve ficar na cota de atenção. Mas inundação não é descartada. Tá na zero hora. E também em Osório, o temporal aí avançou para o litoral, muitos danos em Osório. E a prefeitura informou que teve quedas de postes, destelhamentos, quedas de muros, árvores e também danos a uma concessionária automotiva. Na cidade de Osório, despencou tudo em cima dos carros. Meu Deus do céu. Os bairros mais afetados foram Glória, Albatroz, Medianeira, Caravaggio. O impacto foi muito grande mesmo em Osório. E abraços aí para quem tá com o rádio ligado na Caiçara. E a ventania derrubou a estrutura da concessionária da BID, né? Atingiu carros elétricos em Osório. Temporal provoca alagamentos, falta de luz e também alterou horários de voos Porto Alegre e na região metropolitana. Tá na zero hora de hoje. Bom, vamos lá, agora deu uma calma, acalmadinha. Tá chovendo ainda, mas não tão forte como há pouco tempo. Agora 10 faltando para as 4, 10 faltando para as 4, em Guaíba, muito vento, vento e chuva. Antônio Lemos de Guaíba no plantão. Bom plantão aí para ti, ô, meu querido Antônio Lemos. Obrigado aí pela companhia sempre, tá? Com rádio ligado aí na Caiçara. Quem mais? Carlos Paz. Paz e Luz, o Carlos Paz e Luz aí, amigo. E tudo de bom. Em Canoas, muita chuva. É o Ivo de Canoas. Valeu, Ivo. Paz e luz aí pra ti também, viu? Paz e luz. Caindo o mundo em Gravataí. Chuva e chuva. Cadê a Neima, hein? Onde é que tá a Neima? A Neima mandou mensagem. Onde que tá? Aqui, achei. A mensagem da Neima. Obrigado aí pela audiência.
1: 76 de Gravataí.
0: Obrigado, amada.
1: Um ótimo programa para nós. Muito obrigado pela companhia, meu anjo. Adoro. Se possível, rodar para mim a música. Uau. Rio Azul com Rio os Azul. Atuais. Uhum. Uma ótima terça-feira.
0: Obrigado para ti também.
1: Que Deus abençoe e proteja sempre.
0: Que assim seja.
1: Beijo no teu coração. Beijo. Te cuida.
0: Tu também te cuida aí, viu? Te cuida aí. Beijos com os atuais. E o Rio Azul, muita chuva aí em Canoas. Abraços aí, obrigado aí pela companhia, tá? Ivo em Canoas, tá ligado na Caiçara.

0: temas atuais aqui na Rádio Caiçara. Grande abraço aí, Luiz Alexandre, em Sapucaia do Sul, diz pra mim com o Gustavo Lima, já programei aqui. E aí, Carlão, me conta aí, Carlão.
1: Caio, a dor que eu sinto, a pergunta que tu fez, sim, é de ver a mãe sofrendo no leito do hospital.
0: Ah, em cima de uma cama, é terrível, né? É triste demais.
1: Pedir a Deus misericórdia, se ele verdadeiramente amava aquela filha, que ele levasse aquela filha para ela não sofrer mais.
0: Para não sofrer mais.
1: Ele foi tão bondoso, tão grato a ele, que em 2 dias ele levou ela para junto dele descansar.
0: Descansar.
1: Essa é a dor que eu guardo de ver ela sofrer.
0: É triste.
1: Pela isso. Pessoa que ela foi, a mãe e pessoa que ela foi. Carlão de Gravataí.
0: Tá louco, meu Deus do céu. Obrigado aí, Carlão, porque o Carlão tá me dizendo, porque hoje a nossa mensagem foi toda cicatriz conta uma história. Daí eu perguntei o seguinte: qual foi a maior lição e uma dificuldade que deixou na tua vida? Na vida aí do Carlão foi ver a mãe sofrendo. E uns responderam: eu aprendi a ser mais forte. Outros responderam: aprendi a dar mais valor à vida e também dar mais valor às pessoas. Teve pessoas que responderam que Deus nunca nos abandona. E tem outros que ainda estão enfrentando essa luta, mas não perdem a esperança. Na pergunta de hoje, né? Qual a cicatriz aí que marcou na tua vida? Cicatriz contando uma história. 999878101, hoje é o dia da natureza, né? Uma data que muitas vezes passa despercebido aí na vida da gente, né? Muita gente esquece, mas precisa aí da nossa atenção. Deixa eu mandar um grande abraço aqui para nossa audiência, para quem tá acordando agora. Muita chuva mesmo, trovejando, relampejando.
2: Bom dia,
0: aqui é o Eduardo. Tudo bom, Eduardo?
2: No elevado da ponte do Guaíba, bastante chuva.
0: Olha aí.
2: Quero mandar um alô pra todo o pessoal da rádio, pra todos os ouvintes, pros meus colegas da Tazai.
0: Tá.
2: Qualquer uma do Eduardo Costa.
0: Tá bom.
2: A gente já agradece muito.
0: Valeu, Eduardo Nunes, se cuida aí na estrada, viu? Te cuida na estrada, devagar e sempre. Deixa eu ver se eu não deixei ninguém para trás aqui, porque nós estamos finalizando o show da madrugada da Rádio Caiçara na madrugada chuvosa.
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0: Raul Seixas, para finalizar o show da madrugada, vem aí o Bom Dia Caiçara. Daí nós mudamos aí a programação, aí vira a chave, até às 6 da manhã.

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0: Também para você que é de Gêmeos.
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0: Muito bom, Ariano e Ariana. Ariano e Ariana, 4 e 6. Bom dia. 18 graus é a temperatura. Alegria e satisfação estarão presentes no seu ambiente de trabalho. Tenha muito cuidado com alguém que lhe inveja muito. A saúde tá boa, 165 é o número, tá? De sorte para hoje, a cor é laranja. Taurino e taurina, contenha seus gastos e evite fazer jogos neste dia. Um novo amor poderá surgir e trazer aborrecimentos. Na saúde, tristeza e nervosismo. 247 é o número, a cor é cinza. Vou falar para nós de Gêmeos. Agora 4 e 6. O dia variável. Pense bem sobre novas propostas de emprego que vão surgir, viu? Esmola demais, até o santo desconfia. O amor da sua vida está muito perto. Modere-se nos doces. 539 é o número, a cor é lilás. Falei para você de Áries, Touro e também falei para você que é de Gêmeos. Aqui Rádio Caiçara, tá começando. Bom dia, Caiçara. Criminosos fuzilam base da Polícia Militar no Rio de Janeiro. Olha lá, rapaz, que confusão é aquela. Agora 4 e 7, batendo água, Luiz Marenco da Caiçara.

Batendo Água, Luiz Marinco, aqui Rádio Caiçara. Bom dia, Carlos Roberto, minhas férias curtindo. Trabalhar mais essa semana, ué? Mudou tudo? Mudou de novo. Carlos Roberto, férias é a partir de sexta-feira, né? Vou trabalhar mais esta semana. Muito bem, são extras. Dinheirinho no bolso, hein, Zeza? Zeza do Partenon, dinheirinho no bolso, isso aí. Aproveita aí depois as tuas férias, tá? Evaristo tá ligado em Parambu, no Ceará. E cadê o Marco Antônio, tá de férias? Não, o Marco Antônio trabalha de tarde, a partir das 2 da tarde, viu, Evaristo? 2 da tarde o Marco Antônio tá aí. A Senira também tá com o rádio ligado aí na Caiçara. Neima, obrigado aí pela audiência. O Norton, que bacana saber que você está aí ligado, viu, nesta madrugada chuvosa. Começou, era 3 horas da manhã e não parou mais. Carlos, bom programa, ótima terça-feira para todos nós. Isso aí, ótima terça-feira para todo mundo, dia 28 de julho. Dia 28 de julho, e esse temporal, hein, cara? Que é isso? Osório sofreu aí demais, causando aí estragos em cerca de 200 casas, derruba dezenas de postes em Osório. E conforme a Defesa Civil do município, uma pessoa ficou ferida ao cair do telhado. E um casal está brigado aí no ginásio municipal em Osório. Que loucura, que ventania, que chuvarada. Diz pra mim o Gustavo Lima, temperatura é 18 neste momento. Agora 4:12, Caiçara.

0: Caiçara, bom dia Caiçara, madrugada chuvosa, 18 graus é a temperatura e cara, vai ficar dessa maneira aí, ó, e até às 7 da manhã, nesse ritmo que tá agora, até às 7 da manhã, às 8 começa a perder força e 9 horas ela acalma, 10 da manhã chove um pouquinho, não é muito, 11 da manhã vai chover mais, chove bastante, meio-dia ela já para de novo e aí depois 1, 2 e 3 da tarde é chuva leve. Pelo que eu vi aqui, vai chover até às 7 da noite, pelo que eu vi, mas não deve ser muita chuva, não deve ter muita força a chuva não, deve ser fraco. 18 graus é a temperatura neste momento e eu vou te passando aqui as informações do tempo aqui na Rádio Caiçara, 98% a umidade do ar, 17 a temperatura agora, 17 a temperatura, aparentando aí a sensação de 18 graus e 98%, e às 5 da manhã 99%. E depois, 6 da manhã, 94% a umidade do ar. Deve ficar em 17 graus a temperatura. 10 da manhã começa a cair a temperatura. Depois volta a subir de novo, vai para 18 graus. Aí fica entre 18 e 19 graus durante o dia. Agora 4 horas e 17 minutos. Grande abraço aí para você, com o rádio ligado na Caiçara. 99987-8101, Beri, ótima terça-feira, tudo de bom, bom retorno para casa, obrigado aí pela companhia, Beri em Novo Hamburgo. Alô, chove muito aí em Novo Hamburgo, Beri? Ou tá calminho por enquanto? Bom dia, renovando, Carlos, o voo do Condor, Fabrício Borges de Gravataí, vamos lá então. Gravataí, muita chuva por aí também. Bom dia, Caiçara. Liguei para dizer que te amo, Alain Aladim. Ofereço para Eliana Silva, do Hospital Dom João Becker, de Gravataí. Muito obrigado. É o Taylor Machado, de Gravataí.
1: 5 meses pro Natal. É brincadeira.
0: É, para te ver, né, cara? O tempo passa rápido demais. É muito rápido. Eu tenho aqui o quê? Os Federais. Cheiro de shampoo na Caiçara. Agora 4:19. Eu já vou falar para você de câncer, leão e virgem.

com cheiro de shampoo, hein? Os Federais aqui na Rádio Caiçara. Agora 3:22, 13:22. Excelente dia, obrigado aí pela audiência. Vou falar para você de Câncer, Leão e também para você que é de Virgem. 4:22, 17 a temperatura. Chove bastante. Canceriano e canceriana, atenção ao seu modo de agir e realizar o seu trabalho. Tem gente de olho em você. Um namoro que parecia ser passageiro vai ficar sério, viu? Faça exames médicos, 315 é o número, a cor é branco. 4:22, Leonino e Leonina, dia favorável para quem trabalha no ramo de imóveis. Ter possibilidades de aumentar os seus ganhos. Surpresas ao receber uma declaração de amor. A saúde, cuide do resfriado. A cor é rosa, número 194. Para quem é de virgem, virginiano e virginiana, evite fazer comentários sobre a vida ou o desempenho profissional de um colega. Uma pessoa mais velha estará ao seu lado para te ouvir. A saúde, aflição, 582 é o número, a cor é bege. Daqui a pouco eu falo para você de Libra, Escorpião e também para você que é de Sagitário.

17 graus e muita chuva, hein? 3 horas da manhã começou a despencar água, chuva, vento, trovejando e relampejando. E pelo jeito vai até as 8 da manhã nesse ritmo aí, depois dá uma acalmada. Conforme a Metsul Meteorologia. Parabéns, amigo aniversariante, tudo de bom, feliz aniversário. 28 de julho. O dia 28 de julho é o dia da natureza. É uma data que muitas vezes passa despercebido. Muita gente nem lembra disso, né? Mas olha, meu, merece muita atenção. Devemos cuidar da natureza porque é responsabilidade nossa, não apenas dos governantes ou grandes empresas, não. Começa aí com nossas atitudes, que são simples: desperdício de água, separar o lixo, preservar as árvores, respeitar os espaços naturais, porque a natureza ela oferece muito a todos os dias. Em troca, o que ela pede? Respeito e cuidado, só isso. Se respeitar e cuidar, fica bom demais. Liguei para dizer que te amo, Alain Aladim. 17 graus, chuva e chuva. Agora 4h25, bom dia para quem tá acordando agora.

0: liguei pra dizer que te amo, Alan e Aladinha, aqui na Rádio Caiçara. Bom dia, bom dia, bom dia. 4h27, ligou o rádio agora, seja bem-vinda. Que chuvarada, hein, rapaz? Eita, tomara que não vá longe, né? Tomara que não fique assim. Agora 4h28, temperatura de 17 graus neste momento. 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
0: 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Agora 4h27 e pra ti aí, cara, né? 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
2: Chuva fina no meu para-brisa, o ritmo dos pingos ao cair no chão, só me deixa relembrar. Bom dia, bom dia. Carlos Roberto, é o Tica da Tinga.
0: Fala, Tica
2: e chove
0: da Tinga.
2: Na Restinga, ao redor dos extremos sul. Carlos Roberto, coloca essa música pra nós, do Roberto Carlos, o nome da música é Todas as Manhãs,
0: todas
2: ou do
0: as
2: Raça
0: manhãs.
2: Negra, o ritmo da chuva. Oi, vó Dalci, vó Maria, vó Pretinha, dona Neiva, dona Vânia, Regina Santos na Turquia, Martinha Silva na Inglaterra, seu Zé e todo mundo, Martinha Silva em Portugal e todo o povo da Restinga, esse Dinei. Aí, velho da borracharia.
0: Olha o velho, olha o velho da borracharia, tá bom. Tica da Tinga, grande abraço aí, obrigado pela companhia, gente boa. Acordou agora, ligou o rádio agora, seja bem-vindo aí, seja bem-vindo aí na Caiçara.
3: Bom dia, Carlos Roberto.
0: Bom dia.
3: Amigo, sou mestre de Caiçara. Como é que tá lá, São Paulo Roberto? Aqui onde tinha tanta seração aqui, ó.
0: É mesmo,
3: não
0: é?
3: Não enxergar nem 10 metros onde tá a seração preta. Escuro, né?
0: Escuro. Ah.
3: Ontem, noite, onde você mora? Não sabe como é que foi? Lá de Camacuá, aqui no Banjo, aqui, né? Mas aqui não choveu muito. Era o fogo, um estouro, um rumor no ar. Se aquilo não deu grandeza, teve ventania.
0: É verdade.
3: Tá muita água hoje, né? Temporais.
0: Sim, sim, sim.
3: Se tiver tempo, aquela música, a Fofurinha, a dona.
0: Fofurinha, Carmen Silva? Carmen Silva, né?
3: Acho que é a Maragão, né? Como é que é? Tá bom, terça-feira pra todos.
0: Valeu.
3: Vamos começar tudo, tomara que não aconteça nada.
0: Tá? Não, é, vamos ter fé em Deus.
3: É o Mezenga.
0: Valeu, Mezenga, obrigado aí, tá? Agora o Osório aí, no litoral norte, coisa ficou feia por lá, cara. Transtornos no município, ventos causaram destelhamento de residências, queda de poste, energia elétrica e ainda desabou a estrutura em cima de uma concessionária da BID. Agora 27 faltando para 5, 27 faltando para 5. Eu tenho que falar para você de Libra e Escorpião e também para você que é de Sagitário. Alô, Libriano, alô, Libriana.
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0: Muito bem, para você que é de Libra, 27 faltando para 5, começou a chover 3 da manhã, hein? Que pancadão que deu. Chuva e vento. Que loucura, e continua chovendo. Libriano, cuidado para não se iludir em negócios aparente lucrativos, tá? Tem risco de perdas. Uma pessoa maldosa vai tentar estragar a tua reputação. A saúde instável 713 é o número, a cor é branco. Para você que é de Escorpião, dia variável, mesmo que se sinta pressionado a decidir sobre algo, não faça nada, pois tem risco de arrependimento. No amor, cuide mais da vida pessoal. A saúde está regular, 237 é o número, a cor é vermelho, tá? Para quem é de Sagitário, 26 faltando para 5, dia será bom, muito indicado para tentar resolver um assunto financeiro de urgência. Você estará com a mente e os sentimentos confusos. Agora, na saúde, evite lugares agitados. Número 5 para hoje, a cor é bege. Daqui a pouquinho eu falo para você de Capricórnio, Aquário e também para você que é de Peixes.
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1: E a chuva fina no meu para-brisa. O caminhão explode na BR-153 em Goiás. Caminhão explode na BR-153 em Goiás. Que loucura, que cena feia, rapaz. Agora 20 faltando para 5, 17 graus é a temperatura, chove bastante, pelo menos aquela ventania deu uma acalmada, pelo menos por aqui, né? Deu uma acalmada. A nossa audiência mandando mensagem de voz ou mensagem de texto.
2: Ô meu irmão parceiro de todas as madrugadas, Carlos,
1: tamo
2: o divulgador Zeca do Guaju, passando aí para retribuir os alô recebidos do nosso Carlos da Vendinha, Ronaldo Poeta de Esteio, da equipe da PUC, Mário Padeiro, Eduardo Caminhoneiro, Batatinha, nossos repórteres das estradas que nos mantém informado, lá na Turquia, Regina Santos, o meu xará Zé na Inglaterra, o Gasparzinho do Taques, meu irmão Fernando Vigilante no Partenon e o Luciano Corvo, e um beijo para minha amada Rita de Cássia, e um alô pro mano Carlão, e outro alô de A a Z, de zero a mil, pra todo mundo, que é muita gente. Abençoada terça-feira pra todos nós, com a graça de Deus. Zeca,
1: valeu,
2: do Guaju.
1: Valeu, Zeca, abração aí pra ti, obrigado aí pela companhia. 19 faltando para 5, 17 a temperatura, chove bastante, relampejando bastante. Ainda bem que o vento deu aquela acalmada, né? O Marcelo Schneider, meteorologista do IMET, ele reforçou um novo alerta aí de nível vermelho para chuvas acumuladas na região da fronteira oeste do Rio Grande do Sul. É, tá aí um alerta, viu? Alerta da IMET. Alerta vermelho, perigo de chuvas acumuladas na fronteira oeste. Mandar um grande abraço aqui, ó, pra Bianca, que tá ligadinha. Obrigado aí, Bianca. Bem-vinda sempre.
3: Bom dia, Carol.
1: Bom dia.
3: Eu pedi uma música do Roberto Carlos, Mulher Pequena.
1: Tá.
3: Oferecer pra todo mundo que estiver escutando, pra toda a galera, pra toda geral.
1: Tá.
3: Deus no comando.
1: Sempre.
3: Bom retorno, bom descanso pra ti, bom todos, Café da Madalena. Tchau, tchau.
1: Valeu, tchau, tchau. Obrigado aí pela companhia. Mas o que eu sinto é amor, Leandro e Leonardo. Já já vou falar para você de Capricórnio, Aquário e também para você que é de Peixes. 18 para 5, 17 a temperatura. Chove bastante.

0: Padre Leonardo. Bom dia, bom dia, bom dia, bom dia. Acordou agora, ligou o rádio agora. Aqui Caiçara, 15 para 5, chove e chove muito, viu? Chove desde as 3 horas da manhã e não vai dar trégua ao Rio Grande do Sul. A previsão do tempo tem acumulados expressivos, ventos intensos e possibilidade de granizo. Teutônia foi assim, cara. Caiu um temporal daqueles, granizo, e o IMET, né, tá alertando aí para chuva até a noite desta terça-feira, dia 28. O aviso aí tá prevendo precipitações acima de 100 milímetros por dia e também deslizamentos. Agora 14 para 5. 999878101. Bom dia, bom dia.
1: Muito bom dia, amigos da Rádio Caiçara.
0: Bom dia.
1: Bom dia a todos. Deus abençoe todos.
0: Amém.
1: Nós.
0: Que assim seja.
1: Um pouco essa chuva aí, né?
0: É, tomara.
1: Aqui
0: tomara.
1: É porteiro Jair do Moinhos de Vento. Se possível, queria ouvir a música de Bota Nova com os Monarcas. Um abraço.
0: Os Monarcas de Bota Nova, essa música é muito boa. Os Monarcas de Bota Nova, índio velho. E aí, Ti, tudo bem contigo aí?
2: E aí, meu amigo Carlos?
0: Tudo certo?
2: Estamos aí chegando no Rio.
0: Chegando no Rio de Janeiro, é.
2: Com a graça de Deus, tudo certo.
0: Aham.
2: Calor aqui, cara, 17 graus.
0: Aqui tá 17 também. Então, só que tá chovendo muito
2: Deus,
0: aqui.
2: Bom descanso pra ti, meu
0: obrigado.
2: Querido, e só pra te dizer que é um prazer, cara, te ter na madrugada aí.
0: Coisa boa, fico feliz, viu?
2: A companhia sempre da melhor aí da Caiçara.
0: Mas felicidade total tá em saber, viu?
2: Tá aqui, cara, é 10, é...
0: Coisa
2: tudo
0: boa.
2: Tudo de bom, então um sucesso pra
0: só
2: ti.
0: Só nos fortalece, cara, viu?
2: Assim, aí.
0: Só nos fortalece.
2: Nos acompanhando na madrugada.
0: Coisa boa,
2: abraço,
0: lá no Rio de Janeiro.
2: Querido.
0: Valeu, brigadão aí, brigadão. Chegou no Rio de Janeiro, tava em São Paulo, né? Aí carregou o caminhão e uma esticada até o Rio de Janeiro. Abraços aí, Reinaldo, obrigado aí pela audiência, tá? Obrigado aí pela companhia. Nós temos aqui também o toque de quem? O toque do nosso querido Pisani. Ô, Pisani, bom dia. Olha aí, ó.
3: Bom dia, Carlos. É isso, varada, rapaz.
0: Rapaz do céu.
3: Árvore, vamos virar pato?
0: É, vamos. Infelizmente.
3: O programa é um ótimo programa, eu quero uma música do Francisco Vargas ou do Moraizinho. Qualquer uma.
0: Qualquer uma do Francisco Vargas ou
3: bom
0: Moraizinho.
3: Bom retorno pra casa aí.
0: Obrigado.
3: Se Deus quiser com Nossa Senhora aí.
0: Amém, que assim
3: abençoar
0: seja.
3: Por Deus aí.
0: Que assim seja.
3: Que seja aí. Com a chuva calma pra nós aí.
0: É, que seja tranquilo.
3: Né? Vamos que vamos, gurizada.
0: Vamos lá.
3: Vamos pegar um tapetão aí.
0: Bora lá, pegar a estrada.
3: Vagamento da estrada.
0: Te cuida aí, viu, índio velho? Te cuida aí. Obrigado aí pela carona, obrigado aí pela audiência. Luiz Pisani, com o rádio ligado aí no Bom Dia Caiçara. E aí, olá, bom dia.
4: Bom dia, Carlos Roberto.
0: Tudo bem?
4: Adriana de Cachoeirinha.
0: Como é que tá em Cachoeirinha, Adriana?
4: Tá caindo o mundo.
0: Ah, tá feio, né? Tá feio. Apavorante.
4: Tá caindo o mundo aqui em Cachoeirinha.
0: Eita.
4: Eu queria uma música hoje, se qual? Der, claro, né?
0: Qual?
4: La Barca.
0: La Barca?
4: Se der.
0: Tá.
4: Uma boa terça-feira para todos nós, com bastante saúde.
0: Que assim seja. Sim. Beijos aí para ti, obrigado aí pela companhia. Vou tentar o La Barca para ti, mas antes eu tenho Pampa da Garupa com o Iedo Silva. Chove, 17 graus é a temperatura na estrada aí. Vai devagarinho tá indo mais, tá? E aí, tio velho, tá fazendo o quê? Já preparou um chimarrão? É um café. Ô, amigo porteiro, amigo vigilante, amigo motorista.

0: aqui, Rádio Caiçara. Madrugada chuvosa, cara. Chove desde as 3 da manhã, sem parar. Deu ventania. Teve destelhamentos em Osório. Rapaz do céu. Trovejou, relampejou. Granizo. Bom dia para quem tá ligado aí na Rádio Caiçara. Aquele homem que foi encontrado morto às margens do Rio dos Sinos, ele foi identificado pela Polícia Civil. Agora está sendo investigado aí o motivo do homicídio. 7:05, 6 da manhã, o Paulo Josué. Paulo Josué vai te dar todos os detalhes aí do tempo, o que causou o temporal, atualizando todas as notícias durante essa madrugada, durante o show da manhã na Rádio Caiçara. Tem Amanda Block, tem Zezé Maravilha, tem o horóscopo da Caiçara. Tem que falar pra você de Capricórnio, Aquário e Peixes.
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0: 17 graus e a temperatura agora. E vai ficar assim, ó, 17, 18 graus. E a máxima que vai chegar ali, pelo que eu vi, 19 graus. 5:05, alô você de Capricórnio. O dia não é dos melhores para fazer planos ou tomar decisões que possam mudar radicalmente a sua vida. Troca de confidências. No amor, a saúde é boa. O número de sorte é 843, a cor é marrom. Para você que é de Aquário, não fale muito e também não dê muita conversa. Por quê? Porque alguém maldoso pode te causar aborrecimento ou prejuízo. No amor, não sufoque a pessoa amada. Na saúde, dores de cabeça, 571 é o número e a cor é azul. Agora 5:05, 17 graus, madrugada chuvosa, dia meio difícil, peixes, meio difícil, viu? E com mente cheia de problemas, mantenha calma, momento para ficar um pouco sozinho e refletir um pouquinho aí, tá? Coloca aí os teus pensamentos em ordem. Na saúde, faça exercícios relaxantes, vai ajudar bastante. 814 é o número, a cor é verde. Já eu falo para você de Áries, Touro e também para você que é de Virgem.
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0: E chuvarada.
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0: 17 graus. E aí, Maneca, como é que tá as estradas aí, Maneca? Como é que tá as ruas da cidade, Maneca? Hein? Maneca é taxista. Tá ligado aí na Rádio Caiçara, o Vilmar é taxista também. Ô, Vilmar, abração aí pra ti, Vilmar, abração Maneca, abração pro Jorge em Gravataí, Cedair Maicá, o Canto dos Livres. 4:05, Caiçara, 17 graus.

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com pontualidade, 5 horas, madrugada desta terça-feira aqui em São Borja, né? Hoje dia 28 de julho de 2026. O tempo está parcialmente nublado, né? Algumas nuvens, também se observa alguns relâmpagos e em algumas partes está instável, né? O tempo, mas mais tem estrelas do que está nublado. Mesmo assim, né? Tem a previsão, projeção ainda de instabilidade para hoje. Durante a madrugada aí teve esse movimento, podemos dizer assim, do tempo, bastante trovoadas, enfim, pancadas fortes de chuva em alguns locais, né? Não sei, no interior se teve temporal ou não, mas se armou, como se diz aí, chuva forte, temporal, mas pela cidade passou, não teve muita intensidade. Mas outros locais aí do Rio Grande do Sul, desde ontem, né, com muitos transtornos. A temperatura em São Borja na marca dos 20 graus, temperatura já um pouco alta para o horário, né? 20 graus, portanto, para hoje, observando aqui no aplicativo, vai a máxima de 25 graus, né? Vai aumentar, portanto, mais durante o dia, durante a tarde pode chegar a 25 graus com instabilidade. Já a partir da... para hoje, pela manhã também tem aberturas de sol, hein? O pessoal pode aproveitar até um pouco, tem abertura de sol. Para tarde, início da tarde, tem chuvas novamente. E para amanhã e depois até sexta não tem aqui projeção de chuva, mas para o final de semana retorna a chuva novamente aqui em São Borja. O nível do Uruguai é 10,35 metros, está baixando, praticamente já baixou um metro, né? Está baixando lentamente desde o último domingo, esteve com 11,36, né? Agora 10,35, 10,35 metros, está baixando. E está aqui 9,11 metros, ele está... estabilizado, né? Praticamente em Itaqui, 9,11 metros. Vamos observar se teve algum crescimento, né? Itaqui, ele agora começou a baixar, né? Itaqui, 9,11 metros. É a programação, o Amanhecer na Cultura aqui nos 1260.

podemos dizer assim, no início da semana, né? A gente envia aí nosso bom dia para os nossos ouvintes. O Margarina já enviou o bom dia aqui para a programação da 1260. Bom dia, amigo Alberi Dias. Boa terça-feira para você. Obrigado, Margarinas. Igualmente, a gente deseja tudo de bom para ti, familiares, né? E ouvintes. 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Começando aí com Sidney Lima, a gente deseja também tudo de bom aos nossos ouvintes do interior que já estão chimarreando, aqueles que estão preparando já a água quente, né, para o chimarrão, no interior do município, aqui na cidade também, desejando também um bom trabalho aí os plantonistas.

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Na programação aqui da 1260, o Magarinos, nosso muito obrigado pela audiência. Pessoal que nesse momento está acordando, que eles estão com o radinho na cabeceira da cama, tem que acordar daqui a pouco, né, para o trabalho. Os plantonistas também, a gente deseja tudo de bom. Obrigado, Paulinho do Mato Grande. Segundo ele, foi feio aí o temporal que cruzou, né, mas não teve apenas uma pancada de chuva, muitos relâmpagos, algumas trovoadas. E durante a madrugada, no início da madrugada desta terça-feira. Obrigado, Paulinho, um bom trabalho, um bom restante aí de trabalho também. Chega aí Teixeirinha. Aqui a programação na Cultura de São Borja, o Amanhecer na Cultura. Música.

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3: 5h16, você confere aqui na Cultura de São Borja. 5 horas 16 minutos, 20 graus a temperatura um pouco mais elevada que ontem. A gente abriu a programação com 19 graus, depois teve a mínima de 18, né, durante a manhã da segunda-feira. Hoje está com um jeito aí de tempo mais instável, né, tem algumas nuvens, tem alguns relâmpagos aí ao longe. Enfim, a instabilidade continua com os alertas, né. A precipitação, aliás, tem períodos aí de bastante sol e alguns aplicativos marcam a chuva somente para tarde, mas o pessoal tem que sempre ter esse cuidado, né? Ontem, por exemplo, teve a chuva torrencial no bairro do Passo, enquanto outros pontos aí da cidade teve menos de 10 milímetros. 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O ouvinte pode enviar seu recado para o 3431-2244, participar do nosso bom dia. Também a professora Armanda, sempre está na audiência, né, professora Armanda? Também a dona Nancy, a pandeirista, obrigado, dona Nancy. Também a dona Nelly, da Ana Teobaldo Claus, pessoal que fica com o radinho ligado na programação da Cultura, né? Também sintonizados, ou até mesmo no aplicativo em outros locais, outras regiões, outras cidades, na Serra Gaúcha, Grande Porto Alegre. Também o seu Oswaldo Barreto, lá em Torres, nossos ouvintes também, na Serra Gaúcha. Já vamos atender aí também a Roseli, que participa aí da programação, né, Roseli? Obrigado pela audiência. Chegando agora o sertanejão, Pedro Bento Zé da Estrada, 5h18, a hora certa. O nível do Rio Uruguai em São Borja segue baixando 10,35 metros, 10,35 está baixando.

Hora certa de temperatura para o mercado da casa, 5h21, temperatura no centro de São Borja, 20 graus. Vamos recordar aí Sula Miranda, os caminhoneiros, motoristas.

0: música e informação presente nas madrugadas aqui da Cultura e o programa Amanhecer na Cultura. Vamos à previsão do tempo, a projeção, né? A partir desta terça-feira chega aí com o meteorologista da Metsul, Leandro Buchalski. Nosso bom dia.
1: Bom dia para todos os nossos ouvintes da Cultura. O tempo segue bastante instável, pessoal, na sequência dessa nossa semana. Ao longo dessa terça-feira, mais uma vez, o céu fica bastante encoberto em determinados momentos do dia e volta a ter chuva aqui em São Borja e na região da fronteira como um todo. Não chove o tempo inteiro, intercala períodos de melhoria, mas atenção, porque tem períodos dessa terça-feira onde a chuva, infelizmente, volta a apertar de intensidade, onde, de novo, alguns temporais fazem parte da previsão. Muita atenção à medida que temos ainda essa terça-feira. Manutenção do tempo instável na quarta, onde, de novo, alguns momentos pode chover mais forte, vir com alguns temporais. A diferença é que na quarta-feira, boa parte do dia, ou pelo menos vamos ter bons momentos de melhoria, porque essa chuva aos pouquinhos vai em direção à região de Santa Catarina e Paraná, então vai permitindo as melhoras para nós aqui, mas de qualquer forma, até por prudência, ainda vamos ter um pouco de atenção, pelo menos para períodos dessa quarta-feira. Atenção às áreas próximas dos rios, atenção às áreas próximas dos córregos, pelos volumes mais altos dessa chuva. Abraço a todos, informações do tempo, da Metsul, Leandro Buchalski.
0: Isso aí, portanto, Leandro Buchalski, né, trazendo a projeção, mas adiante a gente roda novamente aqui na programação da 1260. Nosso bom dia, Betão. Betão, lá em Novo Hamburgo, né, Betão? Tudo bom? Bom dia. A gente agradece pela participação aqui na programação da 1260. Não sei se tem muita chuva, a gente sabe que Porto Alegre tem altos volumes de chuva, né? Continua durante a madrugada aí na capital gaúcha e tem mais de 100 milímetros, segundo a projeção, somente para hoje. Participação também, nosso obrigado pela audiência, pessoal que está também no período de férias, motoristas, né? Mas mesmo assim, o pessoal também, falando em motorista de transporte escolar, mesmo assim é que eles têm o hábito aí de acordar cedo, né? Acordar cedinho aí, nosso obrigado pela audiência e sintonia na programação. Também, nosso um alusão para a dona Neuza Corvalan, ao seu Antônio Ávila, né? Ao Nico Machado, com o radinho na cabeceira da cama, a gente agradece e deseja também tudo de bom. A Roseli participando, bom dia, Alberi, depois você der a roda música do Mano Lima, de pai para filho, feliz para o meu pai, especialmente o Odilon Saraiva, que está de aniversário hoje. Ah, sim, a gente tinha preparado outra aqui, Roseli, mas vai então trazer de pai para filho aí com o Mano Lima? Aqui na programação, o Amanhecer na Cultura, 5 horas mais 27 minutos.

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2: 5 horas e 32 minutos, você confere 5h32, hora certa e temperatura para o Mercado da Casa aqui na Rádio Cultura de São Borja, Cultura M 1260, né? A hora certa, 5h32, temperatura de 20 graus. É a programação O Amanhecer na Cultura nesta terça-feira, trazendo, portanto, a música, a informação, interagindo aí com os nossos ouvintes nesta madrugada de tempo parcialmente nublado em São Borja. Vamos trazer com relação aí às datas comemorativas hoje, né? Terça-feira, 28 de julho de 2026, a semana de número 31 do ano. De janeiro até agora já se passaram 210 dias. A lua é crescente, ainda estamos na estação do inverno, né? Inverno que vai até o... começa o outono no mês de 21 de setembro, né? Até o mês de setembro, portanto. Dia do agricultor, por exemplo, vamos parabenizando aí os agricultores, o pessoal do interior, tem a sua chácara, enfim, os vários produtores rurais, aliás, os agricultores, né, em geral. Dia Mundial de Combate às Hepatites Virais, Dia Mundial de Conservação da Natureza. Olha a sua importância hoje, né? Dia da Conservação da Natureza, até um contraste aí com o que acontece no clima. Muitas vezes não há conservação direito da natureza, né? Hoje o clima está bem, bem diferente, como podemos dizer assim. 1949, nasce Osmar Santos, radialista brasileiro. 1953, Guilherme Arantes, cantor e compositor brasileiro. 1954, nessa data, nascia Hugo Chávez, militar e político venezuelano, faleceu em 2013. Nasce em 1959, Isis de Oliveira, atriz brasileira. 1965, Daniela Mercury, cantora brasileira. Em 1933, o primeiro telegrama cantado foi entregue como presente de aniversário ao cantor americano Rudy Valen. Em 1938, Virgulino Ferreira da Silva, o Lampião, e sua companheira Maria Bonita são mortos em confronto em Sergipe nesta data, em 1938. Um avião se choca com Empire State em Nova York, causando 28 mortes em 1945. E, portanto, em 1994, o ex-editor do Centro Nacional de Transfusão de Sangue da França, o médico Michel Garrett, é indiciado por envenenamento. A distribuição de sangue não testado teria contaminado 10 mil pessoas com o vírus da AIDS. O 28 de julho, portanto, na história, esta terça-feira. 20 graus a temperatura aqui no centro da cidade de São Borja. As informações também para o Mercado da Casa também está com a gente. 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Agora 5h36, nosso bom dia aqui. O pessoal está enviando um bom dia ao Nico Machado, né? Já a gente vai ouvir aqui o áudio. Obrigado, Nico. Tudo de bom? Obrigado aí pela audiência e sintonia na programação da cultura. Bom dia, meu patrão. Tudo bueno? Na escuta o Jefferson, na Mário Cortez. Manda uma marca de campeiro com o Walter Moraes, tá certo? Obrigado, Jefferson. Tá mandando a foto aí do fogão a lenha já aceso, né? Paulo Montenegro, bom dia, Paulo. A gente agradece pela audiência e sintonia. Seu Dorval também nos mandou aqui um bom dia.
3: Bom dia.
2: Bom dia, seu Dorval.
3: Bom trabalho pra nós.
2: Tá certo. Até a gente perguntou se o Tiju já está acordado, né, seu... Tiju lá também na São Rafael. Obrigado pela audiência, seu José, né? Tiju, a gente agradece pela audiência e sintonia na programação da cultura. Procura um peão, chegando Doné Teixeira, 5h37, 20 graus a temperatura. Aqui o amanhecer na cultura.

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Hora certa e a temperatura para o mercado da casa, 5h41, 20 graus aqui no centro de São Borja. A temperatura chega, Walter Moraes, na programação aqui, o Amanhecer na Cultura.

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1: Hora certa de temperatura para o Mercado da Casa, 5h45. Faltando 15 minutos para 6, aqui na programação da Cultura M 1260, né, da empresa São Brugêncio e Comunicações, a programação Amanhecer na Cultura. Empresa aí que envolve Cultura M, Fronteira FM, Jornal Folha de São Borja, aqui na Riachuelo 928. Obrigado pela sua sintonia, pessoal participando na madrugada desta terça-feira, né, dia 28 de julho. Nosso bom dia. Bom dia, amigo. Estamos na escuta. É o Adelar, né? Tá certo. Obrigado, Adelar, pela audiência e sintonia na programação. Paulo Montenegro também te enviou aqui o alô. E o seu Dorval, que já deu uma cutucada aí no... enviou uma mensagem para o Tiju na audiência. Tiju também disse que acordou, quase queimou o churrasco, ligado na programação aqui da Cultura. 5h46. 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Corsan, nossa natureza movimenta o Rio Grande. 5h46, nosso bom dia também para o seu João da Rosa, né? Seu Percy Dornelles também, João da Rosa também, seus familiares no bairro Paraboi. Seu Percy lá no outro lado da cidade, podemos dizer assim, na Leonel Brizola, né, seu Percy? Todos ouvindo essa Leonel Brizola, Vila Umbu, nosso obrigado pela audiência. Pessoal que acorda cedinho, também com rádio. Seu Oswaldo Carpes, né, dona Fátima? Obrigado, Oswaldo, pela audiência e sintonia aí na programação. 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Daqui a pouco vamos com mais informações aqui na programação da madrugada, né? Informações aí dos jornais, enfim, que chegam, desse clima, né, que está bastante complicado no Rio Grande do Sul, muitos... cidades sendo atingidas entre esta noite e madrugada, também Osório aí, próximo do litoral norte, né? Também atingido aí mais de 200 residências destelhadas. Ontem teve também mais de 400 residências que tiveram danos em Santo Antônio das Missões devido ao granizo, né? Situação muito complicada em Santo Antônio ontem. 5h47, nosso bom dia, o Nico Machado e Dona Bete. O Nico mandou um alô especial lá pro seu Daniel e Dona Rose, né? É quem vai para o Itaqui, estão na audiência sempre. Obrigado, seu Daniel, dona Rose, pela audiência e sintonia. Chega aí o Moraizinho, canta aos jinetes. Aliás, vem aí o Macedinho, canta aos jinetes, aqui na programação da Cultura de São Borja.

0: Márcio, bom dia, eu sou Jadir, obrigado pela audiência aí na Granja São João, né, seu Jadir, na localidade do Itaqui. Dona Nancy Pandeirista, lá pro Paulinho do Mato Grande, pra Dona Roselane, Nora de Andrade, lá em Estância Velha. A gente agradece a participação aí do pessoal, nosso muito obrigado pela audiência e sintonia. Chega Gildo de Freitas, faltando 7 minutos para 6.
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Programação da 1260, que é a Cultura Edição Borja, trazendo a música, a informação, interagindo também com os nossos ouvintes. Nosso muito obrigado pela grande participação aí do ouvinte, né? Participando e vendo o seu recado, também a sua sugestão musical nesta terça-feira aqui para a programação da Cultura M 1260. 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Sequência aí da programação, faltando 3 minutos para 6 da manhã e a temperatura em São Borja de 20 graus. 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
4: Agora 6 horas e 3 minutos, a hora certa e temperatura para o Mercado da Casa, que abre cedinho, 7h30 da manhã, não fecha meio-dia, vai até 8h30 da noite. 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Então, 6 horas e 3 minutos, temperatura continua em 20 graus, a madrugada um pouco abafada, né? É, por enquanto não tem projeção de chuva. Para 7 da manhã tem alguma coisa no aplicativo, né? Parece aí alguma instabilidade. E também mais é para o período da tarde. Tem até períodos de sol agora pela manhã, pela projeção. Às vezes pode também mudar, né? Questão aí climática. Também nosso bom dia, os ouvintes participando aqui na programação da 1260, ligando pra gente, Dona Nancy, né, mais uma vez oferecendo música lá pra Estância Velha, pro Honório, pra Dona Roselane, Paulinho do Mato Grande, seus demais amigos, né, Dona Nancy, a gente agradece pela audiência e sintonia aqui nos 1260. Ah, com relação ao nível do Rio Uruguai, né, vamos trazer aqui algumas informações aos pescadores, pessoal aí em São Marcos, São Mateus, Sarandi, Mercedes, aqui também pro lado. Claro que agora com as cheias, né, é complicado, agora tá com enchente. Mesmo assim, tem o pessoal aí que aproveita, né, também com as cheias aí para o período da pesca. Nosso bom dia também aí ao seu Valdemiro Moscato, a gente agradece pela audiência e sintonia na programação da cultura. A gente falar sobre instabilidade, já está chovendo no 101, né? Falava que não estava com estabilidade. Obrigado, seu Valdemiro. Obrigado, seu Valdemiro Moscato. Segundo ele, está chovendo aí no 101. E também não sei se o seu Jadir aí já está com chuva também na localidade de São João, quem vai aí na Granja São João, quem vai para o Itaqui. Falando sobre o nível do Rio Uruguai, né? Voltando aqui em Itapiranga, 3,74 metros está baixando. Vejam só, né? Poucos dias atrás estava mais de 9, 10 metros lá em Itapiranga, agora 3,74 metros está baixando. Porto Mauá, 5,63 metros. Outra cidade também que teve inundação, né, devido às cheias do Rio Uruguai, agora está bem mais baixo, né, 5,63 metros, medição das 4h15 lá em Porto Mauá. Garrucho também está baixando, 8,24 metros. Garrucho teve, acho que mais de 13 metros, né? 8,24 está baixando. São Borja, 10,29 metros, né? Baixa mais lentamente. Medição de 15 para 5 da madrugada de hoje, 10,29 metros. Está baixando, portanto, o nível do Rio Uruguai. A gente chegou aqui na emissora, estava 10,35 metros, né? Agora 10,29 metros. Observando aí nas notícias, né? Continua bastante aí que chama atenção a questão dos temporais no Rio Grande do Sul. Temporal provoca a destruição de cerca de 200 casas e deixa um ferido em Osório. Forte temporal acompanhado de eventos violentos causou grande destruição no município de Osório entre a tarde e a noite de ontem. A força da tempestade destruiu cerca de 200 casas, derrubou 12 árvores e aproximadamente 40 postes, deixando 6 pontos da cidade sem energia elétrica. A ventania também derrubou parte da estrutura de uma concessionária sobre carros elétricos, né? E provocou estragos concentrados nos bairros Glória, Medianeira e Caravaggio. Daí, portanto, ventos de aproximadamente 100 km horários aí, na noite também, madrugada de ontem em Osório. E a IMET, o Instituto Nacional de Meteorologia,

7 temperatura para o mercado da casa, 6 horas 10 minutos, 6 e 10, 20 graus de temperatura. Agora tempo instável aqui também no centro da cidade, né? Começa aí uma neblina, uma garoa, pequena garoa, tempo instável, portanto, chegando os serranos.

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4: 28 de julho, aqui em São Borja, trazendo a música, informação nas madrugadas com o Amanhecer na Cultura, nos 1260 da Cultura de São Borja. É hora certa, então, 6h15, temperatura na marca dos 20 graus, começando aí uma neblina, né? Aqui no centro da cidade também. Não sei se no interior aí, São Moscato já destacou a chuva, temos chuvas em alguns locais no interior do município. Bom dia, Alberi e família, locutor que se destaca. Sei que a tua estrela brilha, roda égua, turdilha com o grande cantor Baitaca. Tá certo, obrigado, os versos aí ao seu João da Rosa. A gente agradece pela audiência aí na programação da 1260. O Honório também nos enviou aqui a mensagem, né, Honório? Bom dia.
5: Ouvintes da Rádio Cultura.
4: Tá certo, Honório.
5: Um grande abraço para todos os ouvintes aí. Sim. Os internautas também.
4: Claro.
5: Um abraço meu e da Roselaine aí pra Nancy Pandeirista aí. Muito obrigado.
4: Sim,
5: da homenagem aí. Um abraço aí pro nosso amigo Tacílio Pimentel, também, esses amigos aí. Um abraço pra Ládio Piorim também, Alberi, que eu estive escutando o pessoal cantando aí.
4: Ah, domingo.
5: No programa do Aládio. Aí eu mato a saudade, né? Em curta distância, matando a saudade, escutando os programas da cultura aí. E as homenagens dos amigos e pros amigos aí. Um grande abraço pro senhor Nelson do Carmo aí também. Pro novinho, né? Mas aqui era 10 para as 4, choveu bastante, Alberi. É a hora que nós levantamos com a Roselaine. Aí desceu as águas, e está descendo as águas por aqui. Está chovendo bastante. Tá? Mas está bom, tá? Chuva calma, graças a Deus. Abraço, Alberi, bom programa.
4: Ok, obrigado pelas palavras aí, pela mensagem, pelo áudio aí, Honório. A gente agradece o pessoal que participa lá em Estância Velha. Segundo informações, Porto Alegre, muita chuva aí durante a madrugada, continua desde ontem, né? É, bom dia, amigo Alberi, já de Mato e Cevado, escutando um amigo, manda um alô lá para São Ramão pro meu tio Neu Dornelles, onde a gente estive lá fazendo uma visita para eles também. Um abraço para todo aquele povo lá de São Ramão. Ao seu Neu também, né? Ontem o Nico sempre está lembrando deles, aí a gente agradece, portanto, ao seu Dornelles aqui, né? Que participa, o seu João dos Dornelles, o Uber Rural, né, seu João? Obrigado pela audiência. Bom dia, ligado na cultura, Josemar. Obrigado, Josemar Robal, tudo de bom? Também o Luiz Carlos, a dona Edelaine. Bom dia aqui na escuta, tá certo? Daqui a pouco ir pra academia, né, Luiz Carlos? A gente agradece pela audiência e sintonia na programação da 1260.
6: Bom dia,
4: Albino. Tudo bem?
6: E roda pra nós aí e derrete o pensamento.
4: Ok.
6: Prazer pra minha esposa, que gosta muito dessa música. Um abraço.
4: Tá ok, obrigado, Albino, né? Tá certo. Derrete o pensamento. Daqui a pouco a gente vai trazer aí. Também tem o espaço do Sertanejão aqui na programação da 1260. 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Chegando Belmonte Amaraí, visita Goiás, depois Renato Teixeira aqui no Espaço do Sertanejo. Depois vamos atender a sugestão aí dos ouvintes que estão enviando o seu recado para a programação nessa madrugada de terça-feira, dia 28 de julho.

0: Isso aí, Renato Teixeira, nosso bom dia também, doutor Israel Lopes, muitas vezes sintoniza a programação da cultura, né? Pessoal também da Vila Cabeleira, nossos ouvintes, nosso muito obrigado pela audiência e sintonia da programação. E falando sobre o tempo e o clima, vamos trazer novamente e reprisar aqui a condição do tempo com o meteorologista Leandro Puchalski aí da Metsu aqui para São Borja. Nosso bom dia.
1: Bom dia para todos os nossos ouvintes da cultura. O tempo segue bastante instável, pessoal, na sequência dessa nossa semana. Ao longo dessa terça-feira, mais uma vez, o céu fica bastante encoberto em determinados momentos do dia e volta a ter chuva aqui em São Borja e na região da fronteira como um todo. Não chove o tempo inteiro, intercala períodos de melhoria, mas atenção, porque tem períodos dessa terça-feira onde a chuva, infelizmente, volta a apertar de intensidade, onde, de novo, alguns temporais fazem parte da previsão. Muita atenção à medida que temos ainda essa terça-feira. Manutenção do tempo instável na quarta, onde, de novo, alguns momentos pode chover mais forte, vir com alguns temporais. A diferença é que na quarta-feira, boa parte do dia, ou pelo menos vamos ter bons momentos de melhoria, porque essa chuva aos pouquinhos vai em direção à região de Santa Catarina e Paraná, então vai permitindo as melhoras para nós aqui, mas de qualquer forma, até por prudência, ainda vamos ter um pouco de atenção, pelo menos para períodos dessa quarta-feira. Atenção às áreas próximas dos rios, atenção às áreas próximas dos córregos, pelos volumes mais altos dessa chuva. Abraço a todos, informações do tempo, da Metsul, Leandro Puchalski.
0: Está aí, portanto, Leandro Puchalski, né, trazendo essas informações. 6 horas e 26 minutos, 20 graus de temperatura, tempo instável aqui em São Borja. 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E a gente falou aí sobre a instabilidade, as chuvas, né? Também o relatos aí de temporal forte em São Miguel essa madrugada e também lá em São Marcos. Relatos aí do Caio, né? Obrigado, Caio, pela audiência e sintonia da programação, juntamente lá com o Paulo, né? E o seu Adenir Robalo, lá em São Miguel, destacando que foi forte aí o temporal também de chuva, nessa chuva e um pouco de vento, nessa madrugada de terça-feira lá na localidade de São Miguel. Chega aí o Sidney Lima, 6h28, temperatura 20 graus.

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5: Hora certa, temperatura para o Mercado da Casa, 6 horas 37 minutos, 6h37. Temperatura de 20 graus, né? Tempo nublado, tempo instável em São Borja, algumas localidades do interior já tem chuva. Outras localidades, a chuva ainda não parou, né? Desde a madrugada de hoje. 6 horas 37 minutos, também com a gente, produtos Calmidor e também Xarope Gabiru. 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
5: 22 minutos faltando para as 7 da manhã, trazendo a música, a informação no seu rádio. Falando em informação, né? Mais uma vez aí nosso trânsito na região. Aqui, por exemplo, acidente aí com vítima fatal em Ijuí. Motorista de aplicativo morre após acidente fatal na RS 522 em Ijuí. Foi identificada como Aline Alexandre da Silva, de 29 anos, né, bastante jovem. A vítima grave do acidente de trânsito registrado no início da noite de ontem, segunda-feira, nas proximidades da Sabev, em Ijuí. Moradora do bairro Colonial, Aline trabalhava como motorista aplicativo, inclusive traz a empresa aqui, né, do Rota 7777, e conforme informações apuradas, seguia em direção ao município de Augusto Pessana, quando o GM Onix branco conduzia saiu da pista por motivos que ainda são investigados. O acidente ocorreu por volta das 18h30. Equipes do Corpo de Bombeiros, do Serviço de Atendimento Móvel de Urgência SAMU e da Brigada Militar foram mobilizados para atender a ocorrência. De acordo com as autoridades, a motorista não resistiu aos ferimentos graves e morreu antes da chegada do socorro. Ela ficou presa às ferragens, sendo necessário o trabalho dos bombeiros para a remoção do corpo. Durante o atendimento da ocorrência, o trânsito no trecho foi desviado pelo acostamento para permitir o trabalho das equipes de resgate e da perícia. Aline Alexandre da Silva deixa 3 filhos. As circunstâncias que provocaram a saída de pista serão apuradas pelas autoridades competentes. Então, esse grave acidente ontem em Ijuí, né, teve vítima fatal de 29 anos apenas, uma motorista de carro de aplicativo. Também aqui observando já um forte temporal em Santo Augusto, né, agora instantes atrás, e também diversas localidades. Aqui nosso bom dia para o Jarbas Dornelles em Gravataí. Bom dia, Alberina, audiência, chuvarada forte em Gravataí desde a madrugada. Acho que não vamos escapar novamente da enchente, Alberi. Tá certo? Te desejo também tudo de bom. Esperamos que não, né, Jarbas? Também a gente agradece aí pela audiência e sintonia na programação da 1260 aqui da Cultura. O prefeito aí de Osório destaca, não saiam de casa. Ele faz o alerta aí após o temporal estrago. Tem muitos postes caídos em Osório, né? E também pede para não sair de casa. Também em Bossoroca, o temporal de granizo que causou estragos em Santo Antônio também atingiu o interior de Bossoroca. Locais mais atingidos foram Rincão dos Damascenas, Mato Grande, Rincão São Joaquim e Rincão Santa Maria, na localidade de Bossoroca também, ontem à tarde. Nosso bom dia também para a Giovana, né? É, também a Giovana que faz a programação aqui na 1260, dos programas da Igreja O Sol Nasce para Todo, né, Giovana? Participa. Obrigado pela audiência e sintonia na programação da Cultura. Pediu a música Tordilho Negro. Professor Armando também participa. O Novinho, obrigado, Novinho. Tudo é bom? A gente agradece pela audiência. Nosso bom dia.
8: Bom dia, Alberinho.
5: Bom dia.
8: Uma boa terça-feira.
5: Obrigado igualmente, Novinho.
8: Né?
5: Isso.
8: Um bom dia lá pro Euclides.
5: Sim.
8: Dona Lore.
5: Certo.
8: Estância Velha.
5: Tá certo.
8: Uma boa terça-feira a toda a gauchada que estão ouvindo da Cultura. Um abraço.
5: Ok, obrigado, Novinho, né? Sempre participando aqui da programação da 1260. 6h42, temperatura 20 graus.

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0: 6h47 na reta final aqui da programação. A gente pede desculpa à professora Armanda, né? Vamos trazer uma parte aí do áudio que ela nos enviou. Obrigado, professora Armanda, pela participação. E ela faz referência aí à importância da ajuda dos vizinhos, né? Quando há necessidade, problemas de doença. Obrigado, professora Armanda. O Adelar também está na escuta, na audiência da programação da Cultura, e os nossos muitos ouvintes que enviaram seu recado, sua mensagem, né? O Caio também pediu a música aí, o Trote do Alazão, né? Pro Paulo, né, Caio? Obrigado aí, São Marcos. Professor Trajano, segundo ele, foi muito forte o temporal também na localidade de São Marcos essa madrugada. Tá certo? Obrigado aos ouvintes que estão participando, estão interagindo aí na programação da 1260, trazendo a música, a informação. Na madrugada aqui desta terça-feira, o ouvinte que... Ah, o seu Adenir Robalo, mais uma vez, nosso muito obrigado. Seu Luiz, também a dona Rosinha, a gente agradece pela audiência e sintonia na programação. Bom, nosso dia, bom dia. Alberi. Bom dia. Certo, bom dia, professora Amanda.
1: Sim. Bom, graças a Deus, todos estamos aqui, superando as dificuldades. Nós vemos que é geral, é o Rio Grande do Sul, as madrugadas altas, em que as águas sobem, desalojando quantidade de pessoas, e por aí vai, mas afinal de contas ainda estamos no inverno. Quanto às datas de hoje comemorativas, nós temos o dia da agricultura, né? Se não fosse o agricultor, o que seria de nós? O que, que nós íamos colocar na mesa? Graças aos que cultivam a terra, que trazem para nós o grão, que faz o pão, que nos mata a fome. Outra coisa que a gente deve pensar, que nós somos responsáveis pela natureza. Os rios sobem, por quê? Porque a destruição da região ribeirinha, o saque das árvores, matando, que elas é que impedem que as árvores, que as águas subam demais, não é? Porque eles vão absorvendo através das raízes. Então, hoje, ainda muito significativa, comando da Marinha. A Marinha que é uma das forças das quais a nossa pátria, a aeronáutica, os aviões, o Exército Brasileiro e a Marinha no comando das águas.
0: Tá certo, obrigado, professora Armando. Depois ela faz referência aí à prestação de ajuda aos vizinhos, né? Aos seus pais, aí a sua irmã que precisou, né? Gelsa, seu Davi, dona Gelsa também, entre outros, né, professora Armando? Tudo é bom aí, a gente agradece pelas palavras devido ao nosso tempo, faltando 10 minutos para 7 da manhã. 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A gente retorna daqui a pouco, 10 para as 8 da manhã, no Gente Notícia. E à tarde, na tarde, a sua, a partir das 15 horas e 30 minutos. Até lá.

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1: Olá, amigo ouvinte, como vai você? Como é bom ter você na nossa companhia aqui pela Rádio Cultura nesta manhã de terça-feira, 28 de julho. Este é o nosso programa 5 Minutos com Jesus e nesta manhã vamos meditar sobre o tema Loucura e Sabedoria da Cruz. O nosso texto bíblico está registrado na primeira carta de Paulo aos Coríntios, no primeiro capítulo, no versículo 18. A mensagem da morte de Cristo na cruz é loucura para os que estão se perdendo, mas para nós que estamos sendo salvos, é o poder de Deus. Querido ouvinte, em 1857, arqueólogos desenterraram em Roma uma casa que pertenceu ao imperador Calígula, o que a tornou famosa, porém, não foi sua grandiosidade, mas um grafite encontrado em uma de suas paredes. A imagem mostrava um jovem chamado de Aleximenos, admirando uma figura crucificada com a cabeça de um burro, acompanhada da frase: Aleximenos adora seu Deus. Essa caricatura revelava como a cruz de Cristo era vista como uma piada. Para muitos, a religião que convidava a crer, adorar e a seguir a um Deus crucificado era ridícula. Desde os tempos de Paulo, a cruz de Cristo tem sido vista como loucura para muitos. Para os judeus, que esperavam um Messias poderoso, um Salvador crucificado era inconcebível. Para os gregos, que valorizavam teorias rebuscadas, a mensagem da cruz parecia absurda. Essa rejeição reflete a fragilidade da sabedoria humana, incapaz de resolver nossos problemas espirituais por nossos próprios meios. Mas a cruz é a verdadeira sabedoria de Deus. A morte de Jesus é o único caminho para a salvação. E quando reconhecemos isso, como Aleximenos, encontramos a verdadeira paz e felicidade no Deus que se entregou por nós. Essa compreensão não vem de nós, mas é um presente de Deus, que nos revela a verdade através do Espírito Santo. Somente por meio do seu poder conseguimos ver a cruz não como uma loucura, mas como uma profunda sabedoria. E assim, chegamos ao final de mais uma mensagem da Palavra de Deus. Hoje meditamos sobre o tema Loucura e Sabedoria da Cruz. Esperamos que de alguma maneira esta mensagem tenha sido significativa para a sua vida. Oremos diante da cruz. Senhor Jesus, que eu possa abraçar a tua cruz como meu maior tesouro e viver em gratidão e adoração pelo teu sacrifício. Em teu santo nome, amém.
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0: Bom dia. Terça-feira, 28 de julho de 2026, são 7 horas e 31 minutos. Faltam 156 dias para o final do ano. Neste momento, a temperatura aqui na capital gaúcha do Fandango é de 19 graus centígrados. Com Joilson Almeida na técnica de som, está começando Bom Dia Cidade, programa da Prefeitura Municipal de São Borja. E iniciamos as informações falando sobre a grande festa realizada no domingo que passou à tarde no Parque General Vargas, o Parcão. Foi a Festa Julina, que reuniu centenas de pessoas com atrações para toda a família. É exatamente isso. Centenas de pessoas prestigiaram a Festa Julina realizada no Parcão em uma tarde marcada pela integração da comunidade, cultura, música e diversão para todas as idades. Organizada pelo gabinete do prefeito, sob a coordenação da primeira-dama Regina Camargo, a festa reuniu famílias, crianças e visitantes em uma programação preparada para celebrar o espírito das tradicionais festividades julinas. O evento contou com a distribuição gratuita de pipoca, além da participação dos ceirantes locais, que comercializaram produtos de diversos segmentos, movimentando a economia e proporcionando mais uma opção de lazer para o público. A programação artística teve shows de Milena Belladonna e Márcio Trindade, que animaram os participantes com um repertório variado. A cultura tradicionalista também esteve representada com a participação das 4 entidades tradicionalistas do município. Outro destaque da programação foi a apresentação do grupo Movimente-se, que encantou o público com sua performance, e também a companhia Mara Cabral, que apresentou uma animada quadrilha. O que mais aconteceu no domingo? Nós tivemos a corrida em homenagem ao Dia do Trabalhador, que infelizmente não pôde ser realizada no dia 1º de maio. E foi realizado exatamente no domingo pela manhã, com quase 300 participantes. E domingo à tarde, lá nas Convilca, futebol feminino. Estamos em tempo de futebol feminino, porque afinal de contas, ano que vem, o Brasil vai sediar a Copa do Mundo de futebol feminino. E também a grande final do Campeonato Municipal de Futebol Amador Série A, com a equipe do Toca da Onça sagrando-se campeã. Um jogo muito bonito, um jogo bem pegado, e que acabou, pela forma como foi disputado, não aconteceram gols, goleiros se destacaram, aliás, as equipes como um todo se destacaram. Foi para as penalidades máximas e a equipe do Toca da Onça levou a melhor, a equipe lá do bairro do Passo. E a respeito das atividades esportivas, dos eventos realizados domingo, que a partir de agora eu converso com o secretário municipal de Esporte e Lazer, Paulo Moacir Puerski, que está conosco. Ninguém melhor do que ele, que organizou juntamente com a sua equipe toda essa programação. Secretário, bom dia, satisfação em tê-lo conosco.
1: Bom dia, Paulo Roberto, bom dia, Joilson, bom dia aos amigos que estão nos escutando nesse momento, em casa, tomando seu chimarrão, preparando para mais um dia de labuta, né? E eu gostaria de mandar um abraço, que eu, inclusive, eu comentei contigo outro dia, né, pro meu particular amigo Álvaro, o Capitão Álvaro, que está lá em Santiago, e ele está sempre ligado conosco.
0: Capitão Álvaro atuou aqui, né?
1: Ele serviu muitos anos aqui, ele é natural de Santo Antônio das Missões, veio servir aqui, ele teve, incorporou no segundo RCMEC, foi sargento temporário, cabo aqui, fez escola de sargento e depois retornou, depois de alguns anos ele retornou para o município. Também passou pela Cordelaria de Rincão.
0: Nosso ouvinte, é?
1: Nosso ouvinte. Oh, sido, e teu particular ouvinte dos teus programas também. Um forte abraço para ele.
0: Secretário, eu falava exatamente pela ordem cronológica. Domingo pela manhã, quase 300 corredores participaram de uma rústica de 5 quilômetros, né?
1: Exato.
0: E depois da tarde, a partir da 1h, 1h30, tivemos futebol feminino. Depois, a grande final, mais de 2 mil pessoas. Eu fico com 1.900, 2 mil, mas eu, assim, aquela coisa de a gente aprender a contar público no Vicente Goulart, para mim tinha mais de 2 mil. Isso aí, por si só, mostra o sucesso que foi o evento.
1: E o que nós comentávamos lá, como o pessoal pegou e atendeu nossas expectativas, né? Veio, assistiu, torceu, zero problemas, né? Sempre tem o extra-campo, ali a gente tem aquela preocupação, porque é um campo aberto, envolve emoções do torcedor, mas o pessoal nos atendeu. O
2: torcedor é passional, né?
1: Exatamente, então esse era o nosso maior medo, né? Campo aberto, um público desse aí, como tu falou, por volta de quase 2.000 ou mais de 2.000 pessoas, ficou ruim de nós termos uma estimativa, né?
2: Sai, volta, por isso que eu fico com 2.000, arredondemos.
1: Dentro de campo tivemos um espetáculo realmente do pessoal que entrou dentro de campo, entrou para jogar futebol. Jogadas duras, mas leais. Não pude visualizar nenhuma deslealdade dos atletas dentro de campo. Isso é muito importante para nós que organizamos o campeonato. Isso é muito satisfatório ver que as nossos pedidos estão sendo atendidos, tanto pelo atleta que está dentro de campo, pela comissão técnica que está no entorno e pelo torcedor que vai lá. Porque isso tudo engrandece o nosso esporte. Nosso município precisa que todos entendam que o esporte não é feito pela prefeitura, pela Secretaria de Esporte. Ele é feito por todos que participam. E esse é o retorno, essa é a maior satisfação que um organizador de um evento como esse tem, é ver no final que você conquistou, quem conquistou seus títulos, quem perdeu dignamente, e o AMC vendeu muito caro, eu falei lá naquele dia, vendeu muito caro aquela derrota. Na verdade, ele não foi derrotado dentro dos 90 minutos, ele foi derrotado nos pênaltis, né? Onde, como tu falou, brilhou os goleiros, né? O da Toca, ele defendeu um pegou na trave e o outro foi para fora. O do AMC pegou dois pênaltis, né?
2: Exato.
1: Do Lango. Então, foi um negócio muito bacana. Até nos pênaltis foi um jogo emocionante, né? Foi pro 1-1 e no final saiu a Toca da Onça campeã.
2: Eu vou lhe dizer uma coisa. A gente vê futebol na televisão, não tem tanta emoção quanto a gente viveu o
1: domingo. De fato. Nós sentados junto ao pessoal do mesário, né? Eu, Paulo Roberto, o Zé e outros tantos ali que estávamos Baceto. Juntos, conversando, Baceto, a Cris, o pessoal do Oliveira, com todo o quadro de arbitragem dele que estava folgando aquele dia conosco ali, conversando e trocando ideia. E foi assim, ó, foi um resultado justo nos 90 minutos. Né? Pelo certeza. Que as duas equipes fizeram, foi um resultado justo. E aí no final prevaleceu a melhor categoria dos batedores, né? E brilho dos goleiros.
2: Bom, eu vou lhe contar, eu saí feliz e contente porque eu tive do meu bairro, do bairro do Passo, a Toca da Onça campeã deste ano. Bom, outra coisa, quanto à rústica, essa participação maciça, o pessoal estava na expectativa, aquela expectativa enorme do evento, que também foi coroado de pleno êxito, né?
1: Também, essa é uma rústica que nós deveríamos ter feito no dia 1º de maio, dia do trabalhador. Sim. Mas, como eu já tenho falado em outras falas, a nossa empresa, que naquele momento fazia arbitragem, que era a que ganhava, a vencedora da licitação, né? A empresa lá de Teotônia, ela acabou nos deixando na mão. Né? E aí foi, inclusive, um dos motivos que a gente pegou e rompeu o contrato. E agora a atual empresa, a gente pegou e fez os contatos, marcou, veio, a gente teve que ver a disponibilidade de datas, né? Chegou-se a essa data do dia 26 e abriu as inscrições, limite aí de 300 atletas, deu 295 atletas inscritos, né? Faltando 5 só para fechar. Teve uma participação bastante expressiva, né? O pessoal, a gente pedia de contrapartida a entrega de 1 litro de leite, o qual vai ser entregue hoje às 10 horas para o pessoal que faz um trabalho lá na nossa na Igreja do Passo.
2: Opa!
1: Entendeu? Todo ano a gente faz essa entrega para eles, vai ser entregue hoje às 10 horas. E, segundo eles, leva um bom tempo para ser consumido isso aí, para atender as crianças, né, daquele projeto deles. Isso é muito bom, né? A gente está proporcionando o esporte, está proporcionando a saúde, né? Através do esporte, e também está ajudando uma entidade que faz um belo trabalho lá no bairro do Passo.
2: O que vem por aí agora? Mês de julho acabando, vamos
1: falar. Mas no sábado nós tivemos a decisão da Recopa, né?
2: Entre
1: o Palmeiras e o Santa Ana.
2: Eu não estive lá, mas enfim, aconteceu.
1: Entre o Palmeiras e o Santa Ana, né? E agora já estamos com as equipes que ficaram em primeiro e segundo lugar para a Supercopa.
2: Supercopa.
1: A Supercopa nós vamos fazer. Isso aí, lembra que eu comentei contigo?
2: Sim,
1: era para nós tirar aquele jogo de
2: terceiro. Os campeões
1: terceiro.
2: Da B, né?
1: Nós tiramos aqueles jogos de terceiro e quarto lugar, uhum. que era um jogo que muitas vezes as equipes já não tinham aquela motivação, terceiro e quarto, né? E a gente pensou nisso aqui e no sábado a gente viu que eu acho que estamos certo. Conversando com as equipes lá, deu uma motivação à parte, né? E a gente pegou e tomou também como aproveitando.
2: Ah, você campeão da Recopa.
1: Exatamente.
2: Não vou disputar terceiro lugar.
1: Exatamente. E aí a gente teve aquela ideia de nós homenagearmos algumas pessoas que têm participação no esporte. E nós, conversando na secretaria, eu digo, pô, nós perdemos uma pessoa que era muito conhecida aqui dentro do Esporte São Borja, né? Dentro da sua simplicidade, da sua camaradagem, uma pessoa que estava sempre na beira do campo, que era o Eduardo de Sá. Mas falando em Eduardo de Sá, ninguém sabe quem é, né?
2: Ninguém sabe.
1: Mas era o nosso querido Xuxa.
2: Exato.
1: Né? O Xuxa, ele partiu um tempo atrás, eu acho que cerca de um mês,
2: um pouquinho mais.
1: E nos deixou, mas deixou uma história bacana junto ao esporte. E então a gente tomou essa iniciativa. Primeiro a gente pegou e entrou em contato com a família, né, com a dona Marta, irmã dele, a qual se fez presente lá para fazer a entrega da premiação. E para nós é muito bom saber que a gente pode fazer isso e vai dar um conforto para a família. Já no domingo a gente também fez o jogo, como tu estava ouvindo tu falar aqui, fez um jogo da preliminar da final com o Adidas e a equipe do Real. Que um jogo feminino de futebol 11, elas não estão muito ainda adaptadas ao futebol 11. O forte delas é o futebol 7 e o futebol de salão. Mas deu um bom jogo. Deu um bom jogo.
2: Habilidosas algumas meninas ali, né?
1: Bastante habilidosas. Bastante habilidosas. Mas... E com isso a dona Solange, que é a presidente do Paraboi, teve sua homenagem também, que é aquela pessoa que está fazendo um trabalho bacana lá no Paraboi.
2: Muito bem. Secretário Paulo Moacir Puerski, de Esporte e Lazer do município, obrigado pela sua participação.
1: Obrigado a todos, a ti, Paulo, e o Joilson, e deixo aqui um bom dia aos meus conterrâneos, né? São Borgenses.
2: E assim estamos chegando ao final do Bom Dia Cidade desta terça-feira. Um ótimo dia a todos e até amanhã às 7:30.

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4: Horas e 51 minutos, estamos abrindo a programação Gente Notícia da manhã desta terça-feira, dia 28 de julho. Tempo um pouco abafado, né? Aqui em São Borja, já temperatura nesse momento, vamos atualizar, temperatura de 20 graus aqui no centro da cidade de São Borja. 20 graus, portanto, é a manhã desta terça-feira, 28 do mês de julho. Programa Gente Notícia, daqui a pouco também com a presença do colega Enéia Júnior. Programação, trazendo todas as manhãs informações e entrevistas no seu rádio, das 7h45, 7h50, né, até as 9 horas da manhã, antes da programação Linha Aberta. 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Vamos trazer de imediato já a projeção do tempo, né? Estão preocupados aí muitos transtornos por todo o Rio Grande do Sul, não apenas aqui na fronteira oeste, também região das Missões, onde tivemos aquele temporal no início da tarde em Santo Antônio das Missões, muitos danos, né? Mais de 400 residências, mais de quase 1.500 pessoas atingidas, né? Também essa madrugada no litoral norte, em Osório, e muitas outras cidades também. Porto Alegre também tem muitos volumes de chuva. Mas a projeção aqui para a fronteira oeste, aqui para São Borja, chega aí com o Leandro Buchowski aí da Metsul Meteorologia para esta terça-feira. Faltando 8 minutos para as 8 da manhã.
5: Bom dia para todos os nossos ouvintes da Cultura. O tempo segue bastante instável, pessoal, na sequência dessa nossa semana. Ao longo dessa terça-feira, mais uma vez, o céu fica bastante encoberto em determinados momentos do dia e volta a ter chuva aqui em São Borja e na região da fronteira como um todo. Não chove o tempo inteiro, intercala períodos de melhoria, mas atenção, porque tem períodos dessa terça-feira onde a chuva, infelizmente, volta a apertar de intensidade. cidade, onde, de novo, alguns temporais fazem parte da previsão. Muita atenção à medida que temos ainda essa terça-feira. Manutenção do tempo instável na quarta, onde, de novo, alguns momentos pode chover mais forte, vir com alguns temporais. A diferença é que na quarta-feira, boa parte do dia, ou pelo menos vamos ter bons momentos de melhoria, porque essa chuva aos pouquinhos vai em direção à região de Santa Catarina e Paraná, então vai permitindo as melhoras para nós aqui, mas de qualquer forma, até por prudência, ainda vamos ter um pouco de atenção, pelo menos para períodos dessa quarta-feira. Atenção às áreas próximas dos rios, atenção às áreas próximas dos córregos, pelos volumes mais altos dessa chuva. Abraço a todos, informações do tempo da Metsul, Leandro Puchalski.
4: Ok, obrigado, Leandro Puchalski, aí da Metsul, trazendo a projeção do tempo para hoje, para amanhã, aqui em São Borja e também na região. Falando sobre a cidade de São Borja, né, aqui também teve, ameaçou, também cruzou também temporal um pouco de vento. Ontem, durante o meio-dia, em alguns bairros, né, bairro do Passo também, teve cerca de 20 milímetros de chuva, já o centro não foi tanto. Já essa madrugada também, mais uma vez, teve início um temporal aí com um pouco de vento em algumas localidades da cidade e também do interior. O interior também foi mais atingido, localidades de São Miguel e São Marcos. Inclusive relatos aí de ouvintes, né, durante o programa aqui, o Amanhecer na Cultura, de ventos fortes aí e também vindo possivelmente da Argentina. O pessoal relata aí desse lado da Argentina essa condição climática durante a madrugada em alguns locais do interior do município, principalmente localidades de São Marcos e São Miguel. Não temos o volume de chuva, aliás, nos foi enviado lá pelo Fabiano, né, 15 milímetros em uma propriedade lá em São Miguel, hoje, essa madrugada, e 15 ontem, totalizando 30 milímetros de chuva. Então, obrigado pessoal que está colaborando, pessoal que quiser nos enviar também a quantidade de chuva de ontem e hoje, aqui para a emissora. Falando sobre a condição climática, aqui em São Borja, o Carlos Ferreira nos envia também o volume de chuva de ontem, né, Carlos? Nosso obrigado e bom dia. Bom dia, Alberi. A chuva de ontem até o momento totalizou 13 milímetros. Com isso, o acumulado do mês é 79 milímetros. Segundo o Carlos Ferreira, da estação da FEPAGRO. O número que fica, né? 79 milímetros. A média do mês é 93, né? Vamos observar aqui. 93,20. 93,20 é a média do mês, segundo o Carlos Ferreira. 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Faltando agora 3 minutos e meio para as 8 da manhã, temperatura 20 graus, com relação ao nível do Rio Uruguai, né? Vamos atualizar o nível do Rio Uruguai em São Borja, 10,19 metros. Chegou na emissora na madrugada de hoje, né? Estava 10,35 metros. Agora 10,19 metros, continua baixando, né? O Rio Uruguai que atingiu aí o pico máximo de 11,36 metros no último domingo. Foi a 11,36 metros. Agora 10,19 metros, está baixando. Garruchos, 8,24 metros de baixo. Itaqui, que está além dos 8 metros, 9 metros, né? Vamos já também trazer essa informação aos nossos ouvintes também, com pessoas aí, casas sendo atingidas lá no Itaqui, devido à crescente aí do Rio Uruguai. Nosso bom dia também para o Mário Lopes, colaborando aqui, né, Mário? A gente agradece pela audiência e sintonia na programação Gente Notícia. Bom dia, choveu 15 milímetros ontem na General Abreu, no bairro do Tiro, tá certo? Obrigado aí ao Mário Lopes pela colaboração. 9 metros e 12, e está aqui uma edição das 7h15 da manhã de hoje. Ele ainda continua com um crescimento, portanto, em Itaqui. 9 metros e 12 é a medição, portanto, em Itaqui. 2 minutos faltando para as 8. E falando sobre as condições climáticas, já tem a notícia aí pela Rede Pampa, né? Através da Rádio Caiçara e Rede Pampa, trazendo as informações e também os transtornos aí que são sendo registros, né, em praticamente todo o estado do Rio Grande do Sul. Então, as tempestades aí com danos, ventos de até 100 km horários. Aqui observando, temporal provoca danos na rede elétrica e mobiliza equipes da Coprel. As fortes chuvas acompanhadas de rajadas de vento em alguns pontos, granizo atingiu grande parte do Rio Grande do Sul, incluindo municípios da área da atuação da Coprel. Vamos observar aqui. qual foi as localidades, né, aqui atendido por esta empresa de energia. E também, observando aqui em Caxias do Sul, muitos postos caídos deixaram moradores sem energia elétrica no bairro Pio 10, em Caxias do Sul.

0: fica no aguardo aí da Rede Pampa, né? E já já vamos chegar aí com informações. O pessoal já está com informação aí na Rede Pampa, agora pontualmente 8 da manhã. E a programação aqui, urgente é notícia. Temperatura de 20 graus aqui em São Borja.
1: O governo brasileiro acionou a Organização Mundial do Comércio contra as tarifas impostas pelos Estados Unidos e o Ministério das Relações Exteriores classificou as medidas como injustificadas e incompatíveis com as regras do comércio internacional. O governo norte-americano anunciou novas sobretaxas sobre produtos brasileiros na última semana. O Brasil também informou que vai acionar a lei de reciprocidade em resposta às medidas. A disputa será analisada pelo Sistema de Solução de Controvérsias da Organização Mundial do Comércio. O presidente da Argentina compartilhou publicações com críticas ao presidente Lula nas redes sociais. As mensagens continham acusações contra Lula e críticas à atuação do governo brasileiro. As publicações ampliaram a crise diplomática entre Brasil e Argentina. O governo brasileiro reagiu convocando o embaixador da Argentina para prestar esclarecimentos. O caso também motivou um pedido de investigação à Procuradoria-Geral da República. Terremoto de magnitude 7.1 atingiu o sul do Japão nesta terça-feira. O governo emitiu alerta de tsunami para áreas costeiras após o tremor. As autoridades também alertaram para o risco de deslizamentos de terra e novos abalos sísmicos. Até o momento, não há informações sobre vítimas ou danos provocados pelo terremoto. O primeiro-ministro de Israel, Benjamin Netanyahu, se reúne com o presidente dos Estados Unidos, Donald Trump, nesta terça-feira. Os dois líderes devem discutir o acordo entre Israel e o Líbano e a aplicação de acordos de Abraão. Esses acordos são tratados que normalizam as relações diplomáticas entre Israel e países árabes com mediação dos Estados Unidos. O encontro acontece após a atuação conjunta dos dois países na guerra contra o Irã. 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

0: Olá, muito bom dia para você que está nos acompanhando aqui nas ondas da 1260, aqui restabelecida a conexão entre nós e vocês pela rede social Facebook, né, onde estamos ao vivo em live, e cá estou eu também chegando com você nessa manhã aqui no Gente é Notícia. Alberi Dias, tocamos?
1: Pois é, né? A gente já fez uma primeira abertura aí da programação, destacou sobre o nível do Rio Uruguai, né? E também, daqui a pouco, né, a gente pode trazer também alguns relatos de pessoal ligado à Prefeitura de Santo Antônio das Missões, a vice-prefeita também de Osório, devido aos temporais de ontem, né? Teve, aliás, foi várias regiões do estado, Vitor Greffe, aliás, não me toque, né? Também em Santo Antônio das Missões... E mais essa madrugada, noite e madrugada lá em Osório, mais de 200 casas aí foram atingidas, né, e destelhadas. Tem aqui um pronunciamento, não sei se você tem aí as empresas, né, que patrocinam, depois a gente pode vir aqui com a palavra da vice-prefeita de Santo Antônio nessa.
0: Claro, vamos lá, vamos falar dos nossos pastores.

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1: Isto. 8h13, então vamos aqui o pronunciamento antes da vice-prefeita, né, Enes?
0: Show.
1: Ela fez através das redes sociais, também falando sobre... Foram distribuídos, já pensou, uma quantidade de 15 mil metros de lona em Santo Antônio. Somente hoje, no caso ontem. Então vamos então a essa declaração da vice-prefeita ontem através das redes sociais. Vou observar aqui. Na programação, gente, é notícia.
2: Também a Defesa Civil do município, estamos acompanhados da Defesa Civil do Estado, na pessoa do Major Silvano, que está nos orientando, que continua orientando a nossa equipe, e dizer que, então, o atendimento, a dispensação das lonas para a nossa população que foi atingida com o temporal, consiga se abrigar melhor. Assim como também nós estamos já encaminhando a documentação necessária para pedir as telhas para que sejam logo colocadas. Inclusive, há ainda a previsão de mais chuva. Então, a gente está em alerta. Quem precisar de algum auxílio, nós estamos aqui na Defesa Civil do município, aqui na Assistência Social, CRAS, e dizer que agora é o momento de agradecer a nossa comunidade, porque uns ajudaram os outros, e também agradecer de forma muito especial a Brigada Militar, o Corpo de Bombeiros de São Luís Gonzaga e também da Regional de Santo Ângelo, assim como a gente quer agradecer o empenho e as orientações da Defesa Civil na pessoa do Major Silvano, que é da Regional, da Defesa Civil Regional do nosso estado, localizado em Santo Ângelo. Também queremos agradecer o apoio indispensável do Exército Brasileiro, que através do quartel de São Luís do Gonzaga vieram nos dar um apoio indispensável à nossa comunidade. De uma forma bem especial, agradecer os nossos servidores de todas as secretarias que se empenharam, principalmente a Secretaria de Desenvolvimento Rural e Meio Ambiente, a Secretaria de Infraestrutura e a Secretaria de Assistência Social. Então, nós continuamos aqui em alerta e à disposição da nossa comunidade. Amanhã a gente traz mais informações. É lamentável, mas mais de 1.600 pessoas nos nossos municípios foram atingidos, mais de 400 residências que tiveram prejuízos. E a gente está aqui, então, tentando ajudar da melhor forma possível. Assim que nós tivermos maiores informações, a gente vem e repassa para a nossa comunidade.
0: Uma situação delicada, né, em Santo Antônio das Missões?
1: É, mais de 400 residências, né, atingidas aí pelo granizo ontem, né? Até não foi os ventos fortes, mas foi o granizo que acabou destelhando aí. Muitas casas. E também um ouvinte aqui, a dona Márcia Cristina, destacou que pegou uma chuva muito forte para a localidade de São Donato na manhã de hoje, né? E então, segundo ela, temporal de vento na Ponte de Butuí, agora por volta das 6h30 da manhã, né? E acabou não chegando, apenas alguma garoa aqui na cidade não teve. E durante a madrugada, relatos aí de chuva também na localidade de São Rafael e também em proximidade de Uporã. Então a chuva aí continua, né, Enes, o alerta.
0: É, exatamente, a gente fica de olho aberto, né, apesar de nós sermos abençoados aqui, né, e o granizo, quando ele não vem tão grande aqui pra nós, né. É difícil, vocês lembram agora, ano passado, a última chuva de granizo que teve, e ela não foi tão grande, ela não fez tanto estrago, e a gente é abençoado por causa disso, porque aqui muito perto, né, Santo Antônio das Missões é o quê, 80 quilômetros, 70 quilômetros aqui? Por aí, né?
1: Isso, mais ou menos isso aí, né?
0: E aí a gente tem esse temporal gigantesco que aconteceu ali. E já teve em outras oportunidades aqui em Santiago, que também é muito perto, em outras cidades da região. Então, vamos torcer para que esse temporal já tenha ido, né? Mas é o Ninho puro. É os efeitos do El Ninho começando a mostrar as caras, né? Começaram agora com essa última enchente que teve. E agora esses eventos climáticos eles vão ser cada vez mais comuns. Eu conversei no início do ano com a Estael Cias, ali em maio mais ou menos. Fiz uma entrevista com ela em abril. A gente fez uma entrevista falando a respeito do El Niño. E ela já disse pra nós que não tem necessidade de ter aquele pânico, né? A gente não precisa sair se defendendo de tudo. Mas que o El Niño traz eventos climáticos severos, ele traz. E ainda mais o que a gente tá vivendo. Ontem eu tava vendo no jornal 2 graus acima do nível do mar, né, 2 graus, perdão, acima da temperatura que já é no mar, né, no Oceano Pacífico, ele já tem um El Niño, já se caracteriza que é El Niño, e tá 2,8 graus, e subindo. Isso já é característico de um super El Niño, né, que aí sim a gente sente cada vez mais esse tipo de situação. Então é complicado, a gente teve problemas em Osório também, né.
1: 200 casas, né, destelhadas, com danos devido ao vento forte, né?
0: E são lugares
1: e também
0: específicos.
1: Não sei se foi uma fábrica ou empresa com os carros elétricos, né? Também foi destruído e alguns carros também foram atingidos, né, em Osório. E agora também relatos aqui da Rádio Solares, é lá da região da Serra, né?
0: Solares é Flores da Cunha.
1: E o Antônio Prado ali, né?
0: Isso.
1: E relatos aí forte temporal em Caxias, né, na cidade aí do Enéas. Atingiu aí, eu não sei se é bairro ou estrada Rossetti, o repórter está destacando aqui.
0: Localidade.
1: Localidade Rossetti também foi bastante atingida. E São Marcos também, estão totalmente bloqueados os trechos lá. Também foi atingido Flores da Cunha e Antônio Prado também. Aí tem trechos bloqueados devido ao forte temporal em Caxias do Sul na madrugada de hoje. Então, devido a árvores caídas, né?
0: Sim.
1: Forte temporal que atingiu também a Serra Gaúcha. Aliás, Porto Alegre, se faz estimativa de até 150 milímetros entre hoje e amanhã. É muita chuva para qualquer cidade. 150 é bastante. Já pensou para Porto Alegre, dá muito alagamento e inundações, né, Inês?
0: Ah, com certeza. Cidade bem complicada lá de cidade. E essa rota que tu falou, BR-116, se eu não me engano, é BR-116 lá na linha Rossetti. É muito propício a desabamento. Lá na outra enchente já tinha dado desabamento por lá. Então provavelmente deve estar ilhado, né, o pessoal. São Marcos. Tem outras entradas, mas daí é tudo estrada de chão, né? E tem por Antônio Prado, que daí só que é longe pra caramba, né? Daí é muito longe. Pra tu fazer toda a volta. Então de São Marcos ali a Caxias é... Mas é 20 e poucos quilômetros, Belmonte. É ali 23, 24 quilômetros, eu acho. De São Marcos até Caxias. Mas mesmo assim, já dá um transtorno gigantesco, né?
3: Bom dia, Enéas.
0: Bom dia, Belmonte.
3: Eu lembro também de um evento climático que foi mais forte ainda, mais arrasador do que esse ocorrido ontem em Santo Antônio das Missões, no ano de 2007. Eu fui até lá na companhia do então vereador na época, João Luiz Dornelles, e do Josué. O Josué era o motorista. E naquela situação, a cidade de Santo Antônio das Missões ficou arrasada pela queda de granizo. Eram casas e casas com telhados destruídos. Exemplo de ontem, né? Ontem à tarde, em torno de 500 casas, né?
0: É. E as imagens impressionam, né? Do tamanho das pedras.
1: Emissora de São Luís, né, recordou essa de 2007, teve 200 feridos.
0: Feridos.
1: 200 feridos, e até eu trabalhava aqui na emissora na época, na programação da noite, né? Quando o ouvinte nos ligou da região de Santo Antônio, próximo de... da região de Santo Antônio, falando sobre o temporal, né? Foi no início da noite, de 2007, agora não lembro o mês. E até atingiu animais aí nos campos morreram, né? Ovelhas, entre outros animais que estavam no campo, acabaram morrendo, né, Belmonte?
3: Sim.
1: A queda do granizo.
3: E os telhados das residências, tu não via nada, né? Onde era aquelas telhas de brasilite e as próprias telhas, não tinha nada. Nós fomos lá, voltamos perplexo com o que vimos naquela situação.
0: Pois é, eu tô vendo o Jornal do Comércio destacando essa chuva que vem agora para Porto Alegre. Superior a 150 milímetros é bastante, mas aqui outros lugares estão se destacando também aqui no sul do estado, né? Olha, em todas as regiões, não vai escapar nenhuma. Também tem expectativa de tempestade de raios. Eu não sei se vocês viram ontem à noite, mas muito raio, muito, muito raio de novo. Era umas 11 horas mais ou menos, meu mundo, que eu tava fazendo o trajeto da quadra até a minha casa. E olha, teve horas ali que eu achei, bom, uma hora pra me acertar um, porque era muito raio, muito, muito raio. E agora tem essa possibilidade de chuva intensa, queda de granizo, vendavais e também ocorrência de tornados na metade sul. Pra gente ver.
1: E com relação aí à chuva de ontem, até passou, podemos dizer assim, aqui pela cidade, mas atingiu bastante São Marcos e São Miguel, localidade. O pessoal nos mandou mensagem agora durante a madrugada, inclusive teve queda de árvores lá, Enés, na localidade de São Marcos. Muito forte o vento na madrugada de hoje. E nos relata aqui a dona Terezinha, nos manda a mensagem agora há pouco. Bom dia, amigos. Aqui no Rincão de Santana, próxima escola Inter Dornelles, veio granizo miúdos e vento forte por volta das 6h40 da manhã de hoje. Por volta das 6h40, então. E teve que vento forte, um pouco de granizo próximo da escola Olinto Dornelles. E mais também a mensagem da dona Márcia, né? Em São Donato também, segundo ela, na ponte do Butuí, vento, chuva forte também quando se dirigia aí para o Itaqui. Ela ia de São Borja para Itaqui também, plantou bastante chuva.
0: É, bastante chuva. E hoje ainda tem bastante previsão, né? Eu, na verdade, eu não sei como é que foi a previsão do tempo, acho que eu perdi pela parte da manhã. Mas eu tinha ontem 80 milímetros previstos para cá hoje, no aplicativo.
1: É, de repente não cai na cidade, mas cai no interior, que pertence ao município, né?
0: É, pois é, cai aqui, isso, não cai aqui. Mas eu acho que vai cair, viu? Porque tá bem feio lá fora, né?
1: 90 milímetros de domingo até agora lá na Encruzilhada. Nos mandou o seu Pedro Fonseca agora aqui, né? Cerca de 90 milímetros, ele relatou, né?
0: Forte? Forte.
1: 90 o Carlos Ferreira já nos mandou, mas foi bem menos. Ele nos mandou aqui, Enés. Cerca de 13 milímetros ontem, né? Segundo o Carlos Ferreira. Vamos observar aqui. 13 milímetros ontem na estação da FEPAGRO. Acumulou o mês 79. Claro que esse aqui é um registro da FEPAGRO. Tem localidades que teve muito mais. Acho que já está próximo dos 100 milímetros, né? Mas segundo o Carlos Ferreira da FEPAGRO, ontem 13 milímetros.
0: É que deu um pancadão só ontem, né? Só aquele pancadão meio-dia e depois...
1: Mas aqui no bairro do Passo foi bem forte, né? Teve vento ali, um pouco de granizo também.
0: É, pois é.
1: Ontem teve, antes do meio-dia, foi vento forte lá e não sei se foi proximidade da Argentina, né? E o pessoal também relata na Borja do Canto teve algum granizo, mas foi pouco. Mas no bairro do Passo teve, e o vento foi bem forte, foi mais de 20 milímetros até de chuva.
0: Mais de 20 milímetros, é, pois é. É, para vocês verem a diferença, né, que faz. No município aqui e lá, mas
1: um bairro pro outro.
0: Grande, né? É. Tem bastante terreno para isso. Eu não sei como é que a gente está de break comercial...
1: Isso, podemos
0: fazer. 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Vamos pro break comercial, Alberi, já voltamos.
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5: 8:30 pontualmente, a temperatura é de 21 graus em São Borja. Chegando o colega Eduardo Belmonte com as ocorrências, as informações das últimas 24 horas na área de segurança. Belmonte, bom dia.
6: Bom dia, Alberi Dias. Bom dia a todos os ouvintes da Rádio Cultura. Pois, Alberi, um homem foi preso ontem por porte ilegal de arma de fogo numa ação da Brigada Militar, lá nas margens do Rio Uruguai, pela parte da tarde. Então, a Brigada Militar prendeu um homem por porte ilegal de arma de fogo, a ação nas proximidades da margem do Rio Uruguai, durante patrulhamento ostensivo. Então, durante a ação, os policiais visualizaram um indivíduo portando uma arma longa na companhia de uma criança. Ao perceber a aproximação da viatura, o suspeito correu em direção ao rio e arremessou a arma na água. Após a abordagem, os policiais realizaram buscas no local e conseguiram localizar uma arma, um rifle calibre 22 da marca CBC, que foi apreendido. O homem recebeu voz de prisão, foi encaminhado para atendimento médico e, posteriormente, foi apresentado na delegacia de polícia para os procedimentos legais. A criança que o acompanhava foi identificada e entregue à sua mãe. Já o trabalho da Corporação de Bombeiros, com 5 chamados nas últimas 24 horas, 3 chamados em pontos diferentes da cidade para ocorrências de atendimento pré-hospitalar. 3 pessoas, então, foram levadas dos locais de chamados até o Hospital Ivan Goulart para avaliação e atendimento médico. 2 chamados para a Corporação de Bombeiros em atividade preventiva, então totalizando 5 ocorrências. Os profissionais da área de saúde, o suporte básico do SAMU esteve presente em dois chamados. O primeiro, para atendimento a uma senhora de 56 anos de idade, com mal súbito, palidez e outras complicações, foi realizado o controle dos sinais vitais e ela foi encaminhada ao Hospital Ivan Goulart. No outro chamado, na sequência, um paciente de 28 anos embriagado, agitado, apresentando leve edema em região da face, à direita, após ser agredido, segundo informações de populares. Os profissionais entraram em contato com a regulação, que orientou em deslocar-se até o Hospital Ivan Goulart para avaliação e conduta médica. Essa ocorrência teve também o apoio da Brigada Militar. Trabalho da Polícia Rodoviária Federal, voltado para a fiscalização e orientação aos condutores que trafegam aqui pelas BRs atendidas pela 12ª Delegacia de Polícia Rodoviária Federal, sem registros de sinistros de trânsito. Situação tranquila nos últimos dias aqui nas BRs da nossa região. 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
5: 8:36. Retorno agora da programação Gente Notícia após as informações com o colega Eduardo Belmonte. Outra informação, Belmonte, devido a esses eventos devido às cheias aqui do Rio Uruguai, foi transferido o jogo da ACF, que seria sábado, né? Contra a equipe de Nova Esperança.
6: Não teria condições, né? Tem famílias, em torno de 6 famílias alojadas, claro, ali no ginásio Dr. Cleto Dória de Zambuja, né?
5: Isso. E aí o Rio Uruguai, claro que ele continua baixando, mas está lento ainda. E hoje já é terça-feira, tem que ter comunicado a federação com antecedência, né? Então acho que o clube resolveu comunicar ontem a federação e transferiu, ainda para o mês de agosto, parece que você não faz a memória, dia 22. É dia 22 de agosto. Dia 22 será num sábado. A gente vai confirmar depois exatamente, mas foi transferido o jogo devido a desabrigar. Tem muitos desabrigados ainda aqui em São Borja, né, Belmonte? Muitas famílias, né?
6: Tem famílias que estão alojadas, pelo menos 2 famílias lá na Associação de Moradores ali do Porto Angico. E o pessoal ali no ginásio Cleto Dória de Zambuja e algumas pessoas que estão em casas de familiares, né?
5: Isso.
6: Aí o número é bem maior, né?
5: Ainda bem que não teve também atingidos aí no bairro Itaxerê. Não sei se Itaxerê ainda atingiu algumas famílias ou não, né? Mas se cresce um pouco mais no nível do Uruguai, poderia ter atingido mais famílias aí na alguns pontos. E claro que continua interditadas com 10 metros, continua o nível do Uruguai acima dos 10 metros ainda, né? Claro que está baixando, está 10,19 metros. Continua a interdição das estradas do Sals, Santa Luzia e também da Estiva.
6: E aquele prolongamento ali da Tristão de Araújo Nóbrega, também interditado. Ali tem muita água.
5: Adiante ali da Piraí Alimentos, né?
6: Ali eu fui ontem lá, Encontrei algumas pessoas por ali fazendo fotos, algumas aproveitando para pescar, né, Almeida?
5: Ah, pois é, tem essa questão aí. Os jornais de hoje, Belmonte, recursos para dívidas do agro, depende da aval da Fazenda. O Jornal do Comércio traz essa manchete. Bancos ainda aguardam portaria do governo para liberar financiamento a agricultores. Também destaque aqui, Rio Grande do Sul tem 2,5 milhões de eleitores com 60 anos ou mais, quase 30% dos aptos a votar neste pleito. Então, no Rio Grande do Sul, mais de 2 milhões e meio de eleitores têm 60 anos ou mais aí para o pleito das eleições neste ano. No setor automotivo, chegada de novas marcas de carros elétricos movimenta o Rio Grande do Sul. Fretansul avalia prejuízos com situação das estradas no país. Falando sobre as estradas, né, essa 285 em direção a Santo Antônio e também São Luís Gonzaga está bem complicado, né? O pessoal relata aí muitos buracos, né? Diferentemente da 472 em direção a Itaqui e também em direção aí a esta região aqui de Santiago, né? Então, bem diferente de Santiago e também Itaqui. Por enquanto estão situações razoáveis, né? Podemos dizer assim, boas, comparado com a 285 em direção a Santo Antônio e também São Luís Gonzaga. Bem complicado, então, esta BR. Outro destaque também, falando sobre o Jornal do Comércio, né, que traz uma das informações aqui. O número de setores industriais pessimistas aumentou de 24 para 26 em julho, segundo o Índice de Confiança do Empresário Industrial. Resultados setoriais publicados pela Confederação Nacional da Indústria, CNI. Empresário de apenas três segmentos continuam otimistas. Com isso, de modo geral, a indústria segue sem otimismo já há 19 meses. E também um resumo aqui no Jornal do Comércio da Metsul, a mesma que fornece a previsão do tempo aqui para São Borja, né, através da Rádio Cultura, também com a previsão aí para o Rio Grande do Sul, através da Metsul, faz um apanhado na contracapa aqui do Jornal do Comércio. O processo de formação da frente fria deixa a terça com tempo instável em todas as regiões. Condições de chuva a qualquer hora, com destaque para o centro-sul. E também chuva forte, volumes elevados e temporais. Temperaturas devem ficar elevadas nas áreas próximas de Santa Catarina. As demais temperaturas serão mais amenas. E mais uma vez, na atenção para os rios Uruguai, Jacuí, Ibirapuitã, Vacaria, Santa Maria e Camaquã, devido à instabilidade. É o resumo aqui da Metsul no Jornal do Comércio nesta terça-feira. Terça-feira também tem aí na área do esporte, né, Inês? O futebol. A gente falava aí com o Belmonte que foi adiado o jogo da ACF, né? Associação São Borjense, que seria sábado, devido à questão lá do ginásio, né? Sendo ocupada pelas famílias. E claro que tem que comunicar a federação a tempo. E a direção resolveu comunicar desde ontem, né? E a federação atendeu aí o pedido, cancelando o jogo de sábado contra a equipe de Nova Esperança.
8: Correto. Pois é, a prioridade é atender, né, a população, né?
5: Isso, sim. Claro que o rio pode baixar, mas não se sabe até lá, né, se vai baixar lentamente ou não, se vai dar tempo das famílias saírem. Então, por precaução, o pessoal resolveu aí cancelar, até mesmo adiar o jogo para outra data.
6: Hoje tem o Juventude em campo, né? O Inês tem motivo aí para assistir o jogo, né? Contra o Avaí, né?
8: Não, e ainda com resultados paralelos muito bons para o Juventude, né? Nenhum dos times ali no pelotão de líderes foi vitorioso. O único foi o Novo Horizontino, mas ele estava um pouquinho mais para trás do Juventude. Ele empatou com pontos agora. Então é um jogo vital para o Juventude, que vinha numa sequência de seis partidas sem derrotas, né? Cinco vitórias e um empate, e sem ser vazado. O Juventude não tinha tomado nenhum gol em seis jogos. Aí, em compensação, nesse final de semana contra o Botafogo de São Paulo, tomou quatro. Aí tomou 4-2, aí abriu, né? Aí queria tomar os gols que não tinham tomado nas outras rodadas. Mas o time do Juventude tá bem montado. O que aconteceu naquele jogo? Foi um apagão no primeiro tempo, acabou tomando dois gols relâmpagos. E aí o time não consegue se recuperar com calma. No segundo tempo tentou se recuperar, jogou mais no seu estilo, fez dois gols, teve chance de fazer terceiro e olha, podia ser uma remontada histórica do Juventude. O Juventude que precisa de três pontos agora para encostar novamente no líder, que é o Criciúma, que só empatou na rodada, viu? Em casa. O Criciúma só empatou em casa na rodada. Então a gente tem que aproveitar esses espaços. O Criciúma tem 40 pontos, é o líder. Nesse ano, a Série B, ela é um formato diferente, né? Sobe de divisão o primeiro e o segundo colocado. O terceiro até o sexto jogam uma fase preliminar, né? Um play-off. que dois desses, então, os vencedores vão acabar passando para a Série A do Brasileirão. O Juventude, no momento, tem 32 pontos. Se vencer, assume a segunda colocação, tá? Por conta do saldo de gols. Tem um saldo de gols muito bom, o Juventude. Tendo tomado apenas 12 gols durante essa competição toda. Tu imagina, são 19 partidas e 12 gols sofridos. E agora pode chegar a 35, vira segundo colocado. Visto que os outros times aí, o Operário perdeu, o Vila Nova só perdeu também na rodada. O único que ganhou foi o Novo Horizontino, mas que se o Juventude ganhar, acaba ficando em segundo colocado. Então vamos torcer muito para os nossos gaúchos hoje, a partir das 19h30.
5: Uma informação aí fora do esporte, né? A gente tem que buscar mais informações, foi postado nas redes sociais, a gente não tem informação se é oficial ou não. A empresa São João cancelou linhas de ônibus no trecho Itaqui via Maçambará, e Unistalda e Santiago. Então a empresa São João teria aí cancelado, até desde hoje de manhã, através da Rádio Itapevi de Maçambará, foi postada essa informação. E agora o pessoal está compartilhando. Eu não sei, não se sabe até que ponto é oficial, né? A gente pode consultar inclusive a estação rodoviária. A empresa São João teria cancelado linhas do trecho Itaqui via Maçambará e Unistalda e Santiago.
8: Que barbaridade.
5: É. Aí o pessoal que depende de ônibus fica mais complicado, né?
8: Uma mudança bem complicada, na verdade, né?
5: Sim.
8: Acaba pegando boa parte do pessoal que usa essas linhas. 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
8: 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Vamos de break, Alberi?
5: Pode ser, né? Depois a gente pode dar destacada aí sobre o futebol, os jogos de hoje, né?
8: Pode lá.
5: Tá certo. Então vamos ao break comercial, depois a gente retorna aqui na programação.
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8: Oito horas e cinquenta e um. Só passando, a título de curiosidade, a gente já começou, né? A nossa corrida eleitoral já está se desenhando bastante aí, né? Várias convenções partidárias já saíram do papel. A gente tem até o dia 7 agora de agosto, para que até o dia 30, aliás, é, né? De agosto, para sair a homologação dessas candidaturas. 15. Elas têm que ser oficializadas até 5 de agosto. E aí a gente já tem várias candidaturas que já foram homologadas em convenção. Eleição Renan Santos do Missão, esse foi o primeiro, né? Dia 20 abriu a janela de convenção. Ele já fez a sua, já homologou sua candidatura, então agora candidato Renan Santos do Missão. Candidato Flávio Bolsonaro do PL também foi aprovado em convenção nacional, que aconteceu agora dia 25 de julho em São Paulo. O Caiado, Ronaldo Caiado do PSD, também teve a sua candidatura sacramentada agora domingo, né? Dia 26, inclusive, contou com a presença do governador Eduardo Leite e de outras autoridades nesse evento. Quem teve também seu nome divulgado já como candidata? Samara Martins, do Unidade Popular, também já está com a... com a candidatura homologada. O prazo de 15 de agosto é o registro de candidatura ao TSE. Então, passa pela convenção, que é até dia 5, e até dia 15 tem o registro de candidatura. Aí sim. Aí, deputados, senadores, quem vai participar do pleito já tem que ir lá homologar essa candidatura, né, o registro. A gente tem algumas marcadas também, né, para chapas presidenciais, que tem até dia 5 de agosto para fazer, né? A Convenção Nacional do PT, por exemplo, do Luiz Inácio Lula da Silva, que deve ser o candidato, vai acontecer dia 2 de agosto, na Expo Center Norte, em São Paulo. Do PSB, Geraldo Alckmin vai ser oficializado como vice, né? Vice-governador. Está marcado para amanhã, dia 29 de julho. Então deve ser sacramentado, né? Aí a candidatura a vice do Geraldo. Hertz Dias, do PSTU, também vai oficializar sua candidatura presidencial até o dia 31 de julho. Edmilson Costa, do Partido Comunista do Brasil, do Partido Comunista Brasileiro, aliás, está com a convenção marcada para o dia 1 de agosto. Rui Costa Pimenta, do PCO, também dia 1 de agosto, Partido da Causa Operária. Ainda aguardam marcar as datas para suas convenções ao Cabo Daciolo, do Mobiliza, Augusto Cury, o psicólogo, Augusto Cury, inclusive eu já li vários livros dele, viu? Está se metendo na política agora, do Avante, e o Joaquim Barbosa, do Democracia Cristã. Ainda daqui podem sair vices de alguns dos que eu falei ali para cima, então a gente aguarda. O ex-governador de Minas Gerais, Romeu Zema, já formalizou sua candidatura ontem, na verdade, né? Ah, é verdade. Ontem saíram as notícias, o Zema já oficializou sua candidatura e agora aguarda a definição do próprio Joaquim Barbosa para ver se o Joaquim não será seu vice, né, nessa chapa com o Novo. Desenhado, então, a nossa corrida eleitoral. A gente já teve aqui no governo do estado, os senadores, né, e governadores, Juliana Brizola, Edgar Preto, então já são candidatos, já homologaram suas candidaturas, o Zuco também, Manuela Dávila também, o Paulo Pimenta também, ou seja, todos eles já estão com suas, já passaram em convenção, e agora até dia 15 tem que fazer o registro eleitoral para participar desse pleito. Então, mais um passo dado aqui nas nossas eleições, Albri.
5: Pois é, Inês, falando sobre os eventos climáticos da Metsul, há duas horas atrás, né, postou uma informação sobre os raios, né? Mais uma vez, o Rio Grande do Sul foi atingido por quase milhares de raios, né? 150 mil relatos na segunda-feira. Alegrete é uma cidade entre mais atingidas. Aqui não tem o relato de São Borja no ranking. Na semana passada teve, né, um relato aqui de São Borja com mais de 3.400 raios. E então aqui no ranking, cerca de 150 mil raios. E uma microexplosão atmosférica pode ter atingido uma cidade no interior do Rio Grande do Sul, segundo relatos aqui da Metsul. É, mais uma vez, então, microexplosão, ou seja, um tornado, né? Em Não Me Toque foi atingido, portanto, devido ao forte temporal, um doorbuster, né? Uma corrente violenta de vento descendente que se estende de forma radial, atingindo a superfície, causou danos aí. É, a praça central de Não Me Toque foi uma das áreas mais afetadas. Árvores de grande porte tombaram com a força do vento, causando danos, né? E também em galpões aí, com rajadas de vento muito intensa. Também em Osório, né, se estima rajadas de vento em torno de 95 km horários. Em Osório, que teve mais de 200 casas, né, danificadas, inclusive o prefeito Romildo Bozan fez a declaração para as pessoas não saírem de casa, mais de 20 postes de luz, né, também acabaram caindo. E com relação aí ao clima, fala sobre Porto Alegre também aqui, né? Porto Alegre enfrenta dois temporais em apenas 10 horas, diferença de 10 horas, dois temporais intensos. E saindo da chuva, né, para o frio, a Metsul posta o seguinte aqui há 40 minutos atrás, o frio polar, nova onda de frio extremo com até 20 graus negativo vai atingir o sul da Argentina. E veja se vai chegar ao Brasil ou não. A gente observando através do clima tempo, ela diminui a temperatura aqui para São Borja semana que vem, a partir de segunda-feira. Claro que não vai ser o frio aí de intenso, mas ele diminui a mínimas de 10 graus, 9 graus, mostrando durante as manhãs na semana que vem.
8: Já dá uma baixada na temperatura, né?
5: Isso,
8: mas é normal do inverno, né? Precisa de frio.
5: E já durante o mês de agosto, porque agosto entra já agora sábado, né? Já é 1º de agosto. E falando inclusive com o caminhoneiro ali, o Bochecha, né? Que você também conhece ele, Nesse apelido aí.
8: Ah, Bochecha.
5: É, ele disse que somente dia 5 de agosto vai liberar para ele sair lá do Chile. Estão trancados lá no Chile, né? Claro que é um local e tem infraestrutura, né? Pra, aliás, na fronteira com a Argentina, com o Chile. Inclusive, até elogiou o sindicato lá dos caminhoneiros da Argentina, que servem a eles lá sopão, né? A sopa, a alimentação, né? Devido ao sindicato dos caminhoneiros lá, muito bem estruturado. Mas o frio é intenso lá, segundo eles, estão numa área lá que serve banho. Mas não podem sair lá da cidade, da região, né? Para vir para o Brasil, para o Chile, devido à nevasca e somente nos primeiros dias do mês de agosto.
8: A nevasca.
5: É, muito complicado, né?
8: Barbaridade. Nosso amigo Bochecha está para lá, então.
5: É, e ontem, infelizmente, teve uma vítima, né, Belmonte? Teve uma vítima fatal ontem. Isso. Um caminhoneiro, né?
6: O sinistro de trânsito, né, Bri?
5: Isto. É, não, que acabou morrendo devido...
6: Ah, sim. Frio? Devido... Isso,
5: devido ao frio, né?
6: Não, e teve acidente também aqui na região.
8: Ih, mas tem que ser corajoso, né, pra pegar esse trecho, né? Porque ano passado tava assim também.
5: Isto, é. Então,
8: é muito grande.
5: Teve essa vítima fatal, né? Até a gente compartilhou através das redes sociais na madrugada de hoje. É, vítima fatal devido ao frio. Parece que foi um gaúcho, né? Que foi, infelizmente, acabou morrendo devido ao frio intenso. Na divisa aí do Chile com a Argentina. Então, ontem, então essa vítima fatal de uma empresa até de transportes, né? É, que estava para lá e acabou pegando esses dias. Aqui, ó, através da Rádio Líder FM da Serra Gaúcha, né? Forte nevasca que atinge a Cordilheira dos Andes deve manter cerca de 670 caminhoneiros, hein? Retidos pelo menos mais uma semana em Uspallata, na Argentina. Olha só,
8: Uspallata.
5: 670 caminhoneiros. E vamos observar aqui a reabertura, segundo o delegado provincial de Los Andes, Ricardo Figueroa Ayala, informou que a previsão é a reabertura do complexo apenas nos primeiros dias de agosto. É segundo que nos informou aí o Bochecha. O fechamento oferta transportadoras da Argentina, Brasil, Uruguai, Paraguai, Chile e Peru. Então está aí, portanto, esta nevasca aí que atingiu 670 caminhoneiros. Mas tinha uma informação, outra aqui, também desse passamento, desse, felizmente, um caminhoneiro que estava na divisa do Chile com a Argentina. Até nos confirmou aí, o Bochecha, a gente enviou para ele a informação, né? E ele também confirmou esse falecimento.
8: Correto.
6: Diga. Querem uma notícia boa?
8: Por Sim. favor.
6: Olha, tanta notícia que não é muito boa, né? Nascia no dia 28 de julho de 1946 o Papa da Eletrônica aqui em São Borja, Sérgio Brits Rodrigues. Olha. Portanto, meu amigo Sérgio Brits está completando hoje 80 anos de idade, hein?
8: Conhecido Bolachinha?
6: Bolachinha. Um abraço aí para o Sérgio Brits Rodrigues. O precursor, né, das rádios, não só aqui de São Borja, o Brits trabalhando nas rádios de Itaqui, nas rádios de Uruguaiana.
5: São Luís Gonzaga.
6: Abriu a cultura, a fronteira, né? Grande trabalho e ainda continua lá, comandando aí dos bastidores. Ele comanda o Tilo e o Moisés lá na Eletro Brits, né?
8: Segue mantendo.
6: Então, grande abraço aí pro meu amigo Sérgio Brits Rodrigues.
8: Também quero aproveitar o momento e mandar um abraço pro pessoal que tá na nossa live aqui, o João Hatz. Bom dia. A gente percebe que o clima não está normal. Era para estar frio, mas tem feito calor e tá abafado. É verdade. Giovanni Contreira, lembrando, a gente aqui, grande trabalho que faz Giovanni Contreira na frente do nosso FGTACIM. Depois eu trago as oportunidades de emprego por aqui. Também um abraço pro Flávio Moreira Soares, que tá lá em Santa Catarina nos escutando. Francisca Santos, que hoje nosso dia seja de muitas bênçãos. Amém. Para ti também. Terezinha Guedster, também de olho de ouvido no rádio aqui, né? Sidney Schuquel, o Belmonte. Eu não entendi muito bem, Sidney, mas acho que é um abraço pra ti, Belmonte. Solemar Void, também por aqui. Bom dia, aqui no Borodé choveu 20 milímetros. Verônica Krasman, bom dia. Que equipe eficiente. Ione Panis, também mandando bom dia. Ana Ferraz, Donata Rodrigues Amarilho, Jairo de Freitas Rodrigues, muito obrigado pela participação de todo mundo. Vocês sabem que a participação de vocês é mais do que importante.
5: Eu, né, também, ouvinte aqui, a dona Terezinha tinha relatado a chuva, né? Segundo ela, 50 milímetros lá no Rincão de Santana, próximo da escola Olinto Dornelles. Ontem teve 17,5 milímetros, hoje, segundo com as chuvas da madrugada de hoje, completa 50 milímetros. Também o seu Otaviano, Rincão de Santana, segundo ele, 18 milímetros, 40 milímetros hoje, né? E algumas pedras durante a madrugada. Então teve granizo aí em algumas localidades aí do interior, localidade aí do Rincão de Santana. E Mário Lopes, segundo ele, 15 milímetros ontem aqui na cidade.
8: Show de bola. Então o pessoal participando bastante. 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Muito bem, Obri, acho que vamos nos despedindo. Tem
5: isso,
8: recado aí?
5: Isso, a gente retorna a partir das 15h30 hoje, né? Na tarde a sua.
6: Eu retorno 10h10 na companhia do nosso colega Eugênio Dutra Otero, no Linha Aberta aqui pela Rádio Cultura.
8: Perfeito, eu também volto amanhã aqui no Gente a Notícia a partir das 7h45. Um forte abraço para vocês e até amanhã.
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17: Soja continua caindo na Bolsa de Chicago, 6 centavos por bushel nesse momento. Temos queda também para o farelo de soja, 0,4%. Óleo de soja continua caindo, muito forte a volatilidade do petróleo. Agora uma queda de 1% para o óleo de soja. Óleo de palma caindo também e óleos vegetais na Ásia, todos em queda. Óleo de palma agora uma queda de 0,5%. Até que está se segurando o óleo de palma devido principalmente ao aumento do calor na Malásia. O impacto na produção de óleo de palma não vai ser agora, provavelmente lá a partir de abril, maio. A produtividade das palmeiras vai cair. Isso aconteceu nos últimos El Niños e parece que esse, o Super El Niño, vai trazer essa queda também. Por enquanto, o óleo de palma vai se segurando e acaba dando possibilidade de mais vendas para o óleo de soja aqui da América do Sul, especialmente a Argentina, se bem que o Brasil também está participando. No caso do Brasil, não é porque queremos exportar, mas é porque está sobrando mesmo e a remuneração do biodiesel não está nada boa. O processamento de soja esse ano cresceu de janeiro a julho 2 milhões e 300 mil toneladas. Arredondando, temos um crescimento na produção de óleo entre 450 mil a 500 mil toneladas. E a produção de biodiesel cresceu 10%. Absorveu parte desse volume de óleo de soja, mas o que não foi absorvido, então, está indo para exportação. Já temos no nosso programa de exportação 1 milhão e 300 mil toneladas de óleo de soja. Já é todo o volume do ano passado, só que lembrando, estamos no final de julho. Os preços estão ruins, a margem do biodiesel também, e a margem de esmagamento está terrível, especialmente nos estados onde já tem pouca soja. Exemplo, Mato Grosso. No meu cálculo, está negativo em torno de 20 dólares por tonelada, já incluindo os picapes, os rebates de PIS e COFINS e também a conta do biodiesel, só que não está contribuindo nada nesse ano. Vamos ao clima. As perdas físicas começaram a aparecer nas condições das lavouras americanas. O milho caiu de 67%, condições boas excelentes para 63%, e a soja de 66% para 63%. O milho está 78% já em pendoamento ou enchimento de grão, e a soja 47% já em formação de vagens. Já tem milho entrando no sul dos Estados Unidos, no Delta. A soja começou agora. Os bases do milho estão pressionados no interior dos Estados Unidos, especialmente na parte mais ao leste do cinturão, onde as condições até agora foram pitelzinho. Olhando para frente, nós não temos uma piora, conforme o mercado vinha precificando na semana passada. Já desde quinta-feira, os mapas mostravam uma certa melhora para o começo de agosto, especialmente importante para a soja. A cúpula de alta pressão continua sobre o oeste-centro, mas recua para o oeste e perde amplitude. acabou o argumento do mercado de que essa zona de alta pressão, que traz temperaturas mais elevadas e falta de chuva, se estabeleceria mais na parte central do cinturão, podendo então trazer uma seca ou temperaturas mais altas para estados importantes, exemplo Iowa e Illinois. No período de 8 a 14 dias, o déficit de chuva fica mais concentrado mais ao norte das planícies. Não em todo Iowa, Illinois e Indiana. Os I-States, os estados que começam com a letra I, até agora vão indo muito bem. Na Índia, o déficit das monções caiu bastante, melhorou. No final de junho,

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1: 9:15, 9:15. Bom dia, amigos. Bom dia, amigas. Bom dia, campo, interior do nosso município. E bom dia, cidade, bairros e vilas. Estamos chegando com mais um Linha Aberta.
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1: Hoje é dia 28. 28 de julho é uma terça-feira linda, gostosa, diferente. Esta terça-feira de hoje, não? Que você viva intensamente todos os segundos de cada minuto, de cada hora do dia de hoje. Estamos vivendo o dia de número 207, gente. 207 do ano desta terça-feira. Estão faltando 158 dias, somente 158 dias para o final de 2026. A lua continua crescente, quero crer que o último dia hoje da lua crescente, você que segue as fases da lua, não é? Hoje é o Dia Nacional da Equipe. Hoje, Dia Nacional da Equipe. E também hoje é o Dia do Agricultor, gente. Que beleza, né? Alô, agricultor. O nosso programa hoje é para você, agricultor. Na sexta-feira tivemos um dia também do homem do campo, não é? Na sexta. Hoje é o dia do agricultor, da agricultora. Receba o nosso reconhecimento pela profissão, viu? Minha amiga, meu amigo, agricultor, hoje é o dia do agricultor. E está faltando, ou estão faltando 12 dias para o nosso dia, para o dia dos pais. A nossa equipe técnica também está chegando na mesa de controle sonoro, o colega Bonimar Lima. No departamento de notícias e esportes, o colega Gilson Ribas. No departamento de reportagem, o nosso amigo Eduardo Belmonte. Na recepção, a colega Ritinha Floriano, que está chegando aqui na nossa locução. Em nome de todos esses amigos, colegas, eu estou desejando a você uma bela de uma terça-feira. Não esquecendo que para você ter uma terça-feira gostosa, é preciso você ter esperança. O homem sem esperança é uma pessoa sem objetivo, não é? Não tem desejo, não tem esperança de conquistas, de vitórias. A esperança deve estar dentro do nosso peito, viu? Eu digo sempre que a esperança é uma força milagrosa. Ela é milagrosa. Ela afugenta os azares. A esperança afugenta o desânimo. A esperança afugenta a tristeza. É ou não é? A esperança é uma força que você tem dentro de você. A esperança protege o nosso sistema nervoso. Quem tem esperança sente menos dor, é menos doente. Porque a esperança e a fé caminham juntas. E quem tem fé e esperança caminha com mais facilidade, né? Então, meu irmão, mantenha a esperança não esmoreça. Confie no poder que você tem, na fé que você tem, e você vai ver que os resultados vão começar a aparecer. Uma esperança concreta e uma vitória na certa. Quem tem esperança, quando acorda, acorda pensando que o dia será de vitórias. A esperança faz com que ele acredite que as coisas vão acontecer da melhor maneira da sua vida. Agora, quem não tem esperança vive na melancolia, no descrédito, não acredita em nada porque não tem esperança, não tem fé. Não é? Então, olhe para o horizonte, olhe esse dia maravilhoso que Deus está nos dando. Olha, São Borja é uma cidade privilegiada. A calmaria da natureza e do tempo. Veja Santo Antônio das Missões aqui do lado. Novamente, um temporal destrói aproximadamente 400, 500 residências, né? Será que o povo lá tem esperança, gente? Será que o povo lá tem fé? Será que tem crença em Deus? Por que que acontece isso ali e não aqui? Então, continue firme na sua fé. Continue determinado. Continue acendendo a fogueira da esperança que tem aí dentro do teu peito, para que as coisas melhorem. Terça-feira maravilhosa para todos. Bom dia!

De interior do município, bom dia, bom dia, bom dia, bom dia para você que sintoniza a nossa emissora em outras cidades do estado do Rio Grande do Sul, você que nos sintoniza em outros estados, você que nos ouve em outros países, né, gente? Recebam um abraço carinhoso deste povo samborgense, a capital gaúcha do fandango e a terra dos presidentes, esta cidade, primeira dos sete povos missioneiro, com mais de 440 anos. Que gostosura, que maravilha, gente. Essa nossa cidade, né? Uma cidade maravilhosa. Uma cidade gostosa, com um povo generoso. Muito obrigado pela sintonia de vocês todos, então, aí. Pessoal do campo, pessoal da cidade, dos bairros, das vilas. Bom dia! Hoje, 27 de julho, uma terça-feira, 28 de julho, uma terça-feira gostosa, terça-feira linda. Uma terça-feira que o sol aparece, desaparece. Aparece, desaparece. A nuvem vem com toda a sua força. A nuvem tem um poder enorme. Ela cobre aquele calor, o sol. O sol sempre existe, viu, gente? As pessoas pensam que quando tem nuvem, o sol não existe. Ele sempre está lá em cima, com toda a sua elegância, seu poder. O sol é bonito, né, gente? Então, às vezes as nuvens fazem uma cobertura, vem chuva, não é? Olha, o estado está sofrendo alguns pontos do estado com granizo, com vento forte, com tormenta, muitas pessoas ficando sem seus lares, suas casas. Né? Como é triste ver alguém olhar para trás e olhar para sua casa e ver que ela está destruída, né? É triste, né, gente? Pois então, aqui em Santo Antônio das Missões, conforme dados, mais de 400 casas foram atingidas, viu? Em Osório, próximo à capital do estado, 200 residências foram atingidas. Existem 280 mil pontos de casa sem energia elétrica no estado. E promete chuva ainda para hoje, promete chuva para sexta, sábado e domingo e para a próxima semana. Portanto, não adianta reclamar. Nós temos que saber conviver com isso, desde uma vez que não venha uma desgraça pra gente aqui. É ou não é? Então, família, a nossa música de hoje é pra você. A oração da família. Vamos orar juntos, gente. Uma família orando é uma família fortalecida. A oração da família. Bom dia.

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6: Bom dia, Eugênio.
7: Olá, bom dia, gente. Bom dia, tudo bem? Ótima terça-feira para todo mundo. Tá bom? Estamos com a primeira hora do nosso programa Linha Aberta, viu? 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Conosco, né? Nas manhãs, aqui da Cultura. A nossa enquete popular da semana, gente, é com relação à família. É com relação à família. É com relação a uma nova geração de pessoas no mundo. É sobre as redes sociais, a internet. Você sabe que existiu nos últimos anos um avanço muito grande, né? Com a tecnologia. Hoje nós temos a IA, a inteligência artificial, que foi uma descoberta, uma criação gigantesca. E isso muda a nossa vida. Isso muda o contexto familiar, a raiz familiar. Os jovens de hoje não são os mesmos jovens de 40 ou 50 anos atrás, é ou não é? Hoje a evolução está dentro da nossa casa, está na nossa mão. E a semana passada, a França, o país, os franceses, o Congresso da França, ele aprovou, o Congresso aprovou, foi na terça-feira passada, um projeto de lei que proíbe o uso de redes sociais por crianças menores de 15 anos. Tá vendo? Lá na França, menores de 15 anos não usam as redes sociais. E sabe o que que diz no corpo desse projeto? Diz assim: os cérebros de nossas crianças e adolescentes não estão à venda. Quem afirmou isso foi o presidente francês, viu? Que a cabeça, que a mente dos nossos filhos não estão à venda. A iniciativa segue movimentos semelhantes adotados por outros países. Outros países estão adotando a mesma lei. Viu? Por exemplo, no Reino Unido, menores de 15 anos não têm internet. Na Espanha, na Grécia, medidas semelhantes acontecem para as crianças e para os adolescentes. E eu estou perguntando aqui no nosso Linha Aberta, qual é a tua opinião? Você acha que a França e que outros países estão errados? Que deveriam conceder a oportunidade das crianças com até 15 anos de utilizarem as redes sociais? Grupos na internet, golpes na internet, namoro na internet, jogos na internet, pornografia na internet. Os jovens hoje se fecham nos seus quartos e ficam chaveados, jogando ou no celular. É ou não é? É ou não é? Então eu estou perguntando para você, o que que você acha disso? Você é a favor ou você é contra? Ligue e participe, nos ajude a conduzir o programa até o meio-dia. O nosso WhatsApp 996731260. Você manda sua mensagem de texto ou de voz. 96731260. Quer conversar comigo? Quer falar no ar comigo? 3431-5469. Tá bom? 21 graus a temperatura, vamos com tempo e temperatura.
8: Bom dia para todos os nossos ouvintes da Cultura. O tempo segue bastante instável, pessoal, na sequência dessa nossa semana. Ao longo dessa terça-feira, mais uma vez, o céu fica bastante encoberto em determinados momentos do dia e volta a ter chuva aqui em São Borja e na região da fronteira como um todo. Não chove o tempo inteiro, intercala períodos de melhoria, mas atenção, porque tem períodos dessa terça-feira onde a chuva, infelizmente, volta a apertar de intensidade, onde, de novo, alguns temporais fazem parte da previsão. Muita atenção à medida que temos ainda essa terça-feira. Manutenção do tempo instável na quarta, onde, de novo, alguns momentos pode chover mais forte, vir com alguns temporais. A diferença é que na quarta-feira, boa parte do dia, ou pelo menos vamos ter bons momentos de melhoria, porque essa chuva aos pouquinhos vai em direção à região de Santa Catarina e Paraná, então vai permitindo as melhoras para nós aqui, mas de qualquer forma, até por prudência, ainda vamos ter um pouco de atenção, pelo menos para períodos dessa quarta-feira. Atenção às áreas próximas dos rios, atenção às áreas próximas dos córregos, pelos volumes mais altos dessa chuva. Abraço a todos, informações do tempo, okay. Da Metsul, Leandro Puchalski.
7: Ok, Leandro volta a qualquer momento trazendo novas informações, viu gente? 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Para você que está esperando o teu signo, os três primeiros signos do horóscopo do dia.
9: Hoje é terça-feira, dia 28 de julho de 2026. Eu sou a Suzy Luiz e tô chegando com as previsões astrais para hoje, terça-feira, 28 de julho. Vida longa para quem dá mais um giro em torno do sol. Quem nasce no dia 28 de julho é do signo de Leão e tem a personalidade do signo de Virgem. São pessoas de muita sorte, presença marcante, facilidade para atrair boas energias. Tudo de bom para você que faz aniversário hoje, 28 de julho. Áries, Touro e Gêmeos. Oi, Áries, nascidos de 21 de março a 20 de abril. Áries, algo inesperado pode testar sua paciência hoje, mas também revelar uma força que você havia ignorado. Se desacelerar antes de reagir, a vida ganha um ritmo. A cor para hoje é o branco, números da sorte 41, 62 e 06. Touro, nascidos de 21 de abril a 20 de maio. Touro, céu hoje pede calma, mas também firmeza nas suas escolhas. Um detalhe pequeno pode definir o tom do seu dia inteiro. Evite apenas o nervosismo. Quando você respeita o seu ritmo natural e presta atenção aos sinais, tudo flui. A cor para você hoje é o vermelho e os números da sorte 44, 09 e 28. Gêmeos, nascidos de 21 de maio a 20 de junho. Gêmeos, antes mesmo da manhã terminar, conversas, mensagens e interrupções podem tentar ocupar toda a sua atenção. Gêmeos, o segredo será perceber rapidamente aquilo que merece a sua energia. Cor para você hoje, branco, números da sorte 65, 22 e 41. Eu já volto e falo com Câncer, Leão e Virgem mais um
7: pouco. Ok, daqui a pouquinho ela retorna trazendo mais três signos para você que gosta de saber o que o seu signo traz de recado para você no dia de hoje, não é? 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Bom dia! É um prazer estar na sua companhia.

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9: Bom dia, Eugênio.
10: Olá, bom dia.
9: Como está?
10: Bem, agora são 9:54. 9:54. Não esqueçam, vocês que pretendem participar do programa, de fazer suas identificações, tá bom? Faça a mensagem de texto, mas no final coloca, me chamo fulano de tal. E se desejar colocar o bairro, melhor ainda. Ou se é no interior, melhor ainda, tá, gente? Vamos nos identificar para que eu possa me dirigir para você. Por exemplo, eu tenho aqui uma postagem de uma amiga que diz o seguinte: bom dia, Eugênio, aqui é a Cida. Sobre a enquete, sou a favor de as crianças ter acesso à internet somente depois dos 15 anos. Ah, somente depois dos 15 anos, fala ela. A internet, Eugênio, está roubando a infância e a adolescência de nossas crianças. Estão presos atrás de uma tela. É o que a Cida está dizendo aqui, viu, gente? Estão virando zumbis, diz ela. Hein? Estão virando zumbis sem comunicação com o mundo ao redor. A vida deles é virtual. Olha aqui o que, que a vida de uma criança se torna atrás de um celular, ó, virtual. É o que a minha amiga Cida está dizendo, dando a opinião dela. E você, o que, que você acha? Hein? Você acha que a Cida tem razão? Não. Ligue para o nosso WhatsApp 96761260. ou 3431-5469 para você que quer falar conosco, viu? 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Bom dia, amiga Ione. A Ione manda uma mensagem dizendo o seguinte: 28 de julho, dia do agricultor. Parabéns. Obrigado, Ione, pela sua participação. Você que gosta de uma novelinha, é chegado uma novelinha? Então vem aí, resumo de novela.
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12: Oi, amores, por aqui de volta com o nosso resumo de novelas, A Nobreza do Amor, nesta terça-feira, dia 28 de julho. Embriagado, Mirinho confronta Tonho, que o leva para casa. Mirinho afirma a sua família que ama Lúcia Lica e Casimiro tenta se desculpar com Tonho. Virgínia estranha a ausência de Mirinho e chantageia Diógenes. A Lica se surpreende ao saber que Tonho decidiu comprar terras para os dois. Olha isso, amores. Eu fico por aqui, obrigada pela companhia e também audiência. Daqui a pouquinho tem mais em Coração Acelerado.
10: Coração Acelerado, daqui a pouquinho em resumo de novela, viu, gente? Estamos vivendo o dia de número 207 do ano, estão faltando 158 dias para o final de 2026, viu? Olha, a morte é o maior mistério da humanidade. 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Vamos seguindo? Bom dia para o amigo irmão Eliseu. Manda um bom dia, cheio de fé e amor e gratidão. Bom dia, Eliseu. Olha o samba bonito chegando na sua manhã.

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7: Olá, bom dia. 10:05, começando a segunda hora do nosso programa desta terça-feira, 28 de julho, uma terça-feira, ora com sol, ora com nuvem, ora com garoa, uma terça-feira diferente, né, gente? 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Vamos encaminhando um bom dia para a nossa amiga Maiara. A dona Maiara está em Viamão, sintonizando a nossa programação. Muito obrigado, viu, dona Maiara, aí em Viamão, está sintonizando 1260, né? O Gilberto e Nonimar, em Santo Antônio, estão na audiência. É Santo Antônio das Missões, é isso? Marcília Machado Batista mora em Passo Novo. Está de aniversário hoje. Marcília Machado Batista, em Passo Novo, está aniversariando hoje. Que beleza! Deus abençoe você aí, viu? O Eduardo Belmonte está chegando com as ocorrências policiais, viu, gente? 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Vamos com o nosso horóscopo do dia e já retornaremos com Eduardo Belmonte.
8: Horóscopo Ferreira, tô de volta, gente. Mais um bloco de previsões astrais para essa terça-feira. Câncer, Leão e Virgem. Oi, Câncer, nascidos de 21 de junho a 21 de julho. Câncer, uma mudança sutil no clima ao redor pode mexer com as suas emoções. Ao invés de absorver tudo em silêncio, escolha proteger a sua energia. Cor para hoje rosa, hein? Números da sorte: 42, 28 e 29. Leão, nascidos de 22 de julho a 22 de agosto. Leão, hoje a sua presença vai ser percebida, mesmo enquanto você estiver apenas sendo natural. O cuidado necessário será transformar isso em impressão para emocionar o tempo inteiro. A cor para hoje é o lilás e os números da sorte: 23, 42 e 19. Virgem, nascidos de 23 de agosto a 22 de setembro. Virgem, existe uma sensação de alívio esperando por você assim que você conseguir enfrentar tudo aquilo que vem adiando há dias. O céu favorece organização e decisões simples. A cor para você hoje é o laranja, números da sorte: 09, 19 e 41. Eu já volto e falo com Libra, Escorpião e Sagitário em mais um bloco do Previsões para essa terça-feira.
7: Muito bem, em seguidinha, mais três signos do nosso horóscopo.

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1: 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Bom dia, Belmonte.
2: Bom dia, Eugênio. Bom dia, Bonimar e ouvintes. Ontem à tarde, a Brigada Militar realizou a prisão de um homem por porte ilegal de arma de fogo. A ação ocorreu nas proximidades da margem do Rio Uruguai durante patrulhamento ostensivo. Então, durante a ação, os policiais visualizaram um homem portando uma arma longa na companhia de uma criança. Ao perceber a aproximação da viatura, o suspeito correu em direção ao rio e arremessou a arma na água. Após a abordagem, os policiais realizaram buscas no local e conseguiram localizar a arma, um rifle calibre 22 da marca CBC, que foi apreendido. O homem recebeu voz de prisão, foi encaminhado para atendimento médico e posteriormente apresentado na delegacia de polícia para os procedimentos legais. A criança que o acompanhava foi identificada e entregue à sua mãe. O trabalho da Corporação de Bombeiros, com 5 chamados nas últimas 24 horas, em 3 pontos da cidade, 3 pessoas receberam o chamado atendimento pré-hospitalar e foram encaminhadas até o Hospital Ivan Goulart para a sequência dos procedimentos. Foram 2 chamados para atividades preventivas aqui na área urbana do nosso município. Suporte básico do SAMU esteve presente em 2 chamados. Num deles, para atendimento, uma senhora de 56 anos que foi avaliada e depois encaminhada ao hospital. E no segundo chamado, com atendimento de uma ocorrência em conjunto com a Brigada Militar, foi atendido um homem de 28 anos que estava embriagado, agitado e apresentando um leve edema em região da face à direita e após ser agredido, segundo informações de populares. A regulação orientou a remoção do paciente até o hospital. Polícia Rodoviária Federal manteve o trabalho voltado para fiscalização e orientação aos condutores, não registrando acidentes de trânsito aqui nas BRs da nossa região. 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
7: Bom dia, Eugênio. Como está?
8: Agora são 10 horas 16 minutinhos, gente. 10h16 deste 28 de julho, esta terça-feira linda, uma terça-feira, como eu falei, diferente. Nós temos ao longo do dia de hoje chuva, temos sol, temos nuvens, enfim, é diferente esta terça-feira. Graças a Deus, o tempo tem se portado de uma forma elegante aqui em São Borja, né? Já nem tanto em algumas outras cidades do estado. Aqui próximo à nossa cidade, Santo Antônio das Missões, mais uma vez recebeu aí um tempo nervoso, né? Violento, com mais de 400 casas atingidas por granizo. Lá também em Osório, outra cidade que foi bastante abalada, não é? E outras tantas do estado do Rio Grande do Sul. Mas nós vínhamos divulgando isso, prevendo isso conforme os institutos meteorológicos. Então, quem se resguardou, quem se protegeu, não teve, não é, uma ação tão violenta. É ou não é? 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Hora da nossa entrevista. Eu convidei a professora Zoraide Pires para comparecer aqui nesta manhã de terça-feira para conversar sobre o Kumon. Eu venho, sempre que possível, falando da qualidade do serviço, do aprendizado, do ponto final de todas as crianças que frequentaram e frequentam o Kumon. E você que é pai, você que é mãe, sabe do que eu estou falando. Sempre inovando, sempre trazendo novidade para as crianças. Veja só, eu vou deixar a professora Zoraide, que é a coordenadora, diretora-geral do Kumon, falar de três campos, três ações que o Kumon está tomando agora, neste período de férias. Professora, bom dia.
9: Bom dia, Eugênio. Bom dia aos teus ouvintes, né? Que às vezes me chamam lá, que mora no interior, né? que agora eu consigo atendê-los em tempo real. Uhum. E então, em primeiro lugar, vamos falar das ações que vai ter amanhã, né? Sim.
8: Olha aqui, amanhã, presta atenção, que coisa diferente. Me chamou a atenção, professora.
9: O ano passado, então, a gente estamos repetindo essa ação. Vai ser o dia do cinema lá no Kumon, vai ser o último filme Utopia. Uhum. E a condição para entrar no cinema tem que estar de pijama ou de pantufa, né?
8: Olha aí, amanhã à tarde no Kumon, uma sessão cinematográfica. Onde os alunos devem estar, ou de pijama ou de pantufa.
9: Então, as maiores informações vai estar lá no Instagram do Kumon. E, ao mesmo tempo, vai ter contação de história, porque tem alguns alunos pequenos, ainda eles não conseguem ficar o tempo ali para prestar atenção e, às vezes, tira a concentração dos outros. E aí eu pensei assim, como agradá-los a todos, né? Então, eu vou ficar numa sala, lendo história para eles e pintando. Já fiz essa ação, acho que quase uns 2 meses atrás. Gente, eles amam, né? Eles adoram pintar. Como é relaxante para criança, né? Então, eu leio uma história e aí depois a gente faz uma atividade referente a essa história lúdica. E os outros maiores vão ficar lá na outra sala, assistindo o filme.
8: Passa a tarde inteira lá.
9: O tempo do horário do filme, que dá o quê? Umas 2 horas, mais ou menos. Isso aí. Uhum. Então, aí eles vão ficar juntos. Até você me perguntaste, né, se as mães podem ir junto. Tem algumas mães que acompanham, sim. É, né?
8: Interessante, né?
9: Uhum, as gurias. Sempre que eu faço os eventos, sempre tem mães que gostam de participar. Uhum. Também é aberto à comunidade, né? Se os pais estão aí, estão nos ouvindo, uhum, tem uma oportunidade lá conhecer o Kumon e participar. É só nos chamar ali nas redes sociais ou chegar lá. Daí cada criança leva o seu lanche, né, para eles comerem. O interessante é que eles chegam lá, tipo, 2 horas começa e já começa a comer, né? Então... e deles levam pipoca.
8: Parece que um dos motivos da tarde, da programação, é o alimento, o lanche, né?
9: Então cada um leva o seu refri, sua pipoca, né? E o filme, daí a gente, as gurias também, o ano passado a gente se veste também a caráter, né? Então, mas se não quiser ir de pijama, pelo menos vai de pantufa, né? Uhum. Mas é legal entrar no clima,
8: muito,
9: né?
8: Muito, muito, muito interessante. Diferente, né, professora? São ações assim, totalmente diferentes, que envolve a criança, que envolve a família, enfim, e torna nesse período em que estão de férias
9: uma atividade. A gente já está pensando, bolando atividades para o verão. E a outra é que nós estamos começando agora também, que os pais podem aproveitar para conhecer o Kumon, que nós estamos com 50%, aliás, com matrículas grátis,
8: olha,
9: né?
8: Olha aí, atenção, essa aqui também é muito boa, viu,
9: gente? Então, você vai entrar agora, pagando o mês de agosto, né? Sem taxa de matrícula, só pagando a mensalidade. E pode aproveitar essa semana agora para ir lá fazer um diagnóstico, para fazer uma avaliação, por exemplo, na matemática. Como é que está o seu filho nas 4 operações? Né? O que ele está dominando? Ou no português, para nós vermos em que parte da alfabetização que ele está. Porque eu sempre digo para os pais que só ler não está alfabetizado. Né? A alfabetização acontece em 3 momentos. Aprender a ler, depois é escrever as palavras de memória e depois interpretar. Essa é um adulto alfabetizado, né?
8: São os 3 estágios.
9: Os 3 estágios. Quer
8: dizer, nós acostumamos a ler, principalmente nós jornalistas, aprendemos muito, fomos muito forçados a memorizar o que a gente lê. Quer dizer, você faz a leitura, você memoriza, uhum, principalmente quem trabalha com televisão e hoje em dia com essas lives, né? Memoriza o texto olhando para a câmera, por exemplo, e falando. Então isso é muito importante, a criança aprender a ler, mas também a memorizar o que leu.
9: É muito interessante essa tua fala, porque o que faz... Por que uma criança às vezes não lê e não consegue ler, acompanhar os outros? A metade da turma aprendeu a ler e teve lá os 4, 5 que não conseguiu aprender a ler lá e tal. Chega lá no 3º e 4º ano que não está lendo. E o que falta quando eu faço o diagnóstico? Falta memorização para essas crianças.
8: Movimentar, não é?
9: Acionar exercício, a memória, né? Isso aí.
8: exercitar a
9: exercício de memorização. E aí eu chego lá, que sendo que isso é um exercício que teria que trabalhar lá na pré-escola. Mas não importa, né? Tem fatores, né, que chegam lá. Pronto. Aí a criança, então, primeiro eu vou fazer exercício de memorização. Daí eu trabalho memorização, foco e concentração. E aí eles começam já a melhorar a concentração, prestar mais atenção na professora. Não se dispersam com qualquer barulho. E aí, depois que a gente passou por esse processo, aí eu introduzo a parte da leitura. Daí eles começam a ler, daí no momento que já estão lendo, a gente começa a trabalhar a parte da escrita. E o fechamento da alfabetização é a leitura de pequenos textos, né? Ler e entender o que eles estão lendo.
8: E, uma fase interessante também, que eu acho que, não sei, não vamos falar também o que a gente não sabe, mas... o gosto pela leitura, né? Isso teria que começar também lá nos primeiros anos, a pessoa gostar de ler, né?
9: E
8: não ler por obrigação, ou forçado, ou porque a professora manda, mas ter prazer na leitura.
9: Eu já observei assim, primeiro, os pais começam, os pais lendo para os seus filhos desde que eles nascem, né? No correr. E os pais também têm que ler em casa, porque a gente tem que dar exemplo, né?
8: É verdade.
9: E eu já dei muitas vezes sugestões, assim, de criar 2 dias na semana, a família parar ali uma hora, mais ou menos, né? E todo mundo ler. Uhum. E também uma coisa que afasta as crianças dos livros é quando a criança está com pouco vocabulário, porque ela lê um texto ali e ela não retém aquelas informações, daí ela acaba desistindo de dar continuidade ao livro. Então, por isso significa que talvez essa criança não esteja bem alfabetizada ainda e está faltando vocabulário. E também já observei o livro não estar adequado ao nível de vocabulário da criança. Por isso que a gente faz um diagnóstico também no português, para nós vermos em que... E os livros todos do Comum são graduados de acordo com o vocabulário, né? É mais ou menos referente à série escolar. E aí, então, a gente vai achar o livro mais adequado.
8: Não adianta você dar um livro... com uma mensagem profunda né, para uma criança
9: que não está pronta para aquele
8: pronta para aquele livro.
9: Não está pronta. E uma das, assim, sabe onde eu vejo que às vezes as crianças acabam se perdendo? É ali do quinto, sexto ano. Porque até ali o terceiro ano, quarto ano, os livros têm muita imagem. E aquela imagem que tem nos livros não é só para bonito. É porque às vezes a criança fala lá de um assunto e ela não tem capacidade ainda de imaginar aquele cenário. Né? Então é importante quando os pais estão lendo com os livros, com imagens, de trabalhar a imagem também. Porque daí trabalha o senso de observação, né, com as crianças.
8: Faz um casamento entre o que lê com o que vê.
9: Com o que vê, porque não adianta falar numa imagem lá num castelo, mas se a criança nunca viu um castelo, tem que ter imagem de um castelo ali para ela criar a imagem mental. Para depois as imagens irem sumindo e ficar só texto.
8: Perfeito.
9: E uma outra coisa que ajuda, e vai uma dica para os pais, e eu já fiz isso e funciona, porque deles, eu vou pegar um livro e eles me dizem assim, ô, Zô, tem muita letra, tem muita escrita. E eu digo, mas o livro é interessante. Não, tem muita... Daí eu digo, então tá. Daí eu já peguei, já fiz essa experiência e realmente dá certo.
8: Faz um resumo ou não?
9: Não, tu começa a ler o livro. Tu pega o livro e começa a ler a história. Aí tu vai lendo. Aí quando tu vê que a história pegou, porque às vezes alguns livros demoram assim, algumas, né?
8: Aí você entrega o livro.
9: Daí eu digo assim, agora tu continua lendo. E aí ele vai querer, porque ele vai querer saber o que vai acontecer.
8: Claro.
9: Então essa é uma maneira assim, bem interessante para aquele aluno que está ali no quarto, quinto ano, que não está afim de ler, não está gostando, mas aí a mãe tem que ter a paciência, ou o pai, de sentar. Não, deixa que eu leio para você.
8: Verdade.
9: Senta ali e aí começa a ler.
8: Encaminhamento todo, quando sentiu que a criança está atenta.
9: Todo, isso é uma dica que o Kumon faz. Todos os bloquinhos que a gente tem de exercício, ele é baseado, ele começa a contar uma história e aí ele para e diz assim, quer saber o que vai acontecer com a história? Leia o livro. Também. E daí eu tenho os livros lá para eles continuarem.
8: Bom, professora Zoraide, então deixa aqui a gente novamente falar para o ouvinte. É uma tarde amanhã.
9: Isso,
8: amanhã,
9: quarta-feira.
8: Quarta-feira, a partir das 2 horas da tarde, imagino. Uma tarde de cinema, uma tarde de contos, no Kumon. Inscrições gratuitas. Você não paga a inscrição, você só vai pagar mensalidade. Os alunos novos, claro. Só vai pagar quem tem interesse em fazer a inscrição, só vai pagar a mensalidade do mês de agosto, não paga nada de inscrição. Essa é a grande promoção que o Kumon está trazendo para o programa e o convite para que toda a comunidade desejando compareça amanhã a partir das 2 da tarde.
9: É isso, é isso aí, isso aí. Se puderes me avisar antes, que estão indo para a gente se organizar.
8: Olha o telefone, por exemplo, o WhatsApp,
9: isso, 55 996 31 31 49. Conversa diretamente com o nosso administrativo, né? Uhum. Então eu aguardo vocês. Esse cinema não tem custo nenhum, é totalmente gratuito.
8: Pantufa e...
9: De pantufa e pijama, né? Pijama. De preferência, né? Mas também se não...
8: É esse telefone aqui?
9: Esse aí é o 0800 da franquia, daí.
8: Também? Ah, tá.
9: Não,
8: também.
9: Não, daí eu...
8: Uhum, deu outro, tá bom.
9: É 55996.
8: Deixa eu anotar aqui. 996...
9: 3131...
8: 3131...
9: 49...
8: 49... Pronto, é. Liga lá.
9: Isso, espero vocês, é ali na esquina com o hospital, uhum. É um prédio branco, de janelas redondas, né? Então, vamos lá participar, leve seu filho para conhecer, um diagnóstico totalmente gratuito e pode fazer uma aula experimental na matemática, no português e no inglês. Aula e aguardo você lá também para conhecer as novas, né? Tá tudo mudado,
8: interessante,
9: né?
8: Interessante, gostei muito da praticidade e da inovação, da criatividade que o Kumon tem. Um abraço para a senhora.
9: Obrigado por esse momento.
8: Obrigado à senhora. Professora Zoraide, compareça lá no Kumon, gente. Vá conhecer o sistema todo, vá conversar com o corpo lá, educacional. Você vai gostar, leve sua criança lá, tá bom? 10h33, vamos então seguindo, agradecendo mais uma vez a professora Zoraide, com o nosso Linha Aberta em resumo de novela.
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11: Coração acelerado seguindo dia 28 de julho, gente, olha, Albano afirma Leandro e Alaor que Xavier tinha muitos inimigos. Alaor pede a Albano que dê atenção especial ao caso. Zuzu demonstra pressa em se casar com Alaor, que brinca com a amada. Janete estranha o comportamento de Zuzu. Sinara evita as ligações de Zilá. Gente, esse povo apronta demais. Um beijo, obrigada pela companhia. Lembrando que quem ama cuida, é daqui a pouquinho e eu te espero.
8: É isso aí, tá bem? Quem ama cuida daqui a pouquinho. 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Bom dia.

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4: Bom dia, Eugênio.
5: Olá, bom dia. Olá. Tudo bem, gente? Tudo certinho. Manhã de terça-feira, 28 de julho, né? 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Eu tenho uma mensagem de voz. Vamos ver o que, que o amigo fala aqui. Bom dia.
6: Eugênio, bom dia, tudo bem?
5: Tudo.
6: É aqui da Salgado Filho, no bairro Itacherê, número 132. Eu tô com um entulho aqui na frente de casa, sendo que a coleta não retirou e foi pedido para retirar. Eles vieram olhar e disseram que não retira esse tipo de entulho da frente de casa. É um roupeiro desmanchado, umas tábuas, uns negócios ali do roupeiro velho. Só que não tem onde colocar. Sendo que a gente paga a taxa de entulho do lixo e quando a gente precisa eles não retiram. Eu quero saber o que, que eu faço, o que, que a gente faz. Tá bom?
5: Tá bom.
6: Te agradeço aí que tu puder fazer por nós. Um abraço.
5: É Carlos da Rua Salgado Filho, 132. O que é que o Carlos está dizendo aqui? Que ele tem um entulho, um roupeiro velho lá que ele colocou para fora e que, conforme ele, a empresa Ecoverde não recolheu, não levou o entulho. Eu vou buscar essas informações aqui, viu, Carlos? Para saber, porque, na verdade, eu não sei se entulho faz parte do recolhimento do lixo. Quero crer que não, mas deixa eu dar uma olhada, viu? Deixa eu dar uma olhada. São entulhos, são esses roupeiros, essas camas, esses colchões que as pessoas botam na calçada, né? Eu não sei, eu te confesso que eu não sei se a empresa tem essa responsabilidade, viu, de tirar. O correto, Carlos, eu acho, não sei, o correto seria se o proprietário desse lixo, desse entulho, não é? Desse um jeito de recolher. Eu não sei te dizer se isso é coleta seletiva ou se é lixo úmido, eu não sei. Mas eu vou ver, tá? Eu te aviso por aqui mesmo, tá bom? Eu te aviso por aqui. Tem mais uma mensagenzinha de voz, deixa eu ver quem é. Bom dia. Alô? Bom dia, querida.
7: Bom dia, Eugênio.
5: Bom dia.
7: Tudo bem?
5: Tudo.
7: Mais uma vez aqui a Daiane.
5: Daiane.
7: Sobre a tua enquete, eu acho que nos países de fora as coisas funcionam porque lá não é distorcida as coisas. Aqui no Brasil simplesmente tudo se distorce. O que é certo tá errado, o que é errado tá certo. Olha, é uma função. Eu acho assim que não adianta proibir a internet. A internet é algo que veio para ficar e não vai sair daqui. Não adianta. Sabe? Eu acho que o que tem que fazer é os pais, então, tomar a rédea dos seus filhos, tomar a rédea das suas casas, das suas famílias, né? E tentar salvar. Porque hoje é mais fácil dar um celular para um filho que fica sentado no sofá ali o dia inteiro do que tu pegar um filho e sair passear. Mais uma vez eu digo, não generalizando, mas é muito mais fácil largar, os pais largam o celular ali pro filho, pelo menos tá no telefone, não tá me incomodando. Desculpa eu estar falando assim, mas é o que a gente vê.
5: Tá certo, é isso aí.
7: É o que a gente vê. Aqui tudo é distorcido, as coisas aqui nada funcionam.
5: Aqui no Brasil.
7: Vai analisar pra te ver, tudo aqui no Brasil é distorcido. Nos outros países funciona, mas no Brasil nada funciona.
5: É verdade. Tá bom, querida. Olha aí, viu? A opinião dela. Ela acha que em outros países pode até funcionar essa lei. Mas que aqui no Brasil ela acha que não funciona. O que você acha? Ligue para o nosso WhatsApp e dê a sua mensagem. Expresse sua opinião. 9673-1260 é o nosso WhatsApp. Vamos com o horóscopo. Mais três signos do nosso horóscopo do dia, gente.
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9: Mais previsões astrais nessa terça-feira, gente. Eu sou a Suzy Luiz e é sempre muito bom estar por aqui te contando o que os astros revelam. Libra, Escorpião e Sagitário. Oi, Libra, nascidos de 23 de setembro a 22 de outubro. Ô, Libra, hoje alguém pode tentar definir o ritmo do seu dia por você, tá? Os desafios serão perceber isso antes que isso apareça. Hoje, pequenos limites vão fazer diferença. Cor para você verde, números da sorte 15, 21 e 62. Escorpião, nascidos de 23 de outubro a 21 de novembro. Escorpião, existe algo que já passou da hora de ser encarado com maturidade e profundidade. O dia favorece conclusões, decisões firmes e cortes necessários. A cor para você hoje é o verde e os números da sorte 19, 61 e 22. Sagitário, nascidos de 22 de novembro a 21 de dezembro. Sagitário, a energia de hoje melhora muito quando você resolve aquilo que costuma adiar. Existe uma liberdade escondida para você cumprir primeiro aquilo que pesa. A cor para hoje é o marrom, Sagitário, e os números da sorte 17, 11 e 32. Eu já volto com o último bloco e falo com cada
5: Carta. Ok, daqui a pouquinho mais um bloco, o último bloco do horóscopo do dia para você que gosta de saber o que seu signo diz no dia de hoje, né? 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Estão faltando 14 minutinhos para as 11 da manhã. 14 para as 11, bom dia. É um prazer estar em sua companhia. 22 graus e 5 décimos a temperatura.

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10: Bom dia, Eugênio.
11: Olá, olá, bom dia.
10: Como está?
11: 3:53. 3:53 deste 28 de julho, este dia do agricultor. Mais uma vez, o nosso programa de hoje estamos encaminhando para o agricultor, a agricultora de todo o país, tá bom? Vocês que trabalham com a terra. Hoje é dia do agricultor. Estão faltando 12 dias, gente, para o dia dos pais, claro. 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Vamos ver aqui o que o pessoal está falando sobre a nossa enquete popular. Redes sociais para menores de 15 anos. Se é a favor ou você é contra? Vamos ver aqui. O Luiz Carlos Nunes da Rosa mandou uma mensagem pra gente. Ô, Luiz.
12: Bom dia, Eugênio. Bom dia. Venho curtindo o teu programa aí. A respeito da internet só para os adolescentes, sou a favor que fosse proibido, porque hoje os filhos, os pequenos, os adolescentes, não tem mais diálogo com os pais, não conversa mais com os pais. É uma, assim, dentro de casa, assim, é o esposo e a mulher que conversam ainda bem pouco, e o resto é um silêncio total. Sou a favor.
11: Tá bom, ele é a favor da lei. Menores de 15 anos não devem usar as redes sociais. Ele falou aqui que nas casas, só conversa o homem e a mulher, e é pouquinho ainda, diz ele, né? Ô Luiz? Não é muito, né? É pouquinho ainda. Porque a mulher às vezes fica lá, né? Fica lá. E o homem também fica, não fica? Fica também. Não vamos dizer que não. O homem também fica, né? Rosemary Valls, minha querida amiga Rosemary. Rosemary Valls. Bom dia. Tudo de bom pra você, viu? Ela manda aqui, ó. Festa Julina para crianças da Associação São João Batista. Cachorro quente, pipoca, refrigerante. É dia 29, amanhã então. Tá? A partir das 17 horas, na Associação São João Batista, tá, gente? É um recadinho que ela tá dando aqui e eu tô transmitindo pra vocês. O recadinho da Rosemary, lá na Associação São João Batista, tá bom? Deixa eu ver aqui quem mais aqui. A Neuza tá comigo? Bom dia, Neuza. A Neuza tá mandando uma mensagem, ó.
13: Bom dia, Eugênio.
11: Bom dia.
13: Você? Tudo bem. Neuza.
11: Neuza.
13: Rio Branco. Rio Branco. Lorenzo Guimarães.
11: Que mais, Neuza? Vai falando, Neuzinha. Pode falar.
13: Falou pouco, gente. Tem OFC pra mim. 3 anos.
11: Tá certo.
13: Pela sua fala,
11: só. Tá bom, obrigado. Querida. Obrigado a você, Neuza. Tudo de bom pra você, viu? Vamos seguindo, gente. 11:03, vem aí resumo de novela.
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15: Por aqui, 28 de julho, terça-feira, nosso último resumo de novelas de hoje em Quem Ama, Cuida, onde Otoniel pensa em Francesca. Pedro conta a Adriana sobre o processo contra a Demi sem saber que a fisioterapeuta arquitetou tudo com Sueli. Rafael elogia Ingrid pela festa de comemoração da presidência. Pilar nota que roubaram seu anel e culpa os funcionários. Olha, vai vendo isso. Um beijo, meus amores. Amanhã eu volto com mais resumos de novelas. Tchau.
11: Ok, tchau, tchau. Amanhã tem mais resumo de novela pra você que gosta de uma novelinha, né? 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Bom dia, querida amiga Raquel. A Raquel diz assim: bom dia, Eugênio. Ontem esqueci de falar que a culpa é totalmente dos pais. Os pais não têm controle com os filhos. Não todos, é claro. A internet é necessário para todas as idades. Aqui é a Raquel, da Santos Reis, na Piraí. Então a Raquel acha que é a favor, mas que os pais devem ter um controle maior. É isso, Raquel? Tá bom. Deixa eu mandar um bom dia para minha querida amiga Marli Ávila, que está sempre em sintonia com a nossa programação. Tudo de bom aí, viu, Marli? Muito obrigado. Vamos seguindo, gente? Então, agora são 11:04.

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3: Bom dia, Eugênio.
4: Bom dia.
3: Conta. Bom dia,
4: 11:10. 11:10. E uma temperatura de 23,5, né? 6,5, com chuva fraca. Na região, tá bom? Na região, chuva fraca na região. Deve cessar um pouco a chuva a partir de amanhã. Essa umidade, eu estou dizendo, né? Esta umidade. As casas estão úmidas. As paredes umedecidas, o piso, o que é um perigo para alguém escorregar aí, né? É uma umidade muito grande. Dizem que se você fechar sua casa, não abrir a casa, deixar fechadinha, não abrir nada, nem janela, nem porta, nem isso, nem não abrir nada. Deixar fechada. Quanto mais fechada for, melhor. A umidade diminui. Será verdade? Será que se a gente fechar toda a casa, a umidade não entra? Hein? Ligue para mim. 9673-1260. 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Tem uma mensagem aqui, bom dia. Meu nome é Jader, sou voluntário do Centro de Valorização da Vida. Entidade sem fins lucrativos que, através de voluntários, presta serviço de apoio emocional e prevenção do suicídio desde 1962, através do número 188. Disponível 24 horas por dia, todos os dias. E ainda oferece atendimento para você. Porém, pode ser no mensagem, e-mail, essas coisas todas, pode ser, sabe? E presencialmente em algumas localidades. Estamos com um curso para novos voluntários com inscrições abertas. Gostaria muito de divulgar em São Borja. É um curso gratuito e acontecerá de forma online. Olha aqui, gente. Ele botou aqui o endereço ou não? Não botou, não é? Não botou o enderecinho dele. Só botou que é Jader o nome dele, do Centro de Valorização à Vida. Tem que botar o nome da rua, o telefone.

0: Tá, Jade? Manda aí que amanhã eu divulgo pra ti de novo. Divulgo pra ti de novo, sem problema nenhum, porque eu gosto muito do Centro de Valorização à Vida. Acho que tem fundamento este centro. Porque se você está com um problema muitas vezes, você não sabe para quem falar. Tem um problema financeiro, tem um problema de saúde, tem um problema sentimental, seja que problema for, a gente não tem para quem dizer. Tem gente que não tem uma pessoa para falar, para desabafar, de confiança, né? Pois então, você liga 188 e alguém, em qualquer parte do território nacional, vai atender essa ligação. E vai te ouvir. Você vai desabafar. Você vai chorar, vai berrar, vai fazer o que quiser, mas vai colocar para fora. E essa pessoa que está lá no outro lado da linha, não sei aonde, vai ter uma palavra de conforto para você. Eu tenho certeza. Eu tenho certeza. 188. Tá com um probleminha aí? Qual é o teu problema? Brigou com a namorada? Hein? Tá com problema de saúde, anda nervoso? Tá com problema financeiro, tá devendo muito, não sabe o que fazer? Tá com problema de droga? Qual é o problema que tu tem? Não sabe pra quem falar? Não sabe pra quem desabafar? Não sabe pra quem pedir ajuda? Liga 188, tá bom? 11:20... Já. Vamos com três signos do nosso horóscopo do dia.
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2: Último bloco das previsões astrais para hoje, Capricórnio, Aquário e Peixes. Capricórnio, nascidos de 22 de dezembro a 20 de janeiro. Hoje, Capricórnio, sua capacidade de resolver problemas vai estar mais forte do que o normal. O dia favorece a organização, decisões e prática emocional. A cor para hoje é o rosa e os números da sorte, 47, 04 e 21. Aquário, nascidos de 21 de janeiro a 19 de fevereiro. Aquário, muitas ideias podem surgir ao mesmo tempo hoje, mas nem todas merecem a sua atenção. O céu favorece atitudes concretas e decisões simples. Existe algo poderoso nisso. A cor para você é o azul. Números da sorte 20, 44 e 23. E para fechar as previsões, peixes, nascidos de 20 de fevereiro a 20 de março. Peixes, o começo desse dia pede mais pressa e mais proteção emocional. Absorver os casos dos outros pode desgastar sua energia. Hoje, ambientes tranquilos e conversas leves vão fazer a diferença. Cor para você é o azul. Números da sorte 21, 04 e 65. Amanhã tem mais previsões. Boa terça-feira para você.
0: Ok, obrigado para você também. Bela terça-feira, viu, gente? Olha, nós apresentamos de segunda a sexta nesse horário, depois das 11, próxima 11:30, o nosso quadro Gente de Valor. É uma música de São Borja que a gente roda aqui. É para prestigiar o nosso cantor, o nosso musicista, o nosso poeta. Você quer indicar alguém? Você quer ouvir alguém de São Borja? Manda mensagem pra cá que nós, com muito prazer, vamos rodar. Hoje é dia do agricultor? Ah, Mano Lima chegando, falando essa mensagem bonita.

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6: Bom dia, Eugênio.
7: Bom dia, bom dia.
6: Como está?
7: Bem, tudo ótimo. Hoje, 28 de julho, dia do agricultor. Último dia da lua crescente, viu? Último dia. 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Aqui eu tenho uma mensagem do amigo Chiru do Vale. Um abraço, querido amigo Chiru do Vale, que está em sintonia com a gente. Ele diz o seguinte, ó: bom dia, meu amigo Eugênio. Tô na escuta. Domingo estarei no piquete Tiro de Laço, com o programa Pelos Caminhos do Pampa. Apresentação, Chiru do Vale. Tá bom, Chiru? Aquele abraço pra ti. Tudo de bom, viu? Tá bem? Vamos com mais uma mensagenzinha aqui. É Lauriane Fonseca. Bom dia, Eugênio. Passando para registrar atividades na Horta da Pai em São Borja. Lauriane Robalo, olha aqui que ela colocou uma foto. Na Horta, é isso? Na Horta da Pai, né? Bonita, olha aqui, alface e coisa e tal, a equipe toda aqui, ó. Aqui os colegas, olha aqui. Bom dia, tudo bem? Sou usuária da APAE São Borja, autodefensora dos colegas especiais. Tá bem, que beleza. Parabéns então, viu, amiga? Lauriane Fonseca. Deixa eu ver mais uma mensagem aqui. Bom dia, Eugênio, tudo bem? Eu sou contra criança usar celular. Só a partir dos 14 anos... que a internet é complicado criança usar sem o acompanhamento dos pais. Cláudio Ávila, da Fazenda São Gabriel, na Encruzilhada. Um abraço, meu amigo. Cláudio Ávila, ele é contra criança usar celular. Só a partir dos 14, diz ele aqui. A internet é complicado para criança usar sem o acompanhamento dos pais, fala o Cláudio. Tá bom, Cláudio? Tudo de bom pra ti. Tá no interior do município, né? O Cláudio. Muito obrigado, Cláudio. Tem mais uma mensagenzinha aqui? Vamos ver então. Bom dia, Eugênio. Aqui... como é que é? Iraci, não entendi, Iraci. Não entendi aqui. Ela diz assim: bom dia, Eugênio. Aqui não funciona casa fechada. Ah, tá bem. Molha igual. Amanheceu tudo molhado. Iraci, eu falei sobre fechar casa, né? Que dizem que não entra a umidade, né? Ela diz que não, ó. Aqui não funcionou. Casa fechada, molhou igual. Iraci, é que coisa, né, Iraci? Essa umidade é incrível, né? Como deixa a gente fora de órbita, né? Mais uma mensagenzinha aqui, vamos ver quem é que mandou. Bom dia, Eugênio. Ontem esqueci de falar que a culpa é totalmente dos pais. Ah, tá. É a Raquel. Sobre a umidade, diz ela. Sobre a umidade da casa, é verdade que temos que deixar a casa fechada. Diminui a umidade, sim. Olha aqui, a Raquel diz que diminui. Ela diz que diminui, deixou fechada a casa, diminui a umidade. Gente, vamos com os aniversariantes ou uma música? Vamos com uma música no próximo bloco, os aniversariantes do dia de hoje.

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1: Convite para a missa. 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Deixou para nós uma grande lição de vida. 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
4: Bom dia, Eugênio.
5: Olá, bom dia.
4: Como está?
5: Bem, 11:41 é a hora certinha para você, viu, gente? 11:41, nesta manhã de 28 de julho, uma manhã com céu encoberto, alguma garoa, quem sabe, na região, pequena chuva. À tarde vamos aguardar uma definição do tempo, porque a partir de amanhã, da tarde de amanhã, deve abrir principalmente para nossa região, um ou dois dias. Depois voltará a instabilidade novamente, viu? 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Esta semana, a nossa enquete popular traz esta lei aprovada lá na França pelo Congresso, que proíbe menores de 15 anos de utilizar as IAs. Eles dizem que a cabeça, a mente das crianças estão mudando e que as redes sociais estão roubando das crianças. Você acha isso? Qual é a tua opinião com relação a isso? Que as crianças hoje já nascem com o telefone na mão e que muitos pais fazem questão de dar um telefone para as crianças para que elas fiquem quietas e calmas. Qual é a tua opinião? Ligue para o nosso WhatsApp 99673-1260. Ou quer falar pessoalmente? 3431-5469. Tá bom? Esta semana o nosso assunto é este. Mas agora é outro assunto. Agora nós vamos trazer o nosso redator-chefe, o Adilson Ribas, porque ele vai falar em esporte e vai falar nessas notícias todas, principalmente de tempo, onde Santo Antônio das Missões teve centenas, essa é a palavra certa, mais de 400 casas atingidas, e outras cidades por aí, tá bom? Adilson, bom dia.
6: Bom dia, Eugênio. Bom dia, nosso amigo Bonimar, ali na parte técnica. No panorama esportivo, hoje eu tenho entrevistado o secretário de esportes do município, o Paulo Poerski, para nós fazer um balanço. E no final de semana nós tivemos aí a corrida do trabalhador, nós tivemos também a definição aí da primeira divisão do campeonato amador. Então nós temos muita coisa para falar aí, né, sobre a pasta da Secretaria de Esportes.
5: Tá certo.
6: E às 12h30, as manchetes do Jornal Cultura. Mesmo inquieto, Rio Uruguai mantém famílias fora de casa em São Borja.
5: Olha aí.
6: Né? A CF adia jogo da Série Bronze devido à enchente em São Borja, né? Porque iam ocupar o ginásio, né? No final de semana as pessoas precisam do ginásio. Produtores rurais já podem buscar orientação no Banrisul sobre novas linhas de crédito.
5: Interessante.
6: O governador Eduardo Leite alerta para novos temporais e pede atenção redobrada no estado.
5: Meu Deus.
6: Homem é preso após tentar esconder rifle no Rio Uruguai em abordagem da Brigada Militar. Rifle calibre 22. Operação Epílogo desarticula grupo investigado por extorsões ligadas ao tráfico de drogas. Essas e outras informações às

0: 12h30 no Jornal Cultura. 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
1: Essas e outras daqui a pouco. A partir do meio-dia, o Adilson estará no comando, trazendo todas as informações do esporte e essas informações atualizadas para você, viu? Agora são 11h44 e está na hora de Os Aniversariantes do Dia de Hoje. Começando, abraçando um grande amigo nosso, uma pessoa que a empresa São Borgense de Comunicações, esta casa, deve muito. Pelo seu trabalho, pela sua atenção, pela sua dedicação, pelo seu conhecimento, pela sua experiência, né? Que é o nosso querido Bolachinha, o Sérgio Brites, que hoje está de aniversário. E as pessoas perguntam, mas por que Bolachinha? Hein? De onde vem este apelido simpático do Sérgio Brites? Dizem a família, de que quando o Sérgio Brites era pequeno, criança, ele trabalhava em um armazém, em um bolicho, imagino, naquela época, né? E ele passava o dia inteiro comendo bolachinha. Aí o proprietário do estabelecimento apelidou o Sérgio Brites de Bolachinha, por gostar antigamente, quando criança, de uma bolachinha, né, Sérgio? Olha, um abração pra ti. Tá tudo de bom. Em nome de toda a nossa equipe aqui, certo? Também está aniversariando hoje Clóvis de Souza. Ô, Clóvis, tudo de bom. Tatiane Afonso Dornelles, também hoje, 28 de julho, está aniversariando. Rosângela Padilha, bom dia, dona Rosângela. Feliz aniversário, viu? Está encerrando um ciclo de vida hoje também, Isabela Ribeiro da Silva. Bom dia, dona Isabela Ribeiro da Silva. Feliz aniversário. Marielle Leão Rocha. Olha, Marielle também está aniversariando hoje. Tudo de bom, Marielle. Márcio Robalo. Também está 28 de julho, aniversariando. Ô, Márcio, tudo de bom. Sandra Flores. Bom dia, dona Sandra. Feliz aniversário, amiga. Samantha Aquino. Também está aniversariando hoje. E Nara Lúcia Rodrigues de Lima. Também está aniversariando a dona Nara. Recebe um abraço do programa. O desejo de tudo de bom. Muita saúde aos aniversariantes.

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3: Bom dia, Eugênio. Como está?
4: Bom dia, amigos. Bom dia. Já estamos nos encaminhando para o final do nosso programa de hoje, né, gente? 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Ecoverde, coleta de lixo, com as mensagens instrutivas para que você ajude na coleta seletiva, fazendo a separação do lixo. Tá bom, minha querida empregada do lar, minha companheira de todas as manhãs? Separe o lixo, ajude o município a economizar e ajude aquelas famílias que estão lá no Giama, ganhando o seu sustento. 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Agradeço a sintonia de todos vocês. Convido para que amanhã, às 9 da manhã, estejam novamente conosco. Continuem, porque as informações estão chegando com o Adilson e nós voltaremos então amanhã. Beijo para todo mundo, fiquem com Deus, até amanhã!

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0: Meio-dia, 5 minutos, meio-dia, 5 minutos, desta terça-feira, 28 de julho de 2026. Nós estamos começando aqui pela Rádio Cultura M 1260, mais uma edição do Panorama Esportivo no seu rádio. Nós vamos trazer as informações de esporte, hoje abordando mais o nosso esporte local. Já tinha antecipado aqui no programa do Linha Aberta com Eugênio Dutra que teríamos a presença aí do secretário da pasta do esporte. Inclusive nós tivemos aí um final de semana bem movimentado em São Borja com a corrida do trabalhador, tivemos também a definição aí do campeão da primeira divisão do campeonato amador, então nós temos muita informação e mais uma vez aqui conosco no estúdio da 1260, o responsável pela secretaria da pasta do esporte, o Paulo Poerski. Paulo, mais uma vez um prazer ter a tua presença aqui no Panorama Esportivo para atualizar os nossos ouvintes aí numa das pastas aí mais importantes, né? Que é a pasta do esporte, uma pasta que movimenta o lazer, movimenta geralmente o final de semana, que às vezes as pessoas trabalham, né? De segunda a sábado, algumas de segunda a domingo, e o esporte é aquele refúgio até para a saúde mental das pessoas, né, Paulo?
1: Bom dia, Adilson, bom dia, os amigos do Panorama Esportivo, satisfação estar falando com vocês. De fato, Adilson, o esporte ele faz bem para a cabeça, para a alma, para o corpo, né? Então a gente temos que nos esmerar muito aí para que a gente leve o esporte a todos os segmentos do esporte, né?
0: Paulo, eu queria que tu passasse aqui para os nossos ouvintes aí, primeiramente aí, tem vários segmentos do andamento da tua pasta que é muito importante, mas assim, ó, a primeira divisão do campeonato amador é um dos carros-chefe, geralmente, da temporada da tua pasta. Não, eu queria que tu passasse para mim, assim, ó, não só a final, mas como tu viu todo o transcorrer do campeonato, né? Infelizmente, a segunda divisão também passou por uma situação, né, que vocês tiveram que trocar o comando de relação da arbitragem, mas num contexto geral, vocês conseguiram passar por esse momento de adversidade, né?
1: Exatamente, até inclusive a gente teve uma rústica que a gente realizou agora no domingo, que ela é fruto justamente do não cumprimento por parte dessa empresa que tinha sido a vencedora num primeiro momento do processo licitatório. Foi um dos motivos que a gente houve o rompimento, né, com essa empresa, e a gente conseguiu fazer essa rústica do dia do trabalhador agora no dia 26. Mas deu muito bom. Foi um evento muito bom no domingo de manhã.
0: Tu lembra mais ou menos, Paulo, o número de corredores?
1: Deu escrito, deu 295.
0: Ah, ótimo, ótimo.
1: De 300, a gente tinha 300, a opção de até 300 inscritos, né? Que essa é uma rústica um pouquinho menor, já na de final de ano a gente vai ter uma rústica
0: mais volumosa.
1: Mais volumosa, então a gente acredita aí que vai em dezembro, no dia 27 de dezembro, a gente vai ter a São Silvestre. São Silvestre. Que bem possível chega a 800 atletas.
0: Sim. E já que tu tocasse em relação à corrida do trabalhador, e desde a definição da segunda divisão e também agora da primeira, nós não tínhamos trocado uma ideia, que tivesse um balanço dos dois campeonatos aí, que acabou dando um acaso de duas equipes do bairro do Passo ganharem tanto a segunda quanto a primeira divisão, né?
1: Exatamente. Tu sabe que a gente iniciou o ano passado, a gente não teve o campeonato da Série Livre, né? Tanto da Série A e a categoria Livre, da Série A e Série B. Vários motivos não nos foi possível fazer, e esse ano a gente está conseguindo fazer tudo aquilo que estava programado, né? E eventualmente acontecem problemas, né? Problemas, desde que o mundo é mundo, sim, eles acontecem e nós temos que superá-los. E esse ano a gente iniciou aí com os campeonatos, num primeiro momento a gente reuniu as equipes, a ideia, a gente levou para eles a opção de se fazer um campeonato único.
0: Unificar as divisões, né?
1: Exato, ou fazer eles dentro da A e da B. E foi bacana, para nós, tanto para a secretaria, tanto um quanto o outro daria para fazer. E eles optaram por fazer essas duas categorias, e até foi bom, porque realmente os da categoria da Série A, realmente tem um nível técnico bem mais apurado, né? Pessoal que prefere jogar aí no domingo também, né? Tem esse problema do pessoal que trabalha sábado, então tem uma série de

0: estávamos sentados junto lá com o Zé do Bal e o pessoal que estava comigo lá, e a gente pegou e atirou por volta de 2.000 pessoas, se não tivesse mais, sabe? Um público excepcional. Digno de uma final, realmente.
1: Desculpa te interromper, secretário, assim, até, infelizmente, nós temos com esse ato, né, de futebol profissional aqui em Samborja, e dos tempos que eu fiz aqui os jogos do Samborja, os últimos jogos, o Samborja não botava isso no profissional.
0: Exatamente.
1: No Samborja, no profissional, não botava um público desse aí, no final de amador.
0: Então, realmente, aquele local ali, ele é central, né?
1: Lugar bonito, arborizado.
0: É um lugar bonito, arborizado, é um local central, de fácil acesso.
1: Tem ali então, um lugar aí pro pessoal comprar uma cervejinha.
0: Exato,
1: ali,
0: fazer seu churrasquinho. Né? Então, só voltando aquilo que eu tava pensando, o raciocínio, todos estão entendendo que o esporte ele é feito por todos. É nós que organizamos, a secretaria que organiza, é a torcida que tem que ter um comportamento lá na sua área ali.
1: Boas condutas, fica, né?
0: É a comissão técnica organizando seu time, os jogadores dentro de campo sabendo que aquele seu adversário amanhã tem que trabalhar, ele é também um trabalhador, ele é um estudante, né? Então nós temos que saber que nosso direito de ir e vir vai até um determinado tempo, algum momento, né? E isso ficou bem visível nesses últimos jogos, né? Então, eu fico muito feliz. Eu te digo assim, pra gente que organiza, que vive o esporte, que trabalha pelo esporte, quando a gente chega no final de um campeonato desse, com o volume de equipes que teve, de jogos, e tem um resultado fantástico, aí uma decisão por 0-0, os goleiros foram os protagonistas dessa decisão, né? Assim como os dois zagueiros, hein? Nós fazíamos tava olhando o jogo lá e aí quem nós vamos decidir para quem são os nossos melhores em campo? Era o zagueiro do AMC, um rapaz de Uruguaiana, e o Macaco. Sim. Da Toca. Não, o AMC, o Macaco da Toca, do AMC.
1: Isso.
0: E esse rapaz do Uruguaiana que é da Toca. E nós olhávamos, o zagueiro está sendo os protagonistas, né? Até aquele momento, né?
1: Ao contrário da dupla Grenal, né? Que os zagueiros só afundam, né?
0: tá difícil, né? E acabou que depois nós, batemos o martelo no Macaco, porque o Macaco realmente tem um algo a mais ali, jogou uma bola redondinha, se destacou realmente. E aí nós, como a gente já tinha decidido, depois fomos os goleiros se destacaram, né? Sim. Tanto o Lango como o rapaz lá do...
1: O Ariel.
0: Da Toca.
1: Ariel.
0: O Ariel. Mas daí a gente já tinha batido o martelo e mantivemos. Mas foi fantástico. Foi um jogo assim de
1: alto nível, né?
0: De alto nível.
1: Sim.
0: Gabarito mesmo.
1: Sim. E o que o senhor poderia falar também, já faz um certo tempo, sobre a definição, organização da segunda divisão.
0: Também foi um grandes jogos, né? Aos sábados. A decisão também foi muita gente, né? Os times se comportaram perfeitamente dentro de campo, a gente conversou com eles, né? Então, olha, a categoria livre, tanto A como B, nós encerramos ela em alto nível.
1: Sim.
0: Muito bom. E nos preparando já agora para o Master Veterano, começa nos próximos dias aí de agosto.
1: Já tem perspectiva de lançamento das inscrições para as equipes, hein?
0: Não, já estão todas inscritas, já tem. Ah. Se tu me permitir aqui, eu vou puxar minha cola aqui e já vou até passar.
1: Com certeza, tá, secretário. Então, realmente, até o senhor realmente procurar os seus apontamentos, das outras vezes que o senhor veio aqui no programa, o senhor sempre ficou muito preocupado em relação à parte disciplinar, né? O senhor sempre bateu muito na tecla, né, da parte disciplinar,
0: e mantenho essa minha preocupação, porque eu acho que tem que ser uma preocupação não minha, de todos, né?
1: Sim.
0: Então, no Master, vamos começar pelo veterano, Paraboi, Vicentinos, Fátima, Boca Júnior, Aruandros, Palmeiras, Farroupilha, Toca da Onça, Amigos do Futebol, River, Esperança e Farroupilha.
1: 12.
0: 12 equipes.
1: Contei bem certinho.
0: E 12. No Master, 8.
1: Master, nós 8.
0: Nós convivemos com Amigos do Futebol, Fátima, Palmeiras, Santa Ana, Boca Júnior, Esperança e Farroupilha. Amanhã nós temos uma reunião já para nós pegarmos e fazer o sorteio e fazer alguns ajustes que a gente sempre tem, o de última hora ali, que a gente tem que pegar e tratar com as equipes.

0: né?
1: Sim.
0: Nós temos alguns prazos que a gente tem que cumprir. Algumas datas, esse ano é um ano eleitoral, a gente tem algumas datas que nós não vamos poder fazer rodada. Então nós vamos ter que pegar e entrar num consenso aí para que tudo corra bem. Então já estou convidando, né? Já mandou o convite aí para todas as equipes, né? E amanhã às 19 horas a gente está fazendo sorteio e na quinta-feira a gente já está divulgando.
1: Sim.
0: O calendário do campeonato.
2: Então, no caso, agora até o término do ano, agora tem o campeonato de veterano, tem o campeonato de master, e a São Silvestre tem um outro
0: evento. Temos muitas outras atividades. Nós temos o circuito de xadrez que a gente está elaborando, né? O circuito de vôleibol de areia. Nós temos duas corridas infanto-juvenil, uma em outubro e outra a São Silvestrinho, um fim de semana antes da São Silvestre. Nós temos a reta final aí do Campeonato de Bocha, Campeonato Municipal de Bocha. Temos também, e aí eu estou numa enquadra, questão de datas, né? O futebol 7, 55 e 60 anos. Então, e o feminino também, que até nós tivemos no sábado da preliminar da primeira divisão, aí o Adidas e o Real fazendo um jogo festivo aí, né? A gente pegou e já para dar uma ativada, dar uma mexida no campeonato, já o pessoal já se preparando, né? A gente fez uma preliminar e colocou em jogo ali o troféu da mulher no esporte.
1: Sim.
0: E acabou que deu o Adidas vencendo, aliás, o Real vencendo o Adidas por um score de 3-0.
1: Sim.
0: Então deu um bom público ali para assistir também, né?
1: Sim.
0: E no sábado nós tivemos a final da Recopa entre o Maria do Carmo, venceu por 3-1 o Palmeiras. Esse aí é um torneio que nós criamos para tirar aquela decisão morna de terceiro e quarto lugar. A gente pegou e chamou aí os terceiros e quartos lugares, tanto da A como da B, e fez um cruzamento aí deles e acabou dando os dois da A na decisão da Recopa.
1: Sim.
0: Bom jogo também, jogo pegado. E era isso aí que nós tínhamos no momento.
2: Tá. Até, secretário, até por causa do nosso tempo aqui, eu sei que recém terminou no campeonato da primeira divisão e ainda é indefinido quais equipes que vão participar, mas pela leitura que o senhor fez em 2026 pelo campeonato, tanto da primeira quanto da segunda divisão, o senhor já tem algumas ideias diferentes para o próximo campeonato? Já pensar sobre isso?
0: Não, no momento a gente não conseguiu ainda pegar e parar para fazer essa leitura, né? Até porque a gente está se detendo aí a organização. Esse fim de semana foi um fim de semana bem puxado para nós, né?
2: Bem cansativo.
0: Mas, né? Mas ao mesmo tempo, como é cansativo, é gratificante tu ver o teu trabalho render frutos, né? E a gente já está se preparando aí, como eu falei, para o Master e o Veterano, então o nosso tempo está. O meu efetivo é um pouco pequeno lá de pessoal, né?
2: Quantas pessoas na sua pasta, secretário? Mais ou menos de cabeça, sim.
0: Ainda atendendo lá o ginásio do Passo, eu tenho 12.
2: Sim, o ginásio do Passo, né, que tá numa situação agora recebendo
0: essa mesma enchente. Está o pessoal atingido pela enchente, né? É um dos propósitos dele, da sua criação, né? Estatutariamente ele tem essa finalidade e não podemos. Sim. E é um ato de solidariedade com as pessoas, né?
2: Já que agora o último questionamento, já que a gente acabou entrando aí na situação do ginásio, né? O ginásio que está para receber uma reforma ampla, né? O senhor tem alguma informação sobre isso?
0: A licitação agora, nesse próximo mês, agora será feita a licitação tanto da substituição do piso como da iluminação. Então, provavelmente o mês de agosto seja para o processo, propriamente dito, né? No setembro a gente já tem a vencedora e aí a gente vai junto com eles sentar para ver o cronograma de trabalho deles.
2: Então, é algo assim, se as coisas foram de forma totalmente natural, a reforma deve ser bem breve, então.
0: E aí uma coisa que eu não te falei, que eu acabou me esquecendo e tu me lembrou agora, que é os Jogos da Primavera, que nós temos em outubro. Se Deus quiser, a gente quer estar com cancha nova lá, com piso novo e iluminação nova para os nossos Jogos da Primavera.
2: Sim, então Se as coisas andarem de forma natural, os Jogos da Primavera já podem ser no ginásio.
0: Se Deus quiser, nós queremos fazer a inauguração de tudo lá com os Jogos da Primavera.
2: Pô, que maravilha, hein? Maravilha. Vamos ficar na torcida aí, secretário. Secretário, obrigado pela sua participação, obrigado pelos seus esclarecimentos. Que bom que a finalidade dos campeonatos aí, tanto da primeira quanto da segunda divisão, foram sim, sem problemas, né? E aguardo o senhor numa próxima oportunidade, tá bom?
0: Obrigado, meu amigo. Um forte abraço a todos que estão em casa aí nos escutando.

0: Voltando, meus amigos, 12:21, 12:21. Já vou ler as mensagens dos nossos queridos ouvintes aqui do Panorama Esportivo. Vamos ler uma por uma, tá? Agradeço a participação dos nossos ouvintes pelo telefone 559-9673-1260. Mensagem do meu amigo Délcio, o seu Délcio que mandou para o meu WhatsApp particular. Bom dia, meu amigo, estou na escuta do programa. Qual a sua opinião? O Inter deve tomar a atitude de trazer jogadores e se tiver que trocar de treinador para sair dessa situação que está, ou deixar assim como está e jogar a Série B no próximo ano. Seu Délcio, respondendo a sua pergunta, para mim o alicerce de tudo é trazer reforços. Porque tu pode ter o Pezzolano, tu pode ter o Guardiola, tu pode ter o José Mourinho, tu pode ter o Abel Braga, se não tiver jogadores de qualidade, não há treinador que faça mágica. Há poucos dias nós tivemos aí uma Copa do Mundo, um dos treinadores mais campeões da história, que é o Carlo Ancelotti. O cara tem 5 Ligas dos Campeões da Europa, mas não ia ser com o Casemiro, com o Danilo, com o Douglas Santos, com o Igor Thiago, que ele ia fazer um bom trabalho. E isso serve para o Inter e serve para o Grêmio, para o São Paulo, para o Atlético Mineiro, para qualquer clube. Não adianta trocar o treinador se não tiver jogadores. E não é com o Maripã, com o Matheus Cunha, com o Caleb. Tem que trazer jogadores, não jogadores de grupo, mas jogadores de titularidade. Então, respondendo a sua pergunta, reforços de qualidade para sair dessa situação. 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Mensagem aqui do nosso amigo Marco Mota, boa tarde, estou em Porto Alegre escutando vocês. Um abraço a todos aí em São Borja. Obrigado, Marco, pela tua participação. Abração também para o Leonel Amaral, boa tarde, Adilson, ouvindo o programa aqui no bairro José Pereira Alvarez, na escuta. A dona Maurília, boa tarde, Adilson, estamos aqui na Aparício Sampaio, escutando seus comentários. Abração para a dona Maurília, abração para o nosso amigo aqui, o Gauchinho dos Bailes, bom dia, Adilson, aqui. Ontem fui eu que te dei oi lá na frente da Quitute. Tô sempre na escuta, claro, meu amigo, lembro muito bem. Tava, o que que eu tava indo fazer? Era umas 4 horas da tarde, tinha uns negócios ali no centro para resolver. Mas lembro do teu cumprimento, se não me engano, tava mais com 2 ou 3 pessoas ao teu lado. Um abração pro amigo Saraiva. Saraiva, eu passei aqui pro secretário a corneta aqui, tá? Ele só faz parte, ele falou, tenho que anotar tudo num papelzinho, falou que só lembrou do nome dos jogadores, do Amigos da Maria do Carmo, esqueceu da Toca da Onça. Ele falou que na próxima vez ele vai anotar no papelzinho aqui todos os jogadores para não esquecer. 12:25, agradeço a todos pela sintonia aqui no Panorama Esportivo. É sempre um prazer e é sempre um privilégio ter a sua audiência aí do outro lado do rádio. Vem o break comercial. Vou deixar uma musiquinha separada, espero que você aí na sua casa goste de um sertanejão. Deixei separadinho aqui, Zezé de Camargo e Luciano, Nosso Amor é Ouro. E depois as informações de hoje do Jornal Cultura. Até mais.
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1: Mesmo em queda, Rio Uruguai mantém famílias fora de casa em São Borja. Associação Samborgense Futsal adia jogo da série bronze devido à enchente em São Borja. Produtores rurais já podem buscar orientação no Banrisul sobre novas linhas de crédito. Governador Eduardo Leite alerta para novos temporais e pede atenção redobrada no Rio Grande do Sul. Homem é preso após tentar esconder rifle no Rio Uruguai em abordagem da Brigada Militar. Operação Epílogo desarticula grupo investigado por extorsões ligadas ao tráfico de drogas. Os detalhes estão nessa edição de 28 de julho do Jornal Cultura, com redação de Adilson Ribas, Anelise Andres, Enéas Júnior e Gelci Saraiva, e a apresentação de Adilson Ribas.
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1: Informativo 28 de julho, terça-feira. Clima: a terça-feira será de muita nebulosidade e sensação de abafamento em São Borja. O amanhecer registrou 20 graus e durante a tarde a temperatura máxima deverá alcançar 26 graus, com possibilidade de chuva intensa. Ontem, o Instituto Meteorológico Experimental José Pereira Alvarez registrou 13 milímetros de chuva. Já no perímetro urbano, o acumulado foi de aproximadamente 20 milímetros. Na quarta-feira, o sol aparece entre nuvens durante boa parte do dia. A temperatura mínima será de 16 graus, enquanto a máxima à tarde deve chegar aos 24 graus. Na quinta-feira, o tempo será firme e ensolarado. A temperatura mínima será de 15 graus e a máxima à tarde alcançará 26 graus. Rio Uruguai segue baixando em São Borja, mas 86 pessoas permanecem afetadas pela cheia. O nível do Rio Uruguai segue em queda em São Borja, após atingir o pico da enchente de 11 metros e 36 centímetros no último domingo. De acordo com o monitoramento da Estação Passo, às 9 horas e 45 minutos de hoje, o rio marcava 10 metros, permanecendo acima da cota de inundação e baixando média 5 centímetros por hora. Apesar da redução do nível das águas, a enchente ainda provoca reflexos no município. Conforme levantamento da Defesa Civil, 86 pessoas seguem afetadas pela cheia. Entre as ocorrências registradas, 6 estabelecimentos comerciais foram atingidos, resultando em 18 pessoas desalojadas que realizaram a retirada preventiva de imóveis e pertences. Outros 10 quiosques também foram afetados, deixando 20 pessoas desalojadas. Nas áreas residenciais, 18 casas foram atingidas pela inundação, com 28 pessoas desalojadas, que deixaram suas moradias e buscaram abrigo em casas de familiares ou amigos. Além disso, 20 pessoas ficaram desabrigadas e foram encaminhadas ao abrigo municipal Cleto Dória de Azambuja. A Defesa Civil também informou que 18 residências permanecem alagadas. As equipes continuam monitorando a situação do Rio Uruguai e prestando assistência às famílias atingidas, enquanto acompanham a evolução da cheia no município. A CF adia jogo da série bronze devido ao uso do ginásio como abrigo para famílias atingidas pela enchente. A Associação Samborgense de Futsal solicitou à Federação Gaúcha de Futsal a alteração da data da partida contra a CMD Nova Esperança, válida pelo Campeonato Gaúcho Série Bronze. O confronto inicialmente marcado para o dia 2 de agosto foi transferido para o dia 22 de agosto. O pedido foi feito em razão da utilização do ginásio municipal Cleto Dória de Azambuja como abrigo para famílias atingidas pelas enchentes em Samborja. O espaço está acolhendo pessoas que precisaram deixar suas residências devido à cheia do Rio Uruguai. A Federação Gaúcha de Futsal analisou a solicitação da equipe de Samborja e compreendeu a situação enfrentada pelo município, autorizando a remarcação da partida. Com a mudança, o duelo diante CMD Nova Esperança do Sul será disputado no dia 22 de agosto, no ginásio Cleto Dória da Azambuja. A direção da ACF agradeceu a sensibilidade e a compreensão da Federação Gaúcha de Futsal, destacando que, neste momento, a prioridade é garantir o acolhimento das famílias afetadas pela enchente, sem deixar de preservar o andamento da competição estadual. Seguem abertas as inscrições para a disciplina em regime especial no programa de pós-graduação em políticas públicas da Unipampa. O programa de pós-graduação em políticas públicas da Unipampa está com inscrições abertas para o ingresso em regime especial de matrícula para o segundo semestre. Será ofertada a disciplina Fundamentos das Políticas Públicas, com 5 vagas disponíveis e aulas previstas para as quartas-feiras à tarde. A seleção será realizada por meio da avaliação de uma carta de intenção. As inscrições podem ser feitas até o dia 31 de julho por meio do sistema Guri, com envio da documentação exigida, incluindo a carta de intenção, conforme modelo disponibilizado pelo programa.
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1: FG Tassini Samborja divulga novas oportunidades de emprego para esta terça-feira. A agência FG Tassini de Samborja está com novas oportunidades de trabalho disponíveis para hoje, terça-feira. As vagas são destinadas a diferentes áreas de atuação e representam uma oportunidade para quem busca inserção ou recolocação no mercado de trabalho. As vagas abertas são para assistente mecânico técnico, empregada doméstica e intérprete de língua brasileira de sinais. Os interessados devem comparecer à agência, localizado na rua Cândido Falcão, 1077, ao lado do Banco do Brasil, portando documentos pessoais e carteira de trabalho. Também é possível obter mais informações e esclarecer dúvidas pelo WhatsApp 55 981 31 0010. Banrisul inicia atendimento a produtores rurais interessados em linhas de financiamento para renegociação de dívidas. O Banrisul iniciou o atendimento aos produtores rurais interessados nas linhas de financiamento previstas na medida provisória que estabelece mecanismos para composição e renegociação de dívidas do setor rural. Embora a contratação das operações ainda dependa da regulamentação complementar dos órgãos responsáveis, o banco informou que já estruturou seus procedimentos internos para orientar os produtores e antecipar as etapas necessárias para a futura formalização dos contratos. Nas agências do Banrisul, os produtores podem obter informações sobre os critérios de enquadramento, a documentação exigida, a comprovação de perdas e demais orientações relacionadas às linhas de crédito previstas na medida provisória. A instituição recomenda que os interessados procurem a agência de relacionamento quanto antes para iniciar a organização da documentação e registrar a manifestação de interesse. Segundo o banco, essa medida permitirá maior agilidade na contratação das operações assim que a regulamentação for concluída e as linhas de financiamento forem oficialmente disponibilizadas.
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1: Governador pede atenção redobrada diante da previsão de novos temporais no Rio Grande do Sul. O governador Eduardo Leite alertou a população para a previsão de novos temporais no Rio Grande do Sul ao longo desta semana e pediu atenção redobrada aos avisos da Defesa Civil. Segundo ele, há risco de chuva intensa, temporais e elevação dos níveis dos rios em diferentes regiões do estado. O governo informou que instalou gabinetes de crise avançados em Santa Maria, Lajeado e São Sebastião do Caí, além de manter os planos de contingência dos 497 municípios em prontidão. A orientação é que a população acompanhe os alertas oficiais e siga as recomendações das autoridades, especialmente em áreas com risco de alagamentos e inundações. O governador destacou que, embora não seja possível evitar eventos climáticos extremos, a preparação, a atuação integrada entre estados e municípios e a colaboração da população são fundamentais para reduzir os impactos e proteger vidas. Brasil aciona a Organização Mundial do Comércio para contestar tarifas impostas pelos Estados Unidos. O governo brasileiro formalizou um pedido de consultas na Organização Mundial do Comércio, OMC, para contestar as tarifas aplicadas pelos Estados Unidos sobre produtos brasileiros. Segundo o Itamaraty, as medidas são incompatíveis com as regras do comércio internacional e violam acordos firmados no âmbito da OMC. O pedido marca a primeira etapa do mecanismo de solução de controvérsias da organização. Caso não haja acordo entre os dois países durante as consultas, o Brasil poderá solicitar a abertura de um painel para julgamento da disputa. As tarifas questionadas de 25% e 12,5% foram adotadas pelo governo norte-americano com base na legislação comercial dos Estados Unidos. Apesar da iniciativa brasileira, o governo reconhece que o processo enfrenta limitações, já que o órgão de apelação da OMC segue paralisado desde 2019. Mesmo assim, o Brasil afirma que recorrer à OMC reforça seu compromisso com a defesa dos interesses nacionais e com a utilização dos mecanismos multilaterais para solucionar disputas comerciais.
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1: Operação prende 3 investigados por tráfico de drogas em São Luís Gonzaga. A Polícia Civil cumpriu, na tarde desta segunda-feira, 5 ordens judiciais em São Luís Gonzaga durante uma operação da Delegacia de Repreensão das Ações Criminosas Organizadas, que investiga tráfico de drogas no município. A ação é resultado de um inquérito instaurado após a apreensão de cerca de 12 quilos de entorpecentes encontrados em uma residência abandonada no bairro Harmonia, em agosto do ano passado. Durante as investigações, a Polícia Civil identificou os suspeitos de atuar no armazenamento e na distribuição de drogas na cidade. Como resultado da operação, 3 investigados tiveram a prisão preventiva cumprida e permanecem à disposição da Justiça. Além das prisões, os policiais também cumpriram 2 mandados de busca e apreensão. As investigações prosseguem para apurar o envolvimento de outras pessoas no esquema criminoso. Homem é preso após tentar esconder rifle no Rio Uruguai em abordagem da Brigada Militar. Um homem de 39 anos foi preso na tarde de ontem no bairro do Passo, em Samborja, por porte ilegal de arma de fogo. Segundo a Brigada Militar, ao perceber a aproximação da guarnição, o suspeito tentou fugir e arremessou um rifle calibre 22 no Rio Uruguai. A arma foi localizada pelos policiais, junto com um carregador e 8 munições. O homem estava acompanhado do filho, de 7 anos, que foi entregue à mãe. Após ser autuado em flagrante, o suspeito foi encaminhado ao presídio estadual de Samborja. Homem é preso por tentativa de homicídio em Santo Ângelo. Um homem de 23 anos foi preso em flagrante na madrugada desta terça-feira, suspeito de tentar matar um homem de 36 anos no bairro João Goulart, em Santo Ângelo. Segundo a Polícia Civil, a vítima foi atingida por um golpe de faca no pescoço, encaminhada ao Hospital Regional das Missões, onde permanece em atendimento. O suspeito foi localizado pela Brigada Militar, autuado em flagrante na Delegacia de Polícia de Pronto Atendimento, encaminhado ao sistema prisional. A motivação e as circunstâncias do crime serão apuradas pela Polícia Civil. Furto de caixa de som e estepe é registrado próximo ao Hospital Ivan Goulart. Um veículo Gol branco foi alvo de furto no fim da tarde da segunda-feira, nas proximidades do Hospital Ivan Goulart. De acordo com as informações, o proprietário havia estacionado o automóvel no local e, ao retornar, percebeu que havia sido furtado uma caixa de som e o estepe do veículo. O caso deverá ser investigado pelas autoridades policiais. Operação Epílogo prende investigados por extorsão ligada ao tráfico. A Polícia Civil deflagrou, nesta terça-feira, a Operação Epílogo, que cumpriu 9 mandados de prisão preventiva e 11 de busca e apreensão em 6 cidades gaúchas, entre elas São Luís Gonzaga, Ijuí e Cruz Alta. Segundo o delegado Charles Dias, coordenador da operação, o grupo criminoso extorquia familiares e usuários de drogas, cobrando supostas dívidas do tráfico e de agiotagem. Em um dos casos, uma vítima chegou a pagar quase 20 mil reais. Durante a operação, foram apreendidos veículos, drogas e uma pistola. Os investigados responderão pelos crimes de extorsão e lavagem de dinheiro.
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também, olá amigos, olá amigas, muito boa tarde para você, boa tarde para os nossos amigos aqui ligados nos 1260 AM da Rádio Cultura de São Borja. Está no ar a edição do programa Momento de Fé. Programa esse que é levado ao ar de segunda a sexta-feira, a partir da 1 da tarde. Programa que está na responsabilidade da Nova Vida Church, igreja que está ali na Avenida Tancredo Neves, 1915, também na Francisco Miranda, número 722, no bairro do Passo. E tem sido para muita gente um verdadeiro lugar de novos começos nessa cidade. Você que está nos acompanhando, nosso obrigado pelo carinho da sua sintonia. Você que faz aquela pausa, né? Aquela pausa regular, aquela pausa ordinária que a gente fala, aquela pausa do almoço. E a gente aproveita para compartilhar uma palavra de fé que sempre ela tem um desejo muito grande de trazer para as pessoas uma luz, uma orientação, trazer para as pessoas um caminho, um norte. Esse é o objetivo aqui. E também nós queremos cumprimentar as pessoas independente da sua religião. Se você é católico, é espírita, é evangélico ou não professa nenhuma religião, esse programa é para você, meu amigo, minha amiga. Deus abençoe você que permite entrarmos na sua casa, permite acessarmos a sua empresa, adentrar até no seu veículo, carro, caminhão, caminhonete ou até alguma máquina agrícola, pessoal do campo, da área rural. Recebam o nosso abraço, amigos de São Borja, de Santo Tomé, amigos de cidades vizinhas. Sempre um prazer estar aqui com vocês. Comunicando contigo, Pastor Alex, eu vou até a 1h30 nesse programa Momento de Fé. Dentro dele temos uma reflexão, daqui a pouquinho temos avisos e também a divulgação daquilo que acontece na igreja. E também temos no final aquele momento em que nós clamamos a Deus. E isso tem sido, para muita gente, um divisor de águas. Então nós queremos desde já convidar você para ficar conosco aqui mais alguns minutos, onde nós vamos estar já já transmitindo para você uma palavra de reflexão que eu tenho certeza, gente, ela vai te agregar, ela vai te ajudar de uma forma muito especial. E também quero divulgar o nosso trabalho, né, gente? Nossa igreja, ela atua no modelo celular dos 12, e também a gente quer também dizer aqui que é sempre um prazer receber você em uma das células. Temos células em todos os lugares, hoje é dia de muitas células. E também gostaria de dizer ao pessoal de Santo Tomé que hoje temos uma célula poderosa aqui em Santo Tomé. Daqui a pouquinho, mais tarde, já estou me dirigindo a Santo Tomé para termos a nossa célula tão linda que acontece toda terça-feira lá na casa da Graciela, que sempre nos recebe com tanto carinho. Não

só ela, como toda a nossa equipe ali, né? Da célula. O pessoal ali trabalha junto, pega junto, como tem que ser um trabalho celular. E a alegria da gente é ver tantos deles estando no culto, depois, e outros tantos indo para o encontro com Deus, que agora vai ter em setembro. Então você que está nos acompanhando aí, nesse momento nós vamos abrindo as inscrições já. Esse vai ser bem concorrido esse encontro, já estou percebendo, tá, gente? Então quem deixar para pôr o último, provavelmente vai ficar sem a sua vaga. Já aconteceu isso, e as pessoas ficam tristes, até com a gente depois. A gente explica para eles que a gente tem uma ocupação que a gente usa como limite, né? Para fazer um encontro bem feito, tudo mais, e a gente tem lá também uma lotação mínima com o hotel. Por isso, gente, você que tem interesse tá no encontro, pastor, o que eu preciso para ir para o encontro? Você precisa ser um frequentador da Nova Vida Church. Você não precisa ser membro batizado ainda. Você pode ter vício, pode ter qualquer que seja a sua batalha pessoal. O encontro é para você. Agora, o que a gente pede, aí sim, é aquelas pessoas que já têm o seu ministério. Você frequenta a igreja evangélica tal. Nesse caso, a gente pede que você permaneça na sua igreja, por respeito aos demais pastores. A gente sempre teve um cuidado de respeitar muito o trabalho dos outros pastores. Então, ele não é um evento que capta membro da outra igreja. Não. São pessoas que já estão indo lá na Nova Vida Church, em alguma das igrejas Nova Vida ali, e a elas é destinado esse encontro. Então, você que está nessa fé, você que está nessa realidade aí, pode procurar o seu líder de célula. Se o seu líder não souber os detalhes, não souber informar, chama no direct da igreja que a gente vai te socorrer ali, tá certo? Se você não sabia, está indo numa célula e não sabia de nada do encontro, quero que você entre em contato urgente aí com o nosso direct da igreja, que a gente vai te dar todo o suporte. Bom, gente, é hora da nossa reflexão. Vamos lá? Momento de reflexão agora, aqui na Cultura com você. Música.

meu amigo, minha amiga, preste atenção, porque a palavra de hoje é interessante. Falei das células hoje, falei que temos células e também amanhã, no passo, nós temos aí a reta final das águas que saram. Depois nós vamos começar a campanha do milagre ao pé da cruz. Essa campanha de quarta vai sacudir com a fé do nosso povo. Sabe por quê? Porque nós estamos preparando uma cruz vazada para a quarta-feira do passo. Que você, meu amigo, presta atenção como é que vai ser. Você vai passar pela cruz iluminada. Isso nunca você fez. Porque a cruz, gente, é o seguinte. A cruz de Jesus, ela tem um poder enorme. Ela tem um significado violento. E a cruz de Jesus, ela está vazia, porque Cristo já ressuscitou. Então você vai receber todos os benefícios do Calvário. E eu vou te entregar a cada semana um pedido que você vai trazer, vai passar pela cruz e vai lançar bem ali do lado, bem no pé da cruz. Nós vamos preparar ali uma caixa de pedidos, onde você vai lançar o seu pedido. Gente, vai ser muito forte. Milagre ao pé da cruz. Na quarta do passo. Se prepare, gente. Vai ser algo nunca visto aqui na cidade de São Borja. Meu amigo, vai ser algo assim, ó, muito profundo. Muito violento, no bom sentido. Dito isso, vamos para a nossa reflexão do dia. João capítulo 10, verso 10, tem uma revelação muito profunda. Ao mesmo tempo que profunda, também muito famosa. Lá está escrito nas palavras de Cristo. Se você ler o versículo anterior, o 9, Jesus fala assim: eu sou o bom pastor. Bom pastor dá vida pelas ovelhas, ele diz. E ele fala um pouco antes: eu sou a porta, quem entrar por mim vai se salvar. Entrará, sairá, encontrará pastagens. Quando se fala de ovelha, pastagens significa descanso, sustento, abundância, provisão. E no verso 10 ele diz: o ladrão só vem para roubar, matar e destruir. O ladrão vem para roubar, matar e destruir. E este é o caso de muita gente. Muita gente hoje vive uma vida saqueado, roubado o tempo todo. Isso parece uma coisa que ficou para trás, mas você não tem noção. Que eu atendo de pessoas que me dizem: pastor, lá na minha casa desaparecem pertences. E a minha casa é um lugar privado, não é qualquer pessoa que chega lá dentro. Eu dou falta, não tenho mais. O ladrão vem para roubar, depois ele tenta matar e por fim destruir. Por que que não está invertida essa situação? Por que que não está escrito assim: roubar, destruir e matar? Por que que o matar está antes? Porque a gente pressupõe que quando fala matar é o fim de tudo, não é assim? A vida se vai. Mas aqui cabe um entendimento. Quando se fala ali que o ladrão vem para roubar, matar e destruir, não se está falando só do âmbito material, está entendendo? O âmbito físico, onde a pessoa ali perde a vida e tudo acaba. A verdade é que existem certos roubos, mortes e destruições que não são materiais, são espirituais. Como assim, pastor Alex? Escute que você vai entender. Tem muita gente que não entende por que isso acontece. Acorda segunda-feira muitas vezes animado, motivado, aquela coisa interior, aquela fé, aquela certeza. De repente, terça ou quarta da mesma semana, parece que aquela firmeza, aquela convicção, aquela força
foi retirada, roubada. Acontece muito. Acontece muito. Situações que roubam a nossa energia, roubam a nossa esperança, roubam a nossa paz, roubam o nosso ânimo. Tá entendendo? Antes de tudo acabar, começam os roubos. Aquela pessoa começa a ser roubada na sua fé, na sua espiritualidade. Ela começa a não ter mais aquela fé toda, aquela convicção toda, porque lhe foi roubado. Quer que eu te dê um exemplo? Vamos lá. Vamos dizer que você foi domingo na nossa igreja. E que culto foi aquele, né, gente? Cá para nós. Você que não estava domingo à noite, eu nem vou me esforçar em te explicar, porque não tem como. Só quem vai que sabe. Aí você chega segunda ou terça, e um amigo seu, que não frequenta nada às vezes, nenhuma igreja, ele chega para você e diz assim: poxa, fiquei sabendo que tu andou indo numa igreja ontem, vi uns stories teus aí. E a pessoa na inocência: bah, olha, bota a igreja boa, cara. Tu quer ter uma chacoalhada na tua fé? Vai lá o lugar. É muito forte, que a gente sente lá. É um negócio violento, é um negócio fora da realidade. E a pessoa fala assim pra ti: vai devagar. Daqui a

pouco essa gente vai começar a tirar o que você tem. Pronto, ali, se a pessoa não tiver um filtro, ele já é roubado na sua fé, porque ele estava com tanta felicidade de estar na igreja, que agora ele já está com medo de estar na igreja, por causa de uma frase de um conhecido dele que tem acesso ao seu coração. Depois de roubar, a Bíblia diz que o ladrão, que é o mal, tenta matar os sonhos, matar os projetos. Tem de gente boa, competente, sonhadora, mas que está com sonhos todos mortos. E vou dizer para você, não tem coisa mais deprimente que você conversar com pessoas de sonhos mortos. É até perigoso a pessoa matar os seus também. Tem muita gente que não sonha mais. É, tem muita gente que o sonho foi morto, morreu. Pessoa, se você conversar e perguntar, viu, quais são teus sonhos? Ela não tem nenhum. Você não tem nenhum sonho? Ela vai te dizer assim, olha, eu já pensei muito. Eu queria... Só que o tempo passou e o sonho morreu. Mataram esse sonho. É o caso de muita gente. Muita gente que está com a fé morta, sabia? Era uma fé viva, uma fé poderosa, não perdia culto. Aquela pessoa tinha uma fé assim, para frente. Aquela pessoa tinha uma fé que não via dificuldade para nada, não via defeito em ninguém. Aquela pessoa não esquentava a cabeça com problema de nada nem de ninguém. De repente, sua fé começou a morrer. Mataram a fé daquela pessoa. Mataram. E ela já não tem mais aquela fé. Ela até vai numa igreja, mas ela vai no automático. Ela senta para escutar lá o pastor falar, ou até o padre fazer ali a homilia. Mas ela não consegue se concentrar em nada. Sabe por quê? Porque sua fé está amortecida. O ladrão matou aquela fé. Quer que eu te dê um exemplo como é que matam a fé da gente? Assim. Está lá você enfrentando um deserto da sua vida. Todo mundo passa por algum deserto. A pessoa chega para ti e diz assim, vem cá, tu não é da igreja? Sim, eu sou. Tu não vai todo domingo à missa ou todo domingo ao culto na tua igreja? Sim, com certeza. Bah, sagrado para mim. Então como é que a tua vida está desse jeito? Como é que a tua casa está desse jeito? Como é que você está desse jeito? Como é que você está passando por isso? A pessoa não entende. Como que você está vivendo isso? Como é que a sua casa está desse jeito? Como é que a sua família está desse jeito? Se você é da igreja, vai todo domingo no culto, na missa, como é que você está passando por tudo isso? Aí a pessoa na hora até dá uma resposta, assim, meio rápido. Não, mas Deus é maior, eu tenho fé em Deus, uma hora isso aí vira. Mas depois que ela sai dali, a sua cabeça começa a brigar. Aqui dentro tem uma guerra interna. Aquela pessoa começa a ficar confusa. Poxa, é verdade, eu não saio da igreja. Já fiz tudo na igreja, me batizei. Não perco ceia, não perco culto. Não perco missa, não perco nada, estou sempre envolvido. Realmente, minha vida está um inferno. Ela não pensa assim, por que está daquele jeito? Ela só pensa que a igreja não está funcionando. E eu sempre disse para as pessoas assim, se você estiver dentro da igreja e estiver achando difícil a vida, imagina fora. Se dentro da igreja, ouvindo a palavra de Deus toda semana, buscando a força do Senhor Deus para enfrentar as guerras, você está achando tudo difícil, imagina sem isso. Aí, meu amigo, aí a destruição chega e é o que acontece depois. Ladrão veio para roubar, matar e destruir. Depois que está morta a espiritualidade da pessoa, a fé, o ânimo, os sonhos, a vontade de viver, só tem uma coisa que o ladrão vai fazer.
ele entra com o processo da destruição. É nesse momento que o casamento termina. Nesse momento que a empresa quebra. Nesse momento que a pessoa quer tirar a vida. É nesse momento que a pessoa não tem mais prazer de nada. Ela está assim, ó, totalmente desligada da vida. Porque ela não percebeu, mas ela vem num processo maligno contra a vida dela. Ela foi roubada, sua fé, seus sonhos foram mortos, e agora a destruição está chegando. Pastor Alex, tem um jeito de resolver isso? Tem. E é por isso que eu estou aqui. Jesus disse, o ladrão vem para roubar, matar e destruir. Eu vim para que tu tenha vida. E vida com abundância. Vida, quando ele fala a primeira ali, eterna. A segunda, abundância, abundante. O que, que é isso? Uma vida vitoriosa ainda nesse mundo. É uma promessa para você. A promessa da abundância, ela é real. Eu posso sim me apossar, eu posso pegar para mim, ela é minha. E quando eu falo abundância, eu não estou falando só de coisas materiais, também delas. A abundância, ela vai... O que, que é? Qual que é o conceito da abundância? Mais que o necessário. Está entendendo? É quando eu passo a ter comigo mais do que seria preciso em qualquer segmento da minha vida. Eu passo a ter mais fé do que... Isso é muito, muito nítido, porque quando a pessoa está na abundância da fé, ela tem fé para ela e para resgatar os que estão enfraquecidos e mortos. É incrível isso. Sabe, a gente essa semana ouviu muitos testemunhos. Deus é bom. E um deles me chamou muito a atenção, foi de uma senhora, domingo, no final do culto, ela me chamou e disse, pastor, eu tenho que te contar tudo o que Deus está fazendo na minha vida. E ali ela começou a contar assim, uma virada de 360 graus. Finanças, alegria, sonhos, venceu dívidas. E ela disse assim, pastor, eu sou grata porque eu aprendi tudo isso aqui dentro da igreja. Eu tinha uma fé assim no automático, eu até vinha, mas eu não praticava nada. Ou seja, a fé dessa pessoa estava morta. A fé estava morta. A destruição estava esperando por ela. Mas ela entendeu a proposta de Cristo a tempo. Não deixou que isso lhe destruísse. Se eu pudesse deixar uma palavra hoje para você, eu diria a mesma coisa. Tem uma vida abundante esperando por você. Então não aceita, minha amiga. Viver menos que isso. Vamos viver o melhor? Deus está esperando você. Agora em casa. Esperando tudo melhorar, e vou ser sincero, não vai resolver. O mal na Bíblia, se você achar o mal na Bíblia saindo por vontade própria, quero que você me mostre. Eu nunca vi o mal sair da vida de alguém na Bíblia sem ser expulso. Você está entendendo? Tem gente que fica esperando que a situação mude, que o mal vá embora. E o mal não vai embora, gente. Eu já atendi gente que estava sofrendo com o mal há 40 anos. É uma vida. Atendi, sabe o que você atendeu uma pessoa que foi vítima de um ritual há 40 anos? Isso é terrível. Mas por que está há tanto tempo? Nunca foi resolvido. Vamos fazer isso então? Escolha um horário. Temos cultos quarta, sexta e domingo. Só você entrar aí nas nossas páginas da igreja. Nova Vida Church Passo. E Nova Vida Church SB, que é a sede. Ali você encontra tudo. Tá certo? Vamos falar com Deus, é momento da oração. Meu Deus, meu Pai, quanta gente precisando hoje ressurgir. Quantos que a fé esteve morta, sonhos mortos, os projetos mortos. Quanta gente, meu Deus, desanimada, cansada, oprimida. Eu oro hoje por quem não aguenta mais. Dê força para ele nos visitar no Passo amanhã, ou na sexta na Piraí, ou no domingo no Passo e na Piraí. Assim oramos por todos. Amém e amém. Meu amigo, minha amiga, estamos encerrando o nosso programa de hoje, mas não sem agradecer aqui aqueles que sempre nos mandam uma mensagem. Obrigado.
É o caso aqui do meu amigo Giovanni. Ô, Giovanni, um abraço, querido. Toda a família aí, né? As crianças, a Camila, obrigado. Amiga Suzana também, uma ótima tarde. Opa, obrigado. Amiga Eduarda aqui, né? Tarde abençoada. Obrigado, filho Eduardo. Obrigado pelo carinho. Quem mais? Minha amiga Mara da Silva também registrando a presença. Meu amigo Marcelo Magalhães também aqui nos dando uma boa tarde. E, gente, amanhã eu tô de volta para falar tudo que vai acontecer lá no Passo. Tá bom? Um abraço para você. Hoje eu tô lá em Santo Tomé daqui a pouco à noite. Vai ser lindo. Deus te abençoe. Forte abraço, pastor Alex. Graça e paz.

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não usa o conhecimento para mudar as coisas. A gente hoje, a grande maioria das pessoas, vive em movimentos de manada. Não precisa muito. A gente vai a um shopping, se tiver uma loja cheia, todo mundo quer entrar na loja cheia. Ninguém quer na vazia. Então a gente anda reproduzindo comportamentos. E se a gente para para a pessoa e fala, qual o sentido da sua vida? Ter filhos, família, constituir uma família, ter um trabalho, não é o sentido da vida. É o meio para se chegar ao sentido da vida. A gente tem muito medo hoje, subjetivo, de não ser bem sucedido, de não tirar a nota que acham que a gente merece, de não ter condições de comprar as coisas que dão status. Mas a gente esqueceu que esse não é o sentido da vida. Até porque, gente, qual é o sentido da vida, racionalmente falando? A gente nasce carequinha, sem dente e sem saber nada. Aí a gente leva anos aprendendo, crescendo o cabelo, trocando os dentinhos. E aí um belo dia a gente começa a envelhecer e perder isso tudo, inclusive os cabelos vermelhos, né? A gente vai deixando os cabelos brancos, a gente vai perdendo o dente, a gente vai perdendo também o nosso conhecimento acumulado. Qual o sentido lógico disso? Nenhum. Nenhum sentido. O que que nós temos que fazer se a gente não quiser adoecer de ansiedade? Existem outros circuitos, muitos outros circuitos dentro do cérebro. E os circuitos que vão fazer a gente cumprir o nosso sentido da vida, dar sentido à vida, de sermos melhor para nós e para os outros, ele começa quando a gente começa a usar outros circuitos do cérebro que estão muito pouco utilizados, que são o circuito da empatia, o circuito da gentileza e o circuito da compaixão. As pessoas falam muito disso, mas não praticam. Eu vejo muita gente ter empatia, mas empatia por empatia, gente, é nada. Empatia significa que eu me sensibilizo com o sofrimento do outro, ok? Mas o que eu faço para mudar o sofrimento do outro? Se eu não tiver compaixão, eu não faço nada. A compaixão é que me faz agir para diminuir o sofrimento do outro. A gentileza é um circuito que a gente pratica e que a gente vai abrindo novos circuitos no cérebro. Quem de nós se programa aqui para fazer coisas desse tipo? Aí depois fala assim, eu ando tão estressado. Não tem jeito, um circuito antigo como era o circuito do medo, da ansiedade, ele só vai ser desativado ou mais ou menos equilibrado se a gente acionar outros circuitos. E os circuitos que nós temos que acionar são o circuito da solidariedade, o circuito da gentileza, da generosidade. Só assim nós vamos ter menos ansiedade, vamos ter menos medo e vamos viver num mundo um pouquinho melhor. Não é uma utopia o que eu estou falando, é simplesmente um conhecimento em cima daquilo que o cérebro mostra para a gente. Nós ganhamos um cérebro novo, mas utilizamos ele como se ele ainda fosse velho. A culpa é nossa. Por quê? Porque a gente não usa o conhecimento para mudar as coisas. A gente hoje, a grande maioria das pessoas, vive em movimentos de manada. Não precisa muito. A gente vai a um shopping, se tiver uma loja cheia, todo mundo quer entrar na loja cheia. Ninguém quer na vazia. Então a gente anda reproduzindo comportamentos. E se a gente para para a pessoa e fala, qual o sentido da sua vida? Ter filhos, família, constituir uma família, ter um trabalho, não é o sentido da vida. É o meio para se chegar ao sentido da vida. Porque o sentido da vida, gente, é a gente que faz. Dar sentido à vida talvez tenha sido o que um cérebro tão maravilhoso nos fez ver. Eu não tenho sentido lógico. Se não tem, eu tenho que dar sentido a isso. E dar sentido a isso é lembrar que nós estamos aqui não para sermos satisfeitos o tempo todo, para poder estar alegre o tempo todo. Nós estamos aqui para evoluir. E a evolução passa por sair da zona de conforto, ir em direção ao outro. Queremos ou não, nenhum de nós está desconectado do outro. Se a gente não entender isso e não aceitar que a vida é breve,
é passageira, mas que nós estamos aqui para evoluir. A gente vai o tempo todo estar em estresse porque a gente quer mudar o que não pode ser mudado. A gente quer ser eterno, mas a gente não é. Justamente não podemos ser eternos, porque senão não cumpriríamos nossas tarefas. E outra coisa, se a gente não conseguir entender o sentido da vida e o propósito da vida, que é distribuir isso, abrir essa generosidade através dos nossos talentos para todos que estiverem ao nosso redor e o máximo de pessoas que a gente tiver, nós também não conseguimos a tal da evolução espiritual. O que é evolução espiritual? E não estou falando absolutamente de religião. Eu estou falando de espiritualidade. Espiritualidade tem a ver com sermos melhores e entendermos que nós passaremos, mas a humanidade continua. E a gente tem que ter o compromisso de passar o bastão para as pessoas que virão. Se eu me ponho no mecanismo absolutamente egoísta, né? Uso todo o meu circuito de sobrevivência para competir, para querer o mal do outro, para não ter a gentileza, eu seguro o conhecimento, eu estou adoecendo, sem perceber. As pessoas estão adoecendo exatamente por isso. Vamos ter muitos mais quadros de ansiedade? Vamos. Porque as pessoas ainda não entenderam que estamos de passagem. E a evolução espiritual, no fundo, seria a nossa conexão com tudo que há de melhor no universo. Uns chamam de Deus, outros chamam de Alá, outros chamam dos orixás. Não tem a menor importância. A importância é que a gente possa se conectar com essas energias para que a gente se reabasteça e possa dividir isso entre todos nós. Existirá adoecimento? Sim, mas muito menos, porque a gente vai praticar o desapego. O desapego de não sermos eternos, de não termos a pretensão de mudar as pessoas. As pessoas mudam quando elas querem. E eu não conheci nunca algo mais revolucionário do que o conhecimento. A gente não deve aceitar aquilo que dizem para a gente. A gente deve estudar para que a gente possa, de fato, dizer: eu estou agindo assim porque isso me faz bem. Por exemplo, se você praticar uma gentileza, você vai se sentir bem. Aí você vai falar assim: ah, não me senti tão bem no início. Faça a segunda, faça a terceira. Porque o mecanismo da competitividade, do medo, ele está acionado há muito tempo. Os mecanismos da gentileza, da empatia, da compaixão, ele precisa ser ativado. E o que, que a gente está fazendo? A gente se comporta como crianças que querem seus brinquedos sozinhos para a gente. Enquanto qualquer um no mundo estiver mal, nós também estaremos. É difícil raciocinar assim, mas a física quântica prova que não estamos desconectados de nada. Ao ferir uma pessoa, você se fere também. Ao fazer mal para uma pessoa, pode ter certeza que você estará fazendo mal para você também. Se a gente não entender que essa base do adoecimento está na nossa mão, está no nosso conhecimento, a gente vai evoluir para adoecer. Eu nunca vi uma pessoa que esteja ciente do sentido da vida real, do propósito da vida real, e que acredite na transcendência da vida, energeticamente falando, que pare para adoecer. É difícil. Mas a grande dificuldade é que a gente tenha essa noção. Então, assim, eu peço a vocês que, se não levarem nada daqui hoje, que levem, tipo assim, que se respondam: qual o sentido da minha vida? Se você responder só coisas práticas, tem alguma coisa errada. O seu filho, a sua família, isso tudo é o meio, mas não é o fim do sentido da vida. O sentido da vida é muito maior. E aí, se a gente pensar bem, tem um toque divino na evolução espiritual? Acho que sim. Eu chamo Deus do designer do universo, por quem eu tenho profunda admiração. Principalmente porque ele criou e fez a coisa mais extraordinária do mundo, que é o nosso cérebro. De alguma maneira, Deus criou, fez a sua melhor criação, o cérebro humano. E isso tem algum motivo.
talvez porque ele, através dele, se comunique com a gente, mas a gente tem que abrir os portais desse cérebro de forma a sermos mais humanos na acepção mais concreta e transcendente da palavra.

28 de julho de 2026, terça-feira, Martes, sob influência da lua crescente, nesta 31ª semana deste ano. No centro da cidade de São Borja, onde estamos, a terra dos presidentes, 26 graus de temperatura neste momento. Termômetros não baixaram dos 20 graus hoje. Madrugada não baixou dos 20 graus. É, e com isto a previsão do tempo continua sendo, ou não é das melhores, ainda estamos sob efeito desta área de instabilidade do estado gaúcho. E a reza funciona muito. Eu creio que funcione muito. Mas também há muita movimentação prática. Laborar em defesa dessas pessoas que estão precisando de ajuda, inclusive aqui no município de São Borja já tem informações e notícias de algumas localidades que foram severamente atingidas hoje na madrugada. Região de Mercedes, região aqui mais próxima a São Marcos, tem muita atividade a ser feita pela frente, aqui em São Borja. Graças a Deus, nós nos livramos até agora, pelo menos, da parte mais rigorosa desses temporais aqui no município, aqui na sede do município. Por enquanto, as chuvas que têm ocorrido são chuvas calmas, não temos nenhum evento mais forte, mas não dá para a gente também fechar os olhos para o que está acontecendo ao redor. Então, é uma situação que ainda merece muita atenção. Nesse momento, temos 41 cidades no estado gaúcho que têm algum problema relacionado às intempéries, ao movimento extremo de tempo. E aí tem uma curiosidade, é que dessa vez foram todas as regiões gaúchas, não é algo assim limitado à fronteira, ou ao oeste gaúcho, ou ao noroeste, ou ao litoral, não. Cidades em distâncias muito grandes. Vamos começar aqui por Santo Antônio das Missões. Aqui em Santo Antônio das Missões, ontem, neste horário mais ou menos, nós tivemos todo o abalo, né, na cidade, 400 casas que foram danificadas. E aí você vai olhar para o outro lado do mapa, tem lá em Osório, lá no litoral norte, no outro lado do estado do Rio Grande do Sul, também, né, problemas gigantescos a serem resolvidos pela administração, pelas pessoas, enfim. Então, nós temos temporal que continua agindo no estado do Rio Grande do Sul. Esse sol que apareceu agora deu o ar da graça, agora há pouco, antes do meio-dia, e elevou a temperatura a esse padrão de 26 graus. Não é assim algo que possa, digamos, ser comemorado nesse momento. Vamos aguardar, né? Vamos aguardar e ficar na torcida para que todas as previsões que estão publicadas aí, elas não se confirmem, né? É o que a gente quer. Aí, se for dar uma olhada em quais as cidades atingidas, tem Bento Gonçalves, tem Boa Vista do Cadeado, Butiá, Cachoeira do Sul, Cachoeirinha, Campos Borges, Canoas, Carlos Barbosa, Caxias do Sul, Cerro Branco, Colorado, Cotiporã, Cruz Alta, Dom Pedrito, Ernestine, Birubá, Jari, Júlio de Castilhos, Lagoa dos Três, Cantos, Nova Santa Rita, Não Me Toque, e por aí vai, né? Tem uma lista aí de 41 municípios que foram
afetados, né, por ação de ventos muito fortes.

cortes ou a formação de granizo. Por aqui a situação do nosso Rio Uruguai vai aos poucos retornando. Ainda estamos sob aquele alerta de cota de inundação, 9,88 metros é o nível do rio agora. Então nós temos 29 centímetros a menos do que tínhamos hoje às 7 horas da manhã, de 10,19 para 9,88. Este foi a movimentação do rio retornando, 9,88 metros.

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0: 2:19, por aqui, 99673-1260 é a nossa ferramenta aqui de você entrar em contato, tá bem? Então, o WhatsApp é este, o 99673-1260. Você pode interagir aqui com o programa, dar também a sua opinião, participar. É a única forma que a gente tem aqui de comunicar com o ouvinte através deste WhatsApp. Sobre o tempo, temos o que aqui? Eu falei, preciso falar, né, sobre o que acontece no estado do Rio Grande do Sul e temos a previsão aqui para nossa região.
1: Bom dia para todos os nossos ouvintes da Cultura. O tempo segue bastante instável, pessoal, na sequência dessa nossa semana. Ao longo dessa terça-feira, mais uma vez, o céu fica bastante encoberto em determinados momentos do dia e volta a ter chuva aqui em São Borja e na região da fronteira como um todo. Não chove o tempo inteiro, intercala períodos de melhoria, mas atenção, porque tem períodos dessa terça-feira onde a chuva, infelizmente, volta a apertar de intensidade, onde, de novo, alguns temporais fazem parte da previsão. Muita atenção à medida que temos ainda essa terça-feira. Manutenção do tempo instável na quarta, onde, de novo, alguns momentos pode chover mais forte, vir com alguns temporais. A diferença é que na quarta-feira, boa parte do dia, ou pelo menos vamos ter bons momentos de melhoria, porque essa chuva aos pouquinhos vai em direção à região de Santa Catarina e Paraná, então vai permitindo as melhoras para nós aqui, mas de qualquer forma, até por prudência, ainda vamos ter um pouco de atenção, pelo menos para períodos dessa quarta-feira. Atenção às áreas próximas dos rios, atenção às áreas próximas dos córregos, pelos volumes mais altos dessa chuva. Abraço a todos, informações do tempo, da Metsul, Leandro Puchalski.
0: 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E agora, a trilha sonora do programa hoje. É.

está a artista da tarde, a música hoje, nesta voz marcante da Clara Nunes. E o seu trabalho, embora uma carreira que foi bem curta em função do seu falecimento muito jovem, a Clara Nunes deixou aí um trabalho impressionante, uma obra que entrou, né, para a história da cultura musical brasileira. Clara Nunes, Clara Francisca Gonçalves Pinheiro, nascida no Rio de Janeiro no dia 12 de agosto de 1942. E então, compositora, além de cantora, considerada uma das maiores e melhores intérpretes do Brasil. É, considerada uma das maiores e melhores intérpretes do Brasil. Pois, e tem algumas outras curiosidades a respeito dessa carreira. Ela é pesquisadora da música popular brasileira, de seus ritmos e de seu folclore. Também viajou para muitos países, representando a cultura do Brasil, conhecedora das músicas, danças e das tradições africanas. Então a Clara Nunes, ela viajou para muitos países, representando a cultura do Brasil, conhecedora das músicas, danças e das tradições africanas. Ela se converteu à Umbanda e levou a cultura afro-brasileira para suas canções e vestimentas. Foi uma das cantoras que mais gravaram canções dos compositores da Portela, sua escola de samba de preferência. Também foi a primeira cantora brasileira a vender mais de 100 mil discos, derrubando um tabu segundo o qual mulheres não vendiam discos. Durante toda a sua carreira, vendeu 4 milhões e 400 mil discos. Foi considerada pela revista Rolling Stone como a nona maior voz brasileira e pela mesma revista, 51ª maior artista brasileira de todos os tempos. Pois a Clara Nunes, a mais jovem dos 7 filhos, José Maria, Ana, Filomena, Vicentina, Branca e Joaquim, do casal Manuel Pereira de Araújo e Amélia Gonçalves Nunes, nasceu em uma família muito humilde do interior de Minas Gerais, à época pertencente ao município de Paraopeba, e que depois emancipou-se com o nome de Caetanópolis. Ali viveu até os 15 anos. A Clara Nunes, ela, como falei, teve um problema de saúde e ela faleceu, ela morreu durante um procedimento médico, né? Na época foi algo que marcou muito, né? No Brasil, nos últimos anos de vida, em 1980, ela gravou o álbum Brasil Mestiço, que fez sucesso nas emissoras de rádio de todo o país, com Morena de Angola, composta por Chico Buarque. Brasil Mestiço, Santuário de Fé e outros tantos sucessos, né? Até 1981. Em 5 de março de 1983... a Clara Nunes submeteu-se a uma cirurgia de varizes e teve reação alérgica a um componente da anestesia. Clara sofreu uma parada cardíaca e permaneceu durante 28 dias internada na UTI da Clínica São Vicente, no Rio de Janeiro. E circularam, né, uma série de especulações na época, nos meios de comunicação,
sobre sua internação, entre elas inseminação artificial, aborto, tentativa de suicídio, uso de drogas e violência doméstica, todas falsas. Na madrugada do sábado de Aleluia, dia 2 de abril de 1983, há 4 meses do seu 41º aniversário, foi declarada morta em razão de choque anafilático. A sindicância aberta pelo Conselho Regional de Medicina do Rio de Janeiro, na época, foi arquivada, o que geraria por muitos anos suspeita sobre as causas da morte da cantora. O corpo foi velado por mais de 50 mil pessoas na quadra da Escola de Samba Portela. Então, aí está a curta carreira. Aos 41 anos, ela faleceu através desse... comunicado na época, eu lembro assim que foi uma comoção bem grande, bem mesmo sem ter toda esta divulgação que tem hoje através das mídias, das redes sociais, mas pelo que tinha na época, pela televisão, pelos rádios e jornais, foi sim uma notícia que mobilizou toda a imprensa e houve uma tristeza, porque a Clara era uma espécie assim de uma pessoa que agradava, era um ritmo que agradava a todos na época. Clara Nunes. 14 horas 31 minutos, 14 e 30.

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1: A Associação Samborgense de Futsal solicitou à Federação Gaúcha de Futsal a alteração da data da partida contra a equipe CMD Nova Esperança, válida pelo Campeonato Gaúcho Série Bronze. O confronto, inicialmente marcado para o dia 2 de agosto, foi transferido para o dia 22 de agosto. O pedido foi feito em razão da utilização do ginásio municipal Cleto Dória de Azambuja como abrigo para famílias atingidas pelas enchentes em Samborja. O espaço está acolhendo pessoas que precisaram deixar as suas residências devido à cheia do Rio Uruguai. A Federação Gaúcha de Futsal analisou a solicitação da equipe e compreendeu a situação enfrentada pelo município, autorizando a remarcação da partida. Com a mudança, o duelo diante da equipe CMD Nova Esperança será disputado dia 22 de agosto, no ginásio Cleto Dória de Azambuja. A direção da ACF agradeceu a sensibilidade e a compreensão da Federação Gaúcha de Futsal, destacando que, neste momento, a prioridade é garantir o acolhimento das famílias afetadas pela enchente, sem deixar de preservar o andamento da competição estadual.
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Estamos de volta, 26 graus a temperatura, aqui o programa A Tarde é Notícia na 1260 para Refrigeração Butuí. 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

0: chamada da sala de redação.
1: Idosa de 82 anos é vítima de agressão dentro de UPA em Santa Maria. Uma idosa de 82 anos teria sido agredida pela própria filha dentro da unidade de pronto atendimento de Santa Maria na madrugada desta terça-feira. Segundo a Brigada Militar, a equipe foi acionada após denúncia de agressão. Um enfermeiro informou que a paciente, que recebia atendimento médico, apresentava sinais de maus tratos. O local possui câmeras de monitoramento, cujas imagens deverão auxiliar na investigação. A idosa permaneceu internada e o caso foi encaminhado à Delegacia de Proteção ao Idoso e Combate à Intolerância, que apura o caso. Da redação do Grupo SBC para a Tarde a Notícia, Gelci Saraiva.
0: É um absurdo, né? Mas partindo do ser humano, não surpreende, né? Nada mais surpreende. A notícia do cancelamento da operação da empresa São João aqui na região, ele causou surpresa por um lado e outra até, e agora há muitos usuários, né, desta empresa na região, mas ela anunciou o cancelamento de todas as linhas de ônibus que operavam no trecho entre Itaqui e Santiago, com passagem pelos municípios de Maçambará e Unistalda. Conforme comunicado da empresa, a suspensão dos serviços entrou em vigor imediatamente e permanecerá por tempo indeterminado. Até o momento não foram divulgados os motivos que levaram à decisão, nem há previsão para a retomada das operações. A interrupção afeta diretamente moradores da região, especialmente aqueles que dependem do transporte coletivo para deslocamentos diários entre os municípios, trabalhadores, estudantes, pacientes em tratamento de saúde, moradores de comunidades do interior, estão entre os principais usuários impactados pela medida. Diante da suspensão, a empresa orienta os passageiros a reprogramarem suas viagens e buscarem informações por meio dos canais oficiais de atendimento. O cancelamento das linhas reduz as opções de transporte coletivo entre os municípios aqui da fronteira oeste e da região missioneira também, obrigando muitos usuários a buscar alternativas de deslocamento até o serviço ser restabelecido. Mas aí já tem outras informações não oficiais que a empresa não vai voltar, né? Ela cancelou. Esse foi o termo divulgado ou informado para divulgação, mas é quase certo mesmo que o tempo indeterminado já diz tudo, né? Sobre esse cancelamento dessas linhas, suspensão do transporte coletivo pela empresa tradicional aqui da região, a empresa São João. Seis graus a temperatura, estamos agora com 2 horas e 40 minutos, 14 e 40.

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Sertão Vão Se Perca no Tempo. São 2:45. Continuamos com os 26 graus, estacionada, temperatura parada, estabilizada aqui na nossa região. Nesta tarde de terça-feira, esse 26 de julho de 2026. Para quem está chegando agora, o nível do Rio Uruguai continua baixando. Está com 9,88 metros agora. Provavelmente amanhã, neste horário, o rio já esteja fora da cota de inundação, ou abaixo dos 9 metros, que é a linha, né, de atenção, de inundação, dos 9 para cima. Então, vai aos poucos, o Rio Uruguai vai despachando, né, despachando esse aguaceiro todo e voltando. Há muito trabalho sendo realizado, sendo feito, trabalho de limpeza, trabalho de recuperação, de conserto, assim que essas áreas desalaguem, né, elas estejam liberadas para o acesso novamente. O peso argentino hoje, você compra 290 pesos argentinos com um real nesse momento. 290 pesos argentinos por um real. É a taxa aqui da fronteira nesse momento. 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Entre informações no...

0: ouvir a música da Clara Nunes, hoje no programa a Trilha Sonora, até às 13h30 da tarde. Nós estamos com a Tarde Notícia aqui pela 1260. E vem aí uma programação intensa, e entre essa programação, um festival de músicas. E sempre quando existe um lançamento, quando existe a criação de um evento de música, algo que movimenta a criação, né? Movimenta a cultura, e ainda mais em tempos que se trabalha muito esse tema dos 400 anos das missões, dos sete povos das missões. Então, esse festival Canto aos Ancestrais é uma atividade que será realizada durante o evento realizado pela Prefeitura Municipal. Esse ano é a semana que vem, né? Começa quarta-feira da semana que vem, se não estou enganado, e vai até o final de semana. Atividade movimentando a parte cultural ligada mais ao tradicionalismo, aos CTGs, aos trabalhos, à arte, à dança, os costumes. Esta é a meta, né? Pelo que eu entendo. A organização, então, do Festival de Música Missioneira Canto aos Ancestrais, inclusive, divulgou a relação das composições classificadas para a edição deste ano. O festival integra a programação do segundo acampamento Farroupilha e reunirá artistas de diversas regiões do estado do Rio Grande do Sul em uma celebração à cultura e à tradição missioneira. A relação das músicas que foram selecionadas para se apresentarem no festival são as seguintes: A Rifa do Padre, letra de Magno Bittencourt, que é de São Vicente do Sul, a melodia do Gilson Paredes, que também é de lá. Ave Neie, Canto da Terra Viva, letra do Nardes Inenito Santiago, melodia Albert Lopes. Culto aos Ancestrais, letra de Mari Pereira, de Caçapava, e melodia de Regis Reis, de Tupanciretã. Das Raízes do Meu Canto, do Eram, de São Miguel das Missões, melodia Rubilar Dom Ferreira, aqui de São Borja. Canto Missioneiro, letra de Lamar Santiago, melodia Albert Lopes. Meus Mates Têm Estações, letra Rodrigo Bauer, melodia Urides de Souza. Minha Origem Missioneira, letra de Mari Caçapava do Sul, melodia Regis Reis. Missioneira, letra de Paulo Costa, Santa Maria, melodia Henrique Bagesteiro. No Comando do Cepé, letra de Roberto Ornes de Sapiranga, melodia Rodrigo Michel Morales. Pátria Guarani, letra de José dos Santos, melodia Sabane Felipe de Souza. Quatro Séculos de História, letra e melodia de Mário Amaral de Xangri-Lá. Um Regresso às Origens, letra de Joel de Freitas, melodia Nirlon Machado. As Cordas do Meu Ofício, letra Fábio Daniel Cristiano Berlin, melodia de Luiz Cardoso. Coração de Gonzales, letra Matheus Bauer, melodia Marcelino Carvalho. Curador de Alma, letra e melodia de Vladimir Alves, aqui de São Borja. As composições subirão ao palco durante o festival Canto aos Ancestrais, uma das principais atrações do segundo acampamento Farroupilha, celebrando a música, a história e o legado cultural dos povos missioneiros. Então, esta é a novidade. Esse acampamento Farroupilha teve sua primeira realização o ano passado, né? Nesta época. Então, agora, segunda edição, no Parque Serafim Dornelis Vargas, com a inclusão deste festival de música missioneira, que será apresentada com essas letras, esses trabalhos que foram divulgados aqui. Segundo a comissão organizadora, já passaram por uma triagem, né? E estas foram as canções ou os trabalhos selecionados.
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0: faltando 3 minutos agora para as 3 horas da tarde, 3 minutos para as 3. Aqui estamos com o programa Tarde Notícia. E no primeiro semestre desse ano, o financiamento de veículos no Brasil cresceu 3,41 milhões. 3,78 milhões cresceu de 3.410.000 para 3.780.000, um aumento de 10,9%. O valor é o maior volume para um primeiro semestre desde 2008, quando houve o registro de 4.230.000 em financiamentos. Os dados são da Trilia, empresa de análise de dados da B3. No acumulado de janeiro a junho de 2026, os veículos usados responderam por 2.380.000 de unidades financiadas, enquanto os novos, somaram 1.390.000. Em 2025, os volumes foram de 2.180.000 e 1.220.000, respectivamente. Todas as regiões brasileiras registraram expansão no financiamento de veículos entre o primeiro semestre de 2026 e o mesmo intervalo de 2025. O avanço mais expressivo ocorreu na região centro-oeste, com expansão de 13,1%. Na sequência aparecem o Nordeste com 12,6%, o Sul com 11,2%, o Sudeste com 10,6% e o Norte com 4,4%. Entre as diferentes categorias de automotores, os comerciais leves acumulam a maior parte dos financiamentos. Em junho de 2026, o segmento somou 434 mil unidades financiadas, ante 380 mil em junho do ano passado, uma alta de 11,9%. Na comparação com maio de 2026, houve variação negativa de 2,6%. Os automóveis usados apresentaram crescimento no último ano, enquanto os novos retrocederam. Entre os autos leves novos, foram 112 mil unidades financiadas em junho desse ano, queda de 3,3% em relação ao mesmo mês do ano passado. Os usados chegaram a 323 mil unidades, aí um crescimento de 12% na mesma base de comparação com o ano passado. Agora são 3 horas mais 1 minuto, 3 e 1. 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

0: Estamos de volta, são 3:07, 13:07 da redação. Adilson Ribas, boa tarde, Adilson. E a situação aqui, ela está bem curiosa em São Borja, porque nós temos um alerta bem grande aí de instabilidades no estado do Rio Grande do Sul, incluindo a nossa região aqui. E aí fora o sol brilhando e 27 graus de temperatura, né? Boa tarde, Adilson.
1: Boa tarde, Lutero. Boa tarde à nossa audiência, Lutero. Pois é, até a Metsu Meteorologia aí acabou fazendo um alerta aqui para a nossa região, né? Que a nossa região teria um potencial de ventos bem consideráveis aí, com ventos superiores aí a 100 km por hora, né?
0: Que é um absurdo, né?
1: É, mas neste momento o tempo ali fora não é muito parecido com a previsão da Metsu. Esperamos que esse sol predomine e não tenha uma mudança de tempo, né?
0: Seria assim uma espécie de uma mascarada, né? No que na realidade como previsão. E até pelos sinais do tempo a gente vê que é uma mulher. Claro que imagina só a maravilha se o sol se firmasse agora e permanecer, né? Mas com essa temperatura, do jeito que está, e esta umidade, é praticamente certo que não teremos um quadro muito, muito longo, né? Assim, com essa estabilidade que é provisória, a meu ver.
1: A gente fica com a situação assim bem alerta, né? Porque a gente infelizmente teve aí regiões do litoral aqui do estado, né? Que sofreram e sofreram muito, né? Principalmente a região de Osório. Até estava trocando uma ideia contigo fora do ar lá no estúdio da Fronteira, né? Que eu estava vendo o Jornal do Almoço e o repórter da RBS TV estava fazendo a cobertura, tinha dado uma situação de tranquilidade. Né? E depois voltou uma nova ventania, ele tava naquela ventania lá, voando telhas, né? Uma coisa assim bem...
0: Pegou as imagens
1: ao vivo, das telhas voando na região de Osório ali, que teve ventos a quase 100 km por hora, né?
0: E a região de Osório é uma região que naturalmente tem muito vento.
1: Litorânea, né?
0: E até porque lá, não é por coincidência que lá tem os maiores parques eólicos, da energia eólica no estado do Rio Grande do Sul, é porque naturalmente já tem ventos, aí tem um incremento, né, de uma movimentação dessas, e foi bem forte mesmo. Agora aqui, muito perto, né, no Ribas, aqui, Santo Antônio das Missões, ontem atingida em cheio o perímetro urbano, falam em 400 casas. Eu estava agora até assistindo um vídeo da vice-prefeita de Santo Antônio das Missões, e ela, de forma emocionada, a gente vê quando a pessoa está sendo sincera, né, se sensibilizando e, claro, movimentando todo o aparelhamento municipal para dar uma resposta, e são pessoas que precisam de uma resposta urgente.
1: Imediata, né?
0: Imediata, imagina, 400 casas é quase uma totalidade de uma cidade daquele tamanho ali, né? E você vai olhar aqui agora, nas outras partes do estado, nós temos 40 cidades no estado do Rio Grande do Sul, 40 municípios, é quase 10% dos municípios gaúchos atingidos, né?
1: Sim.
0: Eu, Ninho, esta situação, ela vem sendo prevista há muito tempo. Desde o início do ano, eu acho, até que no final do ano passado já a meteorologia apontava para essa direção.
1: Bem assertivo, né, Lutero?
0: Claro.
1: Bem assertivo. Até, Lutero, quando às vezes nós postamos algumas coisas nas redes sociais em relação ao clima, em relação ao tempo, né? Eu vejo algumas pessoas fazendo o tipo de comentário, só Deus que sabe.

0: todos que trabalhamos aqui são oficiais e são sérios, né?
1: Sim.
0: Então, não é porque, olha, bah, não fica falando sobre isso que tu está assustando as pessoas. Não, a ideia nunca foi essa e nunca será, eu acredito.
1: Sim.
0: E sim.
1: E tu pensa por outro lado, Lutero, tu imagina se a gente não informa e vem.
0: Imagina.
1: Imagina se a gente não informa e vem uma tempestade aí com descarga elétrica e queima aparelho da casa das pessoas, aí as pessoas não se programem aí.
0: E sem contar com os perigos aí de alagamentos e chuvas fortes, né? Enfim, então é uma coisa bastante complicada. As próximas horas são decisivas, até porque a previsão para amanhã já muda, né? Amanhã já tem, então, a possibilidade não de manter, assim, essa área de intervalo, o sol apareceu, daqui a pouco veio de novo. Não, o tempo estabilizar é diferente disso. E que o Rio Uruguai não receba volumes de água nessa altura que ele está. Né? Está com agora menos de 10 metros, né? Já diminuiu dos 10 metros.
1: 9,83.
0: Então eu acredito que amanhã já deve diminuir dessa cota de inundação dos 9 metros. E toda a chuva que ocorrer nessas horas próximas aí são decisivas para que não aconteça. Não aconteça mesmo, que seria muito difícil, muito doloroso, até o chamado repique no rio. Né? Tudo parado aí nessa costa brasileira e argentina também, né?
1: Sim. E tu sabe, Lutero, que essa cheia no Rio Uruguai, ela realmente ela acaba trazendo transtornos, né, em todos os âmbitos da sociedade, né? Ontem nós abordamos aqui em relação à parte econômica, né, do são tantos bares fechados, né, são tantos quiosques fechados, né, pessoas não se locomovendo por causa do porto, né, fazer turismo, fazer sua alimentação. E isso também, né, acaba respingando também na área do esporte, né? Nós teríamos aí no final de semana um jogo São Borgenses Futsal, e até agradeço a equipe que acabou botando nas redes sociais a matéria que eu coloquei ontem, né? Explicando o motivo do jogo não acontecer.
0: Texto.
1: Um texto que eu acabei produzindo, né? Tem um texto em primeira mão, trazendo por que não haverá o jogo, e de forma totalmente sensível, né? O clube entrou em contato com a federação e a federação acabou aí fazendo uma nova data para essa partida. Esse jogo seria agora dia 2 de agosto. E este jogo agora será no dia 22 de agosto, tá? Eu até vejo, a gente vê comentários das pessoas nas redes sociais, né? Até nos próprios posts nossos da rádio. Ah, por que que não leva o jogo para tal lugar? Por que que não leva o jogo pro SESB,
0: né?
1: Por que que não leva o jogo para Itacurubi? É, assim, ó, o clube ele precisa muito da renda.
0: Sim.
1: Tá? O clube precisa da renda. Então, se tu fizer um jogo em Itacurubi e se tu fizer um jogo no SESB, não tem renda. Se tu fizer, por exemplo, um jogo no SESB, tem todo um trâmite de vistoria, de PPCI, né? Não é algo tão simples tu transferir um jogo, ainda mais um jogo de campeonato gaúcho, tá? Não é algo tão simplório assim, tá? E também tem outro adendo, tá? Talvez eu vou trazer um relato aqui que provavelmente as pessoas não saibam como é que geralmente acontece esses jogos aqui. Há pouco tempo atrás, e esse é um relato muito importante que eu vou trazer para a parte econômica, tá? O quanto gira um jogo de futsal ou um jogo de futebol de campo. Há pouco tempo, na primeira rodada do Campeonato Gaúcho, o time de Alegrete, que inclusive é o líder do grupo da CF, veio jogar aqui, empatou inclusive por 3-3 na primeira rodada. E eu tenho um amigo no meu tempo de faculdade aqui da Unipampa, que se formou comigo em 2020, né? Ele é o assessor do clube e me mandou: Adilson, nós queremos jantar em São Borja e eu queria que tu fizesse aí uma sugestão de uma lancheria aí pra gente fazer a nossa refeição aí da nossa janta aí, né? E eu passei, até por ter uma certa afinidade com esse dono de lancheria, falei: quantos lanches vocês precisam? Precisamos de em torno de 30x. Tá, contando os jogadores, contando comissão técnica e a gente do staff do clube. 30x consumiram numa lancheria lá no bairro do Passo, muito próximo ali do ginásio, fora os refrigerantes, Lutero. Então tu imagina 30x, tu bota aí que geralmente essa lancheria eu sei que

0: mais ou menos é uns R$20 o x-salada. Então tu bota aí 30 x-salada, R$20 mais os refrigerantes que gerou aqui na nossa cidade, que não vão girar no final de semana aqui.
1: Se partirmos dessa ideia, né, no que abala a economia, isso não resta a menor dúvida. São eventos cancelados em função do que as águas do rio, as enchentes ocasionam.
0: Lutero, eu fiz a conta aqui. Tu bota aí... Olha, é um valor bem...
1: Bem considerável.
0: Bem considerável. Até tu bota aí 30x por R$20, são R$600, fora o refri.
1: Sim. E aí tu... Esse dinheiro não fica lá no caixa da referida lancheria. Claro, ele entra, mas aí tem todo o giro. Ele vai comprar de novo, sim, vai, né, refazer o estoque, e aí a economia vai girando. Então são pontos, é por isso que hoje a gente falava sobre os prejuízos que o nosso município, graças a Deus, mesmo sem ter uma atividade mais rigorosa do tempo, esses, graças a Deus, esses granizos, né, que têm ocorrido, ventos de destelhamento, essas coisas, mas estamos também numa época que o impacto da cheia do Rio Uruguai, se você for detalhar o que para de serviços e o que para de girar no comércio, pode ser o pequeno comércio, não importa. Ele está inserido dentro da economia como um todo, né?
0: Então tu bota aí, Lutero.
1: Exatamente, quantas pessoas paradas de trabalhar aí.
0: Tu bota aí, Lutero, são 6 bares e 10 quiosques parados.
1: É,
0: e nós estamos falando de 16 pontos de comercialização de lanches que não estão indo nos supermercados fazer compras.
1: Então, aí tu imagina, né? O que é isso? É realmente muito grave. Bom, torçamos aí para que o sol que apareceu nesta tarde iluminou a escuridão, que ele, ao se pôr hoje, né, nos traga também um pouco de alento aí para que o tempo melhore e essas tempestades passem logo para a gente retornar, né, ou retomar a nossa vida de um modo geral. Não consigo... exercer de forma plena a atividade como um todo, sabendo que tem ali a poucos metros aqui de onde eu estou falando, pessoas que estão com suas casas, com seus afazeres parados, tudo em função desta enchente que chegou aqui. Bom, no esporte é vida que segue, menos no futsal. Nós tivemos final de semana, falamos ontem aqui, inclusive Toca da Onça, que é campeã municipal pela primeira vez, um título inédito do campeonato, sim, amador da Série A.
0: Infelizmente uma localidade que também está sofrendo com a cheia, né?
1: Pois aí que está, pelo menos isso, eu fiquei feliz, entendeu? Não que eu tenho a maior simpatia por esses clubes tradicionais, assim como a Maria do Carmo, claro. Sim. Mas, olha, pelo menos
0: um alento,
1: uma localidade, né, onde as pessoas têm um impacto muito maior nesta questão aí da enchente.
0: Então, tu pega lá, provavelmente sabe no que é a Associação de Moradores lá,
1: sim,
0: né?
1: Sim,
0: cara,
1: sim.
0: A água é raspando ali, cara.
1: Então, é por isso que eu gostei, ó, pelo menos o pessoal... É tipo aquela vez a vitória da Argentina lá sobre a Inglaterra, lembra?
0: Sim.
1: Do ano, né? Bom, aí então foi eu gostei mesmo assim do resultado.
0: Lutero, eu tenho inclusive uma informação quentinha que saiu agora, ó. O zagueiro Vitor Gabriel do Inter foi suspenso pelo Superior Tribunal de Justiça Desportiva até o Gabriel Peck do Cruzeiro retorne aos treinamentos, com prazo máximo de 180 dias. O defensor foi julgado na manhã dessa terça-feira pela falta que provocou uma fratura na perna esquerda do defensor na derrota do Inter por 2-1 para o Cruzeiro em 22 de julho. Tá. Justo, né, Lutero? Não sei se tu chegou a ver a...
1: Eu não vi o lance.
0: Foi feio.
1: Eu soube do ocorrido e o jogador atingido era um recém-contratado,
0: né? Isso. Menino promissor do Cruzeiro aí, ele fez a estreia e acabou fraturando a tíbia. Provavelmente vai ficar 6 meses parado.
1: E aí a punição essa é pela CBF, é?
0: Pela CBF.
1: Enquanto não retornar
0: Enquanto o Peck não voltar, o Vitor Gabriel não joga. Mas a verdade é que o Vitor Gabriel não jogar pelo Inter é reforço, tá?
1: Não é tão importante.
0: Não, assim. Não. Assim, é um zagueiro assim que não tem as mínimas condições de vestir a camisa do Inter, tá? Aliás, assim, eu acho que nós fizemos um combo hoje, tá? Todos os zagueiros do Inter e todos os zagueiros do Grêmio não dá meio zagueiro.
1: Puxa vida, sim.
0: Acho que assim, nós temos, assim, algumas peças da dupla Grenal aí que precisam de contratações, mas os zagueiros são de forma emergencial, tanto pelo Inter quanto pelo Grêmio, tá? Assim, tu fazer um combo do Inter, Mercado, Vitor Gabriel, Cleito Sampaio, Maripan, Juninho, Félix Torres, cara, não dá meio zagueiro. É, e o Grêmio, assim, o cenário do Grêmio é tão de alerta que o melhor zagueiro do Grêmio é o Gustavo Martins, cara. Onde o Gustavo Martins é o melhor zagueiro, é cenário, assim, de pânico, tá? Nós estamos vendo nos últimos jogos, assim, às vezes eu vejo o torcedor do Grêmio ter uma dificuldade enorme em criticar o Kahneman, e eu não tenho essa dificuldade. Aliás, se o Figueroa estivesse jogando hoje, falhasse, criticaria. Se o De Leon jogasse hoje, falhasse no jogo, eu criticaria, mas o Kahneman é um jogador que ele tá jogando no nome há muito tempo, tá? Não foi só o jogo agora contra o Fluminense. Contra o Mirassol, na reestreia do Grêmio no Campeonato Brasileiro, ele fez uma atuação pavorosa, tá? O Kahneman, desde do adjunto do VAR e da aposentadoria do Pedro Jeromel, ele não é o mesmo jogador, tá? E as pessoas têm dificuldade, tá?
1: E teve contrato renovado, né? Até o final do ano que vem.
0: Sim, e aí fica aquele constrangimento dessa atual direção em rescindir um contrato com uma bandeira tão grande, tá? Do Kahneman, realmente vai ficar uma situação constrangedora, mas quem sou eu pra orientar uma direção? Mas assim, o caminho tá todo feito, tá? Chega dezembro, Kahneman e a direção do Grêmio entram em comum acordo, tá? O Kahneman volta pra Argentina, jogar no Nils, no San Lorenzo, em qualquer clube que for, no Boca Júnior, enfim, e o Grêmio segue sua vida. Tá? O Grêmio não pode pagar hoje um salário, mesmo que ele tenha reduzido o contrato, não pode ganhar 700 mil reais pela bolinha que ele tá jogando. Tá? É um jogador que tem 35 anos de idade, então aquele Kahneman que o torcedor do Grêmio é acostumado com o Jeromel nos tempos áureos, lá 2016, 2017, ele não existe mais. Ele não existe mais. Esse jogador, assim, ficou no passado. Bota os pés dele na calçada da fama, faz um jogo de despedida, traz a família e bola ao centro. É. Tá? Tanto o Inter quanto o Grêmio tem uma dificuldade em romper laços com jogadores que é impressionante, cara. Entendeu? Nós temos o exemplo do Palmeiras, tá? O Palmeiras foi campeão lá com o Marcos Rocha, com o próprio Everton e tantos jogadores, o Felipe Melo e o Palmeiras, assim, ó, esses jogadores não servem mais, vamos mudar para outros clubes. E o Palmeiras seguiu, continua na liderança do Campeonato Brasileiro, trouxe os outros jogadores e aqui uma dificuldade para romper laços. Mas dá para trazer o fulano de volta, dá para trazer o ciclano, entendeu? A gente sempre parece um cachorro em volta do próprio rabo, sabe?
1: O que está acontecendo no Internacional, uma série de reuniões com protesto da torcida? Eu dei uma chulhada, só não li a matéria.
0: Sim, hoje. Eu até não consegui entrar agora, né? Porque está circulando aí que os advogados do Inter teriam utilizado um áudio fake aí para defender o Vitor Gabriel. Agora eu não consegui acompanhar bem essa matéria, não consegui escutar. Mas sobre ontem, tá? Foi a fala do dirigente do Vitor Grumbel, né, no sábado, assim, foi o estopim para uma guerra com o torcedor, tá? Eu acho que o torcedor, até porque nós não temos incidentes assim de violência ontem, foi um protesto pacífico, eu acho que o torcedor tem todo o direito e ele está certo. Eu até entendi o que o Vitor Grumbel quis falar na entrevista coletiva, se ele usou mal as palavras. Eu até estava acompanhando a Gaúcha ontem à tarde, e o Maurício Saraiva até disse, ó, eu entendi o que ele quis dizer. Ele disse, ó, eu espero que o torcedor vá no estádio, mas se não for, tá tudo bem. O que que ele quer dizer com isso? Eu entendo se o torcedor não for no estádio, porque o torcedor tá magoado. Uhum. Mas ele deveria ter usado outras palavras, tipo assim, ó, a gente
1: se entende... não for, tá tudo bem.
0: Né, ele poderia ter usado assim, a gente sabe que o torcedor tá magoado, a gente sabe que o torcedor tá sofrendo, mas nós precisamos do apoio do torcedor quarta-feira contra o Flamengo. Nós precisamos de casa cheia. Teria que ser um discurso mais incisivo, um discurso mais epidérmico. Mas foi um discurso monotônico. Sabe? Mas o Atlético Paranaense está disputando um campeonato e o Inter está disputando outro. Mas aí é aquelas coisas que eu queria estar numa entrevista coletiva e ter a oportunidade de perguntar para um dirigente desse aí. Tá, mas me tira uma dúvida. Como é que o Atlético Paranaense, que estava na segunda divisão ano passado, quase não subiu, tava com o caixa raspado, tá fazendo uma campanha melhor que o Inter e o Grêmio. E o Inter e o Grêmio, no caso, estou falando do Inter, por que que o Inter tá brigando contra o rebaixamento? Sendo que ele tava na primeira ano passado e o Atlético tava na segunda e quase não subiu, tá fazendo uma campanha brigando pela Libertadores. Isso eu queria fazer uma pergunta dessa pro dirigente. Eu queria ver o que ele me responder.
1: É, e a questão é que o que poderia ser determinante, ou em outros tempos era... É o Beira-Rio lotado, né?
0: O Inter e Flamengo, sim, amanhã lotará para 40 mil.
1: Sim, sim. E o que poderia fazer mesmo, né? Uma diferença toda, ou pelo menos há algum tempo, o Inter era praticamente imbatível no Beira-Rio, com a torcida lotando, né, a casa. Mas a situação, infelizmente, é outra hoje para os dois lados. Então, o calendário marca jogo do Inter amanhã contra o Flamengo. Esse jogo é que horas?
0: 19h30.
1: 19, pai, e... horário difícil também aí para quem está trabalhando, né?
0: Sim.
1: Na capital. Mas é um jogo que, ainda assim, mesmo com um momento difícil e complicado, crítico, eu acredito que o torcedor vai comparecer, que o Flamengo,
0: o Flamengo arrasta a gente, né? Flamengo arrasta a gente, né? Eu acho que o jogo do Grêmio, assim, claro que o jogo do Grêmio não vai ter casa cheia nunca, e o Grêmio não ganhou a rodada passada, mas pelo Grêmio ter feito um desempenho ok, talvez tenha um 20 mil
1: pessoas,
0: talvez, sabe?
1: Numa quarta-feira, o jogo é mais tarde.
0: No jogo, o Grêmio num tempo melhorzinho aí, né? Um jogo eliminatório, na Sul-Americana, era jogo pra botar 30, 35 mil, né?
1: É, coisa que agora tá bem distante da realidade.
0: Lutero, assim, tem sido assim. A gente já viu no último Grenal, tá? O próximo Grenal será na Arena. Se nós tivéssemos um Grenal agora, domingo, era Grenal pra 20 mil.
1: Esse é um número vergonhoso, né?
0: Pra seria um Grenal para 20 mil, assim. Nós tivemos ano passado um Grenal de mais ou menos esse público, tá? Os últimos Grenais aí pelo Campeonato Brasileiro estão sendo públicos pífios, tá? Por causa do desempenho de ambos no Campeonato Brasileiro, né?
1: E nós que já fomos aí muitas vezes definidos como, sei lá, um dos maiores clássicos do futebol brasileiro, né?
0: É.
1: E agora a diferença é que os clubes perderam muito a capacidade de apresentar um bom futebol, uma boa gestão. São negócios mal feitos, são negócios, né, errados, que uma hora a conta chega, e a conta está chegando, e chegando junta, né, para os dois lados.
0: Sim,
1: né?
0: E assim, é uma justificativa que eu sinceramente eu não aceito, é a falta de dinheiro. Eu não aceito essa desculpa. Porque quando o Inter paga R$1 milhão pelo Vitinho e R$900 mil pelo Maripan, não é falta de dinheiro.
1: Mas o Grêmio também não é
0: diferente. Não, o Grêmio, né, também, cara, poderia fazer uma nova. O próprio Kahneman ganha 700 mil, sim, o Marcos Rocha 750 mil no banco, o William ganhando quase 2 milhas por mês. Então me dizer que não tem dinheiro.
1: Então é nesse ponto que eu entendo, em partes, as diretorias que estão tendo que descascar esse abacaxi, esse pepino, não sobrevive.
0: Sim.
1: Não tem como pagar, né, não, pagar salários desse nível e com o agravante de não ganhar nada. Pois tu tem um time, tem uma equipe, né, com os salários que chegam a 20, 30 milhões, como é o caso de hoje, a realidade do Grêmio e do Inter não é tão diferente também. Se vem os títulos, vem as premiações, vem os patrocínios, nenhum dos dois clubes tem o patrocínio Master.
0: Isso é uma vergonha.
1: Nós estamos fechando o mês 7 do ano, não tem ninguém interessado em anunciar na camiseta do Internacional nem do Grêmio, cara. Então tu já vê. É algo que chegou a um limite, e eu acredito que as diretorias não tenham outra coisa a fazer, a não ser penalizar o torcedor nesse momento, como estão fazendo. Quem está sofrendo com todos esses desmandos de gestões, né, nos clubes, é o torcedor. A gente vai lá, sabe, há bem pouco tempo tu chegava na frente da televisão, né, pra olhar um jogo, tu sabia, vai ganhar, não sei de quanto, mas vai ganhar. Se não ganhar, vai tirar pena, né? Hoje não, hoje tu já sabe, eu nem paro para assistir alguns jogos, nem vou olhar, vou dar uma escutada no rádio, assim, porque eu sei que é terrorismo, eu sei que é só para se estressar, né, coisa que é absurdamente fora dos padrões do que seria o correto dentro do clube de futebol, né? É isso então, seu Adilson.
0: Fechamos, até amanhã.
1: Até amanhã, vem aí o Alberi Dias com a sequência da programação da Rádio Cultura. Graças, muitas graças pela sintonia. Voltamos amanhã.

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6 graus a temperatura, calor aqui em São Borja, né? Praticamente uma primavera dentro do inverno. É bastante sol, né? O que ajuda então um pouco, claro que tem a umidade, né? Muitas vezes dentro de casa, mas ajuda um pouco um sabadão de casa secar a roupa, enfim, outros afazeres, né? O sol e o ventinho ameniza um pouco aí a umidade dos últimos dias. Faltando 22 minutos para as 4 da tarde. A música e informação presente aqui nos 1260 a partir de agora. Aliás, continua, né? Tivemos há pouco o colega Lutero do Carmo com a Tarde Notícias, juntamente, agora há pouco também com o Adilson, analisando aí sobre futebol e esporte. E também a Tarde Notícias, eu trouxe um pouco de música hoje, o destaque foi a Clara Nunes, né? Portanto, Clara Nunes, saudosa Clara Nunes, foi um dos destaques musicais aqui da programação da tarde da Cultura M 1260. Vamos trazer aí a música e a informação na sua tarde, né? Uma tarde que temos sol aqui na Fronteira Oeste, principalmente aqui em São Borja. E o ouvinte está convidado a ficar com a gente. Vamos ter também notícias. Daqui a pouco tem informações, a notícia da edição das 4 da tarde do Pampa Notícias, através da Rede Pampa de Porto Alegre, com informações aqui do estado do Rio Grande do Sul, do Brasil e também do exterior. 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Também tem a participação da Gelci Saraiva, desde a redação da Folha de São Borja. Aliás, as informações não vão faltar na sua tarde aqui na Cultura.

20 minutos faltando para as 4. 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Com as notícias na tarde, que chega aí com o Raimundo Fagner, destacando essa belíssima canção e também interpretação retrovisora.

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0: faltando 11 minutos para as 4, 11 faltando para as 4, a participação do ouvinte nosso, muito obrigado pelo 3431-2244, né? Não apenas no Face, mas aliás, não apenas no WhatsApp, o pessoal participa também aí através do telefone, aí o fixo tradicional aqui da emissora 3431-2843, 3431-2244. Nosso boa tarde, não podemos esquecer das nossas comunidades no interior do município, que já está trabalhando. Aliás, falando em interior, nosso obrigado aí pelo vídeo, né, pelas imagens, o Sérgio Godoy, lá de Mercedes, Samburá, ele que muitas vezes faz vídeos sobre a sua produção, né, belíssimo trabalho do Sérgio, no Facebook, e também nos enviou aí do temporal que atingiu esta região de Mercedes, começando aí por, aliás, ele passou aqui por São Borja, podemos dizer assim, né, teve um pouco de barulho aqui em São Borja, um pouco de vento, chuva forte durante a madrugada, início da madrugada, antes das 2 da madrugada, né, e foi forte nessa região de São Marcos. O professor Trajano, inclusive, nos enviou uma foto de uma árvore, né, que acabou caindo. E também lá em Mercedes, né, o Sérgio Godoy falou aí sobre os estragos que teve aí do...
1: Vou mostrar um pouco dos estragos do temporal que deu ontem de...
0: Sim, vamos observar aqui.
1: De madrugada, que era quase 2 horas da manhã, em Mercedes. Aqui, ó, a parede afundou pra dentro com tudo aqui, ó. Uma parede larga. Eu tinha que ter botado um
0: pilar vídeo. No... Vai sair pelo Facebook da Rádio Cultura daqui a pouco.
1: Né, pelo erro que a gente faz. Mas agora nós vamos dar uma ajeitada aqui. Aí já trincou tudo a parede, já empurrou pra dentro. Aí nós pegamos o contrator, calcemos lá de lá e empurramos pra cá de novo. Botemos no lugar ela. Agora eu vou fazer uns pilares lá e vou mostrar pra vocês também os outros pontos que foi atingido.
0: É, e aí o Sérgio, ele acaba mostrando no vídeo, né? Inclusive no Facebook do Sérgio, o pessoal pode observar mais e também vai ser postado nas redes sociais da Rádio Cultura. Vários eucaliptos acabaram caindo, né, na estrada lá de Mercedes, atingiu também outras grandes, São Mateus, me parece também, né? E além disso, desse elemento de galpões que teve, então, foi forte, muito forte os ventos aí na madrugada de hoje, que atingiram essas comunidades. Assim como a gente já observou vários exemplos, né, de locais aí no interior, aliás, no Rio Grande do Sul, lá fora, Caxias do Sul, também Não Me Toque, ontem também Santo Antônio, teve 400 casas destelhadas. Então, aí, portanto, esses locais aí, além de Caxias do Sul também. Aí, mais Osório, né, que teve mais de 200 casas aí com problemas. Boa tarde, Abril. Estou na escuta e fazendo doce de mamão em Ambrosília. Boa tarde a todos. Tá certo, obrigado aí pela audiência. A Luciana, obrigado, Luciana. Luciana Mena Barreto, né? Tá certo, obrigado, Luciana. Já mandou a foto aqui, um saboroso doce de mamão em Ambrosília. Olha, muito saboroso doce de mamão, um dos preferidos aí. Tá certo, obrigado pela audiência e sintonia na programação da Cultura 1260. Ok, também nos mandou aqui o Vilmar Teló sobre a carteira de identidade que ele acabou perdendo ontem, né? A vinda aqui para a cidade, ele trabalha no interior do município. A gente vai verificar Teló aqui na portaria da Rádio Cultura. Você que de repente encontrou os documentos no centro da cidade hoje do Teló, que é o nome aqui, é o Vilmar Teló, né? Pode deixar na portaria da Rádio Cultura. Ou a gente tem também o WhatsApp e também o telefone aí do Vilmar Teló. Nosso obrigado pela sua audiência e sintonia na programação aqui da 1260. Tânia Silveira na audiência aqui da programação. Obrigado, Tânia. Tudo é bom? Bom trabalho, as costureiras, os mecânicos, cabeleireiros, né? Também na área da construção civil, a gente agradece a sintonia. E a temperatura 26 graus em São Borja, aqui à tarde.

0: E a programação à tarde é sua, faltando 3 minutos e meio para as 4. Já tem informações e notícias, né, pela Rede Pampa, informações aí do estado, do país, da região. E o pessoal também participando aqui na programação da Cultura. A Maristela também deixou aqui já a sua sugestão musical, né, Maristela? Obrigado aí pela audiência. Sugeriu aí de São Paulo a Belém, a todos os motoristas, caminhoneiros, o pessoal também que está nos acompanhando em outras localidades. A gente agradece, portanto, na programação aqui da Cultura. Também tem uma sugestão aqui da Fafá de Belém. Daqui a pouco vamos trazer aí também Banda Brasil Poderosa para a Regina. Obrigado, Regina, da Júlio Trois, né? A gente agradece sempre pela audiência e sintonia. 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Obrigado, Deus, que mais posso querer.
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2: Defesa de Flávio nega que vídeo de inteligência artificial de Bolsonaro seja pedido de voto. Agora 16 horas, 20 graus de temperatura em Porto Alegre. Este é o Pampa Notícias e vamos atualizando as principais informações do momento. A defesa do senador Flávio Bolsonaro apresentou ao Tribunal Superior Eleitoral uma contestação ao pedido de liminar feito pela Federação Brasil da Esperança, formada pelo Partido dos Trabalhadores, Partido Verde e Partido Comunista do Brasil, contra o vídeo produzido com inteligência artificial que recria a imagem e a voz do ex-presidente Jair Bolsonaro. Na resposta enviada ao ministro relator Cássio Nunes Marques, os advogados de Flávio sustentam que não houve irregularidade. Em Cachoeira do Sul, 20 pessoas permanecem desalojadas e 14 desabrigadas em razão da elevação do nível do rio Jacuí. Há cerca de 6 famílias desabrigadas estão acolhidas no abrigo instalado no Parque de Exposições Ivan Tavares, onde funciona a FENARROS, preparado para receber moradores afetados pela enchente. A prefeitura informou que a estrada do São Lourenço permanece sem acesso devido ao avanço das águas e a balsa da localidade segue sem operação. A Defesa Civil de Nova Santa Rita segue monitorando de forma permanente a situação das chuvas no município. Nas últimas 12 horas foram registrados 68 milímetros de precipitação, sendo 35 milímetros concentrados em apenas uma hora, evidenciando a intensidade do evento climático. As equipes seguem acompanhando a evolução das condições meteorológicas ao longo dos próximos dias, especialmente em razão da previsão de novas chuvas para a região. A voz de Javier Milei, Adrian Javier, afirmou em coletiva de imprensa nesta terça-feira, realizada na Casa Rosada, que as declarações do líder argentino sobre Lula e Alexandre de Moraes não devem gerar impactos diplomáticos entre os dois países. O pronunciamento de Javier foi notado como significativamente mais moderado em comparação ao tom adotado por integrantes do governo argentino nos dias anteriores. Ministro de Israel, Benjamin Netanyahu, deixou a Casa Branca ao meio-dia e meia do horário local desta terça-feira, após concluir uma reunião com o presidente Donald Trump, que, segundo a Casa Branca, começou às 11 horas do horário local. Uma autoridade israelense informada sobre a reunião entre Netanyahu e Trump reforçou a avaliação da Casa Branca, afirmando que foi uma reunião muito positiva, com a participação de altos integrantes da administração. Informações do mercado financeiro. O dólar comercial opera em alta de 0,11%, cotado a R$ 5,11. O euro comercial opera em baixa de 0,06%, cotado a R$ 5,82. O principal índice da Bolsa de Valores brasileira, B3, opera em alta de 0,89%, aos 176.902 pontos. 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

4:06, 4:06. Agora o tempo um pouco mais nublado, mais fechado, né? Mas a temperatura continua na marca dos 26 graus aqui no centro da cidade de São Borja. A gente está trabalhando, trazendo informações na programação da tarde aqui na Cultura de São Borja, Cultura MM 260. E vai nosso alusão lá para o interior paulista, né? Para a Beira e para o Paulinho. Também estão na hora do café, aliás, estavam, né? Foi na hora da, por volta das 3:30 da tarde, agora um pouco mais, né? Estavam saboreando um cafezinho, café da tarde aí. E depois, até ela nos deu ali uma orientação sobre o som aqui do áudio, né? Mas agora está tudo ok. Obrigado, Beira, pela audiência e sintonia na programação da Cultura. Obrigado, Jango, desejando uma boa programação pra gente. Dona Maurília, também da Paris Sampaio, também seu Alcides na audiência. Nada, Dona Maurília, tudo é bom. Obrigado pela audiência e sintonia na programação da Cultura. A Sirlei também, Dona Sirlei Gonçalves, né? Não é Brites, né, Sirlei? Não, brincadeira. E também a Dona Deli, possivelmente deve estar na audiência. Pediu para mandar um abraço para a Beira e o Paulo. Tá certo, a gente está enviando. Obrigado, Sirlei, pela audiência também. Na audiência da programação da 1260. 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Fone WhatsApp 98423-6150, 98423-6150. 4:08 na programação da 1260, o tratamento dentário. 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Obrigado aí, a Regina sugeriu a música Poderosa com a Banda Brasil, 4:10 da tarde.

7 para Marília Mendonça, aqui na programação da Cultura, 4 horas e 13 minutos, 16 e 13, 26 graus a temperatura, aqui no centro de São Borja, aqui na Riachuelo.

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2: Da redação da Folha de São Borja para a Rádio Cultura, Jancy Saraiva.
3: Uma idosa de 82 anos teria sido agredida pela própria filha dentro da unidade de pronto atendimento Santa Maria na madrugada desta terça-feira. Segundo a Brigada Militar, a equipe foi acionada após denúncia de agressão. Um enfermeiro informou que a paciente, que recebia atendimento médico, apresentava sinais de maus tratos. O local possui câmeras de monitoramento, cujas imagens deverão auxiliar na investigação. A idosa permaneceu internada e o caso foi encaminhado à Delegacia de Proteção ao Idoso e Combate à Intolerância, que apura a circunstância da ocorrência. A Polícia Civil identificou um homem de 26 anos como suspeito de tentar sequestrar uma menina de 7 anos no dia 6 de julho, em Canoas. Nessa segunda-feira, policiais cumpriram o mandado de busca e apreensão e recolheram o veículo que teria sido usado na abordagem, além de um celular e uma câmera veicular, que passarão por perícia. O caso repercutiu após imagens de câmeras de segurança mostrarem a criança conseguindo escapar do carro. Ela não ficou ferida. Segundo o delegado Maurício Barizon, as investigações continuam. O suspeito foi ouvido por enquanto, responde ao procedimento em liberdade. A empresa São João suspendeu todas as linhas de ônibus no trecho entre Itaqui e Santiago, com passagem pelos municípios de Mansambará e Unistalda. Conforme comunicado da empresa, a decisão de responsabilidade da própria concessionária e as linhas permanecerão desativadas por tempo indeterminado. A orientação é para que os passageiros programem suas viagens considerando a suspensão do serviço e busquem informações junto à empresa em caso de dúvidas ou necessidade de esclarecimentos. Da redação, Gelci Saraiva.

0: horas mais 25 minutos, 4h25 da tarde desta. Tarde desta quarta, terça-feira, né, dia 28 de julho, a gente buscando aqui informações sobre a previsão do tempo. Já chegou aí o boletim aí para, vamos adiantar então, boletim para esta quarta-feira aqui em São Borja, né, já adiantando como vai ser o tempo, já se comportar para amanhã e o restante aí da semana, com o meteorologista Leandro Buchalski, que é aí da Metsul. Vamos então a previsão da Metsul aqui para a região de São Borja, trazer essa informação aos nossos ouvintes aí.
1: Vai diminuindo a sua influência ao longo desta quarta-feira. Muito bom dia a todos aqui da Cultura. Nós temos, pessoal, o avanço de nuvens de temporais ao longo das próximas horas em direção a Santa Catarina, em direção ao Paraná. Durante essas primeiras horas da manhã desta quarta-feira, ainda atenção às condições do tempo, porque seguimos ainda em alguns pontos aqui da fronteira com nuvens mais carregadas, atenção ainda à chuva, isoladamente alguns temporais, mas a previsão é que isso vá diminuindo gradativamente ao passar das próximas horas, à medida que o sistema vai avançando em direção à parte mais de Santa Catarina e do Paraná. Isso fará, pessoal, que à medida que temos a quarta-feira, uma nova massa de ar mais seco comece a avançar, e quanto mais ao longo da tarde para a noite nós estivermos, mais esta será a influência, mudando novamente a condição do tempo, inclusive mantendo esse cenário de sol entre nuvens ao longo da quinta-feira aqui para nós, retornando um tempo mais seco, com temperaturas na quinta baixando um pouquinho de manhã e se aproximando de uns 23 graus no período da tarde. Abraço, informações do tempo da Metsul, Leandro Buchalski.
0: Isso aí, portanto, você ficou por dentro das informações aí das condições do tempo. Falando em condições do tempo, aqui o nível do Rio Uruguai, vamos observar aqui, é o nível do Rio Uruguai em Garrucho, 7 metros e 55, está baixando, medição de 3, das 3h30 da tarde, 7,55. Já em São Borja, 9 metros e 73. Felizmente já começou a baixar dos 10 metros, né? Estava baixando lentamente o nível do Rio Uruguai. Está baixando, portanto, o nível do Rio Uruguai. Em São Borja, 9,73. Mesmo assim, está bastante alto, né? Deve estar ainda interditando as estradas da Estiva, o Salso e também de, aqui da, de Santa Luzia também. 5,36 é a cota em Porto Mauá, ele continua baixando também. É de interesse a gente observar também mais acima, né? Itapiranga, Porto Mauá. Porto Mauá, portanto, está baixando um pouco mais de 5 metros, mas está baixando em Porto Mauá. Também teve a cheia muito grande do Rio Uruguai em Porto Mauá. Vamos observar aqui em Itapiranga também. Hoje pela manhã, Itapiranga estava bem baixo, né? E continua bem baixo, 13,34. Veja só, Itapiranga, acho que esteve mais de 12 ou 13 metros, né? Agora 3 metros e 34. É boa notícia, não está tão alto o nível do Rio Uruguai. Itapiranga, Porto Mauá, está baixando também Garrucho, daqui em São Borja. Itaqui, ele chegou a 9 metros e 13, né? Ficou bem alto, portanto, Itaqui, mas agora começa a baixar 9,11. É o nível do Rio Uruguai em Itaqui. 4h30 da tarde, obrigado pela audiência e sintonia nos 1260 aqui da Cultura. O ouvinte participando, também interagindo com a gente pelo 99673-1260, 3431-2244. Nosso boa tarde é o Dornelles, aqui na localidade de Santos Reis, né, Dornelles? Seu Milton Paim também. O Ayrton lá em Iporã, obrigado Ayrton, tudo bom? Ao Tiju, pessoal também ligados na programação da Cultura. A Marina, a Dona Maria, a comunidade em Porã, a gente agradece pela audiência lá na lancheria Santo Antônio, né? Obrigado, pessoal, também ao Bolo, Ana Lúcia, pessoal também da cabanha Santa Clara, Auri e Melo, obrigado ao Eduardo, a gente agradece, chegando o recado do Alessandro Turra, depois Banda Corpo e Alma, sugestão da dona Ramona Araújo, obrigado, dona Ramona. 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
0: O Alessandro Turra é da banda Corpo e Alma, aliás, da banda Brilha Som. Brilha Som, ele deu o recado, mas quem chega é a banda Corpo e Alma aqui na programação, 4 horas 31 minutos.

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7h37, faltando 23 minutos para 5 da tarde. Obrigado pela sua audiência. Nossos ouvintes aí que estão no horário do chimarrão, né? Nosso obrigado. Dona Olga Araújo aí no Residencial Maria Cristina. Também os nossos ouvintes do Alto da Boa Vista, São João Batista, bairro Florêncio Guimarães. Ao Daniel também. Obrigado pela audiência, né, Daniel? Também seus familiares, a gente agradece pela audiência. Dona Marli, também a Dona Eli, né? Na José Ribeiro. Pessoal que também sempre estão na audiência da programação da 1260. As costureiras também, né? No seu ateliê de costura. Pessoal também da área da construção civil.

civil, os pedreiros, mestre de obra, a gente agradece e deseja também tudo de bom. Daqui a pouco também chega o sertanejão clássico, 26 graus é a temperatura em São Borja, para a Ótica Líder. 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Uma sugestão musical aqui do Alemão, o Elcio, um alusão para o Eduardo, para a Dona Lisete, ali próximo do estádio Vicente Goulart, na Paris Mariense. José de Camargo Luciano chega aí, obrigado Alemão pela audiência, né? 4h39, faltando 21 minutos para 5 da tarde.

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1: 16 horas 42 minutos. Eduardo Costa, né? Chegando aí com o clássico do Teodoro Sampaio, Paixão Proibida. Faltam 18 minutos para 5 da tarde e a temperatura é de 25 graus.

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3: 12 minutos faltando para 5 da tarde. No espaço anterior, a gente destacou sobre o NIP do Rio Uruguai, né? Questão das enchentes, também tem muitas famílias desalojadas aí que estão no ginásio Cleto Duarte Azambuja. É um dos motivos aí da transferência do jogo da ASF, né, Associação Samborgense, que ia jogar nesse final de semana contra a equipe lá do Nova Esperança. O jogo então foi transferido para outra data. Então não teremos então o jogo, né, da Associação Samborgense no ginásio Cleto Duarte Azambuja, fica para outra data. Acho que, se não me engano, dia 22 de agosto. Falando em futebol, os jogos de hoje aí do futebol que vão movimentar a Sul-Americana, o Campeonato Brasileiro da Série B, o Campeonato da Série B ainda, né? E também jogos da Sul-Americana, Tigre Nacional do Uruguai, às 19 horas, nesta terça-feira. Juventude e Avaí, hein? Vão jogar no Alfredo Jaconi, aí pela rodada do Brasileirão. E ainda no Brasileirão, Ponte Preta e Atlético Clube. O Santos recebe a Universidade do Chile, nesta terça-feira. Santos Universidade Central, né? Portanto, às 9:30 da noite. Fortaleza e Botafogo Paulista, às 9:35, pelo Brasileirão da Série B. O jogo de hoje, portanto, o Campeonato Brasileiro da Série B e Sul-Americano. O jogo do Grêmio pela Sul-Americana é quinta-feira. Portanto, o Grêmio não joga nesse meio de semana pelo Brasileirão, e sim pela Sul-Americana. Jogo importante contra o Bolívar, né? Quinta-feira, às 19 horas. E o jogo do Inter amanhã, às 19:30. Inter e Flamengo pelo Brasileirão. Jogo complicado para o Colorado. Uma sequência de jogos complicados. E no final de semana tem Copa do Brasil, né? Já também a gente vai estar informando aí a Copa do Brasil e os jogos. Internacional enfrenta, me parece que o Corinthians no final de semana, jogos aí da Copa do Brasil. Copa do Brasil, portanto, que vai movimentar aí após a rodada do Brasileirão. Sábado, né? Sábado, Copa do Brasil. No domingo, Mirassol e Grêmio às 18 horas. Atlético Mineiro e Juventude às 19 horas. Vasco e Fluminense às 17:30. Santos e Remo às 9 da noite. Palmeiras e Fortaleza no domingo às 4 da tarde, né? Cruzeiro e Chapecoense. Vamos observar mais sobre a Copa do Brasil aqui, a rodada mais completa, né? Já partindo para as oitavas de final, né? Isso, o Grêmio joga esse primeiro jogo lá em Mirassol, depois o segundo joga na Arena na outra semana, dia 5. O Internacional no domingo às 19:30 contra o Corinthians no Beira-Rio, depois faz o segundo jogo na quinta-feira, na outra quinta-feira lá em São Paulo. O Grêmio joga a primeira fora e a segunda joga na Arena contra o Mirassol. Atlético Mineiro e Juventude, o primeiro jogo é em Minas e o segundo jogo é em Caxias do Sul. O Juventude joga sábado às 19:30 contra o Juventude na Copa do Brasil. Grêmio domingo às 18 horas lá em São Paulo e o Inter domingo às 19:30. Então, todos os jogos envolvidos pela Copa do Brasil no próximo final de semana. Olha, vamos para o Everaldo, né? Está na construção civil, né, Everaldo? Obrigado pela audiência e sintonia. Sugeriu aí o Guilherme Santiago, Casa Amarela, está trabalhando aí, né, Everaldo? Boa tarde. Ok.
4: Sentando uns pisos aqui no.
3: Ah, certo. Ok.
4: Gostaria de ouvir a música Casa Amarela com.
3: Isso. Tá certo. Isso, é Guilherme Santiago, né, Everaldo? Obrigado, Everaldo, seus amigos aí, companheiros de profissão aí, pessoal na área da construção civil e também na área os profissionais de tesouros, cabeleireiros, né, nosso muito obrigado pela audiência, faltando 8 para 5. E olha...

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1: Cinco minutos faltando para 5 da tarde, daqui a pouco vem informações, notícias pela Rede Pampa e logo após a última hora, né, na programação A Tarde é Sua. É, com o Espaço Tertúlia, nossa alusão lá para a Serrinha de Iguariaçá, Vila Brites, Encruzilhada, seu Pedro Fonseca, já enviando seu recado aqui na 1260, temperatura 25 graus.

0: tanto Mangalar Marchador com Eduardo Costa aqui na programação da Tarde da Cultura no Espaço do Sertanejão, no qual a gente agradece sua grande audiência, pessoal que está interagindo com a gente pelo 99673-1260 da Rádio da Comunidade São Borgense. Vamos então às informações notícias, né, pela Rede Pampa. Já já a gente retorna no Espaço Tertúlia.
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2: Polícia prende ex-namorado de adolescente de 17 anos assassinada na zona sul de Porto Alegre. Agora 17 horas, 20 graus de temperatura em Porto Alegre. Este é o Pampa Notícias e vamos atualizando as principais informações do momento. A Polícia Civil prendeu na tarde desta terça-feira o suspeito do feminicídio de um adolescente de 17 ou de uma adolescente de 17 anos na zona sul de Porto Alegre. O homem de 23 anos é ex-companheiro da vítima que foi morta a tiros nesta madrugada na rua Mário Sobrosa, no bairro Vila Nova. Segundo as informações iniciais, a jovem estava na rua quando foi surpreendida pelo suspeito, que efetuou um disparo na cabeça dela e fugiu em seguida. A Polícia Civil informou que assim que tomou conhecimento do crime, pediu pela prisão preventiva do suspeito e iniciou diligências para localizá-lo. O senador Flávio Bolsonaro apresentou nesta terça-feira manifestação escrita e não compareceu ao depoimento marcado pela Polícia Federal no inquérito em que o parlamentar é acusado do crime de calúnia contra o presidente Luiz Inácio Lula da Silva. O depoimento estava previsto para as 14h, mas os advogados do senador enviaram ao delegado responsável pelo inquérito uma manifestação na qual Flávio Bolsonaro se defende das acusações e solicita que a petição seja substituída pelo documento escrito. Por estar na condição de acusado, o senador não é obrigado a depor. Cinquenta da população confia na urna eletrônica. É o que aponta a pesquisa divulgada pelo Pacto pela Democracia. Segundo o levantamento, o dado representa uma queda em relação a 2022, quando o estudo do Datafolha, divulgado pelo Tribunal Superior Eleitoral, apontava que 82% dos brasileiros acreditavam no sistema eleitoral. O ministro das Relações Exteriores, Mauro Vieira, deve ter um novo encontro com o embaixador do Brasil na Argentina, Júlio Bitelli, na quarta-feira, para tratar da crise diplomática entre os países desencadeada por falas do presidente Javier Milei. Um primeiro encontro ocorreu na segunda-feira, na sede do Itamaraty, e teve a presença do presidente Luiz Inácio Lula da Silva. O incêndio florestal de Burgo Hondo, o maior já registrado na Espanha, consumiu mais de 50 mil hectares até o momento, queimando tudo em seu caminho pelo sul da província de Ávila. O fogo permanece fora de controle apesar dos esforços dos bombeiros para conter as chamas. As condições podem se tornar ainda mais desafiadoras nesta quarta-feira, à medida que a Espanha se prepara para a quarta onda de calor do verão. Agora as informações do mercado financeiro. O dólar comercial opera em alta de 0,18%, cotado a R$ 5,12. O euro comercial opera em baixa de 0,05%, cotado a R$ 5,82. O principal índice da Bolsa de Valores Brasileira, B3, opera em alta de 0,74% aos 176.638 pontos. 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

7:07, 5:07, estamos abrindo o portão da programação. A tarde é sua no Espaço Tertúlia, com a temperatura na marca dos 25 graus, né? Tivemos uma máxima entre 26 graus hoje, durante a tarde aqui em São Borja, uma tarde ensolarada. Até alguns também tiveram um pouco de preocupação devido à temperatura elevada, excessiva. Hoje pela manhã também 20 graus, possibilidade, quem sabe, de pronúncia aí de chuvas durante a noite. Alguns aplicativos já apresentam, né? Aí a possibilidade de chuva, até chuva forte para a noite de hoje. Alguns aplicativos já apontam para por volta das 19 horas até as 10 da noite, depois diminui bastante. Então vamos observar se é uma passagem aí dessas condições climáticas. Aliás, tem o alerta aí da Metsul, né? O alerta da Metsul, inclusive, um alerta urgente que foi lançado hoje no início da tarde. A possibilidade de fortes temporais em muitas regiões aí do Rio Grande do Sul. Ela começando, aliás, podemos dizer assim, se armando, tendo início aqui na fronteira, na região oeste. Isso não quer dizer que seja São Borja, né? A região oeste abrange várias cidades também. E aí, indo em direção ao Rio Grande do Sul, Santa Catarina e também até mesmo ao Paraná. Então tem esse alerta aí da Metsul, até mesmo para chuva fortes, eventos não tão descartados, até mesmo tornados em alguns locais, em algumas regiões. Para hoje ainda, outros destacam até 30 milímetros de chuva, né? Aliás, já tivemos bastante chuva nas localidades aí de São Donato, Rincão de Santana, perto dos 40 milímetros na madrugada de hoje, né? São Miguel, entre 20 e 30 milímetros, né? Mercedes também. Aliás, na madrugada de hoje também teve temporais aí fortes em São Marcos, São Miguel, e Mercedes, segundo o Sérgio Godoy, nos enviou um vídeo, né? A gente repassou aqui para a nossa equipe de jornalismo. Bastante destruição, podemos dizer assim, árvores, né, eucalipto, também destelhamento de galpões lá na comunidade de Mercedes. Obrigado, portanto, ao Sérgio, nos enviou essa. E fotos também do professor Trajano lá de São Marcos, que foi bastante forte, possivelmente deve ter vindo aí na região da Argentina, né, que ocasionou esse temporal aí no interior na madrugada de hoje. Para a Ótica Líder, Mercado da Casa, doutora Dara de Meira, também a JLA Energia Inteligente, estamos começando com a parte musical. Falando em parte musical, nós queremos pedir desculpas aí ao Bino, né? O Bino, ele nos mandou uma mensagem hoje pela manhã, mandando música aí para sua esposa, que é Rédeas ao Pensamento. Acho que a música, se não me engano, Doutor e o Domador, né, Bino? Obrigado pela audiência, se estiver nos ouvindo aí. Foi hoje de madrugada, até a gente acabou se passando, não rodou. É a música com os Serranos, vão trazer aqui na programação aqui da Cultura. E depois, seu Pedro Fonseca, Varzedos da Fronteira, com o Nilton Ferreira, participação do Walter Moraes, 17 horas 11 minutos.

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1: Passando 17 minutos das 5 da tarde, nível do Rio Uruguai 9,73 está baixando, 9,73 metros, medição aí de 15 para as 4 da tarde. Até a gente encerrar aqui a programação, tem mais uma atualização, né, de 15 para 5, está baixando, portanto, 9,73, baixo também Garruchos, né, e também Itaqui, ele começou a baixar hoje à tarde, chegou a 9,13, né, estava 9,11, começando a baixar, portanto, também na cidade do Itaqui. A temperatura 24 graus, a gente teve uma máxima de 26 graus, né? Começa a declinar a temperatura. Para amanhã, vamos observar aqui, vamos ter uma máxima de 24, amanhã um pouquinho amena a temperatura e uma mínima de 14. Hoje tivemos uma mínima entre 19 a 20 graus, amanhã vai estar 14 graus, vai estar mais friozinho, né? Amanhã, quinta-feira também, mas a temperatura sobe mais durante a manhã, porque depois a temperatura sobe durante a tarde, a chamada elevação climática, né? Vai ter aí durante

A semana, amanhã 14 a 24, na quinta 14 a 27, na sexta 18 a 29, sexta sobe bastante, sábado tem chuva, né? Daqui a pouco vamos saber mais aí com o Leandro Puchalski, a projeção do tempo e do clima. 17 horas 19 minutos, lembrando que estamos trabalhando aí para a Ótica Líder, na programação aqui da 1260, a Ótica Líder está com a gente e também tem aí uma nova chamada aí, para a data Dia dos Pais, agora nesse mês de agosto. 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Nosso boa tarde, seu Luiz, na Rosinha lá em São Miguel. Boa tarde, nosso muito obrigado pela audiência. Também o seu Marininho, né? Na fazenda, obrigado. Lá na localidade de São Miguel também a gente agradece pela audiência, o Fabiano. Também família, né, Fabiano? Obrigado pela audiência. O Cristiano e a Simone e a Camille, né, Cristiano? Junto aí com o buffet Cristiano e Simone, Cristiano Ferreira, obrigado pela audiência e sintonia. Ao Pedro, a Neuza aí na Santos Dumont, a gente agradece pela audiência. 17h21. Sugestão musical aqui do seu Pedro Fonseca, que nos enviou aqui uma mensagem, né, no WhatsApp. Boa tarde, Oberi. Na sintonia da programação, se possível, uma com o Walter Moraes e Newton Ferreira, né? Nos Varzeiros da Fronteira, festejar as chuvaradas de ontem e hoje de madrugada. Hoje cedo não tinha internet. Tá certo, obrigado pela audiência. Mas o pessoal tem um radinho de pilha, né, seu... Já quebra o galho, seu Pedro Fonseca, aí no interior do município.

0: Hora 17h24. Vamos à previsão do tempo, projeção do tempo para esta quarta-feira com Leandro Puchalski, da Metsul, aqui para São Borja, fazendo a projeção para amanhã.
1: O tempo instável vai diminuindo a sua influência ao longo desta quarta-feira. Muito bom dia a todos aqui da Cultura. Nós temos, pessoal, o avanço de nuvens de temporais ao longo das próximas horas em direção a Santa Catarina, em direção ao Paraná. Durante essas primeiras horas da manhã desta quarta-feira, ainda atenção às condições do tempo, porque seguimos ainda em alguns pontos aqui da fronteira com nuvens mais carregadas, atenção ainda à chuva, isoladamente alguns temporais, mas a previsão é que isso vá diminuindo gradativamente ao passar das próximas horas, à medida que o sistema vai avançando em direção à parte mais de Santa Catarina e do Paraná. Isso fará, pessoal, que à medida que temos a quarta-feira, uma nova massa de ar mais seco comece a avançar e quanto mais ao longo da tarde para a noite nós estivermos, mais esta será a influência mudando novamente a condição do tempo. Inclusive, mantendo esse cenário de sol entre nuvens ao longo da quinta-feira aqui para nós, retornando um tempo mais seco, com temperaturas na quinta baixando um pouquinho de manhã e se aproximando de uns 23 graus no período da tarde. Abraço, informações do tempo da Metsul, Leandro Puchalski.
0: Ok, Leandro Puchalski, aqui na programação da Cultura. Vamos às notícias, daqui a pouco a gente retorna aqui com a parte do Espaço Tertúlia.
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4: Governador pede atenção redobrada diante da previsão de novos temporais no Rio Grande do Sul. O governador Eduardo Leite alertou a população para a previsão de novos temporais no Rio Grande do Sul ao longo desta semana e pediu atenção redobrada aos avisos da Defesa Civil. Segundo ele, há risco de chuva intensa, temporais e elevação dos níveis dos rios em diferentes regiões do estado. O governo informou que instalou gabinetes de crise avançados em Santa Maria, Lajeado e São Sebastião do Caí, além de manter os planos de contingência dos 497 municípios em prontidão. A orientação é que a população acompanhe os alertas oficiais e siga as recomendações das autoridades, especialmente em áreas com risco de alagamentos e inundações. O governador destacou que, embora não seja possível evitar eventos climáticos extremos, a preparação, a atuação integrada entre estados e municípios e a colaboração da população são fundamentais para reduzir os impactos e proteger vidas.
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tarde lá em Iuporã. Obrigado, Robertson. Tudo bom aí? Um bom chimarrão pra ti, pra Vanderlé, né? Pra família. A gente agradece pela audiência e sintonia. O Carlos Chaves, inclusive o Carlos nos manda um vídeo aqui bastante carregado do tempo pros lados do Itaqui, né? Então isso aí, e também para a região das Missões, o tempo bastante carregado, possivelmente deve ter chuva forte. Obrigado, Carlos Chaves, aí, sempre pela colaboração, os nossos ouvintes ligados na programação da Cultura. Boa tarde, Delberi. É, temos chuvas daqui a pouco, já está escurecendo para os lados dos Castelhanos. Tá certo aí, na localidade de São Marcos. Obrigado, esse é o Baldo Quevedo, pela audiência e sintonia na programação da 1260, 17 e 29. Mano Lima.

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23,5 a temperatura, 23 graus, né? Alguns aplicativos já apontam 24 graus. Tivemos uma máxima de 26 graus na tarde desta terça-feira, hoje dia 28 de julho. É a programação 1260. Dia do agricultor hoje, né? E também dia de preservação da natureza. 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Nosso obrigado aos ouvintes também que participaram, estão participando. Seu Wilson e da Madeireira Chapecó, né, seu Wilson? Nosso muito obrigado pela audiência. Na Rosa e seu Daniel, lá no Itaqui, praticamente já no município de Itaqui, a gente de São Donato, né? A gente agradece pela audiência, a seu Daniel e também a dona Rosa. A gente deseja também tudo de bom. Obrigado também ao seu Luiz Antônio Godoy, dona Alcenira, pessoal também que sempre nos acompanha na programação aqui da Cultura. E mais uma vez, um alusão lá para o seu Baldo Quevedo, dona Margarete, na localidade de São Marcos. Nosso muito obrigado, seu Baldo. Também a gente agradece pela audiência e sintonia, dona Cirlei, né? Também sempre ligados na programação da Cultura 1260, e juntamente com seus familiares na Nova Cirlei. Aí na localidade de São Marcos. Também o pessoal da área da construção civil, da área da mecânica, nosso muito obrigado pela audiência e sintonia nos 1260. JLA, Energia Solar, doutora Dara de Meira, Mercado da Casa, Ótica Líder, está chegando já, mas no finalzinho aqui da programação da Cultura AM 1260. A gente retorna amanhã, na madrugada aí da quarta-feira, já marcando aí o meio de semana, né? E também trazendo a música, também trazendo a informação no seu rádio. E claro, com bastante informações e notícias também durante a madrugada na programação. Obrigado, dona Alcineira, também sou Luiz Godoy, nos mandou a mensagem que estão realmente na audiência, né? Escuta na localidade de São Ramão. E observando as imagens, alguns vídeos, né? No interior do Itaqui também, o tempo já bastante nublado, bastante carregado aí para instabilidade e para chuva. Mas alguns aplicativos já apontam mais é para a noite de hoje, que deve cessar, né? Ele vem a chuva, não se sabe se pode ser às vezes forte, né? Mas já cessa aí. Portanto, as chuvas durante a madrugada podem não ter mais, e aí vamos ter, quem sabe, dois, três dias aí de clima mais ameno, mais agradável, sem a presença das chuvas e principalmente dos temporais que está assolando aí aqui a região e também o Rio Grande do Sul em especial. 17h37, nosso muito obrigado, excelente terça-feira a todos. A gente retorna, portanto, amanhã na programação aqui da 1260. Até lá.

minutos faltando para 6. 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Chegando os Monarcas, temperatura em São Borja 23 graus.

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Boa tarde, queridos ouvintes. Boa tarde, Alberi Dias. É com muita alegria que estamos aqui para realizarmos novamente a Escola de Jesus e o programa da Ave Maria da Paróquia São Francisco de Borja. Vamos aos avisos. Catequese Eucarística e Crismal. Inscrições até o dia 31 de julho. Apresentar certidão de nascimento e batismo. Ação entre amigos, objetivo de arrecadar recursos para pastoral social. Os números já estão à venda na secretaria da paróquia. Para maiores informações, procure a secretaria. Contamos com a sua participação e solidariedade. Almoço do Dia dos Pais, dia 2 de agosto, às 12 horas, no Salão Paroquial. Almoço servido somente no local. Cardápio, risoto italiano, churrasco, saladas, cucas e buffet de sobremesas. Ingressos à venda na secretaria da paróquia. A aniversariante e dizimista de hoje da paróquia São Francisco de Borja, Laura Taglia Pietra Nene. Essa é a aniversariante dizimista de hoje da paróquia. Meus parabéns e muitas felicidades para a Laura. E vamos ao evangelho do dia de hoje que ilumina toda a nossa vida. Proclamação do evangelho de Jesus Cristo segundo São Mateus. Neste dia 28 de julho. Glória a vós, Senhor. Naquele tempo, Jesus deixou as multidões e foi para casa. E seus discípulos aproximaram-se dele e disseram: explica-nos a parábola do joio. Jesus respondeu: aquele que semeia boa semente é o filho do homem. O campo é o mundo. A boa semente são os que pertencem ao reino. O joio são os que pertencem ao maligno. O inimigo que semeou o joio é o diabo. A colheita é o fim dos tempos. Os ceifadores são os anjos. Como o joio é recolhido e queimado ao fogo, assim também acontecerá no fim dos tempos. O Filho do Homem enviará os seus anjos e eles retirarão do seu reino todos os que fazem os outros pecar e os que praticam o mal, e depois o lançarão na fornalha de fogo. Ali haverá choro e ranger de dentes. Então os justos brilharão como o sol no reino do seu Pai. Quem tem ouvido, ouça a palavra da salvação. Glória a vós, Senhor. Jesus deixa as multidões e vai para casa com os discípulos. A conversa continua primeiramente com a explicação da parábola do joio e do trigo. Esta explicação faz a passagem das multidões para os discípulos. Agora é o momento dos discípulos. A parábola falou do semeador, da boa semente, do campo, do inimigo, do joio, da colheita, do fogo e do celeiro. Jesus é o bom semeador. O demônio semeia a planta ruim. Na colheita, que acontecerá no juízo final, os anjos vão retirar do reino os escândalos e os que praticam a iniquidade. No reino convivem o bem e o mal, como no campo, o joio e o trigo. O mal são os escândalos que fazem a anomia. Eles serão lançados na fornalha ardente. O bem são os justos que vão brilhar como o sol. Anomia é uma palavra grega que significa sem lei. Em nossa língua, é definida como enfraquecimento das normas em uma sociedade. A sociedade se desorganiza de tal forma que os cidadãos não sabem quais normas devem

anjo do Senhor anunciou a Maria, e ela concebeu do Espírito Santo. Ave Maria, cheia de graças, o Senhor é convosco. Bendita sois vós entre as mulheres, e bendito é o fruto do vosso ventre, Jesus. Santa Maria, Mãe de Deus, rogai por nós, pecadores, agora e na hora de nossa morte. Amém. Eis aqui a serva do Senhor, faça-se em mim segundo a vossa palavra. Ave Maria, cheia de graças, o Senhor é convosco. Bendita sois vós entre as mulheres, e bendito é o fruto do vosso ventre, Jesus. Santa Maria, Mãe de Deus, rogai por nós, pecadores, agora e na hora de nossa morte. Amém. E o Verbo se fez carne e habitou entre nós. Ave Maria, cheia de graças, o Senhor é convosco. Bendita sois vós entre as mulheres, e bendito é o fruto de vosso ventre, Jesus. Santa Maria, Mãe de Deus, rogai por nós, pecadores, agora e na hora de nossa morte. Amém. Rogai por nós, Santa Mãe de Deus, para que sejamos dignos das promessas de Cristo. Oremos. Infundi, Senhor, em nossos corações a vossa graça, para que, conhecendo pela anunciação do anjo a encarnação de Jesus Cristo, vosso Filho, cheguemos pelos méritos de sua paixão e morte na cruz, à glória da ressurreição. Pelo mesmo Cristo, Senhor nosso. Amém. Eis-nos aqui aos vossos pés, ó Dulcíssimo Jesus crucificado, para vos oferecermos as lágrimas daquela que com tanto amor vos acompanhou no caminho doloroso do Calvário. Fazei, ó bom Mestre, que nós saibamos aproveitar da lição que elas nos dão, para que na terra, realizando a vossa santíssima vontade, possamos um dia no céu vos louvar por toda a eternidade. Amém. Vamos ficando por aqui, uma boa noite para o Lúcio, que também está chegando aqui com o Laudelino. Uma boa noite para o Alberi. Muito obrigado, Alberi, por mais um momentinho que esteve aí nos auxiliando. Uma boa noite aos ouvintes e até uma outra oportunidade.

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0: vamos chegando, chegando aí neste dia 28 de julho, já no arremate do mês de julho, né? Vamos chegando no de casa, agradecendo a Deus pelo privilégio de nos encontrar em mais um programa Entardecer na Querência. Tá, vamos chegando neste dia 28 e já vamos abraçando os amigos lá do campo e amigos aqui da cidade. Hoje 28, já vamos aí com 210 dias do ano, faltando 156 para acabar o ano, 30ª semana. Bonimar, vamos saber de veredito aí como é que vai se comportar com a Metsu Meteorologia, o tempo aí nas próximas horas, próximos dias.
1: Fábio, vai diminuindo a sua influência ao longo desta quarta-feira. Muito bom dia a todos aqui da Cultura. Nós temos, pessoal, o avanço de nuvens de temporais ao longo das próximas horas em direção a Santa Catarina, em direção ao Paraná. Durante essas primeiras horas da manhã desta quarta-feira, ainda atenção às condições do tempo, porque seguimos ainda em alguns pontos aqui da fronteira com nuvens mais carregadas, atenção ainda à chuva, isoladamente alguns temporais, mas a previsão é que isso vá diminuindo gradativamente ao passar das próximas horas, à medida que o sistema vai avançando em direção à parte mais de Santa Catarina e do Paraná. Isso fará, pessoal, que à medida que temos a quarta-feira, uma nova massa de ar mais seco comece a avançar, e quanto mais ao longo da tarde para a noite nós estivermos, mais esta será a influência, mudando novamente a condição do tempo, inclusive mantendo esse cenário de sol entre nuvens ao longo da quinta-feira aqui para nós, retornando um tempo mais seco, com temperaturas na quinta baixando um pouquinho de manhã e se aproximando de uns 23 graus no período da tarde. Abraço, informações do tempo da Metsul, Leandro Puchalski.
0: Muito obrigado, Leandro Puchalski, nos informando aí do tempo e da temperatura. Agradecemos a Deus, né, pelo privilégio de nos encontrar em mais um programa. Então, um baita abraço e obrigado sempre e a honra da sintonia de vocês. 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Eu, Bonimar Lima, eu mais ela e o Tostado. Os mateadores.

Traz mais uma, Bodimar Lima, com as botas cheias de poeira, mais ou menos assim no rodeio. Lá no Pé de Capincho, de 4 a 6 de setembro, né, Pé de Capincho? Com as botas cheias de poeira, tinha garotos.

Emerson Lorena, as botas cheias de poeira e bosta de vaca, né, che? Emerson Loureiro, aquele abraço, né? Cheia de terra, de barro, de bosta de égua, coisa gaúcha, né? Vai ser esse rodeio lá no pé de capincho de quatro

0: Tá, padrinho Valdemar, deu te aviso pra te arrancar essa muda, hein? E daí quando vim, vai, vamos agendando aí com o prefeito, uma prosa aí com o prefeito e entregar um abaixo assinado aí da comunidade de Nhuporã, pedindo, solicitando melhorias aí pro poder público, né? Paulo Sanabria, nosso presidente, padrinho, o professor Claudir, tá, toda aquela comunidade, o Cici, né? Toda aquela comunidade de Nhuporã, fizeram um abaixo assinado, estão, e aí vamos entregar lá pro prefeito aí, pedindo melhorias, né? E aí vão aproveitar a oportunidade, né? E já a vinda de um amigo lá de Nhuporã, nessa oportunidade, o padrinho Valdemar já nos entrega a muda, a gente vai pedir um carinho especial lá para um plantio lá também dessa muda, viu? Dessa muda aí que tá sendo doada aí pelo padrinho Valdemar. Vamos dando continuidade ao programa e agora nós vamos chegando aí com as empresas que patrocinam. Eu quero já mandar um abraço aí pro meu amigo Hilde Saraiva, Lúcio. O Hilde Saraiva até mandando um abraço, Lúcio. O Hilde? O Hilde Saraiva? Mandou um abraço pra ti. É, pega teu microfone aí. Já dá o teu boa tarde. O teu buenas tardes, buenas noites, Lúcio Mota, meu irmão. Tudo bem, meu irmão?
1: Ah.
0: Tudo bem contigo?
1: Tá bom, meu irmão.
0: Tá bom? Tá ouvindo bem?
1: Ah.
0: É?
1: Que não, ó.
0: Ah, só uma, tá só com uma orelha?
1: Aqui, ó.
0: Ah, barulho. Tá bom, ó. Esse aí tá bom, o outro não, né?
1: É.
0: Tá ouvindo só de um lado?
1: É, meu irmão.
0: Só de uma orelha?
1: É.
0: É. O Hilde te mandou dizer pra ti lá um dia. O Hilde?
1: Ah.
0: O Hilde e a Dona Maria?
1: É, a Dona Maria?
0: É, pra ti lá.
1: Hoje?
0: Não, outro dia.
1: Aqui, ó.
0: É, lá no, é. Lá no Passo.
1: No Passo?
0: É. Como é que é a música? Eu sou do Passo.
1: Hã?
0: Como é a música? Eu sou do Passo.
1: É.
0: Como é que é a música aquela?
1: Eu corro o Passo. Eu corro o Passo.
0: Vamos ter que botar essa música aí. Eu sou do Passo. Tu é do Passo?
1: Hã?
0: Tu é do Passo?
1: Eu sou do hospital.
0: Ah, perto do hospital, né?
1: É.
0: Ah, é. Tu não é do cemitério?
1: Não, fora.
0: Fora.
1: Era Maria.
0: Eu achei que tu era ali.
1: É eu, ó.
0: Eu achei que tu era do cemitério.
1: Vai levar pra lá, vai levar.
0: Ah, é pra lá.
1: É aí, ó.
0: Achei que era pra cá.
1: Não, pra lá.
0: Ah, pra cá.
1: Era Maria, ó.
0: Aí reclamando do Bonimar. O Hilde tá te mandando um abraço pra ti.
1: Adoro, não.
0: O Hilde e Dona Maria.
1: Dona Maria?
0: É, pra ti. Isso que é pra ti lá, ó.
1: É, foi?
0: Outro dia, ó.
1: Tá.
0: Sabe o que ele vai fazer?
1: Caco.
0: Não, a sopinha.
1: O calor de...
0: É, tá calor hoje, né? Outro dia.
1: Ó, hoje, ó.
0: Isso, chuva, né?
1: É, um pouquinho de calor.
0: É, viu, Lúcio? Mas o dia que fizer frio, aí o Hilde vai fazer uma sopa lá pra...
1: Vai ficar de roupa aí, ó, frio.
0: O dia que tiver frio, a Dona Maria vai fazer uma sopa e vai ter com...
1: Aí,
0: é,
1: Maria.
0: Ah, agora porque tá frio aí, é sopa. Tá calor.
1: Eu quero pizza.
0: Pizza.
1: Pizza e Guaraná Antártica.
0: Ah, pizza e Guaraná Antártica?
1: É.
0: Tá, vamos pedir pro Hilde e a Dona Maria te convidar. Pois é, o Hilde e a Dona Maria estão parabenizando a Rosemari, a filha Rosemari Soares Robalo. A Rosemari Soares Robalo está de aniversário hoje. Então, desejar muita saúde, muita luz, muita paz e alegria aí pra Rosemari, a Rosemari Soares Robalo. Parabéns aí. É, dos pais aí, o Hilde e a Dona Maria e o Hilde, né? Então, desejando muita saúde, luz, paz e amor pra você, viu? O Rosemari Soares Robalo, tá? O que desejamos aí, sucesso também. Sabe quem tem aniversário hoje?
1: É.
0: O seu Odilon Saraiva.
1: Hoje?
0: É, hoje.
1: Ah, tá bom.
0: Seu Odilon Saraiva.
1: Valdemar, tem festa?
0: Se tem festa?
1: Valdemar Lima.
0: Bonimar Lima?
1: É.
0: Pô, Bonimar Lima não tem festa.
1: Não tem?
0: Né, não, onde...
1: Aí, ó.
0: Aí, onde vai ter festa, sabe onde? Lá no Odilon Saraiva. No Odilon, lá sim vai ter festa, ó. Vai ter... Vai ter, ó.
1: Marco.
0: Vai ter um churrasco.
1: Chimarrão.
0: Um churrasco e chimarrão?
1: É.
0: Não, meu amigo Adriano, em seguidinho eu te retorno aí também, meu amigo Adriano, lá do Mercado Sarandi, lá no nosso Sarandi, tá? Então, um abração aí pro... Odilon, o seu Odilon Saraiva, 7.5, a família toda, né? A esposa Elza, os filhos, os netos, os bisnetos, toda a família parabenizando o seu Odilon Saraiva. Ele e a dona Elza não esquece de ninguém na família, sempre estão nos ligando aí, né? Ligando aí para homenagear um integrante da família, um amigo. Então, nós não podemos esquecer aí do seu Odilon também, né? Aniversário hoje, 7.5, muita luz, saúde, paz, amor e alegria para ela, para ele, né? Chega, Lúcio, eu vou fazer um convite.

0: A escola da... Sabe a escola da cabeleira?
1: Cabeleira?
0: É a escola.
1: Não é na PAI?
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1: Ah,
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0: 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Música Bonimar Lima, vamos chegando aí com Vamos Matar a Saudade desta aqui, ó. Vamos ouvir? Saudoso. Crioulo dos Pantos.

0: Laudelino, o Lúcio me chamando aqui. Laudelino, ele vê a cortina, como quem disse. Vamos, Laudelino, vamos, Laudelino. Eu sou o que teu? O que que eu sou teu? Ah, o que que eu sou teu?
1: Irmão.
0: Irmão?
1: É.
0: Isso, e o Gabriel?
1: Meu amigo.
0: Amigo, Gabriel, é meu amigo, né? Então tá, Lúcio Mota, nós ouvimos pro Percy Dornelles, que tá escutando a gente, Lana Brizola, um quadro Chucro do Pago, com o Crioulo dos Pampas e o Francisco Vargas, Chucro de Berço. Quem tá ouvindo a gente também é a Ângela, lá na Mário Cortez. Um grande abraço para Ângela e toda a família na Mário Cortez. Muito obrigado. Muito obrigado, Ângela. Né? Tá fazendo umas doação de mudas aí, né? Pena que a gente podia ter pegado, já ter levado para Inhuporã essas mudas, né? A gente fez um plantio ali de muitas mudas de árvore, né? Tanto frutífera quanto mudas de sombra, viu, Ângela? Mas a gente dá um jeito aí. Ajeitamos umas equipes e vamos plantar aqui alguns logradouros públicos aqui na cidade, né, Ângela? Ah, um grande abraço aí pra você. Deixa eu ver aqui, Bonimar Lima, nós vamos chegando. Ah, vamos ver com a loteria. A loteria, Mato, a loteria. Hoje é terça, né? Olha aí quem é que tá ligando, ó.
1: O primo.
0: Quem é esse aí? Quem é esse?
1: O primo.
0: O primo?
1: É.
0: Como é o nome dele?
1: Ah,
0: nós não vamos saber o nome do primo?
1: Ah, não.
0: O Erasmo?
1: Aí,
0: o Erasmo, tá ligado com a gente, né? O Erasmo. E o Romário Benítez é teu colega na PAI.
1: É?
0: O Romário?
1: Romário?
0: É lá da PAI.
1: É.
0: E vai laçar lá no pé de capincho.
1: Ah.
0: Fala aí, Romário.
2: Passou o Lúcio,
0: ó.
2: Ó. Passou o Lúcio, passou o Lúcio. Lúcio, aqui é o Romário.
0: Apareceu o Lúcio, Romário. Apareceu o teu amigo Lúcio. Apareceu, Mota, viu? Apareceu, Mota. Seu Leomar, buenas tardes, seu Leomar. Obrigado pela audiência. Pastor J. Weber, boa tarde, meu amigo Laudelino. Tenha uma tarde abençoada por nosso Deus, que assim seja. E teus ouvintes, um abraço, Bagual Véi. Obrigado, pastor J. Weber. E a sua esposa ali na... da entrada do próximo Jockey Club, né, pastor J. Weber, um grande abraço e muito obrigado pela audiência de vocês. Meu amigo Quase Nada escutando a gente, arrumando o cabelinho aí, Quase Nada, ó. Ei, que coisa gaúcha, né, che? Um abraço aí, Quase Nada, muito obrigado pela audiência, amigo Quase Nada. Um abração pra tia Flori, daqui a pouquinho, é, vou mandar uma do Pedro Hortaça aí pra dar, tá bom, tia Flori? Começando uma chuvinha na São Borja. Olha, Lúcio, mas tá chovendo, como é que tu vai embora?
1: Um pouquinho? É, demais, um pouquinho.
0: Ah, um Bonimar que é só um pouquinho?
1: É.
0: Não, é, chove, tá e chovendo.
1: Calor,
0: tá calor aí, tá vindo chuva.
1: Um pouquinho, olha, vamos ali, ó.
0: Ah, tu tem os casacos?
1: É.
0: Tá bom, tá bem, então qualquer coisa tu vai a pé.
1: É, e lá, ó, bumbum.
0: Ah, o baixinho?
1: É.
0: Vai do baixinho, pra do baixinho te levar?
1: É, vai bumbum.
0: Aí, sim. Minha amiga Cristina, já escutamos o teu áudio aí, tá bem, Cristina? Muito obrigado pela audiência. Boa noite, Laudelino, na cultura, viciado no programa do Laudelino. Tá bem, seu Celso? Obrigado pela audiência aí, seu Celso. Ligado na programação. Seu Celso aí que tem os produtos, né? 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Inclusive Lima, viu, Círio Machado? Inclusive Lima, o homem tem ali, né? Quem gosta de bergamota, laranja, Lima, é, melado batido, é ali com... Ah, tem mais um chasque aqui, Bonimar Lima.
3: São Milton.
0: É o Milton. É o Milton. Ah, o seu Milton é dona Maristela. Boa noite, Laudelino e Boni Lima. Pegando a estrada pro lado da querência daqui de Itajaí e escutando o programa. Um abraço pra vocês, ó. Mas o homem foi ligeiro ali em Itajaí, né, gente? Tava aqui antes de ontem, né? Tá, um abraço aí pro seu Milton e a dona Maristela, né? Tão ouvindo, né? Tão nos dando uma carona saindo de Itajaí, Santa Catarina, e largando aqui pro lado do rancho, né? Um grande abraço e boa viagem aí, seu Milton. Deus lhe acompanhe, Deus lhe abençoe, viu? Uma ótima viagem aí pro amigo, viu? Tá, e logo, logo está, nós encontramos ele na Escola de Jesus, saindo do programa e nós chegando com o entardecer na querência. Bonimar, vamos com o chasque da cultura? Vamos lá com o chasque da cultura e nós já voltamos. Fique aí.
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0: Voltamos, Bonimar Lima e Lúcio Mota. Vamos lá com a loteria, Lúcio? Deixa eu ver aqui a loteria. Vai embora? Mas não tá na hora de ir embora ainda. Ah, vai chover, né? Daqui a pouco pode chover. Vamos ver se a gente consegue a chegar aqui até na loteria. Loteria. Aqui a loteria. Vamos lá com a loteria, Mota. Loteria do dia 28. Loteria do Rio das 18 horas. Vamos lá. Quinto prêmio. 3996. 3.996. Viado.
1: Oh, e topa. Uai,
0: comba. Ué, eu nunca ri. Nunca vi viado. Olha o Bonimar dando risada de ti, ó. Eu nunca vi viado fazer esse tipo aí de gesto aí. Eu nunca vi.
1: Gabriel.
0: O Gabriel? É. Ai, ai, ai, isso aí tu tem, vai ter
1: como. É um amigo, mano.
0: O Bonimar que sabe. Quinto prêmio, ou melhor, quarto prêmio, 1598, 1598, deu vaca. Aí, Mota. Terceiro prêmio, 5325. 5.325 deu carneiro. Carneiro. Esse carneiro, velho. O segundo prêmio, 6194. 6.194 deu mais um viado.
1: Ai, ai, ai.
0: Nunca vi viado atirar beijo. Nunca vi viado atirar beijo.
1: Tem, Alemanha.
0: Tem? Onde?
1: Tem.
0: Onde? Não. Onde tu viu o viado atirar? Onde tu viu o viado atirar beijo? No passo perto do Boitatá?
1: É.
0: Só se vê do mato ali, do lado do rio ali. Só se vê do... Só se vê do matagal ali, vem do mato ali, do lado do rio. É, vem os viados dali. Agora se o viado vai andar na cidade. Os cachorros pegam, rapaz.
1: Não, rapaz, não, no porto.
0: No porto?
1: É.
0: Agora vocês vão ir no porto.
1: Carnaval, ó.
0: No carnaval?
1: É.
0: Agora se vai...
1: Alemão.
0: Vai entrar um bicho, um animal. Agora se vai entrar um animalzinho lá no meio do carnaval. Não vai entrar. Os car... Não vai, o bicho tem medo.
1: Aqui, ó.
0: Tá bom, 6.194. E o primeiro? O primeiro prêmio, 1472, 1472, é o porco. Ei, Lúcio Mota. Vamos lá, quinto prêmio, 996. Quarto prêmio, 598. Terceiro prêmio, 325. O segundo prêmio, 194, e o porco deu por 472. Porco! Porco! Eita, cachaçol, velho! Bonimar Lima, vamos escutar mais música no programa? Ah. O Terol do Tio Domingo! Vamos ouvir isso.

maravilha, Bonimar Lima. Fomos de contrapasso nesta parte musical. Cláudio Mir Escobar, gostou, Cláudio Mir? Gostou, me paga, Cláudio Mir e a Rosinha. Hoje encontrei a Rosinha, né? Encontrei na ida e na vinda, né, Rosinha? Um grande abraço e muito obrigado pela audiência, Rosinha e o amigo Cláudio Mir. Ouvimos Tiranos aí, anota aí, Marli, ali do Mercado da Casa. Marli, a Chimitex. A Chimitex lá do Chimitão Fandangueiro, né, Marli? Grande abraço. E domingo, né? Domingo esses contrapassos, com certeza, a gurizada vão tocar. Até porque é o grupo Gaitaço que vai estar animando, lendo o Chimitão Fandangueiro, domingo, né? Próximo domingo, se Deus quiser. Os Serranos, Terol do Tio Domingo. Anota aí, Marli. Terol do Tio Domingo, Os Serranos. E o Som do Sul, um poporri aí de contrapasso, né? Iniciando com o do Porca Véia com Matiné. Ei, Matiné, velho. Bonimar Lima, vou mandar um abraço aí pra Aldomira, Marisa e a Margarete, amiga Maristela, ela tá mandando música aí pra Dona Rosa, lá no Piquete Recanto Farrapo. Alô, Dona Rosa, a Mariane, o Felipe e o Jonathan. Um grande abraço aí pra vocês aí da Aldomira e da Maristela. Deixa eu dar uma espiadinha, ver quem mais tá aqui. Bonimar, eu te mandei aí o César Tati do Super 1, a Erva Mate Tomeler e o Alcides lá da Sete Povos Tchê. A Lena Araújo lá no Rincão do Meio. Alô, amiga Lena Araújo lá no Rincão do Meio, abençoado. Na escuta por aqui com o Bonifácio e Chimarrendo, Laudelino, coisa linda. Essa é referindo ao... as nossas músicas que a gente prepara carinhosamente aí pra vocês, viu? Dona Lena, amiga Lena e o Bonifácio, escutando o programa lá no Rincão do Meio. Muito obrigado aí pela audiência. Amiga Andréia, boa noite, Laudelino, tudo bem? Manda uma música pra nós, Andréia e a Alceni, na Vila Cabeleira. Grande abraço, amiga Alceni. Estão chimarreando lá com a erva mate tomeleira, né, Andréia? Gostou da erva tomeleira, Alcine? Lá na festa julina, ali no Parcão, domingo passado, né? Tá? Grande abraço e muito obrigado aí, dona Alcine e amiga Andréia, ouvindo a gente lá na Vila Cabeleira. Muito obrigado aí pela audiência. A Andressa, a futura médica Andressa, lá do norte do nosso país, né? Lá do norte, nordeste, né, Andressa? Um abraço, Andressa, ela que faz medicina aí na Argentina. E tá lá com a amiga Flori. É, um grande abraço aí, tia Flori e amiga Andressa, ouvindo o nosso programa. Quem mais tá aqui comigo? Meu amigo Valdecir Pinheiro, lá do Unidos pela Tradição, ó. Contamos com a tua presença. Um abraço aí, meu amigo Valdecir Pinheiro. Tá? Um colonial, ó. Convidando aí todo mundo, convidado pro colonial, para um bingo lá do Piquete Peão Distância. 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Tá, então este bingo, este baita premiação lá no Piquete Peão Distância, na esquina Santo Inácio. 8 horas, viu? Dia 8, a partir das 8 da noite. Ó, Dilce, ó, me deu um toque aqui, não deu o de casa em tá perto, tá escutando a gente. A janta, comida campeira, 25 pila.
A comida campeira, janta e 25 pila. Criança menor de 10 anos não paga. Cartela é 2 por 10 e 5 por 20. 2 por 10 e 5 por 20. O professor Claudir vai estar por lá cantando esse bingo, né, professor Claudir? E haverá várias ligeirinhas. Participe e concorra a grandes prêmios. Traga sua família, teus amigos e participe desse grande bingo do Piquete Pião Distância, né, patrão Ramon? No próximo dia 8 de agosto. Luiz, um abração pro Luiz. O Luiz da ABB, um abraço Luiz e a avó, estão ouvindo a gente. O gauchinha da campanha. Será feito duas rodadas e servido a janta, hein, pessoal? Vamos fazer duas rodadas, serve a janta e logo após a boia, daremos continuidade ao bingo. Muito bem explicado aqui, o professor, o meu amigo Valdecir Pinheiro. Aquele abraço e muito obrigado pela tua audiência. Pessoal, escrevendo, vai escrevendo aí que nós já voltamos aí para dar continuidade ao programa. O Carlos e a Dejanira, estamos na escuta aqui na Estância Velha, na Grande Porto Alegre. Opa, onde anda esse homem? O Carlos e a Dejanira, lá na Grande Porto Alegre, lá em Estância Velha. Um abraço, Carlos, muito obrigado pela audiência. Muito obrigado aí pela audiência, viu, Carlos, lá em Estância Velha. Quem mais está aqui comigo? O Hamilton dos Santos, boa noite, meu amigo Laudelino, que Deus abençoe sempre. Muito obrigado, da mesma forma. E um bom final de semana, um final de noite, né? Um grande abraço, meu amigo, um baita abraço aí, seu Hamilton e a dona Marisa, né? Seu Hamilton e a dona Marisa, são amigos ali do Tropilha Crioula. Amiga Mariane, lá do Piquete Recanto Farrapo, na Vila Santa Rosa. Oi, amigo Laudelino, estamos na escuta. Manda um alô para dona Aldomira e a Maristela, a Marisa e a Margarete. Obrigado por lembrar de nós, grandes amigas. Manda também para o seu Chiru, lá na Timbaúva. Alô, seu Chiru!

0: na Timbaúva. Grande dançador, seu Cheiro. Lembra da Timbaúva, né? Ah, então, retornando o abraço aí da Mariane, para Aldomira, Marisa, Margarete e toda a família. Muito obrigado pela audiência desses amigos. Renato Monteiro! Renato Monteiro, lá em Caçapava do Sul. Fala aí, Renato.
1: Meu amigo Laudelino, temos por aqui na escuta, batendo água, temos na escuta do programa.
0: Tô vendo.
1: Aí. Um abraço pro Bolivar, pro Lúcio aí, tá contigo aí. Dá um abraço pra ele e pro pessoal de Iporã.
0: Tá bem, meu amigo Renato Monteiro, batendo água lá em Caçapava do Sul. É, chovendo por lá. Quem mais tá aqui comigo? A tia Noemi, boa noite, Tilau, estamos na escuta, tomando um chimarrão com a erva mate tomeleiro, eu e o teu mano Carlos, Luiz Carlos e o sobrinho Ezequiel, o gaiteiro marrento. Esta pro povo, aproveitando... Tá pro povo... Ah, o Ezequiel tá no povo, aproveitando as férias. O Lúcio está com medo da chuva, um abração... obrigado para todos os amigos que estão na escuta, tá bem? Tia Noemi, tia Luiz Carlos, Carlos Ezequiel, que tá no povo, então, né? Aproveitando as férias, né, tia Noemi? Um grande abraço aí, tia Luiz Carlos, tia Noemi, muito obrigado pela audiência. Tia Ivanir e o tio Dirceu, lá na Vila Hildebrando, aqui no Guimarães, tá? Um grande abraço aí pro tio Dirceu e a tia Ivanir, lá na Hildebrando, aqui no Guimarães. Sérgio Negrão e a patroa Nara também, lá na Ângelo dos Santos, um grande abraço aí. Fala aí, meu amigo Luiz, lá da APAE. Fala, Luiz.
2: Eu, Lino, recém cheguei da Colombo, Lodelino. Lodelino, recém cheguei da Colombo. Recém cheguei. E o Lúcio? O Lúcio Mota?
0: O Lúcio Mota recém foi embora. Tava com medo da chuva. Tava com o poncho furado e não é só na gola, viu, Luiz? Tá com o poncho furado e não é só na gola, tá bem, meu amigo Luiz? Colega do Lúcio Mota, né? Esse é laçador. Esse é laçador e vai estar lá no pé de capincho de 4 a 6 laçando por lá, né? Olimar, vou trazer o chasque do César Tati, erva mate domeleiro e a sete povos de...
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4: Buenas, Laudelino. 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
1: 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Vamos ver quem mais está aqui comigo. Oi, Lauderino, boa tarde. O Eduardo Duarte, um baita abraço para o Eduardo. Alô, Eduardo! Eduardo Duarte, boa tarde, Eduardo Duarte. Obrigado pela audiência, viu? Tomando um chimarrão, manda um chasque para ele e a esposa dele, tomando um chimarrão. Estou na casa do... Ah, vou mandar. O Carlos e a Dejanira estão lá em Estância Velha, na Grande Porto Alegre, na casa do filho. Tá, um abraço aí pro filho da Dejanira e do Carlos. Lá em Estância Velha, estão lá tomando um chimarrão. Um abraço pra Nora, né? Todo mundo aí que tá ouvindo o programa. O Alisson Velasque. Boa noite, Lauderino, aqui me preparando para ir pro Chile. Barbo, leva uns panos, pô. Quente, meu. Tá frio, o frio lá no Chile, viu, Alisson? Mas escuta aqui em São Donato, junto com meus pais, Alisson Velasque. Forte abraço. Dá um abraço aí pro Telmo e a Márcia lá em Santo Inácio estão ouvindo a gente, né? Muito obrigado pela companhia. Pessoal, vai mandando o chasque, vamos mandando. Bueno, eu vou fazer o seguinte. 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Vamos escutar mais uma música, Bonimar Lima? Tá chegando a tribo dos Guedes, os Guedes, que é a mameceira.

0: Nosso ideal, meu rincão, gritos de liberdade, grupo rodeio e os Guedes, família Guedes aí, chamamecera. O Bodimar Lima, a Simone tá escutando a gente, hein? Um abraço pra Simone e o esposo dela, ó.
1: Boa tarde, seu Ladolinha, como é que tá o senhor? Tudo bem? Aqui é o Pedro.
0: Pedro?
1: Florencio. Florencio. Manda uma música pra nós aí. Escuta todo dia esse programa aqui.
0: Um baita abraço, Pedro. É, e a Suzana, a Simone, Simone Matos. Alô, Simone e o Pedro. Tá escutando o programa, não perde o nosso programa. Um grande abraço, obrigado pela audiência, né? Acho que não perde o programa. O Thiago, colega do Lúcio Mota lá na Pai, fala aí, meu amigo Thiago.
2: Falei, meu amigo Lúcio, falei com ele na Pai hoje, falei com o Lúcio na Pai hoje.
0: É, tá bem. O Thiago, grande laçador o Thiago, né? Grande laçador o Thiago, vai estar lá no pé de capincho de 4 a 6, né, Thiago? Vai estar por lá dançando. Colega do Lúcio Mota, esse é laçador, já gosta de cavalo. O Lúcio Mota já é mais do fandango, né? O Lúcio Mota gosta do baile. E o Gabriel Roja já é mais da plantação, né, Bonimar? Ele é mais da planta, né? É mais da planta, o Gabriel Rojas, né? E de caçar um javali, né? É, o Gabriel Roja. Cada um tem um gosto, essa gurizada pai, né? Um grande abraço. Quem mais tá aqui comigo? Aqui é o Sandro. Fala aí, Sandro. Fala aí.
3: E aí, Londelino? Tudo tranquilo? Se der pra tocar pra nós aí a luz do meu rancho e dar um abraço aí pra esse rapaz aí que tá te acompanhando hoje aí. Meu amigo Lúcio.
0: Ah, tá bem. Muito obrigado pela audiência, né? O Sandro. Alô, Sandro. Obrigado pela audiência aí, amigo Sandro. Minha amiga Letícia e o Beto, lá em São Marcos, a coordenadora da comunidade lá. Tá, e ela tá convidando a comunidade de São Marcos. Tem a alegria de convidar você e a tua família para participar da missa. A missa será celebrada pelo bispo e o padre Lucas. Olha o bispo e o padre Lucas. O bispo e o padre Lucas. O bispo lá de Uruguaiana, né? A presença de você, né, da Vossa Excelência e do nosso sacerdote tornará este momento ainda mais especial. Dia 1º, viu? Próximo sábado, dia 1º, às 15h, bem na hora do meu programa. Viu, Letícia? Bem na hora do meu programa. Tá? Começa às 4, né? Não dá tempo de a gente assistir a missa aí com o sacerdote e o bispo, né? Lá na igreja de São Marcos, sua presença é muito importante para nós. Os dois ou três estiveram reunidos em meu nome. Onde dois ou três estiverem reunidos em meu nome, eu estou no meio deles. Mateus

1820. Então, mas tá todo mundo reunido em nome do Pai Velho, né? Em nome de Cristo, em nome do Nosso Senhor, né, Letícia? Então, missa dia 1º às 3 da tarde, com a presença do bispo e do padre Lucas. Tá, próximo dia 1º, né, Letícia? Lá na igreja de São Marcos, lá em São Marcos. Aquele abraço, hein? Letícia e todo mundo lá de São Marcos. Aí usa aí o Tadeu, meu amigo Tadeu, seu José Nardes, dona Ruth. Um abraço, muito obrigado pela audiência, Ailda e o seu Tadeu, hoje tivemos reunido, né? Obrigado pela visita aí, ó, meu amigo Tadeu. Tadeu e aí os a nossa gente de saúde aí, grande abraço, obrigado pela audiência de vocês aí. 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
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Bonimar, acho que ontem tinha mais uma, né? Deixa eu ver se não tem mais alguém aqui. Bonimar que me mandou algum chasque aqui. 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Vamos escutar mais uma? Vamos escutar agora o Porca Véia cantando pra nós. Alô, Padrinho Valdemar, baita abraço aí, Padrinho Valdemar, Madrinha Sônia.

Que maravilha, Bolimar Lima, 19:37, 19:37. Ouvimos o Porca Véia, Fama de Bagunceiro, e os Quatro Galdério, Trincão de Livramento. E eu quero mandar um abraço aí para todos os nossos amigos do Tropilha Crioula, tá? E lembrar que no Tropilha Crioula tem uma baita semana farroupilha, viu? Patroa Nid Rocha Bogo. Ah, um grande abraço à patroa Nid e toda a sua patronagem. Vamos lembrando aí da Semana Farroupilha do Tropilha, tá? O dia 12, compre teu pacote e participe da Semana Farroupilha na capital do Fandango, lá no Tropilha. A boia, eu te garanto que a boia de fundamento, e as músicas é essas aqui, ó. O dia 12, o Raoni Grupo Alma Chucra, com churrasco e acompanhamentos. O dia 13, o Grupo Marca Fandangueira, vai ser comida campeira. O dia 14, o Oasis do Fandango, comida campeira. O dia 15, o Grupo Tchê Cacareco, muito bom, Tchê Cacareco. O Galeto e acompanhamentos. O dia 16, o Grupo Bate Coxa, muito bom, o Grupo Bate Coxa, comida campeira. O dia 17, o Daniel Hack e Gaúchos lá de fora, comida campeira, Daniel Hack. O dia 18, Márcio Correia e Grupo Gauchismo, Galeto e acompanhamentos. E o Vaneirão, Grupo Vaneirão, dia 19, churrasco e acompanhamento. Então, adquira o pacote ou o dia, né? Ou escolha os grupos que tu quer e participe aí dessa baita semana farroupilha ali do Tropilha Crioula. Outro convite, o Tropilha vai estar por lá, viu? O Tropilha Crioula, o Revivendo a Tradição, o Centro Nativista Boitatá, os Piquetes, os Cavaleiros da Fronteira vão participar do segundo acampamento farroupilha na capital do Fandango, de 4 a 9 de agosto. É, de 4 a 9 de agosto, Festival de Música Missioneira, pessoal. Participe do festival os dias na quinta-feira, dia 6, e no dia 7 tem o festival, tá? No domingo vai ter o encerramento aí com o show do Sandro Coelho. Sandro Coelho, aquele que era do Tchê Garotos, né? Ex-integrante do Tchê Garotos, que canta Mãe Campeira, né? Todo mundo gosta daquela música Mãe Campeira aí do Sandro Coelho. Uma baita programação no domingo. No sábado vai estar aí o show do Desidério, Tia Florinha. No sábado, Desidério Souza, no sábado. Na sexta-feira, dia 7, vai estar o Tibúrcio da Estância, Bonimar Lima. Aquele do Socando Canjica e tantas músicas conhecidas aí do Tibúrcio da Estância.

audiência. O dia na quinta-feira vai estar o Jari Terres e grupo. Jari Terres e grupo Desde Ontonte. Jari Terres e grupo Desde Ontonte. E no dia, na quarta-feira, no dia 5, vai estar o show do grupo Raízes Missioneira, né? Show com o Zanguera. Então vai ter muita coisa, gastronomia, tá? Os CTGs, os piquetes aí, vão estar todo mundo preparado, gastronomia, tá? O pessoal de artesanatos, né? Enfim, olha, vai estar graúdo. Vai estar graúdo a coisa de 4 a 9 de agosto lá no Parque do Sindicato Rural de São Borja, no acampamento Farroupilha, maior festa gaúcha da região. Olha, uma das maiores festas gaúchas do estado do Rio Grande do Sul, em São Borja, né? Aqui na capital do Fandango. Então, parabéns aí o prefeito Boca e toda o secretário Enedir, o Jefferson, né, o diretor e toda a equipe lá da secretaria, de todas as secretarias que estão preparando esta grande festa gaúcha na nossa capital do Fandango, de 4 a 9 de agosto. Não paga nada, não paga ingresso, só paga o que comer e o que beber, né, patrão Rodinei? Só paga o que comer e o que beber. Então visite também, né, patrão Rodinei, patroa Lore, visite também o nosso CTG Revivendo a Tradição, né, tanto lá dentro do pavilhão, no restaurante, quanto no acampamento, no bolicho do Revivendo a Tradição. 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Então vai pra lá. 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O Pércio! Alô, meu amigo Pércio! É, o meu amigo Pércio, lá em São Ramão. Abraço pro Pércio. Vai aí o Laranjeiro, velho, Pércio. Vai o Laranjeira, velho, pra ti aí. Os mirins cantando no programa.

Chega a me coçar, tô a sala da bota pra dançar esse shot aí. Vamos mais uma? Olha aí. Gaúcho de coração, mata a saudade. Walter Moraes e Nilton Ferreira do Xará e Timbaú.

0: Esse é o Gaúcho de Coração. Lembra, Bonimar Xarai, Timbaúva? E na voz do Walter Moraes e do Nilton Ferreira, Gaúcho de Coração. Lembra o Pedro Fonseca, ali na Encruzilhada. Ouvimos também o shot dos mirins, aí o shot laranjeiro. Meu amigo Pércio. É, o laranjeira velho, Pércio. Meu amigo José e Amália. Alô, seu José, alô, Amália. Tá, minha amiga Marina, Pepe. É, o Aldo. Um abraço pro Ricardo Betinho. O baixinho, né, que mora ali entre a Marina. Um dia encontrei Laudelino, tu só manda música pros ricos. Digo, ah, é? Ah, um abraço então pra ti e pros pobres também lá. É, baixinho. O baixinho ali entre a Marina e o Pepe. A Marina, entre a Marina e o... entre a Marina e o seu José ali. Um grande abraço aí pra ti, muito obrigado pela audiência. Olha aqui, ó, pessoal me ligando aqui. Não tem esse número aqui, vamos ter que... Manda um áudio aí. Manda um áudio aí, meu parceiro. Vamos ver quem mais entrou mensagem aqui. Mas oi, onde é que tá meus ouvintes, gente? Sumiram aqui. Natanael Galvão. Laudelino, buenas, buenas. Estamos na escuta. Manda, se possível, manotaço para a comunidade da Vicentinos. Tá bem, Natanael Galvão. Vamos ter que atracar para amanhã, viu? Vamos atracar para amanhã aí o manotaço aí do Celso Souza, tá bem? Baita abraço aí, meu amigo Galvão. Natanael Galvão. Comadre Edilene, compadre Lei. Cadinho, toca os Serranos. Milho e Família, em homenagem ao Dia do Agricultor. Milho e Família, Bonimar, será que consegue? Milho e Família, dá uma espiada e vê se consegue. Milho e Família, em homenagem ao Dia do... É o Dia do Agricultor, verdade, compadre. Eu tenho uma também falando no agricultor. Não me antenei nessa aí do Dia do Agricultor, viu? Não me antenei nessa. Olha quem me mandou mensagem, o Sani. O meu amigo Sani, um abraço pro Sani, lá na Encruzilhada. Olha aí.
1: Meu amigo Laudelino, batendo lá na novela Encruzilhada de Deus. Manda uma música aí pra mim, o avião velho. Estamos aqui na Encruzilhada.
0: Abraço, Sani. Ó, batendo água aí, ó, largando de copinho, né, cheio? Abraço, Sani. Muito obrigado pela audiência aí, Sani. Polimarímico, enquanto isso, nós vamos escutando aí o Pedro Hortaça. Até tu encontrar, eu vou oferecer pra tia Flori que tá escutando. Ô, judiado da idade.

Tony Marlima, já no arremate do programa. O Pércio, né? O Pércio recebendo homenagem do José Carlos César, viu? José Carlos César, lendo tiro, foram colega de aula, as crianças, né? Foram colega de aula na escolinha lá de São Ramão, viu, Pércio? Um abraço aí do colega de aula, José Carlos César, uns quantos dias foram colega. Um abraço aí, José Carlos César, lendo tiro. 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Baita abraço, seu Renato. Obrigado pela audiência. Então, vamos homenageando a todos os agricultores. Milho e família, compadre Ramos. Um baita abraço. Fiquem com Deus e até amanhã.

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1: 20 horas e 1 minuto.

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2: Vai diminuindo a sua influência ao longo desta quarta-feira. Muito bom dia a todos aqui da Cultura. Nós temos, pessoal, o avanço de nuvens de temporais ao longo das próximas horas em direção a Santa Catarina, em direção ao Paraná. Durante essas primeiras horas da manhã desta quarta-feira, ainda atenção às condições do tempo, porque seguimos ainda em alguns pontos aqui da fronteira com nuvens mais carregadas, atenção ainda à chuva, isoladamente alguns temporais, mas a previsão é que isso vá diminuindo gradativamente ao passar das próximas horas, à medida que o sistema vai avançando em direção à parte mais de Santa Catarina e do Paraná. Isso fará, pessoal, que à medida que temos a quarta-feira, uma nova massa de ar mais seco comece a avançar, e quanto mais ao longo da tarde para a noite nós estivermos, mais esta será a influência, mudando novamente a condição do tempo, inclusive mantendo esse cenário de sol entre nuvens ao longo da quinta-feira aqui para nós, retornando um tempo mais seco, com temperaturas na quinta baixando um pouquinho de manhã e se aproximando de uns 23 graus no período da tarde. Abraço, informações do tempo da MedSul, Leandro Puchowski.

Olá, amigos. Olá, você que está ligado com a gente aqui através da sua Rádio Cultura. Eu, José Moraes, estou chegando para mais um programa Palavras Amigas. Depois aí do meu amigo Laudelino, que esteve comunicando com todos vocês, alegrando as tardes São Borgense. Chegou o momento da nossa reflexão, nosso momento de gratidão a Deus pelo dia que findou, pela noite que se iniciou, e que seja uma noite abençoada, protegida por Deus, né, depois de todos esses temporais que acabaram acontecendo, de segunda para terça, né, e algumas cidades ainda estão bastante atingidas, ou foram atingidas, estão danificadas casas e tal. Estamos chegando aí para juntos formarmos aquela corrente. Vamos pedir a Deus que o Senhor acalme a chuva, né, que o Senhor dê uma bênção especial aí para todos aqueles que estão em situações nada favorável, né, muitas casas destelhadas e tal. Então precisamos muito realmente da bênção, da graça de Deus na vida de todos nós. E na verdade foi várias as cidades que foram atingidas. E aí a cidade de Santo Antônio, vizinha de São Borja, né, que foi atingida grandemente pela chuva, pedra, granizo, etc e tal. E eu estava falando ainda com o nosso pastor aí, pastor Márcio, que graças a Deus lá na igreja, apenas uma, duas telhas, né, que acabou sendo atingida. E ele já estava até, segundo o que ele me falou hoje, até preparando, de repente, se faltar lugar para algumas pessoas que queiram se abrigar na igreja e tal, né? Porque a igreja também é ação social nesses momentos, né? Muito bem, eu quero lembrá-los, então, que amanhã, gente, amanhã, quarta-feira, na Associação da Vila Umbu, aquele grande momento de fé com o pastor João, que estará realizando esse culto de adoração a Deus, esse momento para clamar, buscar a face poderosa do Cristo, Filho de Deus, nesta quarta-feira. E é claro, você é o meu convidado para vir participar. Por quê? Porque Deus tem bênçãos para todos vocês. Nós tivemos a nossa convenção internacional neste final de semana que passou e terminou agora no domingo, né? Encerramento foi domingo. Foram 3 dias do mover de Deus, 3 dias em que o derrabar do Espírito Santo foi tremendo naquele lugar, vidas que foram alcançadas de uma maneira especial, com novos dons, né? E foi algo realmente muito lindo, muito maravilhoso, esses 3 dias que tivemos lá no nosso centro de evento, na cidade de Canoas. E domingo encerrou-se esta bênção maravilhosa lá naquele local, mas a bênção continua, né? E eu tenho certeza que na vida de todos aqueles que lá estiveram reunidos ali orando, e como é bom realmente a gente estar juntos orando, clamando. Eu às vezes fico pensando como é que tem gente na própria igreja, né, que é uma dificuldade para vir na igreja orar. A pessoa às vezes diz: não, mas eu oro em casa sozinho. Nada melhor do que orarmos juntos. É algo realmente muito forte. E foi o que aconteceu nesses 3 dias. Todos os bispos, pastores, pastoras, missionários e missionárias que lá estiveram reunidos, foi algo realmente fantástico, o agir de Deus naquele local. E eu quero, tal qual já estou anunciando, não esqueçam que agora no mês de agosto nós estaremos iniciando uma corrente muito forte aqui na nossa sede, na cidade de São Borja. E eu quero convidar você, não espere mais e nem tampouco fique adiando. Marque um compromisso com Deus nesta campanha especial que nós estaremos realizando agora no mês de agosto. Eu tenho dito que é uma campanha direcionada para várias áreas da vida de todos nós. Área sentimental, áreas profissional,
área no sentido de trabalho. Tem gente que não consegue se firmar em emprego algum. Começa tudo bem, daqui a pouco, sem explicação, acaba sendo mandado embora. Então, são várias áreas, e principalmente, é claro, a área espiritual. Prosperidade também, é claro, não vai ficar de fora, mas o principal em tudo isso é a área espiritual. Não adianta a pessoa ganhar fortunas se a vida espiritual for um fracasso. Então não adianta nada, a pessoa vai simplesmente acumular tesouros onde a traça e a ferrugem corrói. Mas quando a pessoa está com a vida espiritual iluminada, fortalecida por Deus, aí aquilo que ela se esforçou para ganhar não vai ser devorado pelo devorador, não vai ser roubado pelo ladrão. Porque Jesus foi muito claro quando disse: o ladrão, ele vem para roubar, matar e destruir, mas eu vim para dar-lhes vida e vida com abundância. Então, nesta campanha nós estaremos com esses propósitos diante de Deus, e eu tenho certeza que Deus vai manifestar o seu poder, vai manifestar a sua glória. Vidas receberão os dons espirituais nesta campanha, porque vai ser uma campanha, tal qual eu falei, cada tarde, cada noite, direcionada em um propósito. E entre eles estarão todos esses que eu citei: prosperidade, vida sentimental, vida profissional, vida espiritual, vida familiar. Então, em todos os sentidos, em todas essas áreas que estaremos orando ali, é para que você realmente venha alcançar o teu milagre, a tua bênção, talvez aquela bênção que há tanto tempo você vem batalhando, se esforçando, e parece que tem uma barreira que impede você de conquistar esta bênção. Pois então, neste mês de agosto, que é tido como mês do desgosto, vai ser o mês da tua vitória, vai ser o mês do teu sucesso, vai ser o mês em que portas se abrirão e bênçãos descerão sobre as vossas vidas de uma maneira especial, de uma maneira fantástica. Então você não pode ficar de fora. Mês de agosto, hein? Estamos aí na última semana do mês de julho, e na outra já é mês de agosto, e nós vamos dar a data certa já a partir da semana que vem, o dia que a gente vai dar início nesta corrente especial. Eu tenho certeza que Deus vai manifestar a sua bênção, o seu poder na vida de todos nós. Mês de agosto, então, vai se transformar no mês da tua vitória, no mês do reencontro com a tua paz, com a tua alegria, com a tua felicidade. DDD 54, número 999925627. Pode continuar mandando aí as suas mensagens, e no final do programa eu estarei atendendo a todos vocês, isto é, fazendo a corrente por todos vocês. Ontem eu falei aqui no rádio

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muito bem, já estamos de volta com o seu programa Palavras Amigas. Você ouviu essa linda canção aí, que por sinal fala exatamente aquilo que é o nosso objetivo. Estamos aqui nesse horário para agradecermos a Deus pelo dia que findou, pela noite que se iniciou, e que o Senhor realmente nos dê uma noite abençoada, uma noite protegida, guardada debaixo da sua potente mão. Que Deus abençoe, então, cada um de vocês que ouviram esta canção e pararam um pouco também para refletir sobre a mensagem que ela traz para cada um de nós. Não esqueça, então, amanhã, gente, amanhã, quarta-feira, lá na Associação da Vila Umbu, horário de 19h30, grande culto, grande encontro de fé, com a presença do pastor João Mori e uma equipe de obreiros que estarão lá glorificando e exaltando ao Deus Criador dos céus e da terra. Também eu quero lembrá-los que você que está me ouvindo agora, quinta-feira, gente, quinta-feira, aqui na Vila Vicentinos, lá na Vila Vicentino, para sermos mais claros, nós temos aquele grande encontro de fé, onde o pastor Miguel Flores realiza esta bênção especial lá na Rua Itajaí, 1041, lá no bairro, na Vila Vicentinos. Você é o meu convidado para participar, receber as bênçãos de Deus em suas vidas. E sexta-feira, gente, já estou falando desde já, pois sexta-feira é a sexta-feira da superação. E nesta próxima sexta-feira vai estar tudo normal, vai ter o atendimento pela parte da manhã, das 9 às 11, e as nossas reuniões no horário de 14h30 e também às 19h30, na Joyce Marcarpe, número 65, o endereço local da tua felicidade. Você, é claro, é o meu convidado para vir participar. Vamos ouvir mais um louvor, daqui a pouco eu volto.

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1: Bem, estamos de volta. Você ouviu esse louvor que, na verdade, tem uma letra realmente muito linda, né? E quando a gente olha para os ensinamentos extraídos da Santa Bíblia, a Bíblia deixa muitos recados de estímulo para todos nós. E muitas vezes a Bíblia fala também sobre a importância da ousadia, né? A ousadia realmente é algo que não pode de maneira alguma passar em branco na vida do cristão. O cristão que não é ousado, ele vai sucumbir na caminhada. O cristão que for parado, ou seja, que for aquele cristão que parou no tempo, para sermos mais claros, e se acostumou simplesmente com as coisas do dia a dia, ele está prestes a ser um cristão fracassado, um cristão derrotado e assim por diante. O cristão tem que ter realmente esta ousadia diariamente. Por quê? Porque diariamente também todos nós nos deparamos com os mais diversos tipos de problemas. Só não se depara com esses problemas, com essas batalhas, aquele cristão que não for ousado, porque aquele cristão que realmente pensa alto, pensa grande, é claro que ele vai ter que enfrentar batalhas, ele vai ter que enfrentar lutas. Agora, uma coisa é certa, em todas elas, diz o Sagrado Livro, somos mais que vencedores. Aquele que se tornou um cristão pacata, desanimado, O próprio inimigo nem dá bola. Não, isso aí não preciso me preocupar com ele. Já desanimou mesmo. Já está derrotado, já está fracassado. Mas aquele que é ousado, ele vai ter que enfrentar lutas. E muitos, infelizmente, deixam de ser ousados porque não querem enfrentar lutas. Eles se acostumaram, eles simplesmente pararam no tempo. E não se dão conta que um dia, o Deus Criador dos céus e da terra, aquele que um dia o próprio Jesus contou uma parábola e disse, um homem se ausentou e deu algumas coisas para que os seus subordinados administrassem. E, infelizmente, muitos não se preocuparam com aquela administração e foi um fracasso. Deus, ele nos deu, a partir do momento que nós nascemos, que vivemos aqui neste mundo, ele nos deu uma missão, e esta missão não é para ficarmos acomodados, não é para ficarmos prostrados, parados no tempo. Ele quer que nós venhamos agir, ele quer que nós venhamos tomar posições muitas vezes radicais, diante das circunstâncias, diante dos problemas, diante das batalhas espirituais. Então, e esta ousadia, meu querido, não pode ser aquela ousadia usando a nossa força física, usando o nosso eu. Já está dizendo o nome do louvor, já está falando algo muito sério. Ousado amor, tem que ser realmente uma ousadia com amor. Amor por quem? Amor por aqueles que estão se perdendo, por aqueles que estão sofrendo. Amor por você que está aí agora me ouvindo, cabisbaixo, desanimado, chorando, se lamentando, porque só tem luta e só derrota. Pois eu quero dizer a você, Deus tem algo especial para você nesta noite. No final do programa, quando formarmos a corrente, eu tenho certeza que Deus vai agir aí na tua casa, vai agir da tua vida, para que você saia da mesmice, para que você saia dessa situação incômoda que você está passando, que você está vivendo, e passe a ser realmente uma pessoa vitoriosa, uma pessoa agraciada e protegida com a bênção e com a graça do Cristo, Filho de Deus. Então, seja você também ousado, tenha essa ousadia, mas uma ousadia com amor. Amor em Jesus Cristo, o Filho de Deus, e amor pelo seu próximo. Porque a palavra de Deus também nos fala sobre isso, né? E precisamos amar o nosso próximo, que precisamos orar até mesmo pelos nossos inimigos, aqueles que falam mal de ti, aqueles que falam mal de mim. Nós precisamos o quê? Orar por eles, para que Deus tenha misericórdia e venha transformar as suas vidas numa vida diferenciada, numa vida de paz, numa vida de alegria, numa vida de felicidade. DDD 54, número 99992-5627. Este é o meu WhatsApp para você mandar aí a tua mensagem. E no final do programa a gente vai estar formando juntos a corrente do pensamento positivo, aquele momento para que portas venham se abrirem e vocês todos venham serem agraciados e abençoados com a bênção do Pai, do Filho e do amado e querido Espírito Santo. Vai mandando as tuas mensagens. Você pode também me seguir lá no meu Instagram, que é josemoraes4487, e nós vamos poder conversar também em nome daquele que vive. Vamos ouvir mais uma canção? Ofereço também para o meu amigo Amauri, Amauri que está sempre ligado no programa, está me cobrando sempre, né? Eu não mando um alô para ele, pois então estou mandando hoje. Grande abraço, meu querido, e a todos quantos estão ligados conosco em qualquer parte aqui da nossa Samborja, tanto aqui na cidade como também no interior. Sintam-se abraçados em nome do Senhor Jesus, aquele abraço apertado, aquele abraço que realmente transmite paz, transmite força, ânimo, coragem e fé. Tá bom, gente? Vamos ouvir uma canção? Mais uma canção e daqui a pouco eu volto.
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3: Muito bem, já estamos na reta final do nosso programa. Estamos chegando para aquele momento em que vamos formarmos juntos a poderosa corrente do pensamento positivo, aquele momento de fé, de gratidão, aquele momento para pararmos um pouco e refletirmos em tudo aquilo que poderíamos ter feito que de repente não os fizemos. E quando a gente olha para o Santo Livro de Deus e compara também com as palavras do louvor que acabamos de ouvir, a realidade é essa. O ser humano, desde a criação, desde o início, na verdade, o ser humano sempre foi um tanto ingrato para com Deus, né? Deus tem feito tanto por cada um de nós, dá o ar para nós respirar, dá o sol para brilhar, dá chuva, mas a chuva me destruiu a casa e tal. Mas tudo isso faz parte da nossa vida, da nossa natureza. O ser humano, então, ele é desobediente, ele é ingrato e muitas vezes ele fala muitas e muitas bobagens. E quando a gente olha, então, para os ensinamentos de Deus, o Senhor fazendo de tudo para ver o ser humano feliz, o ser humano abençoado, se você for conferir, quando Adão e Eva desobedeceram, e veio toda aquela malignidade na vida deles, a partir dali Deus começou a fazer muitas e muitas alianças com os demais personagens que viveram naquela época. E tudo isso querendo Deus demonstrar que ele estava preocupado com o ser humano. E nos dias atuais não é diferente. Deus está preocupado comigo e com você. Nós é que, infelizmente, muitas e muitas vezes somos ingratos diante de Deus. Mas há tempo ainda de tomarmos uma decisão. O louvor que ouvimos fala exatamente disso. Um daqueles tomou essa decisão e retornou para agradecer a Deus. Que você seja um dos tais, não importa em quantas pessoas vivam aí na tua casa, não importa quantos vivem aí no teu local de trabalho, que você seja aquele um semelhante a esse que veio agradecer a Deus. Que você possa então ser semelhante assim, agradecendo a Deus quando levantares pela manhã, pelo trabalho que você tem, pelo despertar de um novo dia. Que você seja esse um que esteja disposto a agradecer ao Deus Criador dos céus e da terra por tudo aquilo que ele fez e continua fazendo na vida de todos nós. Eu quero formar a corrente com todos vocês agora. Você que mandou mensagem, você que não pôde mandar mensagem, mas está agora ligado comigo através deste programa. Eu quero que você forme comigo agora a corrente. Eu quero que você se desligue agora de todo pensamento contrário, negativo, e pense realmente de todo o teu coração em Deus, pois está formada a corrente do pensamento positivo. Pai Santo, Pai Eterno, Pai Bendito, eu te apresento cada uma dessas vidas que mandaram as suas mensagens. Eu te apresento os cansados, oprimidos. Eu te apresento, Pai, aquele, aquela que está até desanimado. Pai, visita este lar agora e arranca toda essa tristeza, arranca todo esse mal-estar, que esta pessoa que não tem tido, meu Deus, aquele tempo disponível para te agradecer, que ela possa começar a pensar diferente a partir de agora e se colocar diante de ti todos os dias ao levantar e render graças a ti, ó Pai, pelo despertar de um novo dia, pela vida e tudo aquilo que o Senhor tem proporcionado. Em teu nome eu peço esta bênção e para a tua glória eu te agradeço. Que assim seja e graças a Deus. Muito bem, estamos colocando aqui um ponto final no nosso programa. A gente retorna amanhã, querendo Deus, neste mesmo horário. Que Deus abençoe. Acho que amanhã não tem futebol, né? A gente volta amanhã, então, nesse mesmo horário, na mais um programa Palavras Amiga aqui na Cultura. Grande abraço, beijo no seu coração e muitas boas vibrações para todos vocês. Bonimar Lima está chegando aí com a Voz do Brasil e depois aquela seleção especial de música para todos ouvirem. Grande abraço, tchau, tchau.

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1: 20 horas e 47 minutos. 21 graus.

0: O tempo instável vai diminuindo a sua influência ao longo desta quarta-feira. Muito bom dia a todos aqui da Cultura. Nós temos, pessoal, o avanço de nuvens de temporais ao longo das próximas horas em direção a Santa Catarina, em direção ao Paraná. Durante essas primeiras horas da manhã desta quarta-feira, ainda atenção às condições do tempo, porque seguimos ainda em alguns pontos aqui da fronteira com nuvens mais carregadas, atenção ainda à chuva, isoladamente alguns temporais, mas a previsão é que isso vá diminuindo gradativamente ao passar das próximas horas, à medida que o sistema vai avançando em direção à parte mais de Santa Catarina e do Paraná. Isso fará, pessoal, que à medida que temos a quarta-feira, uma nova massa de ar mais seco comece a avançar, e quanto mais ao longo da tarde para a noite nós estivermos, mais esta será a influência, mudando novamente a condição do tempo, inclusive mantendo esse cenário de sol entre nuvens ao longo da quinta-feira aqui para nós, retornando um tempo mais seco, com temperaturas na quinta baixando um pouquinho de manhã e se aproximando de uns 23 graus no período da tarde. Abraço, informações do tempo da MedSul, Leandro Puchowski.
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2: 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As notícias do governo federal que movimentaram o país no dia de hoje.
3: Olá, boa noite.
4: Boa noite para você que nos acompanha em todo o país.
3: Terça-feira, 28 de julho de 2026.
4: Vamos aos destaques na Voz do Brasil.
3: Saúde e bets.
4: Campanha orienta sobre riscos das apostas online e atendimento em saúde mental no SUS.
3: Em entrevista, Marcelo Quimatti, do Ministério da Saúde, comenta sobre o impacto das bets e o apoio para quem quer parar de jogar.
5: Uma incidência muito maior de transtornos de humor, como transtornos depressivos, transtornos de ansiedade, entre pessoas que jogam e principalmente aquelas que desenvolvem algum tipo de jogo patológico, e se trata de fato de um fenômeno novo que ele tem que ter uma atenção no campo da saúde mental.
4: Tecnologia na palma da mão. Mais de 177 milhões de pessoas usam o GovBR.
3: Hoje vamos falar sobre os níveis da conta e como ter mais segurança e acesso a todos os serviços. Carlos Oliveira.
6: Aumentar o nível da conta GovBR amplia a segurança e a quantidade de serviços que podem ser acessados na plataforma.
4: Do campo ao laboratório. Cientistas da Amazônia sequenciaram pela primeira vez o genoma do açaí.
3: A descoberta abre caminho para melhorar a produtividade, garantir mais resistência, além da geração de novos produtos. Gabriela Noronha.
7: O trabalho é resultado de uma parceria entre a Embrapa e pesquisadores da Universidade Federal do Pará.
4: Hoje, na apresentação da Voz do Brasil, eu, Luciana Vasconcelos e Luciano Seixas.
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4: O Brasil apresentou o pedido formal de consulta aos Estados Unidos no sistema de solução de controvérsias na Organização Mundial do Comércio, a OMC.
3: A iniciativa do Ministério das Relações Exteriores contesta o aumento das tarifas imposto pelo governo norte-americano sobre as exportações brasileiras.
4: O Brasil questiona a tarifa adicional de 25% aplicada a produtos brasileiros e a taxação de 12,5% a um grupo de 60 países.
3: O pedido considera que as medidas norte-americanas são injustificadas e incompatíveis com obrigações dos Estados Unidos.
4: E está amparado no Acordo Geral sobre Tarifas e Comércio do Entendimento Relativo às Normas e Procedimentos sobre Solução de Controvérsias da OMC.
3: A solicitação é a primeira etapa para tentar um acordo direto entre os países junto ao órgão internacional.
4: E Brasil e Coreia participaram hoje em São Paulo de um fórum empresarial.
3: Promovido pela APEX, a Agência Brasileira de Promoção das Exportações e Atração de Investimentos, o encontro ocorreu no contexto da visita oficial do presidente sul-coreano Lee Jae-myung ao Brasil esta semana.
4: No encontro foram discutidas oportunidades para aumentar a relação bilateral de comércio, principalmente em setores do agronegócio, mineração, defesa e tecnologia.
3: O presidente da APEX, Laudemir Miller, destacou que, embora a movimentação comercial entre os dois países tenha chegado a 11 bilhões de dólares em 2025, a participação do Brasil nas importações da Coreia do Sul ainda é pequena.
8: O Brasil participa de 20% do comércio da importação da Coreia. Nós temos interesse e estamos crescendo nosso mercado de frutas, café, especialmente a área de aeronáutica, defesa, mineração, minerais críticos, que é tão importante para nossos países, farmacêutico, biocombustível, que eu já comentei, química, a parte de tecnologia, e são esses empresários que estão aqui nesse encontro tão importante.
4: E o acordo de livre comércio entre o Mercosul e Singapura entra em vigor no próximo dia 1º de agosto.
3: O decreto que promulga o tratado foi publicado nesta terça-feira no Diário Oficial da União.
4: Para apoiar a implementação do acordo, o Ministério do Desenvolvimento, Indústria, Comércio e Serviços disponibilizou manuais com orientações para exportadores, importadores e operadores de comércio exterior.
3: Os documentos estão no portal Siscomex na internet.
4: O Ministério da Saúde lançou uma campanha de utilidade pública de prevenção aos danos das apostas online.
3: A iniciativa alerta a população sobre os riscos associados ao uso abusivo das bets e divulga serviços de saúde mental oferecidos pelo SUS para acolhimento e tratamento de apostadores afetados.
4: A campanha é veiculada na televisão, no rádio e nas redes sociais. Vamos ouvir?
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3: Para falar sobre as bets e o impacto na saúde de quem joga, conversamos com Marcelo Quimatti, diretor do Departamento de Saúde Mental, Álcool e Outras Drogas do Ministério da Saúde. Vamos ouvir.
4: A gente conversa agora com Marcelo Quimatti, diretor de Saúde Mental, Álcool e Outras Drogas do Ministério da Saúde, para falar sobre saúde e apostas eletrônicas, as famosas bets. Muito obrigado, Marcelo, pela sua presença aqui na Voz do Brasil.
5: É um grande prazer e muito obrigado pelo convite.
4: Marcelo, para começar, o fato de uma pessoa realizar apostas já é considerado um vício ou existem etapas? Quando é que passa a ser realmente um problema?
5: Não, o fato de jogar, ele não é propriamente um problema, e muito menos um problema de saúde mental. A questão é que não existe um limite em que a gente pode dizer esta forma de jogar ela é absolutamente segura. E a pessoa ela migra muito rápido de um jogo que ele acontece por lazer exclusivamente para um jogo que ele acontece de uma forma compulsiva e que traz vários problemas associados tanto à saúde mental quanto à saúde financeira.
10: Agora, uma pessoa viciada em bets, Marcelo, ela consegue reconhecer o próprio vício? E como você disse aí, existe uma forma segura de se apostar em bet?
5: Não, não existe uma forma segura. Existe todo um processo que dá a relação da pessoa com uma plataforma ou com um jogo, que ela se modifica muito rápido. Normalmente, quando uma pessoa ela começa a jogar, ela começa a fazer isso por lazer, ainda que existam pessoas que elas começam a jogar como uma forma de aumentar os ganhos mensais. Esta forma, essa segunda forma, ela é particularmente muito perigosa e é muito difícil que uma pessoa que ela entre numa plataforma de jogos com essa intenção, ela não desenvolva problemas. Quando uma pessoa começa a jogar, tanto mesmo que seja uma situação de lazer, ela num primeiro momento em que ela joga, ela começa a ganhar. Ela ganha porque existe um mecanismo dentro de uma plataforma que ela estipula a partir de um algoritmo que ela tem que ter pequenos ganhos para que ela se mantenha dentro daquela plataforma jogando. Porque do ponto de vista neurobiológico, um pequeno ganho que a pessoa tem dentro de uma plataforma tem um efeito cerebral muito parecido com um grande ganho. Então a pessoa ela tem uma sensação de que ela está no controle, que ela está ganhando com aquilo, e quando ela coloca dentro de uma planilha ou vê depois de uma hora, duas horas de jogo, quanto que ela ganhou e perdeu, ela realmente perdeu. Então, e daí neste momento ela continua jogando de uma forma compulsiva. Por um lado, porque aqueles ganhos elas trouxeram prazer para ela, mas por outro lado, porque ela começa a correr atrás de um prejuízo do que ela teve. Aí, quando esse processo ele está desencadeado, é muito perigoso e a pessoa ela tende a ter impactos muito importantes dentro tanto da saúde mental quanto da saúde financeira.
4: O senhor falou saúde financeira, né? E a saúde mental, quais são os impactos mais comuns que a gente vê dentro da para a pessoa, para a vida familiar, no trabalho, como é que acontece?
5: Então, do ponto de vista da saúde mental especificamente, do ponto de vista epidemiológico, existe uma associação que não é uma associação só que é feita em estudos no Brasil, mas na literatura internacional, que eles apontam que existe uma incidência muito maior de transtornos de humor, como transtornos depressivos, transtornos de ansiedade entre pessoas que jogam e principalmente aquelas que desenvolvem algum tipo de jogo patológico. Nós temos também várias outras dependências a álcool e outras drogas que eles também estão associados ao jogo compulsivo. E existe, por exemplo, uma taxa de suicídio que ela é 5 vezes maior do que a população em geral entre pessoas que desenvolvem problemas com jogos e apostas.